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1: Já parou para pensar em quanto o campeão da principal disputa internacional do futebol fatura ao levantar o troféu? Pois bem, a Band FM te traz essa informação. A seleção que conquistar o título levará para casa a bolada de 50 milhões de dólares, pouco mais de 250 milhões de reais. Isso sem contar as premiações das fases anteriores. Já o vice-campeão vai levar 33 milhões de dólares, cerca de 165 5 milhões de reais. 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

0: Você, pra você aí também, viu? Obrigado pela sua companhia aqui na noite da Band FM. Eu sou Marcelo Dias. Cheguei! Ficaremos juntos, você e eu, sim? Até uma da manhã. 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
0: Como é que tá o coração aí? Ouviu a transmissão aqui na Band FM? Sensacional, né? Foi emocionante demais. E vai ser emocionante também no domingo. Ainda não sabemos o adversário, mas vai ser emocionante. E vamos acreditar no Hexa. Mas vamos torcer pelo Hexa com estilo, sim. Com o kit exclusivo Torcida Band FM. Tem uma camiseta bonitona, gente. É a camiseta da Torcida Band FM, mais a bandana. Como é que você faz? Liga para a Band FM agora no 11-37-43-1313 para escolher a sua música preferida. Pode mandar mensagem no WhatsApp também, quantas vezes quiser, para concorrer ao kit exclusivo Torcida Band FM. Atenção, música 1, Marília Mendonça, Segundo Amor da Sua Vida. Imagina Eu, Eduardo Costa, é a 2. 3 é o Gustavo Lima, Vagabundo. Música número 4, Escrito nas Estrelas, Laona Prado. Felipe Araújo, Estranho de Novo, é a música 5 e Coração Partido. Menos é Mais, é a música de número 6.
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0: Começou a noite da Band. Não.

0: Rádio FM, a música 3 da Super 6 das 9. Gustavo Lima, Vagabundo. Música número 2, Eduardo Costa, Imagina Eu. E a música 1, Marília Mendonça, Segundo Amor da Sua Vida. Liga para a Band FM e pode mandar mensagem no WhatsApp também. Estamos te esperando. O telefone é o 1137-43-1313. Domingão, vamos torcer aqui na Band FM. Vai ter transmissão, sim, oitavas de final. O Brasil tá lá. Vamos esperar o adversário até para falar do bolão, tá, gente? Ó, aí você vai torcer ouvindo a Band FM com o seu kit. É o kit exclusivo torcida Band FM com a camiseta da torcida Band FM e com a bandana. Então participa aí, já toquei 1, 2, 3, vou tocar 4, 5 e 6. Número 4, Lauana Prado, Escrito nas Estrelas.
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0: Band FM, a música 6 da Super 6, das 9 menos é mais, coração partido. Tem o kit exclusivo da torcida Band FM à sua espera. Participa, vai, liga, manda mensagem.
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0: 9h27, ela tá feliz hoje, ela tá de volta, é a Babi.
2: Marcelo Dias tá de volta aqui na Band FM com outras informações. Nesse dia de vitória do Brasil, né? Estamos nas oitavas de final, foi no sufoco. Ufa. O Brasil venceu o Japão por 2-1 de virada, com o gol da classificação já nos acréscimos. E agora a seleção brasileira aguarda o próximo adversário, que sai do confronto entre Noruega e Costa do Marfim. As duas seleções se enfrentam amanhã às 2 horas da tarde. Seja quem for o adversário, o Brasil volta a campo

0: no domingo, às 5 horas da tarde, valendo uma vaga nas quartas de final. Agora há pouco tivemos mais um classificado. Uma zebra, né? Para muitos aí, uma zebra. É. O Paraguai eliminou a Alemanha nos pênaltis.
1: A poderosa. Isso mesmo.
0: Quem diria, né? A Alemanha está fora da Copa do Mundo. E hoje ainda tem mais, tá? Às 10 horas da noite, Holanda e Marrocos brigam também por uma vaga.
2: Ok.
0: Um beijo, Dias. Boa noite.
1: Um beijo, Babi. Boa noite. Até amanhã, viu?
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21: Boa noite. Vamos curtir, vamos viajar, vamos espalhar amor, vamos espalhar otimismo, vamos espalhar amizade. A partir das 10 horas, o nosso Band Love começa às 10 horas em ponto. Que tipo de música que você gosta, nacional ou internacional? Eu toco de tudo. de novela, de filme, dos anos 80, 90, 2000 ou a música atual. Eu toco pra você no Band Love. 10h30, a história de amor do Band Love. Aqui na sua rádio do seu jeito.
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21: Domingão, gente. Domingo tem. É 5 da tarde, né? 5 da tarde, domingo, tem seleção brasileira. A Band FM vai transmitir. A gente vai saber o nosso adversário amanhã. Aí amanhã já entra no ar o bolão também. Então, a Band FM vai transmitir e você já vai ouvir a transmissão. Vai torcer pelo Brasil, vai torcer pelo Hexa com o seu kit exclusivo torcida Band FM. Tem kits o dia todo, tá? Esse kit tem a camiseta da torcida Band FM, tem a bandana também, pra quem? Pro nosso amigo Marcelo de Oliveira Cunha. Marcelo de Oliveira Cunha, parabéns, você ganhou. Ganhou o kit exclusivo torcida Band FM. Um abraço pra você, pra sua família.
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0: Mexe nas minhas gavetas aqui na nossa noite, na noite da Band, também molhando o volante. Jorge Mateus, deixa eu tocar uma música dos anos 90 para você recordar agora. Esse é um dos maiores clássicos da música sertaneja. É aquela sofrência das antigas, sabe? Essa música explora de forma profunda o sofrimento causado pela falta de comunicação e pelo distanciamento emocional. Uma pedrada, hein?
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0: Indiferença. Zezé de Camargo e Luciano, é clássico.

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1: Boa noite, meu amigo Walter Pessenisky.
2: Boa noite, Marcelo Dias.
1: É o Walter Anjo que está aqui na noite da Band FM toda segunda e quarta, ajudando você a deixar sua vida bem melhor. Você que tem saudade, você que tem dúvida, cadê aquele familiar? Cadê aquele amigo? Aquela pessoa que estudou com você, que morou do teu ladinho ali, você quer reencontrar aquela pessoa? Você está no programa certo. Eu te encontrei na Band FM toda segunda e quarta. Agora, você tem que dar o primeiro passo. Qual é? É seguir o Insta?
2: Gente Procurando Gente.
1: Gente Procurando Gente é o Instagram. Clica em seguir, depois você clica em mensagens, aí você coloca as informações da pessoa que está desaparecida lá em mensagens, tá bom? Gente Procurando Gente é o Instagram, pode seguir agora. Ninguém merece ficar com a dor da saudade no coração, ninguém merece ficar na dúvida a vida inteira, né, Walter? E hoje?
2: Exatamente.
1: E hoje, quem é?
2: Hoje o meu boa noite vai para a Edjane. Edjane, boa noite!
3: Boa noite!
2: Tudo em paz, Edjane?
3: Tudo em paz, graças a Deus.
1: Bem-vinda. Você está procurando quem?
3: Eu estou procurando meu tio, José Raimundo do Nascimento.
2: Conta um pouco dessa história pra gente, por favor.
1: Ele é irmão da sua mãe, né?
3: Ele é o irmão da minha mãe, ele tá desaparecido desde dia de 28 de abril de 87. Ele saiu para São Paulo a trabalho e até hoje não apareceu.
1: Ele nunca deu uma ligada, nunca mandou uma carta?
3: A minha mãe, quando ela foi buscar a minha prima em São Paulo, ela ainda conseguiu ver ele. Só que já tem muito tempo.
1: Poxa vida.
2: Você lembra em que ano que foi, mais ou menos?
3: No município de Bodocó.
2: Você lembra em que ano foi que a sua irmã teve contato?
1: Ela tá falando com a irmã. Com a mãe, é. Então vamos fazer o seguinte, vamos ouvir a musiquinha. Vamos fazer o seguinte, a gente vai ouvir a musiquinha agora aqui na Band FM. Toca a musiquinha.
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1: Tocou a musiquinha do programa. Meu amigo Walter, infelizmente a gente não tem uma notícia feliz para dar para nossa amiga, né?
2: Não, mas esclarecedora sempre, né, Marcelo?
1: É que a gente trabalha com a verdade, sempre.
2: Exatamente. Edjane, e o que nós temos para falar para você é que no ano de 2009, infelizmente seu tio veio a falecer.
3: Eu em 2011.
1: É, então.
2: E como você escreve aqui, a gente precisa muito saber se ele está vivo ou não. E esse ponto final, acredito que seja bem esclarecedor para você e para a família toda, né?
1: Lembrando que o Walter vai passar fora do ar as informações de tudo para que você faça uma pesquisa para ver se ele teve família, né? Se ele tem familiares, se ele se casou, se ele teve filhos, para que vocês entrem em contato com os familiares. Dá um abraço na sua mãe, Deus conforte o coração de vocês. Um abraço para você, obrigado pela confiança aqui na Band FM. Meu amigo Walter, obrigado por mais uma noite, veio o Band Love. Valeu, amigão.
2: Valeu, Marcelo.
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2: Tudo pronto. Vamos viajar gostoso. Faltando um minuto para as 10 até 1 da manhã. A gente tem o nosso Band Love. Nesta noite de segunda-feira. Noite feliz, né? Eu sou Marcelo Dias. Estou aqui feliz e grato. Band FM. Na sua rádio, do seu jeito.
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2: Você já viu a jaqueta corta-vento exclusiva Band FM? Quando eu falo exclusiva Band FM, é que tem a marca da Band. É bonita, moderna, feita de um tecido leve e que protege muito do vento gelado. E é o prêmio que a gente tem hoje no Band Love. É, todo mundo que participar no Band Love a partir de agora, pedindo música, mandando recado ou então comentando a história, já concorre ao prêmio do Band Love, que é a jaqueta corta-vento exclusiva Band FM. Então participa, perde tempo não. 11 999919197, manda teu eu te amo, manda teu beijo, manda uma frase de amor pra pessoa que te faz feliz, pra pessoa que deixa teu coração tum-tum-tum-tum-tum acelerado. Manda teu recadão aí que a gente coloca no ar aqui no Band Love. 10h30 tem História de Amor com Murilo, com a Tatá. Hoje tem Guilherme Arantes.

New Kids on the Block. É clássico internacional. I'll Be Loving You. Isso é lindo, né? Hã? Talking to the Moon. Bruno Mars. Só música linda pra você. E essa aqui, ó. Se quiser, Tânia Mara. A trilha sonora da sua vida está no Band Love. Segura essa aí, ó.

0: Band FM, Band Love, são 10 horas 12 minutos. Boa noite pra você.
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1: Band FM Luan Santana, e aí? No nosso Band Love são 10 horas 15 minutos. Neil e Rihanna. Hater, I love you. Ainda hoje pra você aqui no nosso Band Love. Que primeira sequência maravilhosa, hein? Guilherme Arantes, cheia de charme. Isso é bom demais. Backstreet Boys, I Want That Away. E Heads Over Heels, Tears for Fears, lá do passado. De volta pra você aqui no nosso Band Love. Essa viagem deliciosa no tempo, através da boa música. Deixa eu dar um beijinho na Simone, que tá sempre ligada aqui. Simone Marques, um beijo no seu coração.
2: Boa noite, tudo bem?
1: Tudo bem?
2: Sou a Sara, de Indaiatuba.
1: Oi, Sara.
2: Sou motorista de aplicativo.
1: Legal.
2: E acompanho todos os dias a Band FM.
1: Muito bom.
2: Todos os dias eu estou trabalhando e ouvindo a Band FM.
1: Obrigado.
2: Gostaria muito de concorrer a um prêmio aí de vocês. Manda um alô aqui pra mim, Sara, de Indaiatuba. Falar pro meu marido que nesses 29 anos eu amo ele demais. Anderson, te amo.
1: É, beijo pra você, pro maridão aí. Mais e mais e mais e mais amor na vida de vocês. Bom trabalho, tá, menina?
3: Ó, boa noite, Bandi. Quem
1: noite.
3: Mexe com o meu coração é a Tamires. Um beijo, um abraço. Sempre vou amar ela. Sempre pra sempre. Minha esposa, 13 anos, é ao lado dela aí. Deus continue nos abençoando aí. Um abraço.
1: Aê, um abração pra vocês. É mais um casal Band Love com a gente aqui na noite da Band.
4: Hein? Boa noite, Band FM. Aqui é a Nubia da Torá do Alto. E eu
1: Oi,
4: quero
1: Nubia.
4: Deixar um recado de amor pro meu esposo, Silvinho Rodrigues de Moraes. Quero dizer, vida, que eu te amo. Mesmo nos altos e baixos, eu nunca vou desistir de você. Te amo até o infinito. E agradeço a Deus por você também não desistir de mim. Te amo, vida. E quero pedir a música. Eu encontrei uma rosa.
1: Ah, tá anotado aqui o pedido, tá dado o recado. Obrigado, um beijinho. Fala,
5: Olá,
1: Sheila.
5: Bom dia, Marcelo Dias. Tudo bem? Aqui é a Sheila,
1: bem,
5: motorista
1: Sheila.
5: De aplicativo.
1: Bem-vinda,
5: Gostaria
1: Sheila.
5: Gostaria de estar ouvindo no Band Love, Ardelli. E oferecer para todos os ouvintes e para vocês da rádio Band FM, que sempre estão comigo em cada corrida. Beijo.
1: Beijo, Sheila. Obrigado. Bom trabalho aí. 10 e 17. Daqui a pouco tem, viu? Já, já, a história de amor do Band Love. Foi um dia diferente hoje, né? Todo mundo começou lá no pique, foi pro trabalho, voltou pra casa, ou então ficou no trabalho, assistiu o jogo. Pois bem, agora chegou a noite. E a noite chega pra lembrar que nem tudo precisa ser resolvido hoje. Há dias em que o melhor que a gente pode fazer é o quê? É descansar, renovar as forças e confiar que o amanhã vai trazer novas oportunidades. A vida sempre encontra um jeito de recomeçar. E quem mantém a esperança acesa nunca deixa de encontrar motivos para sorrir.

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0: Band FM, Cleiton e Camargo na Hora de Amar, aqui no nosso Band Love. Tivemos pichote em segurança. Aqui na sua rádio do seu jeito, é hora de mais uma história de amor do Band Love com Murilo e a Tatá.
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2: Antes de ser mãe, eu achava que já sabia o que era amor. Achava que sabia o que significava cuidar de alguém, se preocupar com alguém e colocar outra pessoa em primeiro lugar. Mas a verdade é que eu só descobri isso de verdade no dia 29 de junho de 2007. Foi quando João Vitor nasceu. Eu só entendi o verdadeiro significado de amar quando eu segurei o meu filho pela primeira vez. Antes dele, eu estava perdida. Só que aí ele chegou e iluminou o meu mundo, me deu propósito. E a partir daquele momento, minha vida passou a girar em torno dele. Meus planos, as minhas preocupações, os meus sonhos passaram a caminhar junto com os dele. Durante os primeiros anos, eu me dediquei totalmente aos cuidados e à criação dele. E nesse período, os meus pais foram meu porto seguro. Estiveram do meu lado em todos os momentos. Desde bebezinho, o João já frequentava a casa do pai. E a família que ele encontrou lá também teve um papel muito importante nessa história. A madrasta dele o acolheu com muito carinho. Tratou ele como filho desde os primeiros dias. Anos depois, o João ganhou mais dois irmãos por parte de pai, o Murilo e a Lara. E eles cresceram super apegados, mas o meu filho também sonhava em ter irmãos que viessem da minha barriga. Era engraçado, mas era uma vontade muito grande que ele tinha e que, de certa forma, mostrava o quanto ele valorizava a família, o quanto ele gostava de estar cercado por quem ele amava. Quando o João tinha 8 anos, eu conheci o Ordilei. Tudo começou com uma amizade no trabalho, só que logo se transformou em algo maior. E, pra ser sincera, no começo eu até achei que não ia dar em nada, não. Só que ele insistiu, e aí aos poucos eu fui percebendo que ele era um cara muito especial. O que mais me chamava atenção era o jeito respeitador, trabalhador e a fé que ele sempre demonstrou ter. O nosso primeiro encontro foi simples, mas foi muito especial.
3: Que bom te ver, Carol. Eu fiquei muito feliz quando você aceitou o convite.
4: Você foi bem insistente, né?
3: É
4: que eu não costumo sair muito, sabe? Faz muito tempo também que eu só fico focada no meu filho.
3: Eu sei bem como é isso. Eu também tenho uma filha e eu entendo perfeitamente.
4: Sério? Nossa, eu não sabia. Qual que é o nome dela?
3: Deixa eu te mostrar aqui, ó. É essa aqui. Olha a foto dela.
4: Ah.
3: O nome dela é Isabelle. E ela tem 11 anos.
4: E aí a gente foi vendo que muita coisa a gente tinha em comum. Não eram só os nossos sentimentos. Não, tinha o amor que nós tínhamos pelos nossos filhos. Tinha a vontade de construir uma família que tivesse como base o respeito, o cuidado e a fé. O mais importante da nossa história foi que nós dois encontramos alguém que amou os nossos filhos como se fossem seus próprios filhos. No começo, João sentiu um pouco de ciúmes quando conheceu a Isabelle. Percebeu que ia dividir um pouco a atenção que ele sempre teve só pra ele. Mas esse ciúminho durou bem pouco, viu? Logo, os dois criaram uma amizade muito especial. Com o passar do tempo, meu relacionamento foi só se fortalecendo. Eu e Ordilei fomos morar juntos, nós construímos uma família muito unida. Mas mesmo ganhando mais uma irmã de coração, o João continuava dizendo que queria mais. Ele queria uma casa cheia. Ele queria uma família cada vez maior. Em agosto de 2017, durante uma missa de sábado à noite, o padre falou justamente sobre família e casamento. E fez uma oração especial para os casais de namorados. Foi um momento tão emocionante para a gente. E quando nós chegamos em casa naquele dia, o Rodilei falou sobre a gente se casar oficialmente. Alguns dias depois, nós reunimos a família, pedimos uma pizza e, em um momento bem simples, mas cheio de amor, ele fez o pedido. Naquele dia, Eu tive a certeza de que estava vivendo a família que eu sempre pedi a Deus.
3: Calma, meu amor, tudo tem sua hora. Fica bem, e lembra, olha, vai ser na hora que Deus mandar.
4: Eu sei, mas eu tava com tanta esperança, sabia? No fundo, eu sei que vai dar certo, mas ainda dói demais, né?
3: A nossa família vai aumentar na hora certa. Acredite nisso. Eu tenho muita fé.
4: Você tem razão. Eu não posso desanimar, né?
3: Enquanto esse dia não chega, a gente vai continuar agradecendo pela família linda que nós já temos aqui. Confiando que Deus está preparando o melhor pra gente sempre.
4: Em 2018, nós tínhamos enfrentado a dor de perder um bebê durante a gestação. E foi um momento difícil, sabe? Mas a gente continuou tentando, orando, acreditando. E um ano depois veio o Luca, enchendo a nossa casa de alegria. Depois ainda vieram a Clara e o pequeno Odirley, completando a nossa família. O João amava ser o irmão mais velho daquele monte de criança que tinha em casa. Ele era carinhoso, presente, aproveitava muito os irmãos. O João era cheio de energia, cheio de sonhos, de vontade de conquistar o próprio espaço no mundo. Com 13 anos, ele já começou a trabalhar e nunca mais parou. Nunca mais! Ele era mesmo um menino muito determinado, daqueles que corre atrás daquilo que quer. Ele também tinha muita fé, muita fé. Ele sempre participava de retiros, de grupos de oração e fez a primeira romaria para Aparecida em 2022. Uma experiência que marcou muito e que ele fez questão de repetir nos próximos anos. Na escola e entre os amigos, ele era conhecido pelo jeito acolhedor. Meu filho não suportava ver ninguém triste e sempre encontrava uma palavra ou um gesto para fazer alguém sorrir. Por onde ele passava, ele deixava boas lembranças. O João tinha muitos planos para o futuro e como ele corria atrás, assim que ele fez 18 anos, ele decidiu comprar a primeira moto. 2 anos atrás, em 2024, ele entrou para a faculdade. Durante a semana, ele ainda trabalhava na oficina do tio e aos finais de semana, ele fazia entregas para juntar dinheiro. O sonho dele era fazer um intercâmbio na Irlanda. E eu sabia, eu tinha certeza que ele ia conseguir.
3: A gente conseguiu, né, Carol?
4: Conseguiu o quê?
3: Olha pra gente. Amor, olha ao nosso redor. Os nossos filhos, a nossa vida, a gente conseguiu.
4: É verdade, você tem razão. Parece que foi ontem que a gente tava sonhando com tudo isso aqui, né?
3: E daqui a pouco cada um vai seguir seu próprio caminho.
4: Ai, dá até um aperto no coração de pensar nisso, né?
3: Nossa, dá mesmo, nem fale. Mas é assim que tem que ser. O nosso papel é preparar eles para o mundo e torcer para que nunca se esqueçam o quanto são amados. E olhando para eles hoje, eu tenho certeza absoluta de que eles estão no caminho certo.
4: Como a nossa vida era boa, meu Deus. Como eu era feliz, como eu queria poder voltar. Mas no dia 28 de março de 2026, nossa vida mudou completamente e para sempre. A notícia chegou até mim da forma mais dolorosa possível. 2 amigos do João vieram até a minha casa avisar que meu filho tinha sofrido um acidente. Ainda sem entender a gravidade da situação, eu liguei para a pizzaria onde ele trabalhava atrás de notícias, mas do outro lado da linha, eu ouvi as palavras que nenhuma mãe merece ouvir. O João tinha partido. Meu João tinha descansado às 10h36 da noite, voltando de uma entrega. Eu só soube disso. Assim, dessa forma. Naquele momento, eu perdi o chão, a razão, todo sentido, tudo. Foi o Odilei quem me segurou, que olhou nos meus olhos. Ele encontrou forças para dizer que eu também precisava ser forte. Como? Como? Como ser forte? Que jeito? Me diz como. Nos dias que vieram depois, nós fomos abraçados por uma corrente de amor que nós jamais vamos esquecer. Amigos, familiares, vizinhos, tantas outras pessoas que tiveram suas vidas tocadas pelo João estiveram ao nosso lado. A despedida do meu filho reuniu uma multidão. A capela ficou pequena diante de tantas demonstrações de carinho. E foi tão bonito perceber o tamanho do legado que o nosso menino tinha construído em apenas 18 anos de vida. O João viveu só 18 anos. É verdade, mas ele viveu tão intensamente. O meu filho trabalhou, meu filho sonhou, meu filho amou. O meu filho fez amigos, ele fortaleceu a fé dele e ele espalhou tanta alegria por onde ele passou. O jeito cuidadoso, atencioso, as brincadeiras dele e o coração tão generoso que ele tinha deixaram marcas profundas em todos aqueles que tiveram o privilégio de conviver com o João. Hoje, dia 29 de junho, seria aniversário de 19 anos. E a saudade continua fazendo parte dos nossos dias. Ela está nas fotos espalhadas pela casa, nos vídeos que nós assistimos repetidas vezes, nas lembranças das viagens para a praia, dos rodeios que ele amava das romarias para Aparecida e dos momentos simples que a gente compartilhava em família. Tem dias que a dor aperta mais forte. E aí parece impossível aceitar que tudo isso agora viva só na memória. Mas, junto com a saudade, existe também toda a gratidão. Gratidão por ter sido mãe de um filho tão especial. Gratidão pelos 18 anos que Deus nos permitiu viver ao lado dele. Gratidão por cada abraço gostoso que eu recebi. Cada sorriso que ele me deu, cada ensinamento, cada lembrança que ele deixou nas nossas vidas. Nós também somos gratos por todas as pessoas que caminharam ao lado do João, os amigos, os familiares e tantos outros que estiveram presentes na jornada dele e que continuam mantendo viva a sua memória. O amor que nós recebemos depois da partida do meu filho nos mostrou que, embora a vida dele tenha sido breve, o impacto foi imenso. O João Vitor deixou muito mais do que saudade. Ele deixou histórias, amizades verdadeiras, exemplos de fé e um amor que continuará vivo em cada um de nós. E como mãe, existe só uma coisa que eu ainda preciso dizer a ele. João Vitor, amorzinho da mamãe, eu sinto muito a sua falta. Você nasceu para que eu renascesse. E se foi num piscar de olhos? Você viveu intensamente todos os seus 18 anos. Foram muitas viagens para a praia, muitos rodeios, retiros, grupos de oração e várias romarias para Aparecida do Norte. Você deixou a mamãe de cabelos brancos com as suas aventuras. Como aquele dia em que você caiu de bicicleta e quebrou os dois braços. Eu estava grávida de 9 meses e eu quase tive o bebê de tanto susto que você me deu. Você era um menino inteligente, trabalhador, cheio de sonhos. Às vezes um pouco atrapalhado, mas fazia alegria de todos com as suas brincadeiras, com as suas palhaçadas. Obrigada pelo tempo que você esteve nas nossas vidas. Pelas companhias, nos passeios, pelas conversas, pelas alegrias e por todos os ensinamentos que você deixou. E me desculpe pelas vezes em que eu fui muito brava com você, meu filho. Tem dias que a saudade aperta demais. Nesses momentos eu vejo suas fotos, eu assisto seus vídeos e eu até consigo escutar a sua voz. Eu escuto para sentir você um pouquinho mais perto de mim. Eu dizia que te amava até o céu e você sempre respondia: eu te amo até o céu, indo e voltando. Eu vou te amar eternamente, meu filho. Um beijo da sua mamãe, Dona Caroline.
5: Beijo.

0: FM, Band Love Estrelinha, de Paulo e Paulino, com a participação da Marília Eterna Mendonça. Foi a música da história de amor da nossa amiga Caroline. A Carol construiu uma família ao lado do Dirley e encontrou no João Vitor seu maior amor. A morte repentina do filho aos 18 anos interrompeu sonhos e deixou uma dor impossível de medir. Ainda assim, ela manteve viva a memória do João Vitor por meio do amor, das lembranças, das palavras que nunca deixaram de existir. A história da Carol mostrou que a saudade é eterna, mas o amor de uma mãe também é. Vamos ouvir a voz da Caroline?
1: Oi, Tatá, oi, Murilo, pessoal da Band FM. Quero agradecer essa oportunidade da gente poder contar a história, um pedaço da história do João Vitor nesse dia especial, que é o aniversário dele. Dizer que a gente sente muita falta dele, muita saudade, que ele tem um lugar especial guardado no nosso coração. Eu, o pai, o padrasto, a madrasta, os avós, os tios, os amigos, que ele tem muitos amigos, ele agrupou muitos amigos nesses 18 anos de vida dele. Todos os irmãos que ele deixou aqui, ele tem 7 irmãos, todos sentem muita falta. E a alegria dele e a bagunça dele faz falta na nossa vida, e a gente quer dizer que amamos muito e a gente se vê no céu, meu filho.
0: Sinta-se abraçada, Caroline. Abraço para sua família. Você ouviu a voz da Carol? Eu quero ouvir a sua voz. 11 99991 9197. Aperta o microfone do WhatsApp, manda teu áudio, comenta a história com a gente. Até uma da manhã eu vou colocando no ar os comentários. Tem post no Face, no Insta, com as personagens principais da história de hoje, tá bom?
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0: Vamos continuando com a trilha sonora da sua vida. O nome dessa música, Now and Forever, Richard Marx.

Band FM Queen The Gang, Cherish, clássico pra você aqui no Band Love. Clássico atrás de clássico. Beats and Herbie. Isso é maravilhoso.

0: Eu vou tocar inteira já já. Só aquele trechinho pra você ficar com vontade. Além de Coin the Gang, essa música maravilhosa é Cherish. Você ouviu Armandinho Desenho de Deus, Gustavo Lima, Termina Comigo Antes, Rihanna, Hate That I Love You, e também o Richard Marx, Now and Forever. São 11 horas e 10 minutos. Já vou colocar os áudios comentando a história de amor do Band Love contada nesta noite.
1: Boa noite, Marcelo Dias. Renan, caminhoneiro aqui da Zona Sul de São Paulo.
0: Boa noite, Renan.
1: Que história dessa família, que eles se sintam abraçados. E é uma, meio que uma filosofia que a gente usa na nossa casa, que é sempre abraçar, beijar, dar carinho, atenção, como se fosse a última vez, porque a gente realmente não sabe quando vai ser a última. Novamente, que eles se sintam abraçados e fiquem com Deus.
0: Obrigado, meu amigo. Um abraço para você, Renan. Um abraço para sua família, tá?
2: Boa noite, Marcelo.
0: Boa noite.
2: Vendo essa história aí, eu tive que parar o carro aqui, cara, de tanto que eu chorei aqui. Porque só quem já passou por isso sabe a dor que é perder um filho. É uma dor terrível, cara. E essa mãe tá forte aí, né? Esquecer, não vai esquecer nunca. Mas Deus vai confortar ela. Um grande abraço para ela, que o Espírito Santo de Deus abrace ela.
0: Obrigado, meu amigo. Um abraço para você também. Valeu pelo teu comentário aqui no nosso Band Love. Mais um áudio.
3: Boa noite, boa noite, boa noite.
0: Boa noite.
3: Que história, hein? História linda. História divina. Essa mulher foi um presente na vida dele e ele presente na vida dela. Que Papai do Céu abençoa, venha confortar todos os familiares. História triste, né? Mas assim, história triste, mas contada linda. Que Papai do Céu possa guardar. E com certeza ele tá lá do lado ao pai, pela fé dele, pela fé da família. Bandi lindo, Bandi, conta a história linda. Meus parabéns. Papai do Céu venha confortar cada um, tá? Anderson aqui do Rio de Janeiro, Seropédica. Um abraço, assisto direto. Gosto muito dessa Band Love.
0: Obrigado, Anderson. Um abraço pra você, viu?
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0: Maroon 5. Girls Like You. No nosso Band Love.

0: tarde, FM, os grandes clássicos da música. Why Worry, Dire Straits, também Matheus e Cauã, nessas horas, 11h31.
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3: FM. 11 horas 38 minutos, a gente continua a nossa viagem deliciosa no tempo através da boa música. Até 1 da manhã tem Band Love e agora um clássico com New Kids on the Block. Pra você. Aqui na sua rádio do seu jeito, a trilha sonora da sua

0: FM, Amor, I Love You, Marisa Monte, aqui no nosso Band Love.
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0: Os maiores clássicos nacionais.
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0: Estão aqui no Band Love.
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0: KLB.
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0: A dor desse amor. Ainda hoje, aqui no nosso Band Love, tivemos Julio Iglesias, Crazy, New Kids on the Block, I'll Be Loving You, e muitas mensagens chegando aqui para o nosso Band Love. Zé Antônio comentou a história.
2: Band, boa noite, ouvinte Band.
0: Boa noite.
2: A história é uma história de um início muito legal, né? Bonito, e com final muito triste. Mas que Deus conforte o coração da família, né? E sem conforto de Deus não é fácil de aguentar, não. Que Deus conforte, Deus abençoe essa família aí. É aqui quem fala é José Antônio de Cotia.
0: Obrigado, Zé Antônio. Um abraço para você, meu amigo.
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0: Daniel, adoro amar você.

0: Band FM Pits and Herb, o clássico Reunited. Isso é maravilhoso, gente. Bruno Mars, Talking to the Moon. E também o Daniel, Adoro Amar Você. Até uma da manhã. Eu fico com você, você fica comigo no Band Love. Aqui na sua rádio do seu jeito.
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0: É noite 6, a gente continua viajando gostoso, mas gostoso demais. Pelos anos 80, pelos anos 90, pelo início dos anos 2000. E a gente toca a música atual também pra você aqui no Band Love. A sua rádio do seu jeito. Eu sou Marcelo Dias, feliz e grato sempre. Band FM. Vamos um pouquinho antes dos anos 80 aqui na sua rádio do seu jeito. Johnny Rivers, Do You Wanna Dance? Isso é clássico mundial. Isso é Band Love

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0: Band FM, só para contrariar, te amar sem medo aqui no nosso Band Love. Também Cris Duran, Te Perdi. Linda música, Beyoncé, If I Were a Boy e KLB, A Dor Desse Amor. A gente teve também Marília Mendonça, Mr. Big To Be With You. Classicão, 6:30, mais mensagens chegando. Deixa eu falar aqui com o nosso amigo Wilsinho. Boa noite, Marcelo Dias, estou aqui na portaria, só ouvindo a melhor seleção de músicas românticas que você oferece para nós ouvintes viajarmos no passado. Abraço. Ô, Wilsinho, fico feliz que você esteja curtindo, que você esteja viajando com o nosso Band Love, tá bom, meu amigo?
1: Alô, Band. Boa noite, é o Ronaldo aqui de Araçatuba.
0: Fala, Ronaldão.
1: É, história do começo bonita, mas um final triste, né? Que Deus conforte essa família aí, falou? Eu mesmo, eu sou casado, tenho 7 filhos, 2 já casou e o resto mora comigo ainda. Falou? Bom programa, tô escutando vocês aqui, hein?
0: Obrigado, Ronaldão. Aquele abraço. Parabéns pela família. A Sônia deixou a mensagem dela também aqui no Band Love.
2: Marcelo, escuto todas as noites o Band Love.
0: Obrigado.
2: Trabalhando. Tô terminando aqui de confeitar alguns bolos, né? Sou cozinheira da noite aqui na empresa.
0: Legal.
2: É, em 2012, eu também perdi um filho. Ele ia fazer 18 anos.
0: Ai,
2: eu entendo exatamente o que essa mãe sente, porque eu também sinto. Todos os dias, cada dia é uma luta diária. Né? E a gente tem que se conformar, ele tá lá, a minha estrelinha chamava Guilherme, e vai estar sempre no meu coração. Para essa família, um grande abraço aí, que eles consigam seguir em frente. Eu penso assim, se o Guilherme estivesse aqui, ele ia estar muito feliz vendo isso e isso acontecendo. Então, que ela também se sinta abraçada e que o filho dela sempre vai ser lembrado por toda a família. Espero que seja lembrado com amor, com carinho, porque a ausência sempre vai existir. Infelizmente, nós mães não deveríamos enterrar os nossos filhos, né?
0: Jamais.
2: É uma coisa muito ruim, mas Deus sabe de todas as coisas, né? E ele nos conforta diariamente. Um grande abraço, é a Sônia de Campinas.
0: Sinta-se abraçada, tá bom, minha amiga?
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0: Daqui a pouco, 1 da manhã, tem o nosso Band Coruja com o Léo Júnior, 6:32. Agora Zezé de Camargo e Luciano no nosso Band Love.

0: Band FM Xadê, fechando aqui o nosso Band Love Smooth Operator, também Sting, Fields of Gold, Tânia Mara, Se Quiser, Marcos e Belucci, Eu Era, Lady Gaga, I'll Never Love Again, só clássico, hein? E Stevie Wonder, I Just Called to Say I Love You, do tema do filme A Dama de Vermelho, isso é anos 80. Filmão, filmão. Ó, tem jaqueta corta-vento exclusiva da Band FM. Ela é linda, ela é moderna, tem a marca da Band, feita de um tecido leve, te protege do vento gelado. Viu, Marcos Oliveira Rodrigues? Marcos Oliveira Rodrigues, parabéns, ganhou o prêmio do Band Love de hoje. Eu vou embora, o Léo Júnior já chegou. Vai falar bastante do Brasil hoje.
1: Vamos falar bastante. O assunto vai ser esse a princípio, né?
0: Mas tem que falar bem hoje,
1: hein? Tem que falar bem, né, gente? Por favor.
0: Estamos nas oitavas.
1: Contra aí o Brasil ontem.
0: Quem tava torcendo contra?
1: Um monte de gente contra o Japão, S3, não sei o quê.
0: Cadê? Cadê vocês?
1: Vem pra cima, vamos ver.
0: Sejamos otimistas. Lembrando que tem jogo no domingo, oitavas de final. A Band FM vai transmitir. Ainda não sabemos quem será o adversário. Vai ser definido amanhã e a gente fica sabendo e já coloca o bolão no ar também, certo?
1: Certinho. E eu gostei da música Chupa Palmeiras.
0: Aí é você Chupa que tá Palmeiras, falando, Chupa falei Palmeiras. Nada.
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Cafezinha, estamos de volta na nossa madrugada mais gostosa do Brasil. O nosso Band Coruja só tá começando, hein? Em estilo de festa, claro. Eu sou seu amigo Léo Júnior, eu tô chegando. Na sua rádio do seu jeito e começou.

0: céu, gente. 1h04, uma e quatro, hein? Ai, eu vou te falar uma coisa, hein? Esse programa é bom demais. O povo tá chegando aqui já, ó. Galera chegando com tudo. Como é que você tá por aí? Tá tudo bem? Tá tudo belezinha? Preparados pra mais uma madruga com a gente aqui, pra enfrentar mais uma madrugada? Pra gente dar boa risada, pra bagunçar, pra falar mal dos outros. Vamos, né? Vamos lá!
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0: Aqui o sono nem existe, né?
1: Nós vamos

0: Eu? Ah, meu Deus do céu! Bom dia, bom dia, bom dia, bom dia, bom dia! Boa terça-feira pra você! Como é que você tá por aí? Tá tudo bem? Tá belezinha? Tá tudo certo? Então tá bom, gente! Começou! Começou a alegria no rádio! Começou a alegria na madrugada! É às 5 da manhã! Eu e você aqui, ó! E aí, tudo bem com você? Tudo beleza? Ó, terça-feira, dia 30 de junho. Junho dando tchauzinho da janela. Tá indo embora. Final de mês. Final de mês, eu sei que é bem difícil pra todo mundo, né, gente? Final de mês, né? Pô, corre daqui pra lá e pra cá, né? Eita! Ó, julho tá chegando, mais um mês. Hoje teve jogaço de bola. Foi apertado pro Brasil, mas jogou bem. Foi legal, calando a boca desses caras e fica falando, ai, porque o Japão vai ganhar, o Japão vai ganhar. Ó o que aconteceu lá, ó o que aconteceu. E aí? Conta pra mim. Vamos falar do jogo de hoje também, que foi, olha, gente, foi apertado, mas foi muito bom. Jogaço de bola. Os caras jogaram bem, viu? Vieram pra falar assim, ó, que a seleção brasileira, meu filho. Não vamos falar muito da seleção brasileira. Do placar de hoje também, que se acompanha aqui pela Band FM. Que legal, transmissão pela Band FM também, talvez com a Rádio Bandeirantes. Se acompanha toda a emoção do jogo do Brasil. Aqui, ó, domingo agora, próximo domingo, tem mais um jogo do Brasil. Tá definido aí o próximo, ainda tá, vai tá definindo aí o próximo, o próximo concorrente com o Brasil aí, né? A próxima seleção que vem pra enfrentar o Brasil. A gente vai falar sobre isso também, claro! Tudo isso, tem alegria, tem você participando com a gente pelo nosso WhatsApp 11 999919197. Pode chegar que o nosso Band Coruja tá no ar a partir de agora pra fazer alegria, pra falar mal desse povo aqui, pra gente falar dos caras da madrugada, o pessoal que tá no aplicativo também, os taxistas. Mas eu, olha, ontem no final do programa deu um barraco aqui, gente do céu, pelo amor de Deus, uma briga do nada começou assim, entre motorista de aplicativo e taxista ontem aqui. Beijinho. Eu espero que hoje esses caras possam fazer as pazes. Meu amor. Ou vai dar pau de novo. Ou vai dar briga de novo. Vai dar briga de novo. Vamos ver o que vai acontecer. Durante o programa esses caras... Ah, meu, chamaram o... Hã? Chamaram os taxistas pra briga ontem. Chamou o região pra briga. Ó, você é sem corrida. Nossa, aí humilhou, cara, humilhou. Ó, sem corrida, sem gasolina. Não, vamos falar muito sobre sobre esse assunto também na nossa madrugada. Pode chegar, pode participar, que o nosso Band Coruja tá no ar a partir de agora. Eu quero você participando e interagindo aqui. Vamos começar? Vai, as primeiras participações da nossa madrugada. Quero falar com você no Zap. Oi, bom dia, bom dia, bom dia, bom dia.
1: Principalmente de Guarulhos, do Baitola.
0: Aí, vai, que isso, gente, vocês começaram bem, não tá tudo assim já, hein, que isso, gente.
2: Bom dia, Léo Júnior, bom dia, Léo Júnior. Que jogo feio desse Brasil,
0: mas
2: hein.
0: Mas jogou bem,
2: pelo amor de Deus, quase apanha do Japão, velho.
0: Quase.
2: O Japão praticamente deu o gol pro Brasil, falou, toma, faz, pra não ir pra prorrogação.
0: Olha,
2: você tá doido. Vai apanhar na hora que pegar uma seleção boa, viu? Porque tá jogando ruim demais.
0: Olha, mas foi bem apertado o jogo, né, cara? Ah, não. Os caras fecharam muito. Deixou o Japão fechar muito ali. Fechou demais. Pode esquecer. É difícil passar pelos caras. E, claro, vamos dar também crédito pros caras, que o Japão, os caras jogam muito, né? É, gente. Eles têm a forma deles jogarem, né? Do jeito deles, mas os caras jogam, viu? Os caras jogam bem. Bom, gente, 1:10, 1:10. Deixa eu falar com você por aqui. Oi, bom dia, bom dia. Cadê você aqui? Vai.
3: Bom dia, Léo. Que é o Zoreia.
0: Zoreia? Zoreia?
3: A Alemanha também já foi embora, hein? Caramba. Adeus a Copa, então não temos o risco de tomar 7-1.
0: Caraca, velho, pelo menos isso, né? Ó, pelo menos a Alemanha, né, não tem esse risco de dar o 7-1, né? Dá bem, né, cara? Duas seleções europeias têm ido embora. Você acredita nisso, gente? Hã? Deu nos pênaltis, agora o Marrocos, cara. Nos pênaltis, que isso, gente do céu? Ó, duas seleções europeias indo pro pote, gente. Acabando a Copa, que coisa. Não acredito nisso. manda a sua mensagem pra gente, 11999919197. Oi!
4: Bom dia, Leozinho! Brasil ganhou, Alemanha e Holanda ficou pra trás, ouvindo o Band Coruja, que dia perfeito, senhoras e senhores!
0: Aí, tá vendo? Que dia lindo! Que madrugada perfeita, não, cara? Não, tem uns que tá feliz, tem uns que tá reclamando, tem uns que fala que não jogou nada, tem uns que fala que jogou, é assim que é o negócio, gente, bora!
5: Bom dia, Léo!
0: Oi!
5: Bom dia pra nós! Como falei ontem, né? Acabamos de pegar a estrada.
0: Aí, boa, isso aí. Bora pegar a estrada, bora pegar. Calma, Maria. Calma, Maria das Graças tá ligando, que ela quer colocar ela no ar já. O povo tá aqui, meu Deus do céu. Tá ouriçado o povo hoje.
5: Meu netinho Natan.
0: Aham.
5: Pegamos a estrada agora, vamos pra Minas Gerais ver mamãe.
0: Olha que legal, você tinha falado mesmo.
5: Um abraço aí pra nós.
0: É mesmo, é verdade.
5: Boa viagem.
0: Aham.
5: Como prometido ontem, vou trazer o redondo pra você, hein?
0: Traga.
5: Tem dinheiro aí que daqui uns 10, 15 dias nós tá de volta.
0: Pode trazer.
5: Já leva aí pra você na rádio.
0: Traga aqui pra nós.
5: Um abraço, espero que lá em Minas eu consiga continuar ouvindo vocês lá.
0: Não, mas depende de onde você vai. Hoje em dia tá fácil, você ouve pela internet, mas assim, depende de onde você vai, que cidade você vai. Que tem Band em Minas Gerais, gente. Tem Band por lá, tá? Tem Band, sim. Dá uma olhada aí, ó. Tem muita Band FM aí espalhada pelo Brasil. Tem Band em Minas Gerais também, alguma cidade próxima. Ou você pode ouvir pela internet também, tá bom? Beleza? Hoje tem várias formas de você ouvir a Band FM, né, gente? Ó, tem o Band Play, você vai lá, bandfm.com.br, pra você assistir o estúdio ao vivo, que você vai ver o locutor mais feio aqui no... Não vai mudar nada na sua vida se você ver o estúdio ao vivo. Ou você vai se assustar aí, né? Toma muito cuidado, né? Mas você pode assistir a gente ao vivo aqui no estúdio. Tô aqui, gente! Ó, falando de Minas Gerais, o povo aqui já, ó lá.
4: Ô, Lauzinho! Ah. Bom dia, meu jovem!
0: Bom dia!
4: Eu sou de Minas, mineirinho, come quieto.
0: Aí,
4: aqui
0: ó.
4: A Band come de concha. Tamo junto!
0: Só. Aí, o povo de Minas Gerais chegando junto aí. É isso, gente. Pô, Minas Gerais em peso na Band. Aí. Precisa ter uma ideia.
6: Valeu, Júnior. Alex de Poços de Caldas.
0: Programação
6: aí, pra ó. Você, meu querido. Que valeu, Deus abençoe.
0: Mano. Valeu.
6: Bora, hein? Bora rumo ao X, hein?
0: Bora.
6: Passamos um pouco hoje, mas...
0: É.
6: Tamo confiante.
0: As oitavas. É nosso, hein? Vamos pras oitavas. É as oitavas de final, é isso? Brasil? Vambora, vamos pra cima, né? Vamos pra cima. 11999919197. Você participando com a gente, já manda sua mensagem. Quero falar com você no nosso WhatsApp aqui da Band FM, tá?
7: Bom dia! Bom dia, sogrão por cá!
0: Ô, sogrão!
7: Correndo o tapetão aí, queimando o tapetão, levando você de carona aí, tá bom, do Léo? É isso aí, Brasil, é isso aí. Bora que bora pras oitavas e... Holanda já se foi-se?
0: Já foi-se, é. Pois
7: é. Alemanha já se foi-se?
0: É, cara.
7: Esperar que os alemães também se vá? Pra ficar mais fácil pra nós aí, tá bom?
0: Tem que ficar, né? Tem que
7: Será
0: ficar.
7: Será que fica mais fácil?
0: Ah,
7: bora que bora, vamos lá. Mexendo o doce aí, tá bom? É nóis,
0: Deus abençoe,
7: tudo de bom.
0: Vamos mexer esse doce. E outra coisa, né? É, vai definir qual é o próximo que vai jogar, o time que vai jogar com a gente agora. Vamos ver o que vai dar. Bom, pelo menos um amigo aqui falou, né? A Alemanha não vai ter esse problema de perder de 7-1. Pelo menos não vai ter esse problema. Isso já ajuda muito, né? É, porque foi muito feio, né? O 7-1, né, gente? Então, pelo menos vai ter esse problema, né? Olha lá.
8: Oi, Corujinha, tudo bem?
0: Ai, olha lá. A Maria, gente. Oi, Corujinha. Ó. Olha a Maria, gente. A Maria. Maria das Graças. Aí, ó.
8: Linda. Oi, Corujinha, tudo bem?
0: Ai, Corujinha.
8: Que lindo, maravilhoso.
0: Olha lá.
8: Que lindo, vocês.
0: Tá bom.
8: Vocês são um amor. Vocês são meu cravo.
0: Ô, meu cravo.
8: Eu sou a rainha, sua rosa.
0: Boa.
8: Tá bom. Olha o Corujinha na área.
0: Ai, meu Deus do céu.
8: Fala
0: tá
8: aí.
0: Tô aqui.
8: Manda um alô aí pra mim.
0: Tô aqui, Maria.
8: Manda um
0: alô
8: pra todos.
0: Tá bom.
8: Todos daí da Band.
0: Tá certo. Você viu a Maria? Tá coisa de seu... Oi, meus Corujinhas. Ah, tá animada, hein? Tá animadona. A Nádia de Chapecó também por aqui. Oi, Nádia. A Nádia de vez em quando participa com a gente, quando tá trabalhando lá e na madrugada, e tá com a gente também, né, Nádia?
9: Bom dia, Leozinho. Oi, Nádia de Chapecó. Acompanhando você, tô de plantão até às 6:30 da manhã.
0: Aham.
9: E tá muito bom o teu programa, viu? Parabéns.
0: Tamo tentando, viu, Nádia?
9: Pra você.
0: Tamo tentando, viu, Nádia? Tá? Ó. Tamo tentando, viu? Tá. Né? É. Tamo tentando, Nádia. A gente chega lá. Uma hora chega lá. Uma hora dá certo, né? Vamos lá falar com você, Danilo. E aí?
10: Bom dia, Léo. Bom dia a todos que estão curtindo a Banda de Coruja aí. Aqui quem tá falando é o Danilo, da cidade de Mauá. Porém, eu tô aqui em Santa Catarina, aqui na cidade de Penha.
0: Penha?
10: Santa Catarina.
0: Legal.
10: Muita chuva aqui, rapaziada.
0: Imagina.
10: Galera. Ô, Léo, é verdade que você gosta de dormir com uma chuvinha em cima? Como é que é essa história aí que eu fiquei sabendo aí, moço?
0: Olha, cara, eu gosto, mas você também
10: daqui a pouco eu tô saindo aqui desse país e entrando no Brasil aí.
0: Tá bom.
10: Pose.
0: Você também curte uma chuvinha nas costas, né, cara? Sei que você gosta. Eu sei que você gosta de uma chuvinha nas costas. Ou não. E outra, você gosta... Aí tá frio também. Você gosta de dormir cobertinho. Só fala sério. Não, só eu e você aqui, vai. Você gosta de dormir cobertinho também ou não? Tem que ser cobertinho, senão não dá, não é isso? É isso mesmo, isso aí.
11: Boa noite, Léo, que é o Marcão, Cuiabá, Mato Grosso.
0: Oi, Marcão, beleza?
11: Ô, Léo, foda, hein? A Holanda foi eliminada, o nosso Memphis Depay nem jogou a Copa.
0: Caramba, cara, é verdade. Quem que imagina que a Holanda ia ser eliminada, né, cara? Essa aí. Quem que imagina, né, uma coisa dessa, né?
3: Eu vou falar pra vocês, esse golzinho que o Brasil tomou do Japão, pelo amor de Deus, que golzinho feio, viu?
0: Pois é. Mas estamos, assim, confiantes, né? Estamos confiantes,
12: Bom dia, Léo. Bom dia, Bande Coruja.
0: Bom dia.
12: De Araçatuba. Passando pra desejar aquele ótimo dia. Ótima semana, Brasilzão. Top. Luxo. E pra comemorar, sabe o quê?
0: O quê? O quê?
12: A Xuxa. Todo mundo tá feliz.
0: Todo mundo tá feliz. É verdade, eu vou. Vou procurar a música da Xuxa aqui na pasta, tá bom? Pode deixar, deixa pra mim. Ô, mãe 18, gente, Bande Coruja tá no ar.
13: Léo, toca um R-som pra nós aí.
0: O quê?
13: Explosão de Mato Grosso.
0: Toca o quê, cara?
13: Boa noite, Léo, toca um R-som pra nós aí.
0: Não entendi o que você falou, mano. R-som? O que é R-som? Olha, ultimamente tô meio surdo, cara. Ultimamente eu sou meio surdinho. Se a pessoa fala alguma coisa que eu não entendi, aí o próprio ouvinte entende e fala que eu ultimamente, pra entender as coisas aqui, meu Deus. Ó, bom dia, Léo! Cezão de Hortolândia. Tô na sintonia até as 5 da manhã. Vamos que vamos, Cezão! Aí sim, mano! Aí sim! Pode chegar no nosso WhatsApp para participar, 11 999919197, para você participar com a gente. Vamos bater papo, vamos fazer bagunça até as 5 da manhã com você. Oi.
14: Bom dia, Léo, da Banda Coruja. Léo, fala para você. Meu nome é Hilário.
0: Hilário?
14: Eu tenho um grupo.
0: Nome diferente? Hilário, cara.
14: Coruja.
0: Legal.
14: Hã? Espero que você toque um modão aí para nós aí.
0: Beleza.
14: Sou aqui de Mojimirim.
0: Mojimirim.
14: Parque das Laranjeiras.
0: Legal. Ó, Hilário, nome diferente, cara. Eu conheci uma pessoa chamada Hilário também uma vez, mas faz tempo. Hilário, legal, hein? Fala, Hilário. Aquele abraço aí, meu. Um abraço pra você, pra família toda aí, curtindo a Band.
15: Bom dia, bom dia, bom dia, hein, Léo? Meu, pegar esse povo aí que fica falando aí mal do Brasil aí. Colocar isso dentro de um saco e deportar lá, pô. As gringas lá, esses babaú de gringa aí.
0: Exatamente.
15: Que é Brasil, pô.
0: Que é Brasil. Que é Brasil, cara. Que é Brasil.
15: Jogo é jogado. Quem tem mais é nós.
0: É.
15: Eles que tem que correr atrás de nós aí.
0: Não, e outra,
15: é
0: né?
15: Nós, pô.
0: O Brasil tá lá, tá bom. Tá ganhando, tá bom. Vamos pegar esse ex aí, né? Vamos ter que pegar. Faz quanto tempo já? Faz quantos anos que a gente tá tentando pegar o Hexa? O Hexa das últimas Copas aí? Pode esquecer, né? Então, meu, agora é a oportunidade. É isso, vamos pra cima mesmo. Vamos embora.
16: Fala, Léo Júnior, Rafael do Jaraguá.
0: Fala, Rafa.
16: Ô, Léo, Para de dar audiência pra esses analfabetos aí, mano. Os caras sabem nem falar, mano.
0: Analfabeto.
16: Fala tudo embaçado, tudo. Oh. Vai estudar, ô.
0: Oh. Calma, cara. Calma, calma, velho. Mas que coisa, viu? Tá tudo nervoso, cara. Você quer sentar aqui no meu colo? Ó, hoje eu tô assim. Você senta no meu colinho aqui, cara. Que é isso, meu? O povo aqui, o povo gosta de falar, cara. Olha, você quer saber? Eu que tô aqui, eu gosto, falo, se deixar, eu falo dormindo, velho. Já aconteceu com você falar dormindo? Falar, a gente fala dormindo, cara. Ah, legal, eu acho que é legal isso aí, né? Aí você fica conversando com não sei o que lá, o tempo inteiro, né? Mais ou menos por aí. Ó, o Samuel tá por aqui ligado na banda, mano, mandou aonde ele tá, só mandou um bom dia pra nós. Tá bom, tá valendo, tá valendo.
17: Levanta e acende, acende.
0: Vamos lá, mais um áudio, vai.
18: O Vini Júnior guardou todo o futebol dele pro próximo jogo.
0: É, pois é. Não, o Vini Júnior e o Neymar, né? Nós, todo mundo esperando que o Ancelotti coloque o Neymar e nada do Neymar. Daqui a pouco o Neymar tá indo só pra passear na Copa. Até eu vou, velho. Até eu sou convocado e vou lá pra ficar só no banco lá. Só pra ficar lá. Fazendo assim e tal, que dá uma que eu vou entrar no campo e não entra, entendeu? Tá indo só pra passear, né, velho? Mas tomara que agora, no final aí, ó, ele entre e faça alguma coisa, né? Precisa, né, gente? Precisa. Falar pra próxima Copa eu ser convocado só pra ficar lá também, tá? Vai entrar, não entra, aí fica sentado lá.
19: É, meu amigo, Neymar tá jogando de home office.
0: Home office?
19: Por isso que ele não entra em campo.
0: Ai, caramba, não é verdade, cara. Pô, ia pra ficar lá só sentado. Até eu vou lá, só vira o craque até. Sentado, hein? Ó, só olhando, hein? Só olhando. Vamos lá falar com você. Bom dia, Léo. Manda um abraço aqui pros vigilantes e Lins. Tá mandado. Vander e o Vai Corinthians aí, ó. Vai Corinthians.
20: O bom do Neymar entrar, Léo, é que chama uma marcação, entendeu? Em cima dele. Vai uns...
0: Ah, peraí, meu. Cara, olha, já começou aí o Muriloco encher a paciência, cara. Não começou, velho. Já tava cedo demais pra começar. Ah, não.
20: Três jogadores marcar ele, quatro jogadores marcar o Neymar e o Brasil joga mais à vontade.
0: É verdade, deixa o Neymar pra dar uma apanhada lá e deixa o Vini Júnior jogar, fazer gol. Porque daí os caras esquecem do Vini Júnior e os caras batem no Neymar, deixa ele apanhar um pouquinho, pô. Tá muito sentado, tá sentado demais. É, já tá na hora de levantar já. Tá na hora de levantar. Vamos ver o Muriloco, vai.
21: Era eu!
0: Meu Deus do céu, cara, olha isso, olha!
21: Era eu! Vai, brasa, filho, gostou, né, seu
0: brasa,
21: cabação?
0: Que brasa aqui, cara?
21: Eu
0: Brasil,
21: falei,
0: mano,
21: é muita confiança. Eu falei, eu apostei que o Brasil ia ganhar.
0: Você apostou.
21: E ganhou dessa bosta de Japão. Desde quando que eu tenho medo de Goku, de Pokémon? Vá se lascar, rapaz! Mas, por outro lado, uma pena que vocês não vão ver eu nu, pelado no Instagram do Leléo. Deixa pra próxima, Leléo.
0: Ó, foi por um fio, hein, cara? Foi por um fio. E outra coisa, sem apostar no seu Instagram, não no meu, cara. Ia ficar peladão lá pros caras. Quero só ver, meu. Quero só ver. Não, eu não ia ver nada dessa coisa horrível, essa coisa feia. Visão do inferno, sai fora, meu. Tô fora, meu.
22: Fala, Léo. Bom dia, Adriano de Floripa. Neymar foi convocado pra jogar no Inter, né?
0: É.
22: No intervalo.
0: Mas, é. Cara, acho que no intervalo que ele bateu uma bolinha lá na hora que desligou as câmeras, né? Foi todo mundo pro intervalo. Caramba, assim é fácil ser convocado,
17: então requebra.
0: Não, e os outros lá estão trabalhando pra caramba, velho. O Vini Júnior, querendo ou não, os caras. Os caras estão trabalhando lá, dando sangue. O Neymarzão lá tá só de boa jogando videogame lá, pá, entendeu? Só curtindo o videogame ali, ó. Ó, Léo, bom dia! Léo, você que trabalhava na Rádio Cacique. Trabalhava, cara. Olha, os caras já descobriram por aqui já, hein? É, mas isso foi em Sorocaba, faz muito tempo já, viu? Mas obrigado, cara. Obrigado. Os lá estão trabalhando pra caramba, velho. O Vini Júnior, querendo ou não, os caras. Os caras estão trabalhando lá, dando sangue. O Neymarzão lá tá só de boa jogando videogame lá, pá, entendeu? Só curtindo o videogame ali, ó. Ó, Léo, bom dia! Léo, você que trabalhava na Rádio Cacique. Trabalhava, cara. Olha, os caras já

0: Querido, beleza? A Carla, lá da Bahia, também já mandou sua mensagem pra gente. Oi, Carla, tudo bem? Bom dia, bom dia, bom dia.
1: Léo, beleza? Oi. Bom dia, Léo. Tô reunindo a galerinha ali da Bento Freitas, ali no centro, ali. Tá. Bar do Urso. Vamos fazer um punhetaço amanhã às 15h30 em comemoração.
0: Fazer o quê?
1: Da vitória do Brasil, né?
0: Ah, sai fora,
1: cara. Queria saber se você quer participar.
0: Não, muito obrigado, muito
1: Posso
0: obrigado.
1: Posso buscar aí na rádio?
0: Não, obrigado.
1: Dá um sinal aí, por favor.
0: Ó, já falei pra vocês. Calma, cara. Peraí. Ó, eu já falei que eu tenho meu representante. O meu representante é o Muriloco. Ele vai por mim nas paradas aí, nas festas. Ele é meu representante e ele vai estar presente. Só você falar onde que vai ser o endereço que ele vai estar lá. Beleza? Ó, o Muriloco, ele é o meu representante, tá bom? Fica mais fácil. Oi, Tati, bom dia!
2: Oi, Tati Perigosa.
0: E aí, Tati?
2: Ah, eu tenho muita coisa pra falar.
0: Vai, conta,
2: mas
0: conta,
2: primeiro, conta. Por favor, eu quero que você mande um beijo especial,
0: certo,
2: pra uma mulher maravilhosa, guerreira, uma mulher de atitude, uma negra linda, que já lutou até pelos direitos, já foi pra África lutar contra o racismo.
0: Que legal,
2: e muitas bacana. Outras histórias ela conta pra gente. E é linda, é uma pessoa assim, de um coração enorme, que mora dentro do meu também.
0: Ai,
2: eu
0: que
2: amo
0: coisa
2: demais.
0: Linda!
2: Hoje é aniversário da Silvia e Julião de Guarulhos.
0: Aí, Silvia!
2: Tenho certeza que muitas pessoas que estão ouvindo conhecem esse nome.
0: Parabéns,
2: manda um beijão
0: parabéns.
2: Pra ela, Léo.
0: Parabéns,
2: depois eu
0: Silvia.
2: Volto pra nós começar nossa resenha.
0: Aí,
2: beijo,
0: Silvia,
2: beijo.
0: Parabéns pra você, recebendo os parabéns aí da Tati, dos amigos. É isso, gente, é isso. Valeu, Tati, um abraço pra você. Deixa eu ver aqui com o Muriloco. Que tá falando, confirmado no punhetaço, vai, pronto. Ô Muriloco, você é meu representante, mano, vai que vai, cara.
3: Vai, meu amigo, obrigado pelo convite,
0: vai
3: pode
0: que
3: contar
0: vai.
3: Com a nossa presença.
0: Vai que vai, 3h20, cara.
3: 20 eu já tô lá.
0: Tá bom. Fechou. Não, é amanhã, né? Estão falando que é amanhã, tá? Não, ó, o Muriloco já teve presente em vários eventos importantes aí. Então, ó, ele teve na parada já lá em Cuiabá, teve na parada em Campinas. Mano, o cara tá em todas, viu? Então, é um cara que eu estimo, sabe? Eu estimo assim, com o dedinho pra trás, né? Cruzado pra trás, né? Mas tudo bem. Então, ele é gente boa dormindo. Desculpa. Meu amigo Muriloco é gente boa. E vai por mim nessa festa aí. Pronto, fechou. Vai lá.
4: Vamos que vamos aqui, por cá. Aqui é o Sabiá. Sabiá no que eu mando. Cheguei no sentido aqui a...
0: É o Sabiá,
4: Coitiba.
0: Valeu, Sabiá. Um abraço aí, mano. Obrigado pela audiência. Então, valeu, Paulo. Paulo, que sempre me ouviu na rádio. Ó, escutava você sempre. Deus abençoe. Agora eu vou escutar você sempre, amigão. Valeu. Ele tá em Tararé, cara. Olha isso, meu amigo. Um abraço. Alô, pessoal de Tararé. Curtindo a Band FM. Ele abraça vocês, viu? Ó, vocês vão me aguentar aqui mais uns 30 dias. Depois que acabar os 20, agora é 30, né? Tô ferrado agora. Ai, meu Deus do céu, hein? Vamos lá, nossa. Olha, mas depois que acabar essas férias, vocês vão sentir saudades de mim, eu tenho certeza. Vocês vão sentir muita saudade de mim ainda. Ah, os caras falam agora, né? Mas daqui a pouco tá tudo aí, ó. Ai, Léo, você vai sair, Léo. Ai, que coisa. Entendeu? É isso aí, ó. Oi.
5: Brasil!
0: Olha, Tarte, viu? Sim, gente, tá sim o nosso programa hoje, tá animado, tá bem animado esse programa, pelo amor de Deus, tá muito animado, então eu quero você participando com a gente, 11 99991-9197. Oi, Angelita.
6: Bom dia, Band Coruja, bom dia, Corujinhas, bom dia pra você também, Léo Dias.
0: Léo
6: Dias. O que foi que eu falei ontem?
0: Falou tudo.
6: Que o pois jogo é. Ia ser de 2-1 e ia ser sofrido.
0: Caramba, hein?
6: Ali na luta mesmo. E conseguimos,
0: hein? Você acertou, hein?
6: Outra coisa que eu quero falar também. Já tinha falado isso pra você.
0: Tá.
6: A única coisa que o Léo Júnior consegue fazer que o Diego Lopes não consegue é a treta entre os taxistas e os
0: Uber.
6: Motorista de aplicativo. Isso só você, Léo Dias.
0: Ah, não, peraí.
6: Boa noite a todos. Ficam com Deus. Oh, beijo.
0: Peraí, deixa eu falar uma coisa pra você. Eu só tava só dando uma provocadinha de leve, sabe? Assim, normal. Não querendo arrumar briga com ninguém, sabe? Eu sou um cara tão na paz.

0: Eu só tava só jogando uma... só jogando alguma coisinha ali, ali, entendeu? Daí nasceu uma briga ontem no final do programa que, olha, eu vou falar pra você. Foi até o final do programa, depois do buzinaço, que cara, virou quase caso de polícia, cara. Um xingando o outro, precisa de ver. Vamos ver se esses caras vão fazer as pazes hoje. Vamos ver. Bom, mais tarde... Ó, vamos deixar essa briga pra mais tarde, tá? Ainda tá cedo ainda. Então é o seguinte, gente. Se prepare. Se você quer ver, quer continuar o andar da carruagem dessa história, fica aqui no Band Coruja, não desliga o rádio que você vai ver mais tarde. Vamos ver se esses caras vão fazer pelo menos fazer amizade entre eles, né? Vamos ver se vai ser lá paz ou vai continuar essa guerra aí, cara. Vamos ver mais tarde, hein? Ai, ai, ai, ai, ai. 11 999919197 pra você participar do nosso Bande Coruja. Até às 5 da manhã, hein, meu? Até às 5 da manhã. Pode chegar que o Bande Coruja tá no ar, tá? Você pode chegar, participar junto com a gente. 11 999919197. Você participa junto com a gente. Aproveita, manda aquele alô especial pra quem você quiser. Fica à vontade, porque você sabe que o programa aqui é todo nosso, né? É sempre, sempre. É tudo de bom, é tudo de bom. Só Latiel, fala, Latiel. Bom dia. Fala, fala.
1: Não, hoje você faz a treta do vigilante versus os porteiros.
0: Nossa, cara. Mas será que tem treta entre eles também? Às vezes tem um rola uma treta entre eles, né? Porque essa dos Ubers aí, cara, é complicado, velho. Não, isso aí já faz tempo que tem essa treta, né? Nove pra você participar aqui da nossa madrugada, tá? Deixa eu ver quem mais tá por aqui. Peraí. É isso aqui, esse botão aqui, pronto.
2: Ô, Léo, bom dia. Bom dia pra você e pra todos os ouvintes. Ô, Léo.
0: Oi.
2: Rapaz, eles vão sentir falta sua não, viu?
0: Vai não? Putz,
2: vai, cara. Sentir falta sua não. Esses ouvintes, seu, é tudo bando de traíra, rapaz.
0: Ah, cara, não é assim também,
2: bando,
0: né,
2: de traíra.
0: Não.
2: Puxa
0: é assim
2: as gravações
0: também
2: aí do programa lá do Diego, pra você ver, da 5.
0: Sei.
2: Você vê, e sai, você vira as costas, sai do estúdio, vão tudo falar mal o seu lá pro Diego,
0: fica,
2: rapaz.
0: Fica falando, né? Mas não ligo não.
2: Bando de traíra, mas até umas meninas aí. Fica puxando o saco seu e vai falar mal o seu lá, hein?
0: É mesmo, cara? Fica...
2: mas não liga. Não ia falar nada, não, mas fica esperto, hein? Fica esperto, que eles estão torcendo pra você ir embora logo.
0: Eles estão torcendo.
2: Voltar no horário agora, hein?
0: Mas, ó, vamos falar.
2: Fica esperto que essa raça aí, rapaz.
0: Eu posso falar uma coisa pra você, cara?
2: Pronto,
0: eu posso falar
2: falei.
0: Uma coisa pra você? Ué, não, falou mesmo, tá certo. Gente, o programa não é meu, gente. Vocês estão cansados e careca de saber. Vocês são careca, né? Tem que ver se vocês são careca. Vocês são careca de saber que esse programa não é meu, gente. Esse programa aqui é do Diegão, gente. É do Diegão. Faz parte do Diegão esse programa já, entendeu? E, cara, aqui a gente segue o arrisca aí que tem que seguir, né? Alguém tem que tirar férias, tem que descansar. Ou você acha que na cabeça de vocês o cara tem que ficar trabalhando sem férias aqui, pô? Não, não é assim as coisas. Então, o que acontece? Logo, o Diegão volta aqui 30 dias. Ele vai tirar 30 dias de férias, dar uma descansadinha. Vai recarregar as baterias. E aí depois ele volta pro horário dele. Aí ele é todo de vocês. Aí faz o que vocês quiserem. Não, então é isso, gente. Então é só... E aí depois a gente se encontra aqui, normal, aí alguns finais de semana, como sempre fiz, né? Mas a gente é parceiro aqui, entendeu? Então é parceiro. Então a gente tá fazendo as férias do Diegão. Ele tá fazendo as férias do Tadeu também, que logo volta. E o Diegão também entra de férias. E a gente tá por aqui, gente. É isso. O programa é do Diegão e a gente faz aqui pra não deixar a peteca cair. Essa é a verdade. Pronto. E não liga pra esse povo que fala mesmo normal, cara. Isso é normal. Deixa o povo falar.
3: Ô, Léo, fala a verdade pra você.
0: Ah, fala aí.
3: Por mim, você ficaria nesse programa pro resto da vida, cara.
0: Não dá,
3: cara,
0: não.
3: Você faz um programa top demais.
0: Não tem
3: agora,
0: como, cara. Não tem
3: aquele...
0: Como.
3: O Diegão fica aquela panelagem dele, que só Jesus pra ter misericórdia. Você não, você solta áudio,
0: normal,
3: você,
0: cara, normal,
3: troca ideia,
0: mano.
3: É isso aí, parabéns, tamo junto.
0: Normal, cara, ó. É normal isso aí, cara. É normal, velho. Tem gente que gosta e vai gostar um pouquinho mais. Tem gente que vai gostar um pouquinho. Cara, isso acontece, meu. Isso acontece nas melhores famílias, viu? É normal. Vai.
4: É, o brucutu aí tá certo, hein? Tem muito fato, mas que feio. Você é fofoqueiro nessa idade, cara.
0: Tudo fofoqueiro.
4: Vai achar um lote pra você, carpi, seu boi. É, e eu não sou falso, não. Eu falo na sua cara, Léo. Eu preferia. Nossa, até o Caju apresentando o programa era melhor.
0: Caramba, velho. Ó, cuidado que o Caju tá ouvindo aí, meu. Ó, cuidado que o Caju tá ouvindo aí, velho. Aí ele ouve aí, velho. Aí ferrou a situação, hein, cara. 11999919197. Manda a sua mensagem. Manda a sua mensagem pra gente. Vai lá, vai, vai. Corre, corre, corre, corre, corre.
5: Bom dia. Bom dia, Léo Júnior.
0: Bom dia. Bom dia, bom dia.
5: Já começou a falar mal do locutor, rapaz. Léo Júnior, a hora que você sair do programa.
0: Ixi, como que vão falar mal aí?
5: Seu carrinho com o radinho ligado, que você vai ver assim, um monte de baba-ovo sem vergonha aí, fica metendo além do seu nome.
0: Não, mas ó, eu tenho os meus aqui também, gente. Você esqueceu que eu tenho os meus aqui também? Eu tenho a minha panelinha, como o povo fala aí, né? Também tem a minha aqui, eu tenho a minha aqui, velho. Todo mundo tem a sua. Ó, o Fefo tem a dele, eu tenho a minha, o Diegão tem a dele também. E acabou, cada um tem o Jadeu também tem a dele. Nós todos temos uma panelinha aqui. Não, é isso, gente. É isso aí. Tá? E pronto, falei também. Pronto, falei.
6: O meu amigo aqui na rodagem aqui, o japonês. Fala aí com o Léo Acle aí.
0: Os caras tirando sarro do japonês agora. Né?
6: Band FM aí. Fala aí, japonês. Desliga esse caminhão. Fala aí.
0: Ai, não, mano, não, mano, retardado mesmo,
6: não.
0: Olha, eu vou falar pra você. Olha, gente, eu vou te contar uma coisa, hein. O que os caras começam a zoar com os japonês agora, né? Chamar de Pokémon. Né, não? Ai, ai. Até que o nome dos jogadores do Japão foi fácil, né? Não, tem lá o jogador do... É Suzuki? É Suzuki o nome do goleiro do Japão? Suzuki, parece, né? Não, tem uns nomes fáceis, né? É uns nomes fáceis, beleza. Dá até pra falar, eu.
7: Bom dia, bom dia, bom dia, Léo Júnior, Luquinhas por cá, positiva. Ô, Léo Júnior, eu nunca pensei que eu ia sentir saudade de você, não, apresentando o programa, não.
0: Aí, moço. Ó, lá, ó lá.
7: Final de semana aí, você tá doido. Cada um tem seu jeito de apresentar, mas você já...
0: tem sua forma, né?
7: Já ganhou nós aqui, positiva.
0: Valeu, cara, valeu.
7: Luquinhas por cá, começando. Obrigado, cara. Mais uma semana, iniciando agora.
0: Aí, pose! Ah, mas não fiquem chorando, não fiquem triste, na verdade. Por quê? Tem mais 30 dias pela frente, cara. Eu tô ferrado mesmo, cara. É hoje que eu durmo na casinha do cachorro, hein? É hoje que eu durmo na casinha do cachorro, hein?
8: E vem no cavalinho.
0: É, potoque, potoque, potoque, potoque, vai.
9: Bom dia, Léo.
0: Oi, bom dia.
9: Bom dia, Coruja. É a Cris aqui da cidade de Lins.
0: Ô, Cris.
9: Queria mandar um alô aí pra turma da madrugada aí, da usina Lins. Em especial aí, o Corte Soqueira.
0: Corte o quê?
9: Nosso amigo Elivelto.
0: Ah.
9: Nosso amigo Vinícius.
0: Sim.
9: Tamo junto aí na pegada até às 7h20
0: da
9: manhã.
0: Hein? 7h20, hein?
9: É nóis.
0: Aí, ó. Galera trabalhando na madrugada. Ainda bem que tem um bando de coruja aqui pra animar a madrugada de vocês, viu? Tem esse bando de louco aqui, né?
10: Isso é gaspa!
0: Ainda tamo aqui falando com esse povo aí, ó. Ai, ai, gente do céu, vai lá pro nosso zap 11999919197 pra você participar aqui da nossa programação, gente. Tá no ar. Tá no ar o nosso Band Coruja.
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0: Oh, que isso, gente? Oh. Que música é essa, cara? Ô, oh, DJ, você foi mal agora, hein, DJ? Pelo amor de Deus, cara. Meu Deus do céu. Tira essa música aí, DJ. Que isso, cara? Tá complicada a situação, hein? Ó, o DJ hoje tá ruim aqui das músicas, hein, cara? O que tá acontecendo com vocês, hein? Me ajuda aí, DJ! Ô! Ei! Tá dormindo aí, cara? Hã? Me ajuda nesse negócio aí, mano! Ó, que isso, cara? Ah, tá, pode ser que essa aqui é legal, vai. Tá bom, tá bom, tá bom.
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0: Que isso, cara? Te mato o quê? Ô, DJ, você tá feio, tá feio o negócio pro seu lado, hein? Hoje tá demais, hein, cara? Hã? Como é que pode uma coisa dessa, velho? Ah, que isso. Vocês lembram do Cavaleiro do Zodíaco, mano? Ó, música do Cavaleiro do Zodíaco. Lembra a galerinha? Cavaleiros do Zodíaco, nossa senhora, isso é antigo demais, cara. Ó. Ó. Meu Deus, Cavaleiro do Zodíaco, ó.
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0: 11999919197, fala comigo aí, vai.
13: Manda um alô pros corno de aplicativo aí, tudo corno.
0: Tá aí, não, para, cara. Falei pra vocês, essa briga vamos deixar pra depois, porque tá complicada essa briga aí, né? Tem que terminar essa briga, porque essa briga aí começou do nada, cara. E deu um mó pau ontem de madrugada aí, no final do programa, pelo amor de Deus, hein? Olha como diz essa música aqui, viu? Alô, cara.
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0: companheiro é companheiro. Ó, vamos ver. Olha, vai.
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0: Oh, apesar que o... Caramba, o Jack Chan é chinês, né? Mas assim, né? Tipo, é tudo igual, né, cara? Ah, o treinador da seleção do Japão parece o Jack Chan, cara. Igualzinho o Jack Chan. É, apesar que é tudo igual, né? É tudo igual, vai. É tudo igual, a mesma coisa.
14: Ô, Léo, começa a semana agora, 10h30 da noite, na verdade, né? De ontem em Corsa, sai agora. Ah. Então, ontem eu não ouvi o programa, mas eu fiquei sabendo aí da treta aí dos cornos do Zuber. O que que aconteceu com esses cornos?
0: Cara do céu. Olha, velho. Um começou a xingar o outro, mas palavras assim, palavras profundas. Seu sem gasolina, viu? Você sem corrida. Cara, isso aí foi profundo, cara. Mexeu com os sentimentos dos caras, cara. Nossa, velho. Se você ver a bagunça que foi, tomara que hoje, né, eles consigam fazer as pazes. Hoje eu vou tentar selar paz entre esses caras do aplicativo e taxista do Brasil. Vamos tentar ser na paz esses caras. Vamos tentar. A Mara Tassini falou que faz parte da panelinha de todos, né? É aquele que povo que fica em cima do muro, né? Pra não falar que faz parte de um e faz falar que tá ali. Tô aqui, ó. É, mas tudo bem, eu entendo. Tudo bem, vai, tudo bem. Como eu falei, né? Vamos levando. Vamos mexer o caldo.
15: Boa noite, JP Uber. Rapaz, Cavaleiro do Zodíaco, o melhor anime que já existiu e sempre vai existir na face da Terra.
0: É verdade, Cavaleiro do Zodíaco.
15: Quem viveu.
0: É, eu vivi pra ver isso, cara. Cavaleiros do Zodíaco, ó! É, cara, Cavaleiro do Zodíaco, sensacional na época, hein? Muito bom.
16: Fala, Léo. E aí, tudo certo?
0: Tudo certo?
16: Alô aí pros ouvintes aí. Meu nome é Raldinei aqui, Mato Grosso do Sul. Manda um abraço aí pros operadores.
0: Ô, cara, valeu, mano. Um abraço. Tamo junto na madrugada, hein? É nós fazendo aquele agito. É, a gente só toca música boa aqui, né? Lá. Ó, a gente só toca musicão aqui, ó. Ó, essa aqui é um clássico. Esse aqui é um clássico, cara.
17: Léo Júnior, desculpa ter trocado o nome, porque
0: não tem problema.
17: É tanto locutor maravilhoso que a Band FM tem,
0: ah,
17: que é o Diego Lopes, é o Léo Júnior, o Marcelo Dias, então a gente acaba confundindo.
0: Não, imagina,
17: gente,
0: imagina.
17: Vocês prestaram atenção no comecinho do jogo, que os japoneses estavam segurando um saco azul, e eu tava sem entender o que era aquilo.
0: Ah, eu não
17: Depois,
0: vi isso.
17: Rapidamente veio na minha cabeça, o quê?
0: Ah.
17: O que foi que a Elisa fez com o japonês.
0: Quem?
17: Ela picotou e jogou no saco azul e desovou. Não foi isso?
0: Estava querendo desovar o Brasil.
17: Os japoneses vieram irônico, dizendo que ia fazer o mata-mata com o Brasil e tava lá com o saquinho azul.
0: Só pra tirar
17: azul.
0: Uma.
17: Gente, que piada irônica foi essa.
0: Não, totalmente,
17: que eles
0: cara.
17: Tentaram. Bem feito. 2-1 pro Brasil.
0: O Pokémon perdeu.
17: Eles.
0: Não, mas é verdade que você falou. Tem todo sentido, Angelita. Todo sentido. Os caras, eles acharam que ia cortar em pedacinho o Brasil, né? Mas dessa vez, quem comeu sushi foi nós, hein? Ah, foi nós que comeu sushi. Sushi. Eu gosto. O pior é que eu gosto de comida japonesa, viu? É, falo mal do Japão, mas eu gosto de comida japonesa. Eu adoro comida japonesa.
18: Ô, Léo.
0: Oi.
18: Vamos fazer as pazes. Eu tô aqui me deslocando.
0: Tá.
18: Tô aqui me deslocando até Augusta ali. Eu quero ver se o Região taxista tá lá.
0: Pra fazer as pazes.
18: Me dar 3 tapas de cada lado da cara dele. Putz, junto com a bunda.
0: Que isso, cara.
18: Um vagabundo.
0: Ah, não, cara.
18: Ele se esconde, depois quer dizer que vai dar tapa de cara de motorista de aplicativo, que não sei o quê. O frouxo.
0: Olha, cara.
18: O pessoal chama ele lá de... colhedor de camisinha.
0: Ó, que isso, cara.
18: Esse vagabundo desse Região.
0: Peraí, vamos. Ó, calma, toma uma aguinha. Vem aqui. Vem aqui, meu amigo, vem aqui. É, Hildo, seu nome? Hildo, né? Hildo, seu nome? Ó, senta aqui, Hildo. Toma uma aí, ó. Eu vou colocar uma cervejinha pra você. Toma aí. Ó, fica tranquilo. Ó, toma aí essa cervejinha comigo, fica de boa, relaxa, né? Vamos resolver essa história mais tarde, beleza? Nós vamos resolver essa situação, fica tranquila que vamos resolver essa situação com o nosso amigo Região, entre os motoristas de aplicativo. Vamos ver isso aí, vamos ver essa parada aí, Aê, meu Deus do céu! Lembra do Velho Guerreiro? Alô, Chacrinha? Alô, Terezinha? Eu sou muito ruim pra invitar o Chacrinha. Alô, Terezinha? Ó, ó, Terezinha. Nossa, foi uma época maravilhosa. Eu não vivi essa época, né, meu? Mas eu tenho certeza que foi uma época maravilhosa. A gente vê por vídeos, né? Não é da minha época. Eu não sou velho. Eu não sou velho, pô. Mas caramba, hein? Sensacional, hein? Olha lá. Abelardo Barbosa. Quer dizer, o Chacrinha, né? É um exemplo aí de comunicador, né, cara? Um dos maiores comunicadores de todos os tempos também. Aí o Chacrinha! E o Chacrinha começou no rádio, né? A história do Chacrinha, ele começou no rádio, gente. Começou fazendo aquelas rádios que... tipo, rádio novela também fazia naquela época. Então ele começou no rádio. Foi pra TV e fez sucesso. E lançou muita gente, hein? O Chacrinha lançou muita gente aqui. Pelo que eu me lembro aí, ó. José Augusto. Entre outros caras aí, o Chacrinha lançou, meu. Muito bom, hein, gente? Que tem, os programas têm história também. Esse programa tem cultura, tem história. A gente sabe tudo também.
19: Bom dia, Léo. Bom dia, Band. Vinícius aqui do Parque Imperial.
0: Beleza, como é que tá?
19: De Cajamar. A Mauá de Mauá com tia. Melhor anime que tem é Dragon Ball, mano.
0: Dragon Ball.
19: Papo reto. Tá falando Zodíaco até é da hora, mas Dragon Ball não tem, mano.
0: Ah, Dragon Ball. Foi uma época legal de Dragon Ball também. Já cheguei a assistir o Dragon Ball. Foi legal também. Muito bom. Vamos ver, fala com mais um aqui, vai.
20: Ô, Léo, bom dia, beleza, Léo? Beleza. É o Luiz, motorista de aplicar tudo.
0: Fala, Luiz.
20: O Região, o apelido dele na Augusta é Catamachão. Ele só fica catando machão lá. Fica pegando na alavanca dos caras lá, esse Região. É um sem vergonha. Taxista, só catamachão. Região, catamachão.
0: Não, peraí, calma, já falei. Vamos deixar essa briga pra depois, gente. Calma. Aquietem esses ânimos aí, aquietem o pinto, né? Gente, aquietem o pinto aí, aquietem o pinto, por favor, pelo amor de Deus, vamos tentar colocar paz, selar paz nesses caras aí do aplicativo e o taxista, vamos tentar, né? Meu amigo velho do Lee! Lixo. Grande parceiro, velho do Lixo, hein?
1: Não fiquem chorando.
21: Fala aí, Léo. É o velho do Lixo. Tamo junto, parceiro, mais uma madrugada.
0: Vamos nessa.
21: No barco. Abraço. Um abraço pra Tati, pra Catrícia, pras meninas aí, pros nossos parceiros, esse Gardenal da madrugada, esse Muriluco doidão. Um abraço aí, Muriluco. Tamo junto, meu parceiro. Tamo junto. Sai, cachorro.
0: Sai, cachorro. Ele abraço, meu irmão. Obrigado pela audiência. 11 999919197 pra você participar. Quero você falando com a gente aqui, viu? Ai, ai, ai, gente do céu, vocês não tem jeito, né? Ai, ai, ai, ai, ai. Deixa eu chamar mais um áudio aqui, peraí. Agora vai, fala aí, fala comigo.
22: Brasil e Japão, eu vi uma foto hoje, peraí, antes de tudo, educação, bom dia, Léo,
0: bom dia, todo mundo,
22: eu vi uma animação hoje da turma da Mônica descendo sarrafo no Goku, é a Mônica dando coelhada na cabeça do Goku, o Castão enfiando guarda-chuva no Goku, enfim,
0: nossa, não acredito,
22: é show, mas ó, a gente se animou demais e esquecemos que a Alemanha foi eliminada há pouco, hein?
0: Pois é, cara.
22: Paraguai.
0: É. Ai, ai, ai. Cara, quem imaginava que a Alemanha ia ser eliminada, hein? Quem que imaginava uma coisa dessas? Que é isso, não? Que coisa.
23: Querida. Fala, Léo. Beleza? Bom dia. Ô, Léo, o velho do Lixo, depois que ele tomou um chifre da carioca lá, ele tá meio triste, cara. Ô, velho do Lixo, fica triste não, mano. Isso é coisa que acontece, cara. O chifre foi feito pro homem mesmo, o bolso de enxerido.
0: Para de falar do velho do Lixo assim, cara. Pô, o velho do Lixo é parceiro nosso, puxa vida, viu? Bom dia, Léo. É, Carlos de Campinas, estamos por aqui no açougue ligado na Band. Que legal, tô trabalhando no açougue aí, mano. Que isso? Que isso, gente? Que briga? Só violência nesse programa também? Só violência nesse programa? Que isso?
24: Vai. Olha, bom dia. Rapaz, o que eu amava assistir, cara, além de Cavaleiros do Zodíaco, Dragon Ball Z, eu não perdia um, cara.
0: Pokémon?
24: Era Jiraiya, Jaspion, Changeman. Mano, era top, era show de bola. Hoje não tem nada disso, hoje só tem putaria.
0: Ah, hoje não tem nada, cara.
24: Foi maravilhosa, minha época foi ótima.
0: É.
24: Era tudo de bom.
0: É verdade, verdade. Realmente, vou falar pra você. Realmente era uma época boa, inesquecível, né? Era uma época inesquecível. Aê!
25: Sou cowboy do café. Sou cowboy do café.
0: Cowboy do café.
25: Eu sou um grande fazendeiro, eu sou um mineiro, cowboy do café.
0: Fala comigo, bom dia.
26: Bom dia, Léo. Oxe, que história é essa de me pagar de ciumento?
0: Maratacine.
26: Eu tô em cima do muro, não. Você sabe disso?
0: É.
26: Eu love todos, quer dizer... Uma coisa é uma coisa, outra coisa é outra coisa.
0: Ah, tá.
26: Porque eu faço parte.
0: Entendi.
26: Quer dizer que eu... sei lá, você entende o que eu
0: entendi,
26: disse.
0: Entendido, né? Tá entendido.
26: Para de reclamar. Oxe. Aliás, todo mundo sabe que é o amor da minha vida, né? Se você não sabe, você vai saber.
0: Todo mundo tá sabendo disso, né?
26: Beijo, tá? Coisa linda.
0: Valeu.
26: Se reclamar é pior, tá? Com dois tapas na tua cara pra você virar um. Desculpa.
0: Valeu.
26: Feio.
0: Essa é a Maratacine. Vai, gente, 1h52. Oi, Tati.
27: É melhor tomar gaia de uma loira gostosa do que tomar gaia de um velho feio.
0: Olha!
27: Do cu sujo. Só porque mandar você, bonitinho.
0: Então, resposta pro cara.
27: Fazer, deixa ficar falando mal dos outros.
0: Aí,
27: e sem ofensa pras mulheres, hein?
0: Aí, ó.
27: Ó,
0: você foi mexer com o velho do Lixo, ó? Mexeu com a Tati. É isso, ó. Vai mexer com o velho do Lixo pra ver o que acontece. Não, velho do Lixo? Mexeu com o velho do Lixo, levou na hora aí, ó.
28: É o cowboy do café, mas não é o cowboy do café.
0: Tá vendo? É isso aí. Você fala aqui com a Neide. É a Zeneide de Araújo. Legal, hein? Ô, Zeneide, tudo bem, Zeneide? Um abraço pra você. Um abraço pra todo mundo, toda a família aí, viu?
29: Sai, cachorro! Alô, Léo!
0: E aí?
29: Bom dia! Rapaz, coisa boa que é assistir era o Cine Privé, hein?
0: Você
29: tá doido?
0: Cine Privé? Já é clássico.
29: Rapaz, só no 5x1.
0: É.
29: Rapaz do céu, um abraço aí pro velho do Luiz! Sai, cachorro!
0: Aê!
1: Longe de casa faz mais de uma semana.
0: É, tem uns cowboy viado aí.
1: Aqui
0: cowboy.
1: Você é macho.
0: Aqui,
1: né?
0: Você paga de macho, né?
1: Mas a gente sabe da sua fã.
0: A gente conhece,
1: anda
0: a gente
1: pra
0: conhece.
1: Lá e pra cá, com essa sua calça jeans.
0: É.
1: Socada no rei.
0: Pois é, pois é.
1: E ainda quer pagar de machão.
0: É, ainda quer ser machão.
1: Monta no cavalo.
0: Ah lá.
1: E sai com o rabo todo empinado.
0: Todo empinadinho.
1: Aê, cowboy viado.
0: Que coisa, gente. Ai, ai, ai, ai, ai, viu?
2: Senta, eu sei que senta.
0: Ó, gente, mais um áudio, vai, vai.
3: Bom dia, Léo, Denilson do Tabuão.
0: Fala, Denilson. Denilson.
3: Lembrando que Denilton. A Holanda também caiu pra Marrocos.
0: Já, é verdade, cara. É, a gente comentou no começo do programa. Marrocos ganhou aí a Holanda. Aí, não, gente. Eu, uma seleção que eu achava que ia se dar bem também, mas, cara, a Holanda também, hein? Que coisa, o que tá acontecendo com essas seleções, hein? Oi, Léo Júnior, bom dia! Teu segurança e acompanhando essa turma extrovertida. Que extrovertida? Aqui não tem ninguém extrovertido, não. É tudo retardado mesmo, cara. A maioria, velho. Extrovertido. Ah, ah, ah. Olha lá, o povo fera, sucesso. Tamo junto. Catanduva! Alô, Catanduva, ligado na Band.
5: Bom dia, bom dia, bom dia, Léo. Aqui é ao vivo, de Jundiaí.
1: Aê, cowboy!
5: Vamos que vamos, hein? Mais uma terça-feira abençoada pra nós aí. Dá um abraço aí, galerinha. Resenha da Mel. Alô, Mel! Um abraço!
0: Resenha da Mel, boa!
5: A tarde perigosa! É nóis, que herói! Vamos que vamos, hein?
0: Vamos lá, Riva, vamos nessa. Vamos lá, vamos mexer esse molho aí. Ó, gente, 1h55, deixa eu dar uma paradinha rapidinha pro intervalo. Você sabe que daqui a pouquinho eu tô de volta. Aguenta aí, aguenta aí, aguenta aí.

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12: Fala, gente, tudo certo? Vamos lá, virando mais uma hora com você aqui, ó. Pra todo o Brasil, nosso Band Coruja tá no ar. O programa que agita, que anima a sua madrugada. É diferenciado isso aqui, hein? E o Léo Júnior continua seguindo até as 5 da manhã. 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

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Imagina eu, Eduardo Costa. Fundo de Quintal cantou pra gente aqui na nossa madrugada. A madrugada mais querida, mais gostosa do Brasil. Pode chegar, vai. O programa é todo seu. Vamos fazer essa bagunça comigo, vem. Vamos fazer essa baguncinha na madruga. Ah, até 5 da manhã, meu filho. Tem chão ainda pra falar muito aqui ainda.

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2: Que isso? Ó! Oh. Olha isso, gente. Olha que animação. Olha que...

0: nosso WhatsApp 11999919197. Pode chegar aqui, o Pan de Coruja é todo seu. Oi, oi, oi.
1: Dias, que negócio é esse, né?
0: O que foi?
1: Boa noite, boa noite.
0: O que, que foi, cara? O que Dias, conta? Me conta.
1: A gente conversa. É risada a noite inteira.
0: Ah, que, cara?
1: Baixou de novo o negócio do Spotify aí, rapaz.
0: Ó, o outro já. Já
1: quer
0: mandar?
1: Eu vou falar pro Mugilo cancelar as assinaturas do Spotify. Não é possível, ai, não.
0: Que
1: não
0: que
1: possível,
0: não. Ó, vê se pode.
1: Dias, vê se pode. De tarde. Ó, da noite é conversa. Vamos prosear, vamos prosear.
0: Ó, vê se pode, gente. Não, os caras querem mandar até no programa agora. Não, virou o diretor do programa agora. Não, Léo, vocês não podem tocar isso. Senão, você pode falar. Eles querem que eu fale sem parar, assim, apenas. Nem posso nem tomar uma água, né?
2: Você não passa de uma linha, seu descarado.
0: Eu tô ferrado com esses ouvintes, meu. Diretor do programa que mais tem aqui. Pra encher o saco, viu? Ó, meu Deus, vai encher o saco de outro, vai. Ah, meu Deus do céu. Ainda manda um coraçãozinho pra mim ainda. Uma cara de pau ainda que o cara tem ainda. Vamos falar com mais um aqui, vai. Isso não tem jeito mesmo, hein? Ai, vai, fala comigo, vai.
3: Bom dia, bom dia, Léo.
0: Bom dia, bom dia, bom dia.
3: Ô, Salatiel, vou caguetar seu condomínio, hein? Tu fica esperto, rapaz. Olha o monitoramento aí.
0: Ó, ó. Um já quer ferrar com o outro já. Meu Deus do céu. Ó, vocês vão perceber uma coisa. Eu, aqui, eu adoto um esquema legal no programa. Eu falo uma hora direto. Vocês perceberam isso? Eu falo uma hora direto, toda essa hora. Aí eu vou pro intervalo, volto com uma música, duas ou três músicas, certo? E aí eu volto falando, depois eu falo mais uma hora, gente. Então, quer dizer, né? Estamos falando aqui, estamos falando e muito. Ó, quem chegou aqui, ele. Bora, Davi.
4: Não jogou muito bem, sim. Aqui, esse cara sabe o que é futebol, vai de essa. Chama Ancelotti, irmão. Gabriel Martinelli, ele ia colocar o Neymar, porque o Neymar não precisou dele, não. Se empatar, deu o Neymar entrar assim, mas bora, gostei. Bora, pegar a Noruega agora, hein?
0: Agora vai. Agora vai, hein, Davi? Tem que ir, né, cara? Tem que ir, né? Pelo amor de Deus, né?
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0: Vamos lá pro nosso WhatsApp 11999919197. Eu quero resolver essa briga hoje desses caras dos aplicativos e dos taxistas, hein? Eu quero resolver essa briga hoje, quero só ver, quero o que, não, que vai dar.
5: O que você disse pra esse mano aí? O cara ficou falando meu nome no rádio, falando que vai me caguentar, mas quem tá mandando áudio é ele. Eu mandei áudio na hora do meu intervalo de janta. E o cara vem mandar áudio durante o serviço dele. É um folgado.
0: Durante você. Não, você viu? E o outro falando pra eu tocar mais, menos música e falar mais, cara. Pensando que eu já falo, né? O que eu mais faço aqui é falar a noite inteira. Não, estamos ferrados com esses ouvintes aqui. Vamos lá, esse aqui, cara, esse aqui é terrível também, é o Leandro. Fala, Leandro, fala, Leandrão. E aí, meu?
6: Ô, Léo, olha já pro Muriloco resolver essa parada sua que você falou. Ô, Muriloco, já que você é representante oficial do Léo aí, nas quebradas da vida LGBT?
0: Da vida toda.
6: Que história é essa aí que ele gosta da comida japonesa? Explica pra nós aí, os ouvintes telespectadores.
0: Não, eu gosto, cara, eu gosto. Comida japonesa? Nossa senhora, eu gosto. Gosto demais, cara, eu gosto demais, gosto demais. Agora, o Muriloco eu não sei, né? E ele já tem gosto dele e tal, né? Aí ele tem o gosto dele por japoneses mesmo, sabe? Aí já é uma coisa dele, né? O gosto dele é mais por... A minha é por comida japonesa. E o do Muriloco é mais por japoneses, é assim, que atrai ele, sabe? É japoneses mesmo, não chega a ser japonesa, até japoneses, tá? Então vai lá, vai.
7: Ô, Léo Júnior, toca Leno do Brega, Léo Júnior. Leno do não. Brega, em homenagem.
0: Já toquei ontem, não.
7: Gordo, hein, os Uber, taxista, não. E que começa o confronto, hein?
0: Vocês querem colocar lenha na fogueira aqui, né? Ó, eu toquei só um pedacinho do Leno do Brega, cara. E ainda fui macho e toquei negócio. Eu fui macho e toquei. Então, cara, só foi um pedacinho, não pode. Não dá pra tocar ela inteira, cara. Como que esse Leno do Brega, ele perdeu tempo na vida dele pra fazer umas letras, né? Cara, eu não sei como. Quem que escreve essas músicas? Quem que compõe essa música? Quem que é o inteligente que compôs essa música pro Leno do Brega? Não é possível uma coisa dessa, né? Meu Deus.
3: Olha, olha, rapaz, folgado é você, Salatiel. Se você tava em hora de janta, agora você não tá mais. Por que você tá respondendo, então?
0: Ó, tô sentindo um cheiro de briga aqui. Mais uma briga. Vai rolar mais uma treta hoje no programa. Eu tô sentindo isso. Eu tô assim, quando começa assim, aí começam os xingamentos. E meu Deus, aí dá problema. Aí ferrou tudo, desinvestou.
8: Fala, Léo. Bom dia, Léo. Aqui é o Galvão, aqui é o carreteiro.
0: Fala, Galvão.
8: De Boituva.
0: Aí, Galvão.
8: Levando a água da confusão. Transporte. Opa. Olha, você come aí culinária japonesa, sushi?
0: Eu gosto, cara, eu gosto.
8: Você pega um peixe que você faz, você dá o rabo e chupa a cabeça.
0: Ai, cala a boca, você. Sai daqui, ó. Sai daqui. Então, o jeito que você fala, você deve fazer também, né? Porque ele já sabe como é que faz. Se ele não soubesse, ele não tinha falado pra mim, na verdade. Então você já sabe como é que faz. Você já sabe o caminho das pedras, né? Não?
9: Já tem coragem de dormir na casinha junto com o Zeus.
0: O Zeus? Pois é.
9: Cabrão.
0: Cabrão.
9: É o bigodão. Ele é o Júnior. O machão. Três tapas no meio da tua cara, rapaz.
0: ai, que coisa. Já a minha mulher vai falar, a Zia vai falar. Ah, então? Que vai? Então fica lá morando na rádio, então. Já fica de vez lá, então. Já fica de vez. Por aí, gente. É por aí o negócio. 11 999 919 197. Nosso programa tá no ar. Oi, bom dia.
10: Olha, mas esses Uber aí, Léo, eles têm que se acostumar com isso. Porque, veja bem, raciocina comigo. O cara pega uma corrida de R$8, cara. O cara gasta pneu, não, óleo, peraí, combustível, peraí, tempo
0: não,
10: dele.
0: Não começa a briga, cara. Não
10: aí
0: começa,
10: você acha que a
0: meu.
10: Mulher do cara vai fazer cabelo de 250, 300, não, vai não fazer
0: começa,
10: unha.
0: Meu, não começa,
10: vai fazer um bocado de coisa. Compra até presentinho pra ele. Como? Como, Léo Jano? Nós passa lá e deixa, né, Leogênio? Nós passa lá e deixa uma merrequinha pra ela e uma merrequinha pra alegrar o povo, entendeu?
0: Começa, cara.
10: Motorista de aplicativo aí é tudo boi mesmo.
0: Ó lá, e ó, o cara já começou a briga já.
11: Ai, meu Deus, não aguento não.
0: Meu Deus do céu.
11: Não aguento não. Quando passa ela rebola, ai meu Deus, que tentação.
0: 11 999 919 197, hein? Nosso WhatsApp tá aqui, à sua inteira disposição. Vai.
12: Bom dia, Léo Júnior. Vamos fazer essa treta aí desse taxista aí, região, travequista.
0: Valeu.
12: Corno do app.
0: Vai. Ai, gente. 11 999 919 197, ó. A música do Justin Bieber, olha lá. Justin Bieber é um babacão.
13: Justin Bieber é um babacão. Esse moleque na rua que tá dando péssimos exemplos e foi marginal no que ele fez.
0: Que isso, cara?
13: Cara de todo mundo.
0: Ah, que isso? Troca essa música, DJ, por favor, vai. Troca isso aí, vai.
14: Maluco,
0: vamos lá.
14: A febre do Brasil.
0: Vamos lá.
14: Descer com a mão no tchan.
0: Vamos lá, vamos do El Tchan, vamos do El Tchan. Esses caras vão descer na boquinha da garrafa daqui a pouco. Os motores de aplicativo e os Uber também. Os motores de aplicativo e os taxistas, os Uber, velho. Tudo mesma coisa, minha cabeça já. Os motores de aplicativo e os taxistas.
15: A galera se prepara.
16: Aí, Léo, comenta aí, ó. Nesse boca aberta, o tempo e o valor aí, ó. Tá falando que não sabe.
0: É sempre assim, cara. Aqui começa nas mínimas tretas.
17: Mais uma vez.
0: Aí quando termina, lá no final do programa, o negócio já tá tão grande que a gente não consegue nem segurar mais. Os caras é briga. Aqui é briga na certa. Aqui de madrugada é assim, cara.
18: Ô, Léo, eu comecei a escutar o programa aqui há pouco tempo, cara. Ah. Só que vocês, todo dia, vocês ficam zoando duas coisas. Região... E o macarrão que um cara fez aí.
0: É, mas aí é. Na verdade, aí é os caras que falam, né, cara? Eu acho que não tem como mudar isso, né, velho? Os caras falam mesmo, né?
18: Resumo aí do que aconteceu aí pra quem chegou agora poder entender também.
0: Olha, o resumo, tá? Então eu vou falar o resumo pra você, né? A gente já fala. O resumo é que nós começamos a falar do jogo de hoje, da Copa do Mundo, né? E aí começou, foi do Jussi, do Sushi, do Pokémon, do Cavaleiro do Zodíaco. Aí já começou a treta lá, que o outro lado mandando no outro lá, que mandou mensagem. E aí vem pra quê? Vem pra quê? Vem para onde? Nos taxistas, nos aplicativos. E aí foi, cara. Tá até agora, assim. Tá assim, tá morno o negócio por enquanto. Tá morno. A conversa tá só fluindo, entendeu?
17: Não esquenta a cabeça, irmão. Eu tenho um projeto muito bom que vai ser bom para ambas as partes. Eu sou taxista, hein?
0: Pelo menos um que quer dar trégua, né? Alguma coisa, uma passa, vamos ver.
17: Eu não faço pra perder, hein? Mas, ó, o taxista um dia vai me parabenizar pelo meu projeto. Tá. Segura! Vai ser a reviravolta. Segura! Meu projeto é nacional e o negócio vai bombar.
0: Tá, mas
17: aguardem.
0: Cara, você fez mó... Nossa, uma abertura. Mó show pirotécnico. Pra não falar nada, cara. Eu achei que ele, nossa, ia falar, ia salvar o mundo. O Superman aí. O que aconteceu? O cara não falou nada com nada. Não entendi nada e não falou nada, cara. Ah, pelo amor de Deus, você. Vira, tá louco, velho.
19: Ei, já atuou. O assunto da rodada é Uber? Vamos lá.
0: Vai.
19: Pegamos o Uber aí na região de Guarulhos para poder ter uma determinada empresa e retirar os caminhão. Nós estávamos em 6 pessoas.
0: Certo.
19: O motorista do Uber inventou um monte de... que tinha trânsito, se nós conhecia ou não conhecia. Deu um monte de volta, chegamos lá, tava fechando a empresa.
0: Olha só.
19: As outras 3 pessoas que saíram depois de nós... chegou primeiro, e ele querendo valorizar a corrida dele, rodando com nós igual um palhaço.
0: Olha!
19: Com certeza, nós não pagamos, né? Nós brigamos, né?
0: Não pagou, né? Com certeza. Com certeza, com certeza. É, gente. Tem cada história aqui na madrugada que eu vou te contar uma coisa, hein?
20: Fala, Léo. Bom dia. Fernando Santelli aqui. É, Uber de São José do Rio Preto.
0: Vai, mais um.
20: Ô, do Uber. Ô, Léo, esse boca aberta aí desse taxista aí não sabe nem o que ele tá falando.
0: Olha lá, gente. Peraí.
20: Enquanto cada 10 palavras que ele fala, é 11 bombadas que a mãe dele ganha em casa. É, de outro Uber. Ah, tá. Deixa eu falar.
0: Ah.
20: É, o que mais tem hoje é passageiro que agradece a Deus. Fala pra gente dentro do carro.
0: Ah.
20: Agradece a Deus pela Uber ter entrado no Brasil.
0: Por ter entrado. Tá?
20: Porque o que acontece? Ele fica falando das corridas de 8 conto aí, mas 8 conto é corrida pequenininha. Tá aqui ali. Taxista aí não sabe nem o que ele tá falando.
0: Olha lá, gente. Sabe? Peraí.
20: Enquanto cada 10 palavras que ele fala, é 11 bombadas que a mãe dele ganha em casa. É, de outro Uber. Ah, deixa eu falar.
0: Ah.
20: É, o que mais tem hoje é passageiro que agradece a Deus. Fala pra gente dentro do carro. Agradece a Deus pela Uber ter entrado no Brasil.
0: Por ter entrado.
20: Tá? Porque o que acontece? Ele fica falando das coisas.

0: a pagar cerca de 30, 40 reais na mesma corrida.
1: Já chamou pra briga.
0: Então, assim, o boizão aqui é esse mal acabado.
1: Ó, olha, e tá chegando, e tá chegando corrida aí, ó. Ó, gente, você viu, né? Eu não queria começar essa briga, eu tava querendo guardar um pouco pra mais tarde, mas... Começaram a bagaça aí, começaram a briga, olha lá.
2: O cara fez mó abertura, mó marqueteiro.
1: Ah.
2: Ó, pergunta pra ele se o Manga lá em Sorocaba não tá precisando de um assistente.
1: Olha lá, que é isso?
2: Ave Maria.
1: Ah, gente do céu, que
2: manda
1: é isso?
2: Manda ele tirar a roupa de Batman e dormir.
1: Que é isso? Olha a briga, gente. Ô, Tati, me ajuda aí, Tati, me ajuda.
3: Mas
1: aí,
3: meu. É, Caô, que Uber já é valor fechado. Tem nada de ficar rodando, mesmo se ficar parado no trânsito. É valor fechado. Ah, o maluco tá metendo louco aí, ó. É o seguinte, os dois são excelentes profissionais. Tá? Depois eu explico o motivo da briga.
1: É, vai falar isso pra eles, Tati. Vai falar isso pra eles, PB. Vai falar isso pra eles. Aí que os caras vão brigar entre eles. É tapa na cara, é beijo na boca. Oh, tapa na cara, sabe? É assim, vai. Tão ferrado com essa gente. Tão tudo ferrado aqui, ó.
4: O taxista aqui, ó, Leandro da Cachoeirinha.
1: Ó.
4: Cê é louco, esses caras aí passam fome fazendo coisa de R$8 que não paga nem o combustível.
1: Olha lá, os taxistas estão com ó, os taxistas estão ganhando nos papos aqui, hein? Ó, os Uber, vamos reagir, cara. Ó, vocês estão numa briga, mano. Vamos reagir, pelo amor de Deus, hein? Ó, que é isso? Vamos levar desaforo pra casa também, né? Vai.
5: Vamos separar essa briga aí. Quem for mais, vamos gosta aqui. Igual aquelas de colégio lá, molecada.
1: Olha lá, aqui é outro aqui. Calma, borboletos. Calma, borboletos.
6: Fala, Léo. Bom dia, Lucas de Cerquilho.
1: Fala, Lucas.
6: Eu acho que a respeito aí dos taxistas e dos motoristas do aplicativo aí, eu acho que a gente tem que marcar um encontro pessoalmente.
1: Físico, não dá, cara. Não
6: porque
1: dá.
6: Porque aí pelo rádio é fácil falar, né?
1: Vai vamos rolar porrada.
6: Cara, mano. Cara, olho no olho. Vamos ver se vai sair na voadora.
1: Você já pensou? Os caras se encontram, assim, todo mundo junto ali, ó. Ah, não dá, velho. Não tem como, velho. Eu mesmo saio de perto, velho. Eu saio de perto. Não fico muito perto desses caras, não, velho. Ah? Já pensou?
7: Brasileiro também? Não trabalha? Por isso que joga bola bem. Tá tomando a sua cu, brasileiro. Tá tomando a sua cu.
1: Que é isso, cara? Ô, gente, peraí, cara. Tá de brincadeira. Não é possível que eu ouvi uma coisa dessa. Ó, além dos motoristas de aplicativos taxistas, os japoneses estão tudo bravos, cara. Não, depois de hoje, o japonesada tudo bravo, cara. Tudo caindo de pau em cima aqui, ó. Não, tá tudo bravo. Ô, calma, gente, meu filho, calma. Ô, Pokémon, vai devagar. Pokémon, pera.
7: Brasileiro também.
1: Ô, Pokémon, calma, Pokémon. Pera, Pokémon.
7: Não trabalha? Por isso que eu jogo a bola bem.
1: Ah, você joga a bola bem, é?
7: Tá tomando a sua cu.
1: Ô, que é isso? Oh! Deus do céu, gente do céu. Vamos lá, vamos. Hoje é só briga nesse programa. É só briga nesse programa, vai.
7: Olha, por isso que eu jogo a bola bem.
8: Agora não, sem zoeira, olha, mó patifaria, tá ligado?
1: Olha lá. O outro que fala, mas não fala. Esse aqui, é esse taxista aqui, ó.
8: Acho injusto o que fazem conosco, o taxista.
1: Olha lá.
8: Sabe por quê?
1: Ah, por quê?
8: Os caras aí não pagam imposto, não pagam nada, só IPVA. E olha lá, se o carro não for clonado. E nós, paga a mesma taxa que eles pagam pra Uber e eles não deixam nós entrar no aeroporto, irmão. É uma pilantragem isso aí, é uma panela, uma patifaria.
1: Olá.
8: Todo mundo comendo dinheiro aí, ó.
1: Olha aí. Um já não tá feliz que não entrou no aeroporto, que não pode. Tá feio. A Sheila é motorista de aplicativo. Vamos ver o que ela vai falar agora também, a questão desse assunto delicado de hoje.
9: Bom dia, Léo.
1: Bom
9: tudo
1: dia.
9: Bem? A
1: certo.
9: Maioria dos taxistas hoje se bandia pro lado dos outros aplicativos, vira Uber, porque os coitados estão tudo passando necessidade.
1: Aí, ó.
9: Eu vou ali, pego o passageiro, levo, volto, quando vou ver o coitado ainda tá no mesmo lado lá jogando um dominó,
1: olá,
9: olhando pro tempo, pensando se volta pra casa, se dá tempo do Ricardo.

0: andam com a minha mulher dele, se ele fica ou se ele volta.
1: Olha isso!
0: Enquanto isso, a gente tá ganhando. Deixa eu falar que a corrida é de 8, 10. Enquanto ele tá aí preocupado que se tá pegando corrida de 8 ou de 10, eu comecei era 9 horas da noite. Tô parando agora já com 8K.
1: Levou na cara!
0: Eu tô tranquila. Ó, beijo.
1: Ó, a Sheila deu na cara desses caras com vontade, mas deu assim, ó, ó, pum! Ó, até estralou, ó, até estralou agora. Até estralou agora os caras. Vamos ver aqui, ó. O Muriloco, vai, Muriloco.
2: Ó, vamos por parte aí. Primeiro responderam o virgem de 40 anos aí que falou: ai, de onde vem essa paixão do Léo por comida japonesa? É que na infância ele foi enrabado pelo Yuji do Bom Dia e Companhia,
1: cala
2: né?
1: Cala a boca, ele, cala
2: ele
1: a deve, boca.
2: Fora o tesão que ele tem, colocar o pauzinho na boca, né?
1: Sai daqui,
2: não,
1: ó.
2: Pode ver um hot roll que ele coça, baba.
1: Sai daqui, ó.
2: O Leozão, né?
1: Vai
2: e agora,
1: lascar,
2: sobre
1: vai.
2: Essa treta aí, taxista e motorista de aplicativo, meu amigo? Ah, ah. Ó, eu posso falar com propriedade. Eu era taxista, entendeu? Ah. Eu virei Uber porque eu parei de cheirar.
1: Você virou bicha, cara. Você virou bicha, cara. Isso sim, velho. Você virou bichona, velho. Isso sim que você virou, velho. É, filho, fala a verdade que você virou, vai. Conta que você saiu do armário e você não quis falar isso, cara. Ah, meu, que isso, vai.
3: Ô, Léo, bom dia.
1: Bom dia.
3: Eu sou o Fábio, São Bernardo do Campo.
1: Olá, aí, ó. Motorista de aplicativo.
3: O taxista aí é que os Uber tá saindo com as mulheres deles, velho. Os caras tá bravo. Os caras ficam jogando dominó aí e baralho nos pontos e os Uber saindo com a, com a mulher
1: trabalhando.
3: Dos taxistas, velho. Aí os caras ficam doidos, né, com nós.
1: Ai, ai, ai, ai. Tá certo. Ó, eu mesmo já presenciei uma vez isso aí, cara. Os caras jogando baralho lá, entendeu? Ó, ó, eu não querendo entrar na briga, não colocando lenha na fogueira, eu já presenciei isso mais uma vez, tá? É uma vez eu já presenciei essa patifaria aí, ó.
4: Fala, Léo Júnior, bom dia. Vamos mudar de assunto aí, vamos falar de levantamento de peso. Você sentiu quando o Bitello entrou?
1: Ah, sai daqui você também. Olha aqui, ó. Detalhes da coisa. A Tati mandou aqui no WhatsApp uma corrida aqui de Uber, eu acho, né? É isso, Tati, que você mandou? É isso? É isso mesmo. Olha lá. É, esse aqui é Uber ou é táxi? Não, num táxi não é. Olha lá, deu R$117,20. Caramba, hein? Ó, 28,1 km. Caramba, hein, Tati? Onde foi essa corrida? Me fala aí como é que foi. Me fala aí dessa corrida, Tati, vai.
5: Do JP, motorista de Uber.
1: Ah, o JP? Ah, e mandou do JP. A última corrida do JP. Ó, deu R$117,20, gente. Ó. Vocês estão vendo, né? Vocês estão vendo. A briga de hoje tá complicada, hein?
5: 28 quilômetros,
1: pois é. 28 quilômetros rodados. Vamos ver o que os taxistas vão falar agora pra se defender. Vamos ver.
6: Ô, Léo, eu não ia falar não, mas eu vou falar.
1: Olha lá, começou.
6: Ó, a maioria dos Uber não sai da praça da Serro Corá.
1: Tá.
6: Comendo travesti, rapaz. É o iFood e Uber. Tudo na beira da Serro Corá.
1: Olha isso,
6: esperando,
1: gente.
6: Os travesti, rapaz.
1: Uma bonequinha.
6: Como que fala que ganha dinheiro?
1: Ó. Não é falando, mas falando, gente. Vocês viram, né? Vocês ouviram?
7: Ô, Léo, ô, Léo. Olha só, Léo, Léo.
1: Eu não queria começar essa briga, eu não queria.
7: Taxista é corno. É corno. E que fala? Corno, taxista, corno. Nem entra no aeroporto. Ô, cambada de animal. Vira homem, taxista.
1: Ai, caramba, cara, você imagina, cara. Você imagina os caras só de não entrar no. Nossa, os caras ficam muito puto da vida. Os caras ficam muito louco. Eu não entro, não, você não pode entrar no aeroporto. Nossa, deu na cara. Oi.
8: A treta do.
1: Ale fenomenal.
8: O taxista com Uber tá fenomenal. Não.
1: Fenomenal, não. Valeu, fenomenal. Tamo junto. Oi.
9: Ô, Léo, eu não queria falar, não, velho. Eu até agora tava ouvindo aí, mas esse maluco aí falou que tava na praça aí, mas os caras, os Uber tava tudo puxando o rabo da mulher desse cara aí, velho. Entendeu? Era fila pra puxar no rabo da mulher dele e ele...
1: Ah, peraí, cara. Não atrapalha, Murilo. Não atrapalha. Peraí, mano. Oi, vai.
9: Assistindo batendo punheta.
1: Uou! Que isso? Peraí, mano. Peraí, velho.
10: Ô, Léo, mas sabe qual que é a diferença entre o Uber e o taxista?
1: Tá, qual?
10: O taxista, ele usa, ele anda uniformizado.
1: Uh-huh.
10: Correto?
1: Uh-huh.
10: Caro pra caramba, mas anda uniformizado.
1: Tá.
10: Você pega o Uber aí, o cara vem de camiseta regada, rapaz. Aquele subaco com os pelos saindo pra fora, despenteado o cabelo, o carro cheirando a cigarro.
1: Nossa.
10: Nego louco, de bermuda. Por isso que todo Uber é corno, chifrudo.
1: Gente do céu.
10: Explodido da vida.
1: 2:36. Vai, Muriloco, vai.
2: Ah, cala a boca, mano. Presta atenção, ó. Primeiro, vou te ensinar. Não fala em cima do áudio, não, seu amador. Eu era taxista assim. Só que os caras têm panelinha, entendeu? Ah, irmão, se você não cheirar aqui, você tá excluído, entendeu?
1: Gente, o Muriloco é mó mentiroso, cara. O cara é mó mentiroso, velho.
2: Olha, mano, agora eu sou universal, não posso usar droga. Então os caras me excluíram. E outra, né? Não tem como ganhar dos caras. Os caras não têm corrida. Fica a noite inteira mandando áudio, pô. Eu tô fazendo corrida, pô.
1: Meu Deus do céu, cara. Vai que... Como é que a gente resolve essa briga, essa treta? Não tem como, cara. Olha o outro aqui, ó. Mandou um vídeo de um taxista no ponto, ó, todo cheio de história, tudo cheio de 9 horas. Olha lá.
11: Gente, eu tô aqui sentadinha esperando um taxista e até agora nada do táxi chegar. Gente, por favor, você conhece algum taxista? Eu tô aqui no ponto, ó, e só esperando um taxista. Marque aqui nos comentários, por favor.
1: Ó, gente, ó. Tão esperando o taxista lá, velho. Tão esperando o ó. Por favor, ouçam com atenção isso.
11: Dá uma carona na Ninfetinha.
1: Pega a Ninfetinha lá, a Ninfetinha, olha lá.
11: Marque aqui nos comentários, por favor, pra vir dar uma carona na Ninfetinha. Ó, gente, ó, eu tô aqui perdidinha. Por favor, marque aqui um taxista. Eu tô aqui no ponto, gente. Eu tô aqui já tem 30 minutos esperando um taxista vir me pegar e nada do taxista aparecer. Não passa, gente, não passa nenhum taxista por aqui, ó.
1: Ó, vocês estão vendo? Cadê os taxistas pra pegar ela, pô? Pelo amor, ela tá esperando no ponto. E nada, pô. E nada. Gente, se mexam. Ou em vez de vocês ficarem brigando, se mexam. Façam alguma coisa, pelo menos, né? Vamos ver aqui mais um, vai.
12: Brasil!
1: Aí, beleza. É hoje, né? Hoje foi bom, foi bom. Olha lá. Deixa eu ver aqui. Mais áudio chegando. Mais áudios. Eu quero mais áudios, vai.
13: Olha, esse fenomenal aí não disse que o Brasil ia sair fora. E agora ele vai falar o quê? Esse fenomenal também, 10 minutos aparecendo as videntes que tem aí. Joga um monte de resultado no vento. E aí depois, não deu certo, mas o outro deu certo. Que eu já falei há muito tempo lá atrás. Fenomenal é demais, né, mano?
1: É demais.
13: Vocês também dá pau pra cada um, tá doido.
1: Não, o fenomenal é um cara intelectual, cara. Você não sabe, ele é intelectual, velho. Ele é um cara intelectual, é dos nossos. É, e aquela vidente lá que falou que os alienígenas iam lá no estádio, né? Bom, agora ela já mudou o foco, agora é o tsunami que vai ter, né? Agora mudou o foco do negócio. Fala comigo aí!
14: Ô, Léo, o problema é que tudo é corno. Um é mais corno que o outro, resta saber quem é quem. Quem é mais corno? Se é o taxista, se são os motoristas de aplicativo.
1: Nossa, cara, que isso.
14: Pelo amor de Deus, hein?
1: Olha lá, agora de fora fica os caminhoneiros xingando.
14: Os caminhoneiros também, que é tudo corno também. É três classes de corno. Caminhoneiro, aplicativo e Uber.
1: Isso.
14: E taxistas. Taxistas acho que estão ganhando, hein?
1: Para com isso, cara. Para com isso, viu? Que é isso? 11 999919197. Pra você participar junto com a gente, nosso Band Coruja tá no ar. Eu quero você participando. E eu juro que eu não queria, gente, que essa briga acontecesse, mas nós evitamos o máximo, né? Evitamos o máximo, mas não teve jeito. Não teve jeito. Não teve jeito. O pau tá comendo solto aqui. O pau tá comendo solto aqui no programa de hoje.

0: vai de, olha lá, de leve, leve. Isso aqui é o melão dos caras aí, ó. Olha lá. 11 999919197. Oi.
1: Oi, bom dia, amigo. Aqui é o Joãozinho, taxista. Eu gosto de travequinho, tá? Eu gosto de menina diferente.
0: Ah.
1: Abraço.
0: Tá aí, ó. É um taxista que gosta de meninas diferentes. E é só os taxistas que gostam, né? Você pode perceber que tem os taxistas que gostam mais de boneca, né? De meninas diferentes.
2: Bom dia, bom dia, bom dia, Band Coruja. Quem cá treta? Olha, eu faço aplicativo como um extra só, não trocaria por enquanto CLT pra fazer. Pelo menos na minha região não vale a pena. Bate, bate o cara e não compensa de jeito nenhum.
0: Aí, ó, não dá.
2: E, ó, né? Só pra lembrar, se a partir de sexta-feira eu fazer um extra de aplicativo aí, se tiver algum taxista corajoso, isso é colar e quer encher depois.
0: Ó. Chamou pra dar um beijinho, hein? Chamou, chamou, chamou, chamou.
3: Bom dia, Léo. Bom dia, aqui é o Fabinho da geladeira deitada. Ô, Léo, fala pra esse cara aí que falou que caminhoneiro, taxista. Cara, às vezes ele tá falando do próprio pai, né, cara? Às vezes ele tá falando do pai e não sabe, né? Ele não conhece, ele não sabe da história, das histórias da mãe dele.
0: Ai, gente do céu, vocês não tem jeito. Vocês não tem jeito, né, meu? 11 999919197, hein? Participa aqui do nosso Band Coruja, o programa mais ouvido do Brasil. Participa mesmo, o programa aqui é todo seu, tá? Ai, ai, ai, são 12h42. Fala aí, Tati, vai lá.
4: Ah, todos ouvindo do Band, tudo corno. As mulheres também, tudo corno. Ah, vou dar 3 tapas na cara de todo mundo aí.
0: Ah, tá brava hoje, tá brava hoje, Tati. Meu Deus do céu. Tá, você viu? O povo tá assim hoje. O povo tá muito violento. O que que tá acontecendo com esse povo? Tá muito violento. Todo violento.
5: Vou chamar de coruja, tiozão aqui, ó, pô. Eu tava com uma dor na bunda fazendo Uber, entrega de farmácia de bike. Agora eu tô aqui no aplicativo até as 5 horas da manhã, sentadinho com o bumbum cheirosinho. Acabei de levar um cachorro aqui no veterinário. Ô, pensa no cachorro da madame, come melhor do que eu.
0: Olha.
5: Bora, Léo, vamos que vamos. Motorista de aplicativo.
0: Levou o cachorro da madame aí, ó. Meu Deus do céu, hein? E com bumbumzinho? Ah, meu Deus do céu. Esse aí gosta, hein? Esse aí curte mesmo, né? Do negócio, né? Gosta de ficar sempre com bumbumzinho doendo, né? Que coisa, gente. Que coisa.
6: Tati, você tá certinho. Até as biscates hoje é corna.
0: Vai, continua, vai.
7: Bom dia, Léo. Tudo jóia?
0: Beleza?
7: Estamos aqui na Baixada Santista, aqui também faço o aplicativo também. Olha, fala a verdade, hein? Dia pra trás eu fui buscar uma passageira no mercado.
0: Tá.
7: Rapaz, um taxista cobrou quase R$60 pra levar uma moça, acho que é quase a 8 quilômetros. Então, quer dizer, então cobrar muito caro.
0: Hoje
7: tá procurando os aplicativos que tá melhor.
0: É, de um lado é verdade. Por que o taxista também é tão caro? Vamos perguntar essa também? Ah, porque, poxa vida, meu. Ó, é na boa, não é falando mal, mas ó, tem uns taxistas aí que você pede o táxi uma vez. Eu já pedi uma vez, cara do céu. O cara queria cobrar 150 conto. Ou, era aí também, né? Vai devagar, né? Tem uns que cobram mais barato, tem uns que cobram mais caro. Depende, né? Depende muito.
8: Só vamos acalmar os erros, entendeu? Vou fazer aqui o que o Léo deveria ter feito, né? Vamos apaziguar, entendeu? Vamos resolver que nem gente grande, entendeu?
0: Vai.
8: Cada um pega uma faca, vamos.
0: Cada um pega uma arma aí, pega uma faca. Vamos resolver na paz. Vamos resolver na paz, entendeu?
9: Bom dia. Esses caras aí que falam que o cara é corno, mano. Não sabe o que a mulher tá fazendo numa hora dessa. Sentando e quicando.
0: Valeu, cara. Um abraço, hein? Motorista de aplicativo, taxista. Eu ainda vou ver os caras fazendo, ó, final de ano aí, ó. Festas de final de ano. Ainda vou ver confraternização de taxistas e motoristas de aplicativo. Eu ainda vou ver isso.
10: Ô, Léo, não sei por que os taxistas cobram tão caro, Léo. É, os carros tudo fedendo a mijo.
0: Por que, cara? Fedendo a mijo.
10: Ô, Léo,
11: tempo do Chacrinha pode até ter sido bom. Não discordo de você. Mas ô mulherada feia na plateia, viu, bicho?
0: Tá do programa do Chacrinha.
10: Ô, Léo, entendi. Por que os táxis.
0: Ah, cara, mas na época é diferente, porra. É verdade, né? Antigamente, cara, acho que era diferente. Hoje é outra história, né, pô?
12: Um grito de paz aí, né? Ah. Vou cantar Bye Bye Voyage. Cariti de Barborirô.
0: Olha o Davi, olha lá.
12: Bye Voyage. Anseveritiron de Bye Voyage.
0: É, agora foi um momento de música, agora vamos voltar com a briga. Vamos voltar com a briga, vai lá.
13: Ô, Léo. Essa Tati parece o demônio da Tasmânia.
0: Demônio da Tasmânia. Vocês lembram do demônio da Tasmânia? Nossa senhora!
14: Olha só! Tá com a gente! Grupo Tradição!
0: Vai, gente, 11999919197. Cola aqui com a gente no Band Coruja. Vamos brigar,
15: Ô, Júlio, bom dia. É, aqui é o Antônio aqui, o motorista aqui. O que acontece? É, os taxistas aí, ó. É, desde muitos anos que eu me conheço aí, sempre teve que fazer curso de taxista.
0: Ah, e tem curso de taxista também que faz? Não sabia não, mano.
15: Entendeu?
0: Ah.
15: É, quando carro alinhado direitinho, que nem o parceiro falou aí, ó.
0: Ah.
15: Os caras têm que andar de camiseta social arrumadinho, entendeu? Então, assim, os caras fez um investimento, entendeu? A Uber chegou no Brasil aí, ó, pegou um monte de pau de bosta aí, ó, que não sabe dirigir, anda de bermuda, camiseta, com sovaco peludo, fumando maconha, fumando cigarro dentro do carro.
0: Meu Deus do céu!
15: Entendeu? O carro tudo sujo, cara. Entendeu? Eu acho que a Uber devia rever esse conceito aí no Brasil aí e aumentar as taxas e fazer os caras fazer um cursinho de direção, porque os caras trabalham de qualquer maneira, entendeu?
0: Ó, gente do céu, o que aconteceu aqui? O que aconteceu aqui, gente?
16: Tô sofrendo por elas todas.
0: Olha, eu acho que essa briga ficou mal. Ela causou assim. Acendeu um estupim. É, acendeu um estupim, é isso que aconteceu. Vamos ver a Catiele, é isso? Oi, Catiele, bom dia. Vamos ver se ela é aplicativo também.
17: Bom dia, Léo.
0: Bom dia.
17: Ótimo trabalho. Grande abraço pra você.
0: Ah.
17: Abraço pra todos os ouvintes. Aqui quem fala é Catiele Freitas, de Pato Sul, Mato Grosso do Sul. Tchau, tchau.
0: Como é que é?
17: Aqui quem fala é Catiele Freitas, de Pato Sul, Mato Grosso do Sul. Tchau, tchau.
0: Tá bom, tá bom. Valeu, meu amigo. Um abraço pra você. 11999919197. Esse é o nosso Band Coruja. No ar pra você, pra todo o Brasil.
18: Ô, Catiele, ninguém te chamou na conversa não, Catiele. Vai dormir. Vai procurar o que fazer.
0: Calma, deixa a menina quieta.
18: Caramba.
0: Ó, deixa a menina em paz, cara. Pra que falar isso da menina, pô? O que que é isso?
19: Olha, esse Davi aí não fala nada com nada, meu. Pelo amor de Deus. Ele já usou nóia hoje, né, droga?
0: Já usou nóia hoje, né, droga? Ai, ai, ai.
20: Léo, um beijo pra Catiele aí.
0: Aí, ó. Ô, Catiele, mandaram um beijo pra você, né? Pô, que é isso? Pra que falar assim da menina, pô?
21: Caramba, aí sim, Davi. Mandou voia-voia aí, japonês.
0: Não, o Davi, ele não tá nem aí pra briga dos caras. Ele quer cantar, ele tá de boa.
21: Ô, Catiele, tira os ovos da boca pra falar, Catiele.
0: Calma, pô. Calma aí, ó. Ó, vamos ver aqui. Mais um que mandou aqui uma foto pra mim. Ó, é um motorista de aplicativo. É, deixa eu ver aqui onde ele tava. Pera aí, só um minutinho. Ele tava na Vila Guilherme. Tá, ele tava na Vila Guilherme e foi pro centro. Ribeirão Pires. Ele foi pra Ribeirão Pires. A corrida dele deu R$315,85. Ó, e a duração de tempo na estrada, 2 horas e 7 minutos, cara. 2 horas e 7 minutos, hein?
22: Puxei pelo braço.
0: Ó, os caras estão mandando aqui, ó. 11999919197. Oi, bom dia.
23: Ô, Léo, esse taxista é tudo corno, cara. Os bandos desocupados. Fica chorando aí, vai trabalhar, bando de vagabundo.
0: Que isso, não xinga também,
23: pode entrar
0: assim,
23: no aeroporto. aeroporto, sim. Sua mulher for viajar, nós que vai pegar ela lá. Vai pegar, vai cuidar, vai largar na casa de vocês lá. Ai, vagabundo. Esse taxista tudo é corno, Léo. Tudo corno.
0: Mó treta, cara.
1: É o velho bicho, deixa eu falar uma coisa pra você. Ó, essa turma que tá falando de corno motorista, corno Uber, corno taxista, eu acho que tem inveja da gente, cara. Nós somos trabalhador, entendeu? É diferente de ser corno. É. Chega no fim do mês, nós não pede nada pra ninguém. Entendeu? Chega no fim do mês, nós sai com as mulheres nossas, nós dá o que ela precisa, nós vive bem e tá tudo certo, cara. Os caras têm inveja de gente trabalhador, vai trabalhar, vagabundo, seu vergonha. Quando é você que fica falando da vida dos outros?
0: Aí, ó.
1: Sai, cachorro!
0: Nossa senhora! O velho do lixo, mas deu na cara desses caras assim com três tapas em cada lado, hein? Três tapas em cada lado, essa foi.
2: Ô, Catiele. Fia do céu, você tá apertada pra ir no banheiro? O que tá acontecendo aí?
0: Coitada, Catiele.
2: Tá apertada?
0: Não fala assim,
2: no banheiro,
0: dela.
2: Olha a situação sua. Olha, Catiele.
0: Catiele, por favor, Catiele, a sua réplica, por favor, vai, Catiele.
17: A resposta para o ouvinte que mandou eu dormir. Vai dormir você, a vida é minha, escuta o que eu quiser.
0: Nossa senhora! Se eu for. Aí agora você é quem? Nossa, agora teve sua. Agora humilhou, cara. Agora humilhou, hein, Catiele? Aí sim, ó, humilhou. Meu pai. Ó, gente, olha isso.
17: A resposta para o ouvinte que mandou eu dormir. Vai dormir você. A vida é minha, eu escuto o que eu quiser.
0: Olha, olha.
17: Você é quem?
0: Ó! Meu! Caramba, hein? Vamos ver, vai.
3: Ô, Léo, bom dia. A coisa tá tão feia pro taxista. Conheço taxista que deixa o carro dele no pátio da rodoviária e pega o Uber pra ir pra casa.
0: Vai, vamos ver.
22: Isso aí, Catiele. Dá moleza pra esses vagabundos, não.
0: Esses vagabundos que ficam falando da menina. Ah.
24: Passa o contato do Ale Fenomenal pra Catiele aí, que eu acho que forma um casal, hein? Você tá doido?
0: Para com isso! Não é assim as coisas, pô! Olha, eu querendo apaziguar a briga aqui, os caras não estão nem aí, né,
25: meu? Meu nome é Catiele, que gosta de...
4: Melhor ser a perturbada Tati da Tasmania do que ser a Catiele sem noção do capo.
0: Gente do céu, olha, o programa tá pior do que eu acho que ontem de madrugada hoje. Tá pior.
26: Olha, bom dia, aqui é o Ivan de Ouro Fino.
0: Fala aí,
26: mano. Vou falar uma coisa, vocês são tudo um bando de tonto, tanto taxista quanto os motoristas de aplicativo. Nós padeiros, enquanto eles vão sair pra fazer corrida aí.
0: Agora é os padeiros que entrou na briga.
26: Tá brigando? Nós vamos levar pãozinho pra mulher deles e vamos lá dar na boquinha delas e depois vamos comer elas.
0: Nossa senhora! Agora a briga ficou generalizada agora. Generalizou a briga. Generalizou agora. Agora entrou padeiro na história. Padeiro na jogada. Que isso?
27: O Léo Júnior, a Catiele é o 20 do Diego Lopes. É fenomenal. Não.
0: Que isso, gente? O que tá acontecendo com esse programa hoje, hein?
28: Ô, Léo, esses padeiros só sabem queimar rosca, mais nada.
29: Aí, Léo, beleza, Léo? Eu tava ouvindo agora o Leno Brega aqui. Rapaz, bem que você falou, cada letra é só coisa errada, hein? Você é louco? O cara tem umas letras muito loucas, hein?
0: Ah, você ouviu a música do Leno do Brega? Acho que ele foi lá ele foi lá e procurou a música do Leno do Brega. Ele já viu que o negócio é feio. E eu tive aquela coragem, arriscando aqui meu pra poder colocar um pedacinho da música, velho. Pelo menos um pedacinho.
30: Bom dia, Carlito DJ, motorista de aplicativo. Pô,
0: ele é DJ, é minha motorista de aplicativo, caramba.
30: Ó. Aqui em Santo André. Bom, vamos lá numa opinião bem séria aqui, tá?
0: Tá, vai lá, séria.
30: Taxista extorquiu muita gente antigamente, cobrou caro. Beleza, isso aconteceu.
0: Tá.
30: É, hoje eles não estão mais por cima da carne seca.
0: Ah.
30: Porque vieram os aplicativos, veio a Uber e ela popularizou a cidade de carro
0: com eles,
30: diminuiu os valores pro passageiro.
0: Tá, certo.
30: Ótimo, legal também. Porém, minha opinião, Motorista Uber, em vez de ficar brigando com o taxista, porque o taxista cobra caro e ele, sei lá...
0: Vamos ver.
30: Tinha que se unir pra não ficar fazendo viagem no mercado de R$5.
0: Nossa!
30: Você levar 4 pessoas por 8, 10 reais pra qualquer lugar.
0: Ah, mas isso
30: então,
0: acontece.
30: Então, antes de você criticar o cara que tá lá, cobrava caro, extorquia os outros... Você tem que pensar que hoje esse cara não faz isso, mas você também como motorista, a classe inteira de Uber, não ganha dinheiro.
0: Tá vendo? Ó, gente, se eu deixar a conversa, vai longe aqui. Gente, o que que tá acontecendo, viu? E olha, eu juro que eu não quis arrumar uma briga dessa hoje. Eu juro que não fui eu. Não tenho culpa de nada, hein?
5: Aqui é o Mucureba, motorista de caminhão.
0: Mucureba, olha o nome do caboclo, vai lá.
5: Passando por São José do Rio Preto. Ó, deixa eu falar aí. Na verdade aí, eu conheço uns 4, 5 padeiros que foi corno.
0: Olha!
5: Saia de madrugada pra ir trabalhar, a mulher entrava com... Colocava o... o Ricardão pra dentro da casa. Conheci, cheguei a ver.
0: Ah, você viu?
5: E cheguei a avisar um deles.
0: Nossa, ainda foi avisado, gente.
5: Ficou até meio de bico comigo, mas aceitou.
0: Ele acabou entendendo, né? Aceitando o chifre.
5: Depois viu e hoje separou.
0: Caramba, cara, que coisa, hein? Não, você viu que a briga começou entre motorista de aplicativo e taxista. Agora, tá entrando até os padeiros no meio. Aonde vai essa briga? Me fala uma coisa, pra onde vai essa briga, cara?
6: Ô, Léo, não importa quem tem razão. Isso se alguém tiver razão. Nem taxista, nem motorista de Uber. O importante é que todos trabalham, ganham seu dinheiro e não precisa comer o macarrão do Davi, aquela nojeira.
0: Ah, não, para, cara. Não, não, macarrão do Davi não, cara. Não fala assim do cara. Não, peraí, gente. Peraí. A briga aqui é um foco. Foco na briga, foco na briga, foco na briga, cara.

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9: Band FM, 3 horas em ponto. Tamo de volta, minha gente. É às 5 da manhã, hein? Eu quero você aqui, hein? Bora falar junto comigo aqui na Band FM pra todo o Brasil. É às 5 da manhã, hein? Muito prazer, eu sou o Léo Júnior. 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

0: Band FM. Santi Júnior, ó, pra matar a saudade. A geração que, assim, que ouviu o Sandy Júnior, né? Tá aí, ó. 3 horas e 13 minutos. Band Coruja já tá no ar. Vamos, vamos fazer bagunça, minha gente. Bora, bora! Aí! Ó, até as 5 da manhã, hein? Bora fazer bagunça. E vamos resolver essa treta desses caras aqui, né? Vamos resolver essa treta desses caras, esses motoristas. E entrou até padeiro no meio agora. O negócio ficou feio agora. Agora ficou feio. Ficou feia a situação. Ficou feia a situação.
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0: Ó, a Vanessa tá por aqui também, sempre escutando o Band Coruja. Ô, Vanessa, um abraço pra você também. Valeu, valeu, obrigado, tá? Pela sua audiência, pela paciência de estar aqui com a gente também, né?
2: Oi. Mas agora falar cedo, cara. Diz aí, brigar com padeiro, com Uber, com taxista. Beleza, até vai.
0: Aham.
2: Agora o cara vim com falta de respeito. Falar daquela porcaria do macarrão do Davi?
0: Bah, ah, não, isso aí não, já não, é um não, não, muda de assunto, cara.
2: Um insulto.
0: Não, um monte de assunto, não, um monte de assunto. Pera aí. E o principal de toda essa briga que puxou essa briga, cadê o cara que puxou a briga e sumiu? Hã? Cadê o Região? Ah, não, o propulsor do negócio e sumiu. Hã? Ele deixou o circo pegar fogo aqui e sumiu, cara. É engraçado, né? Ele deixa a briga pra nós aqui ainda.
3: Ô, Léo, com a mão de eu tava de folga, ai, ai, tava descansando,
0: ah.
3: Eu perdi a treta dos taxistas com os Uber aí. Mas eu vou falar pra você uma coisa, hein?
0: O quê?
3: Olha, eu nunca vi um taxista com carro velho e com... E com letreiro no carro, parecendo um avatar.
0: Para de falar assim dos caras. Para de falar assim dos caras. Ô, ô, ô.
4: Fala mal do macarrão do Davi, não, hein? Isso aí, meus queridos.
0: Por favor, não fale mal do macarrão do cara.
4: E a noite é uma criança. Tamo junto, até o
0: vamos
4: final.
0: Nessa. Vamos animar essa noite aqui.
4: Quem fala é o Bruno Guimarães, Uber. Porra de taxista, não.
0: Que é isso, cara?
4: Já era.
0: Não, não xinga. Não xinga os caras. Vai de... Gente, pô, eu quero acabar com essa briga, mas não tem jeito, não tem jeito. Ó, a outra.
5: Ai, seu vagabundo, porcaria. É a chuca que a tua mulher faz na tua casa. Vai colocar pra tua casa, seu. Seu infeliz. Tenta comer dos outros, viadinho.
0: Ah, uou. Que é isso, Davi?
5: Meu rabo, quero ver, seu lazarento.
0: Davi, calma, Davi. Alguém segura o Davi aí? Alguém segura o Davi, pelo amor de Deus. Ó, gente, programa tal, só briga o dia, a noite inteira hoje. É só briga aqui, cara. Eu tenho que apartar uma briga dos caras ali. Agora é do Davi aqui. Ficou bravo, cara. Ficou bravo, mano. Ficou bravo.
5: Chuca é o macão com aquele da mulher faz pra você. Seus vagabundos.
0: Olha, ó. Não, peraí, Davi.
5: É a vara que eu tiro rápido de vocês, seus viadinhos.
0: Davi! Vagabundo. Davi! Calma, Davi. Meu Deus.
6: Ô, Léo, sabe por que os taxistas não gostam dos Uber? Porque esses vagabundos antigamente que não tinha Uber, colocava a bandeira 2 em qualquer lugar, dava o preço que eles queriam e ainda trabalhava com cara fechada pra cima da gente.
0: E aí depois?
6: Aí agora que colocaram o Uber aí com a concorrência, agora eles estão todos bonzinhos, né? Mudou até o sembrante. Esses taxistas é muito é corno.
0: Meu Deus do céu, rapaz. Aonde vai parar essa briga, gente? Pelo amor de Deus.
7: Vocês respeitam, rapaz. Que o macarrão do Davi é uma porcaria. Olá. E daí? Vocês sabem o trabalho que o Davi tem e até o Tietê pegar água pra fazer o macarrão dele?
0: Não é assim.
7: Vocês não sabem, tem que valorizar o trabalho do cara. Quando ele vai no Tietê, ele vai no Rio Pinheiros pegar água.
0: Pera aí,
7: pra fazer o macarrão dele.
0: Aí, ó. Pô, que Rio Pinheiros, cara. Ah, gente, como é que eu faço? Como é que eu faço pra segurar esses caras? Como é que eu faço pra segurar esses caras? Tá difícil, cara. Agora entrou o Davi na briga. Tá bravo aqui. Já entrou o padeiro na jogada. Ai, meu Deus, eu tô ferrado. Eu tô ferrado hoje.
8: Pera aí, galera, pera aí. Vamos deixar os passageiros decidir. Não tem ninguém melhor do que eles pra falar quem tem o melhor motorista. Você prefere ser levado por um Uber, por um taxista, por um carro funerário ou por um caminhão de lixo?
0: Ah, o funerário vai uma hora, vai levar, né?
8: Aí, velho, cachorro, sai do lixo.
0: Ó, é verdade que o Murilo falou. Pelo menos uma verdade que ele falou, né? Na vida, né? Pelo menos uma verdade na vida. Ó, quem que você quer? Ó, agora eu quero chamar a atenção. Eu já chamei a atenção da briga aí dos taxistas e aplicativo. E agora eu quero chamar a atenção de você, passageiro. Agora você, passageiro, que vai escolher. Qual que vocês gostam mais de ser levados? Pelos taxistas ou pelos aplicativos? Entendeu? É isso aí que o Murilo falou, é verdade. Tudo bem que o carro vai ser levado uma hora, né? Claro. É, isso aí, todo mundo vai passar pelo carro da funerária também. Todo mundo vai andar nesse carro uma hora, né? Não tem jeito. Não é não, Tati?
9: Passa, negão. Passa, lourinha. Quero ver o Muriloco debaixo da cordinha.
0: Aí, né, já. O Muriloco vai de sunguinha, tudo apertadinho e tal, né?
10: Cachaça tomando cerveja de baimba.
0: Oi, bom dia, bom dia.
11: O passageiro tem nem que escolher, porque depois da meia-noite tudo noiado, é só ripa. É só traia, só. Você tá doido.
0: Só ripa, só traia.
12: Motorista de Uber é tudo gente boa, Júnior. Tudo gente boa.
0: Dormindo.
12: Não tem um motorista de Uber que é ao contrário de ser uma gente boa. Tudo gente boa, gente fina, gente boíssima. Dormindo e de bruxo. De bruxo. Tá bom, Léo? Um abraço. Tudo de bom. Motorista da Loga.
0: Tá bom, com as duas mãos na parede ainda por cima, né?
13: Geleia, carreteiro, tudo corno, taxista, Uber. Tudo corno. E padeiro queima rosca.
0: Olha! Nossa, chamou, hein? Chamou pra briga aí, meu filho!
14: A galera americana!
0: Deixa eu ver quem mais tá por aqui. Olha, ela que chega chegando aqui, a Sandra. Da última vez a Sandra chegou chegando aqui, ó. Olha.
15: Bom dia, bom dia, bom dia!
0: Oi, Sandra, bom dia!
15: Boa madrugada a todos. Aqui é a Sandra. Bem, eu prefiro, lógico, o custo-benefício. Só que eu vou te falar, tem uns motoristas de app aí que eu vou te falar, meu. Ah. O carro tá esbagaçado, o cara
0: zoado.
15: É escroto, ainda pede. Eu vou ser das 5 estrelas. Sendo que o cara não merece nem meia, né?
0: Caramba, velho.
15: Tem uns caras aí que eu vou te falar, viu? Eu não deveria nem estar dirigindo.
0: Nossa senhora.
15: Esse cara é ruim. É ruim pra dirigir. Mas tá bom. É, quando a gente precisa, a gente chama. Chama o X ainda, hein? Pra economizar.
0: Ó, tá vendo só? É, primeiro ela faz carinho, né? Depois dá 3 tapas na cara. É, primeiro ela faz carinho, depois dá 3 tapas na cara. Que estapão ainda, aquele estapão ainda. É isso aí, ô Sandra.
16: Peguei esse dia um aplicativo, não vou falar a plataforma, mas peguei um aplicativo esse dia pra me levar no trabalho.
0: É.
16: Pô, o homem chegou lá pra me deixar lá no trabalho, lá a polícia ambiental já tava atrás dele.
0: Polícia ambiental,
16: ele,
0: cara?
16: Ele matou todas as tartaruguinhas que dividiam as pistas, rapaz.
0: Caramba!
16: Você tá doido, motorista? Cê...
0: Não acredito que ele fez isso, cara. Não. Eu não acredito que ele fez isso, mano.
17: Oh, robóis.
0: Que é isso? Matou as tartaruguinhas. Que dova. Ai, ai, ai, ai, gente. Vocês não tem jeito, hein? Fala comigo, William. Fala aí, fala aí.
18: A Sandra pé de rato que o cara tem o carro limpinho, bonitinho, perfeitas condições. Pede no X, corrida de R$5. O problema é o cara que aceita. Você é trouxa.
0: Para de xingar a menina, pô. Não é assim. Também, velho. Ó, gente, tá demais, hein? Boa noite, prefiro de bicicleta. Ó, o que ele falou aqui, ó. Boa noite, prefiro de bicicleta, os taxistas e Uber, tudo corno. Para de xingar também, você aproveita, né? Os passageiros aproveitam da situação, né? Ah, que gente do céu, que coisa.
19: Ai, Léo, eu só lembro de uma vez que meu tio tava voltando de viagem. E ele tava com dor de barriga e ele cagou no banco do carro do homem.
0: Não acredito. Pô, ele cagou tudo lá, cara.
19: E o motorista sentindo o fedor do carro.
0: Ah.
19: Ligava o ar-condicionado.
0: Não é nada.
19: Abria a...
0: E aí?
19: A janela do carro e nada de passar aquele buduim. Gente, é especial.
0: Imagina.
19: Quando o homem para na porta da nossa casa pra deixar meu tio.
0: Nossa,
19: eu, gente. Eu sinto fedor de bosta.
0: Nossa.
19: Quando meu pai olha, fala só a merda no carro do homem.
0: Caramba, velho.
19: Ei, Léo.
0: Lascou, hein? Depois, seu tio nunca mais vai querer pegar o motorista de aplicativo, né? Nunca mais na vida depois disso, né? Se cagou todo lá dentro do... Ah, não, gente, que coisa feia.
14: Ô, Léo, Vinícius Padeira aqui. A verdade é uma só.
0: É uma só.
14: Taxista é um bando de velho aposentado.
0: Ó.
14: Sai pra rua pra trabalhar, atrasar o trânsito.
0: No.
14: Uber é um bando de nóia que não estudou, agora sai pra aplicativo.
0: Que é isso? Que nóia, cara?
14: Caminhoneiro é corno, chifrudo.
0: Tá, e você é o quê, então? Se você tá todo aí falando, Valão, e você é o quê? Fala pra mim. E você é o quê, então? Hã? Fala aí.
17: Ô, Léo, aqui em Guarulhos tem Uber moto, né?
0: Tem também, sim, aí, ó.
17: Quer ver Uber, o carro aí, zoado?
0: Boa, Tati.
17: Monta na garupa do Uber
0: boa
17: moto.
0: Boa ideia que você deu agora.
17: Chega em 5 minutos, o valor é baixo. Só que tem que ter fé. Tem que rezar o caminho inteiro.
0: Pois é.
17: Só louco, louco, louco, louco.
0: Não, uma vez eu peguei Uber moto, Tati do céu. O meu coração ficou fora do meu coração, não. O coração, minha alma saiu fora do corpo, assim, em minutos. Que é isso, gente? Em minutos aconteceu isso, mas em Sorocaba, não dá, velho. Oh, e os caras e o moto. Os moto Uber? E aí? Eu não vi ninguém falando mal dos caras, velho. Os caras são rápidos, passa o trânsito, papapá, mas e aí? Se rolou um acidente aí? Porque os caras correm, velho. E aquelas motos barulhentas que vão. Não tô generalizando, não é todos, tá? Não é todos. É alguns, tá? É alguns. Mas a briga aqui é o taxista e o motorista de aplicativo. Essa é a verdade.
20: Bom dia, Léo. Beleza? Esse Uber aí é folgado mesmo, bando de cabaço. Deve ter fazer um curso pra poder dirigir. A maioria não sabe nem, não tem nem noção do que é a preferência dele ou do outro. Bando de Zé Ruela. Entendeu?
0: Valeu, mano. Um abraço pra você. Obrigado pela audiência aí. 11 99991 9197. Bora participar com a gente. É nosso Band Coruja. O programa que anima todo o Brasil. Oi.
21: Fala, Léo Júnior. Bom dia pra nós aqui. Brasil 2-1 contra o Japão. Aqui é o entregador da madrugada. É o Davi e o Anderson aqui na parada. Pouso Alegre, Minas Gerais. Manda um abraço aí pra nós,
0: Davi
21: aí.
0: Davi e o Valeu, Anderson, a dupla de dois aí, ó. Ouvindo, Mande Coruja. Vamos ver o que a Sandra tá falando aqui, ó.
22: Vixe Maria, caminhoneiro querendo chamar outros de corno, rapaz. Caminhoneiro tem a fama aí de querer ter várias namoradas em cidade. Mas deixa a patroa em casa sozinha com o Ricardão, hein?
0: Aí, ó. Meu Deus do céu. Tá feia a situação, hein? A Sandra, ela chama pra briga mesmo. E não tem essa, né? E vai lá pra você ver. Leva na cara ainda. Vindo, Mande Coruja. Vamos ver o que a Sandra tá falando aqui, ó.
22: Vixe Maria. Caminhoneiro querendo chamar outros de corno, rapaz. Caminhoneiro tem a fama aí de querer ter várias namoradas em cidade. Mas deixa a patroa em casa sozinha com o Ricardão, hein?
0: Aí, ó. Meu Deus do céu. Tá feia a situação, hein? A Sandra, ela chama pra briga mesmo.

0: É um traveco safado.
1: 3 horas e 26 minutos. A briga tá boa hoje, hein? A briga tá boa. A briga tá boa, vai. Oi, bom dia. Ó, quem chegou aqui? O Caipirão. Edmilson Caipirão. Esse Caipirão o quê? Ele não é aplicativo? Não é motorista? O que que você é, o Caipirão?
2: Não, se você tá com a vida muito pacata e muito calma, aquele... Cala a boca, vaca! Daquele marasmo, né? É. Você pega um Uber moto, aí você senta na garupa e fala, coxa, coxa, coxa, esse cerado aí, Uber! Vamos correr, vamos correr!
1: Ah, tá, pô. Os caras correm demais, velho. Que isso? Os caras correm demais. Não dá, Uber moto não dá não, pô.
3: Ô, Léo, a Tati falou do Uber moto aí, cara. Vou falar pra você, eu prefiro 10 mil vezes pagar uma corrida e pegar um carro do que uma moto. Eu ficava nessa de economizar e um dia deixei o caminhão no estacionamento e chamei o Uber moto. O cara veio de lá pra cá. Quando chegou era uma daprazinha. Até então suave, né, mano?
1: Ah, sim, claro.
3: Rapaz, nós montamos nessa moto ali, mano. Aí a moto saiu, tá ligado? Tá ligado aqueles caras que tem uma perna mais alta e outra mais baixa? Mas a moto saiu daquele modelo. Aí você imagina o cara daquele correndo. Com a perna mais alta e outra mais baixa, tá ligado? Caramba. A moto do cara, acho que ele tava com a roda empenada, não sei o que tinha naquela moto. Quanto mais ele acelerava, mais a moto sambava, mano.
1: Caramba.
3: A Virgínia perdia pra aquela moto ali. E aí, quando nós chegou na porta de carro, me segurando, moço, no meio de cair, né? Aí chegou na porta de casa, o cara falou, não, mas eu falei, rapaz, tem alguma coisa errada nessa moto aí, hein? Aí ele falou assim, não, é, eu tenho que ajeitar aí, mano. É porque eu caí agora esses dias. Putz, aí, quebrei a perna, não sei o quê, aí tô voltando agora.
1: Quer dizer, depois que você andou com o cara, a viagem inteira o cara dá uma dessa, né? Que cê é louco, velho. Não dá, né? Não dá. Não tem como. Não dá. Oi.
4: Bom dia, Léo Júnior. Moto Uber aqui, ó. Fiz muitos anos moto Uber, mas a gente não corre não, mano. É um ou outro só. Mas eu falar pra você, é a melhor profissão, hein? Só sentindo os peitinhos das delicinhas batendo nas costas.
1: Olha, hein? O cara, olha, mano, que vagabundo também, né? Ele aproveita da situação dos Ubermoto aí, ó. Aproveita da situação ainda, é o cara. Que é isso, gente? Coisa feia, viu? Aqui, ó, 11999919197.
5: Tem outro também, hein? Tem outro. Os Uber aceitam as formas de pagamento aí que os taxistas não aceitam, hein? Rapaz do céu.
1: Olha lá.
5: Você não tem noção, não.
1: Olha lá.
5: Se é que me entende.
1: Meu Deus do céu.
6: Não chama pra brigar, não, coitado. Tem nem tamanho pra brigar. Mas dizem que as mulheres baixinhas são as piores, né? Tô lascada, viu? Não, não tô chamando ninguém pra brigar, não, mas assim.
1: Mas chamando.
6: Com a sua cornice, entendeu?
1: É, mais assim, né, Alessandro? Mas chamando, né? Chamando. Aí, vai, o Muriloco. Muriloco é o cara mais retardado que tem aqui, ó.
7: Motoboy bom é motoboy deitado no asfalto. A verdade é essa. Entendeu não?
1: Que isso? Não fala mal dos motoboys, velho. Os caras vão tão em cima de você. Ó, os motoboys. Atenção, os motoboys aí, ó. De Sorocaba. O Muriloco tá aí, ó. Tá num ponto tal. Como que é seu carrinho mesmo? Como que é o nome do seu carrinho? Como é que chama aquele carrinho do Muriloco, né? Como é que é o nome do seu carrinho aí, ó?
7: É, os motoboys que não gostou aqui, ó. Quid branco, com a traseira amassada, com a frente branco. Amassada, placa PCD 3D menor.
1: Ó, daí, ó, Quid branco. PCD, caramba. 11999919197, gente. A briga tá feita. A briga tá feita na madrugada. Ai, meu Deus do céu.
8: Fala, Léo, boa noite.
1: Bom dia.
8: Doutorador. De mulher de taxista aqui do Rio Grande do Sul, Porto Alegre.
1: Orador.
8: Os taxistas são mordidos com a gente, e os motoristas de aplicativo, porque o boneco deles não infla mais, não sobe mais nem com azulzinho.
1: Caramba.
8: São tudo broche velho. Forte abraço aí.
1: Valeu. Obrigado pela sua audiência. Vai.
9: Eu já vi isso também. Ela parece a filha do Didi.
1: Outro só ouvindo aqui, velho. Mas pra que mandar um áudio só ouvindo? É ao invés de mandar um áudio falando, que era mais fácil, né? Vai.
10: Ô, Léo, aqui no Japão aqui não tem Uber moto, velho, mas eu só ando de moto o ano inteiro, né? Daí quando tá nevando, começando a nevar, assim, os dias que neva, assim, o primeiro dia, eu ando de moto ainda, né? Daí no segundo dia não dá mais, porque a moto não para de pé mais, porque quase congela o gelo, né?
1: Entendi.
10: A neve, ela congela, não dá mais pra andar. Mas o primeiro dia que tá nevando, só tá de boa. É tipo andar no Paraná, lá nas lamas, lá, quando chove, assim, né?
1: Tá aí, Alexandre, me fala um negócio, como é que tá aí o Japão? Todo mundo triste?

0: Orando, tal, como é que ficou, como é que foi aí? Como é que foi aí a derrota, né, do Japão pro Brasil? Como é que foi? Você me conta depois aí, viu? Oi!
1: Ô, Léo, esse taxista aí que falou do... Que só Uber que aceita outras formas de pagamento.
0: Sei.
1: É lógico que o taxista não aceita. O taxista é tudo viado.
0: Ah, e quem tá falando é mais ainda, né? Quem fala é mais ainda, né? Porque já sabe todo o caminho. Por isso que eu falo. Quando os caras falam um negócio, é que tem sempre alguma coisinha por trás. Se me entende o que eu tô falando, né? Se é que me entende.
2: Ah, ele fala dos peitinhos que ele tava sentindo nas costas, mas do manjolo que ele tava sentindo também nas nádegas. Aí ele não fala, né,
0: safado? Tava sentindo. E ele gosta, viu? E ele curte pra caramba, viu? Ele fala que não, mas gosta.
3: A verdade é que nós, padeiro, queima a rosca das mulheres, dos caminhoneiros, dos Uber e dos taxistas.
0: Mas de vocês também, né? De vocês também, né? Que vocês não falam, né?
4: Você tem a inveja de motorista de carreta, isso sim. Você é louco pra estar com motorista de carreta. Não tem a capacidade.
0: 11999919197. Essa briga está se estendendo. Ó, começa só com dois. Agora já entrou padeiro, já entrou caminhoneiro, já entrou até Uber Moto. Gente, até o final do programa, o que, que vai acontecer? Me fala. O que será que vai acontecer até no final desse programa?
5: Bom dia, Léo. Ô, Léo, se fazer uma votação aí, a maioria quer que você fica. Só a panelinha que vai querer que o Diego volte.
0: Tá, mas não tá. Mas aí, outro aleatório, cara. Nós estamos falando de outro assunto aqui. Ele tá bem aleatório, mas tudo bem. Mas obrigado aí por falar que eu fico, cara. Obrigado, viu? Mas o horário não é meu, não, cara. Logo o Diegão volta aí. Deixa eu falar com a Catrícia. A Catrícia apareceu, a Catrícia. Oi, Catrícia, tudo bem?
6: Muito bom dia, Léo Júnior.
0: Bom
6: tudo
0: dia.
6: Bem com você?
0: Tudo.
6: Oi, meus fracassadinhos. Como vocês estão?
0: Mas, tá peraí, Catrícia. Não é mais os... Os corujitos, não? É agora meus fracassadinhos? Agora? Mudou agora? Hã? Agora mudou o nome agora. Olha lá.
6: Como vocês estão? Tá tudo bem? Eu espero muito, muito
0: não,
6: que
0: eu quero
6: sim.
0: Ver ela
6: como
0: falando...
6: vocês estão? Pera tá bem,
0: aí.
6: Meus fracassadinhos. Como vocês estão? Tá tudo bem? Eu espero muito, muito que sim. Ah. Ele é o Júnior. Você acredita que se eu tivesse postado com alguém...
0: Puta, meu, ela apagou o áudio, Catrícia. Ela apagou o áudio, vai.
6: Muito bom dia, Léo Júnior. Tudo bem com você? Oi, meus fracassadinhos. Como vocês estão?
0: Ela vai apagar de novo o áudio, quer ver?
6: Eu espero muito, muito que sim. Léo Júnior, você acredita que se eu tivesse postado com alguém...
0: Ah.
6: É tipo assim, é ter jogado em algum bolão. Você acredita que eu tinha ganhado? Porque eu falei que ia ser 2-1. Você ganhou algum, me conta.
0: Ah, eu não ganhei nada, viu? Putz, eu desanimei desse bolão. Bolão aí, velho. Já gastei com tudo. Com tudo e por baixo, R$10 isso aí. Véio. Eu me lasquei, entendeu? Gastei 10 conto, meu. Ó, foi 10 conto meu nisso aí, nessa história. 10 conto, meu. Outros que ganharam ainda.
7: Ele é a Valdina, curtindo aqui o programa por Caim. Ela passando aí, fica falando que motorista, carreteiro, é tudo corno. Ela pode ser filha de um, hein? E corno é o pai dela, hein?
0: Ai. Ó, ela tá lá no ponto esperando os taxistas aí, ó.
8: Gente, eu tô aqui sentadinha esperando um taxista e até agora nada do táxi chegar.
0: Ah, cadê os taxistas?
8: Você pensa no taxista? Eu tô aqui no ponto, aí só esperando um taxista. Marque aqui nos comentários, por favor, pra vir dar a cara na Nifetinha. Ó, gente, ó, eu tô aqui perdidinha.
0: Ela tá. Gente, por favor, ô. Região, vai lá pegar ela lá, velho. Tá esperando vocês lá, pô. Tá aí, ó. Depois vocês reclamam que não tem. Depois vocês reclamam que não tem corrida, tá? Tem aí corrida pra pegar e vocês não pegam, tá vendo?
9: Catrícia, não fica triste, não. Dá tempo aí, pode jogar no meu bolão aqui. Lance suas nádegas pra cá.
0: Cala sua boca, meu. Vai dormir, vai. Vagabundo você. Aí, ó, o tiozão,
10: Léo,
0: vai.
10: Fala pra Catrícia aí que eu vou ligar o aplicativo aí. Vou buscar ela aí, o tiozão aqui de Sorocaba. Fala pra pegar a pomadinha. Ai.
0: Ah, oh, meu Deus do céu, mano. Putz, cara. Ó. Eu acho que eu vou daqui a pouco me aposentar, viu? Porque tá feia a situação. Olha, eu achava que tinha ouvintes assim. Nossa, não. Olha os ouvintes. Olha o nível desses ouvintes, cara. Olha aí. Olha o nível dos... aplicativo? o nível dos caras, velho.
10: Vou pegar uma pomadinha. Ai.
0: Vocês ouviram, né? Hã? Vocês ouviram muito bem, né? Ele quer que pegue a pomadinha, gente. E no finalzinho que... Olha, isso é motorista de aplicativo, é o tiozão.
10: Pomadinha. Ai.
0: Tá aí, tá aí. Não tem muito o que falar, né? Não tem muito o que falar. Sem palavras, sem palavras.
11: Alô, Léo Júnior, aqui é o Edeilto aqui de Portugal, aqui. Os Uber lá de Goiânia, Goiás, lá, é tudo cliente da Najara.
0: Tá na Jara? Tá na Jara? Tá bom, beleza.
12: Bom dia, Léo. Concordo que sim. O famoso louco que falou do motoqueiro, né? Isso é umas pragas, velho. Isso é umas pragas, essas imundícias aí, ó. Esses caralho de motoqueiro aí.
0: Ô, que isso?
12: Pega uma Marginal Pinheiros aí de manhã. Essas pragas, você não consegue nem mudar de faixa. Essas pragas, acho que a rua é só deles.
0: Essas pragas.
12: Aí você passa... Aí quando você vê o trânsito que tá na Marginal Pinheiros, é essas pragas esticadas no chão. Achando que é corrida, essas porra.
0: Ô, para de falar. Ô, não fala palavrão, mano. Vai devagar. No palavrão, vai devagar aí, cara. Aqui, ó, quando eu fui chamar um motorista no aplicativo, quem tá aqui é a Catiele, ela mandou. Quando ela chamou um motorista de aplicativo para ir para a faculdade, quando ele chegou, ainda foi super grosso, arrogante comigo. Esse motorista de aplicativo mora em Dourados, Mato Grosso do Sul, em Dourados, hein? Eu não deixei barato ela falando, e tem um motorista de aplicativo que queria gritar comigo. Olha isso. Eu já mandei na lata. Você pensa é que gritar com mulher, quem você pensa que é pra sim pra gritar com mulher, né? Ela falou, falou pro rapaz, tem educação e respeito. Eu peguei e entrei no aplicativo e já dei o zero pra ele. Isso mesmo, dá zero pra ele. Isso mesmo, Katia. Dá zero pra ele. Pronto. Mas que cara mau caráter, né? Que cara mau caráter, meu. Que cara mau caráter.
13: Ó, fia de corno, tem certeza que eu não fui, não, hein? Uma coisa que meu pai não foi... motorista de caminhão, motorista de alguma coisa assim, mas eu vou te falar, tempo que eu fiquei no trecho, eu acho que eu devo ter sido corno, não é possível não, viu?
0: Ih, caramba, até a Marcela, velho, até a Marcela, oi.
14: Ô, motorista de aplicativo, você vai ter que arrumar outro traveco, a Catrícia não tem...
0: Não tem mais.
14: Manjolo mais não.
0: Não, pô. Tem mais manjolo. Cortou.
14: Só se ela for usar a pomadinha pra colocar o console em você. Aí, você, né?
0: Então, daí os caras querem sair com a Catrícia por causa disso. Porque ela já traz o consolo, entendeu? Traz o manjolo à parte. Aí faz o que você... Aí você faz o que você quiser, entendeu? É complicado, né?
15: Ô, Catrícia, faz um favor pra mim, bebê. Cala a boca, você tá, hein?
0: Cala a boca aí.
15: Não precisa falar o que eu trabalho, né? Já tá entendendo, né?
0: Dá pra entender.
15: Ô, Catrícia, faz favor pra mim, então, tá? Quando for de dia, quando o Leo Júnior estiver em casa, você vê que tá online, manda um nudes pra ele.
0: Para com isso.
15: Precisa pegar esses nudes. A vida dele tá muito sossegada em casa. Pode notar os stories dele com a tia Zip, muito romance.
0: Não, para com isso.
15: Usando de movimentar ela, dá uma briguinha.
0: Não vai movimentar nada, cara. Não entra nesse assunto, cara. Por favor, velho. Pô, que é isso, cara? Não vai movimentar nada, não. Olha aqui, cara, que coisa, viu? O cara fica arrumando briga aí, ó. Já fica arrumando briga pra nós, né?
16: Fala pra esse fulano aí que um caminhoneiro pode ser o pai dele. Ai, fala que pode ser o pai dele. Não sei quem pode ser o pai dele. Só sabe falar isso, bando de caminhoneiro, bando de corno, chifrudo.
0: Que isso, gente? Coitado dos caras, velho. Coitado dos caras. Que dó dos caras, mano. Ô, louco, velho. Que isso.

0: 11999919197. Esse é o nosso Band Coruja pra todo o Brasil. Deixa eu ver aqui, o Ademir. Ai, ele tem, deixa eu ver, pela foto dele deve ser radialista, né? Vamos ver, vai, vai, Ademir, fala aí.
1: Bom dia, bom dia. Vamos aí abrir uma discussão saudável aí. Falar desse jogo do Brasil aí contra o Japão. Ganhamos.
0: Cara, aqui tá difícil. Nós começamos nesse assunto, né? Mas a briga quis continuar, né? Não teve jeito, não teve jeito.
1: Mas vamos falar a verdade, que jogo, hein? Vamos fazer, abrir essa discussão aí, ó. Joguinho sim, frente do Brasil, hein? Tá difícil, hein?
0: Tá difícil, cara. O Ademir, tá difícil, mas os caras querem briga, velho. Os caras querem briga. Os caras querem briga, querem partir pra porrada aqui. Não tem jeito, não tem jeito, cara.
2: Mas tem educação, irmão.
3: Não tem um fim pra essas brigas aí, ó. Fala igual eu. Tenho motorista particular.
0: Ainda fala todo... Ai, eu tenho motorista particular. Vai falar porque esses caras... Não tem o que falar, né? Eles gostam de sair do armário, eles curtem o negócio. Tudo bem, a gente entende vocês. A gente entende.
3: Ai, o motorista foi grosso comigo.
4: Viu, você quer conversar pro...
0: Aí outro ligando aqui, ó. Peraí, cara. Poxa vida. Vai, continua aí, vai.
4: Procura um psicólogo, fia. Ah, caçar o que fazer.
0: Não fala isso, pô. Que é isso? Ah, outro ligando. Fala comigo, então, vai.
5: Ah, pá, bom dia, bom dia, bom, bom dia, rapaziada.
0: Bom dia.
5: Fala pra mim que eu nunca te levou um chifre, rapaz. Todo mundo aí é cambada de corno, sem vergonha. Fica falando mal da vida dos outros.
0: É, gente, hoje tá feio o negócio. Ó, 3 horas e 42 minutos agora na nossa madruga. Oi.
6: Bom dia, Léo.
0: Bom dia, bom dia.
6: A mulher desses caras aí pode meter galho neles. Mas o mais corno de todos são dos vigia e vigilante.
0: Aí, ah não, peraí, cara. Agora ferrou, meu. Entrou taxista, entrou motorista de aplicativo, entrou padeiro, agora entrou vigilante na história. Ah, não. Não, agora esse programa ficou de louco de vez agora, né? Doidou,
7: velho. Ai, Edmilson, você é demais, viu? Agora, por que tem que mandar esses nudes pro Léo Júnior? E deixa eu te falar.
0: Não, não manda,
7: Léo Júnior, mas a gente precisa, entendeu? Qualquer profissional do sexo vai andar com seus consolos, entendeu?
0: É claro, isso aí, isso aí.
7: Porque, tipo assim, às vezes eles não têm coragem de sair com uma trans que tenha, entendeu?
0: E que não
7: aí
0: tenha,
7: sai
0: mais
7: com mulheres, entendeu? Que tipo assim, que vai realizar.
0: Aí, tá vendo? Apaga os áudios ainda. Apaga os áudios. Já entendi já o que você falou, Catrícia. Deu uma resposta pra esses caras aí, né? Deu uma resposta pra aquele cara que merecia. Vai.
8: Bom dia, Léo. Bom dia. Tudo bem? Léo, programa 10, hein? Léo, seguinte, meu, ó. Ah. Falou de vigilante, taxista, Uber, mas o mais corno aí são os carreteiros, hein? Você tá doido? Os caras saem, quando os caras saem de casa, deixam o chinelo 38, 39, quando volta tem o 42.
0: É, e ainda cê detalhe, tem cervejinha na geladeira. Tem uma cervejinha na geladeira. Porque o cara que foi lá não esqueceu do outro, né? Tem aquela amizade também, né? Tem aquela amizade ainda. Tem aquela amizadinha.
9: Me pega, que vai embora.
10: Olha, trabalhar, seu vagabundo que o pai Lula.
0: Pera, que é isso? Para com isso. Quer estragar o programa, velho? Estragando o programa.
10: Pode trabalhar.
0: Ah, que para de estragar o programa aí, ó.
11: Me pega, vou que
0: vai embora. Oi.
12: É, Leodinho, esperando mais um dia. Hoje já dei plantão e agora trabalhei de Uber. Até agora. Tô sentindo casa, tranquilinho.
0: Um bumbum doendo, normal.
12: Dando minha risadinha aqui com vocês da rádio.
0: Certo,
12: amanhã
0: certo.
12: Tem plantão de novo, viu?
0: Ah, amanhã também.
12: 19.
0: Aqui.
12: E aí no dia primeiro, começa a escala 12x36, hein?
0: Nossa senhora, hein?
12: Ave Maria, vamos embora, Léo Dias. Vamos embora, Léo.
0: Vamos embora. 11 99991 9197. Pra você participar do nosso Band Coruja. Nossa, a conversa tá rendendo, hein?
13: É, Léo, quando você chega na sua casa, tem uma cervejinha lá.
0: Não tem. Pera aí. Não tem nenhuma cervejinha. A Z que deixa pronto. Compra a cervejinha pra mim, pô. Ah, pera aí. Lá na, em casa não tem essas coisas. Não tem essas coisas, não. Aí. Gente, por favor, pessoal, eu vou ter, só pedir pro pessoal que é pra ter paciência. É que o pessoal fica ligando pra colocar o áudio no ar. Então acaba atrapalhando quem tá no ar aqui, gente. A gente vai pegando os áudios aqui, porque é muito áudio. Então eu vou pegando alguns aqui e vou colocando. Alguns não. Tento colocar todos, mas é, infelizmente no programa todo não dá pra você colocar todos os áudios que vem.
14: Só quer saber de
0: mas, que não. Entendeu? Então acaba atrapalhando o pessoal que fica ligando pelo WhatsApp. É só áudio, gente. É só áudio, só áudio, só áudio.
15: Os motoristas de Uber e os taxistas vão trabalhar, os padeiros também, saem por volta de umas 2-3 horas da manhã. A gente que é porteiro, a gente sobe no apartamento e dá-lhe na mulher dele.
14: Vai embora.
0: Aí, ó, tá vendo?
16: Ô, Léo, só pra você, não fica falando de cervejinha não, meu filho. Você trabalha de madrugada aí, os caras podem deixar a cervejinha que você gosta lá também, meu filho.
0: Ah, vai pra lá, cuidado, você. Vai pra lá, você. Sai pra lá, sai pra lá. Sai pra lá, velho. Ah, que isso, oi.
17: Olha, Júlio. Falando de chifre, acho os mais chifrudo é radialista, hein, velho. Sei não, hein.
0: É, chifrudo, chifrudo aqui é você, ó. Chifrudo aqui é você. Fica falando dos radialistas aí, cara. Vai.
18: Léo Júnior. Fala pra esse tonto aí, que aí no programa do Neto aí. Esse programa não é programa do Neto, da Renata Fã, pra falar de futebol.
0: É. É, vai lá no Neto, verdade. Vamos lá, vai.
19: Esqueceu do radialista também, viu? Radialista também tá nessas listas aí.
0: Não, não tem lá, não tá não. Radialista é os únicos que não estão nessa lista, tá? Podem parar com isso, hein?
14: Ai, Léo Júnior, agora você me diga aí. Olha o cara tem o plantão, trabalha o plantão, aí sai do plantão dele e vai trabalhar de Uber. Quem que cuida da mulher dele, Léo Júnior? Quem? Fala pra nós.
0: É. Depende, né? Depende muito. Quem tiver lá, né?
20: Não é problema, faz de futebol, mano. Qual é o problema? Não faz de futebol mesmo. É isso aí, que neto daí. É Copa do Mundo, irmão. Tem que falar assim.
0: Olha o Davi, olha o Davi.
20: Esperto agora com a Noruega.
0: Aleatoriamente, o Davi às vezes é um pouco aleatório, né, o Davi? É aleatório, mas tá indo.
21: Bom dia, Léo. Aqui é o Jonathan, estamos na rodagem aqui em Marília. Em fala, busca João. De Dourados MS.
0: Olha, Dourados, ó, boa.
21: Motorista carreteiro. Esses caras que ficam chamando nós de corno aí, ó. Amanhã desse fica mandando nudes pra nós aqui, ó.
0: Ai, ai, ai. 3 horas e 48 minutos agora. Oi, gente. Oi,
21: cala
0: oi,
21: a boca,
0: oi.
21: Davi, seu corno.
0: Aí, ó, tá o Davi, coitado, que fica. Na... O Davi que não tá nem comentando nada, velho. E leva de graça, velho. Você vê? O Davi tá falando de futebol lá. Nem na briga tá. Não, Davi, eu defendo você, cara. Pode deixar.
17: Ô, Léo, se o Davi tá afim de falar só de futebol, certeza ele já levou muito chifre, hein, velho?
0: Então, Davi, aí é com você, cara. Você que tem que ir, se defenda, meu.
20: Olha você, que a tua mãe é tipo na tua cabeça, viadinho. Aqui, mas no teu rabo.
0: Ô, que isso, Davi? Cara, não deixa o Davi nervoso. Vocês estão deixando o Davi muito bravo, cara. Não é assim a situação.
20: Vai com vocês, gorda madrugada. E ainda amanhã faz ainda água de chuca de macão pra vocês aí, hein, garçom?
0: Que é isso?
20: Deus, é...
0: Para.
20: É, vira casaco.
0: Não deixa o homem bravo, gente, por favor.
22: Leozinho, oi. Carreteiro e vigilante de escolta armada é tudo corno mesmo. Fica dias e dias fora de casa e paga de machão.
0: É, tá vendo? Tá vendo? E é isso aí, gente. É o nosso papo da madrugada. Você que tá chegando agora, tá ligado na Band FM. Vamos juntos até as 5 da manhã falando com o povo. Eu já acabei de falar, meu. Os caras são tudo cabeçudo, orelhudo esses caras aí, velho. Falei pra não ligar no WhatsApp, meu. É só áudio. Meu Deus, não adianta falar com esses caras.
23: Ih, o Davi tá querendo levar a bola nas costas, hein?
0: Bola nas costas. Oi, Mel, tudo bem? Mel Banana chegou pra... Mel, você acabou de chegar aqui, Mel do céu. Mel do céu, você não acredita, Mel. É só brigaiada nesse programa hoje. É só brigaiada. O outro respondendo o Davi aqui, vai.
24: Ô, Mel, Davi já foi corno já, pô.
1: Ele foi levar o velho do lixo pra almoçar na casa dele. O velho do lixo comeu o misto quente dele, ele levou a mulher dele embora.
0: Olha.
1: Pode perguntar pra ele aí, ó. O velho do lixo raspou a mulher do Davi embora.
0: Que é isso? O Davi é sozinho, ele não tem mulher, pô, né? Sei lá, a gente não sabe. Né? A gente não sabe.
2: Eu acho que o tema futebol nessa época de Copa é válido, né? Ainda mais se o Brasil ganhar. Agora, se ele perde, rapaz, eu ia estar tão puto. Não, porque teve um japonês excomungado que falou, né, um jogador, que essa era a pior seleção brasileira de todos os tempos. E a melhor seleção japonesa de todos os tempos não deu conta.
0: Cadê?
2: Vá arrombado, japonês arrombado.
0: Cadê aquele japonês? Cadê aquele japonês falando lá? Eu sumi aquele japonês, né? Ele bravo, tava bravo, mas bravo que nem um... Meu Deus, que isso? Tava bravo demais esse japonês, hein? Que isso, gente do céu? Kiss me quick. Bom dia.
3: Ô, Edmilson, vai cuidar dessas vacas tuas cheias de mastite, hein, moço?
0: Que isso, gente do céu. Tá de brincadeira.
4: Alô, Brasil. Alô, mundo. Bom dia, bom
0: dia. Oi, Mel, bom dia.
4: Meu Deus, tesou. Tá todo mundo bem?
0: Pior que não, viu,
4: Mel? Beijão a todos.
0: É, tá feia a situação aqui, meu. Tá feia a situação. Fala pro nosso zap, vai 11999919197 pra você participar junto com a gente. Tchau. Às 5 da manhã pra todo o Brasil.

0: Ó, faltando 8 para as 4 já. 8 minutos para as 4, hein? Vamos ver quem mais tá por aqui. Já mandando mensagem. É só briga, só porrada hoje aqui no programa.
1: Ô, Davi, você é um corno também, cara. Que você vem falar de futebol? A treta nem é isso, cara. Vai comer aquele macarrão de chuca,
0: para de falar.
1: É a melhor coisa que você faz.
0: Eu sou o único que defendo o Davi e defendo esse macarrão dele, velho. Eu sou o único, velho.
2: Fora os frentistas, né? Chega em casa fedendo gasolina.
0: Ah, não, velho. Ah, não.
2: Corno. Frentista de posto de gasolina, tudo corno. Ah, não.
0: Agora vocês colocaram até os frentistas no meio. Ah, tá de brincadeira. De brincadeira, velho. Agora chamou a atenção dos frentistas. Ferrou a situação. Atenção, você, frentista. Por favor, meu amigo, eu quero que você se proteja aí. Fala aí, dá sua resposta também pra esses vagabundos aqui, ó. Vai.
3: Vinícius, vem que tem mastite. Ah, vai pegar aqui na minha bingo, ó. Vem aqui, ó.
0: Vai. Bora, Tassini.
4: Eu acho uma sacanagem. O domingo ser tão perto da segunda e a segunda ser tão longe do domingo.
0: Pronto, pois é. Falei. Pronto, tá falado. Falou, tá falado. Oh, quem é esse aqui? Luiz, vai.
3: É tudo corno, tudo corno.
0: Ai, gente do céu, vai.
5: Pronto. Chegou a mulher que vende coco. Ah, cocada. Mara Tassini e sua colher de pau.
0: Vai dar uma colher de pau na sua cabeça daqui a pouco. Vai dar na sua cabeça já, vai.
6: Léo, acabei de passar aqui na Avenida do Estado, tem logo um Uber parado, trocando ideia com o Traveco aqui, escolhendo.
0: Deve ser o Região, não deve ser, não? Deve ser um dos caras aí.
7: Bom dia.
0: Ah, não, falou do... É o Região,
7: é. Pelé, bom dia.
0: Cara, que é isso, meu? Que voz é essa, cara? Que voz é essa, velho?
7: Que é o taxista. Então, Léo, é o que eu tô falando. Vou alertar todas as mulheres dos Ubers e dos iFoods da madrugada. Eles andam no Mirante da Lapa, atrás de travesti e casal homossexual. É tudo normal, é tudo festa.
0: Então, ele tá falando isso porque ele é o ponto dele lá. É o pontinho dele, por isso. Aí o outro cara vem aqui, vagabundo, e fala: Léo, você é o pior. Eu pior? Que... Gente, eu sou tão bonzinho. Eu só quero ajudar vocês. Eu só quero paz. Eu só quero paz nesse programa, cara.
8: Não gostar, não tem como reclamar, porque o nosso chefe tá dormindo.
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De Coruja que segue no ar, sempre com você, falando o povo gosta, é só brigaiada nesse programa. Bom, então prazer, eu sou seu amigo Léo Júnior, eu tô aqui ó, na sua rádio do seu jeito.

0: Band FM. Pare, Zezé de Camargo e Luciano. Pra recordar, né, gente? Pra matar a saudade. Ai, meu Deus do céu. Olha esse CD dessa música do Zezé de Camargo, que só tem musicão, hein, gente? Na época, né? Que não tinha um CD. Ah, meu, só tem musicão nesse lançamento aqui do Zezé, hein? Lançamento da época, né? Então pare! 4 horas e 10 minutos. 4 e 10, gente. 4 e 10. Bande Coruja. Tá no ar, gente. Até as 5 da manhã. Vamos falar com esse povo louco? Vamos lá. Vamos nessa. Vamos lá, vai.
1: Oi. Minha amiga é uma vaca, mas será que é friboi?
0: Meu Deus.
1: Oi. Minha amiga é uma vaca, mas será que é friboi?
0: Eita nós.
1: Mesmo sendo minha amiga, eu fico imaginando.
0: Olha isso,
1: será
0: gente.
1: Será que tá andando ou será que tá pastando?
0: Meu Deus.
1: Mesmo sendo minha amiga. 11 99991 9197.
0: Pode chegar, o nosso Bande Coruja tá no ar. Que é 5 da manhã, hein? Quero você aqui, encarando com a gente aqui. Oi. Nessa madrugada.
1: Oi.
0: Eu, bom, só pra saber que tá rolando uma briga generalizada aqui. Tapa na cara, é porrada, é tiro. Tem tudo que aqui no. Tem tudo nesse programa de hoje. E aí depois ele aparece, né? Região taxista, depois de toda essa briga, essa bucha aqui desse programa. Vai lá, ó.
2: Tudo bom? Tô saindo agora.
0: Tudo bom? Ainda fala, se pergunta se tá bom ainda.
2: Bom dia, tudo bom? Tô saindo agora da casa de uma mulher, de um motorista de aplicativo que é ouvinte do rádio aí.
0: Ai, meu Deus do
2: céu. Beleza? Região taxista.
0: Ó, o Região, começando de novo já.
2: Oi, Léo, bom dia, tudo bom? Tô saindo agora da casa de uma mulher, de um motorista de aplicativo que é ouvinte do rádio aí, da rádio. Beleza? Região taxista.
0: Tá vendo? Meu Deus do céu. Gente, 4 e 12.
3: É que na hora eu tô descarregando, não dá pra buzinar.
0: Não, mas calma, filho. Calma, meu filho. A gente nem dá calma, buzinar isso daqui a pouco ainda. Oi.
4: O grande Zezé de Camargo na madrugada, o Pato Rouco da madrugada, quase.
0: Fala, Pato
4: sem
0: Rouco.
4: Voz, no clube do Bolinha.
0: Nossa, esse aí já tá viajando faz tempo já na maionese, hein?
5: Achei que você tava com cagadeira e esqueceu o Spotify ligado.
0: Não, que Spotify, cara? Que Spotify que é, meu? Sai pra lá você, vai, oi.
6: E aí, Léo, bom dia. Giovanni, São José do Rio Preto, cara. Tô saindo aqui agora também, ó. Tava ali com a mulher do caminhoneiro desde ontem, assistindo o jogo do Brasil.
0: Desde ontem.
6: Vigei até na tampa do vaso dele lá, o Zé, a toalha dele, o sabonete dele.
0: Ele parece que limpa.
6: Ele tá pra rua, ele tá viajando. Não tem tempo, mano. Ela me chamou pra ver se tem o jogo do Brasil.
0: Quer dizer, ele mijou até na tampa do vaso só pro cara limpar depois. Ah, mas é cada coisa, viu, gente? Pelo amor de Deus, esses caras. Tá complicado. Vai.
7: Fala, Léo, bom dia.
0: Bom dia.
7: Ô, Léo, esse Região tá sarrando é de costa. Contando mentira uma hora dessa.
0: Ah, o Região? Ele fala assim, mas ele dá uma sarrada de costa, né?
8: Ela faz um baile punk com as amigas, essa novinha é.
0: Fala, gente, 11 99991 9197. Vai lá pro nosso WhatsApp, participa, manda aí seu áudio, vai, manda pra gente que eu quero
9: e
0: saber.
9: Léo, bom dia, Gabriel de São Roque por cá.
0: Léo, São Roque, vai.
9: Mas foi de todos, é o Zoref do patrão. E o apetitoso que tá com ele hoje, fazendo entrega.
0: Apetitoso. Ih, gente. Olha, esse programa, a maioria é tudo cara que sai do armário, né? A maioria, né? Eu acho que é a maioria desses caras aqui. Vamos lá, continuar. Vamos continuar esse programa. Daqui a pouquinho vai começar o momento do Região. Já vai começar agora, inclusive, né? Vamos lá.
10: Fala aí, Léo Dias Júnior. Beleza? É o Shaolin, da Cofco Subacionópolis.
0: Fala, Shaolin.
10: Motorista de bitrem, puxando o palito doce aqui, ó. Quer chupar?
0: Ah, sai pra
10: Tem
0: lá.
10: Tem só 100 toneladas aí atrás.
0: Sai daqui, ó. Vai.
10: Ô, Léo. Bom negócio pra você, cara. Você é gente boa, eu tô achando que você dá pra um bom motorista, hein?
0: Você que dá pra um bom motorista aí. É você que dá pra um bom motorista, cara. É você, cara.
11: Quem nasceu primeiro foi o ovo ou a galinha. Se eu disser que foi o
10: galinha. Ô, Léo.
0: Oi.
10: Deixa eu entender.
0: Fale, entenda, vai.
10: É, eu tava falando que...
12: que motorista de aplicativo só pega travesti. Mas então que ele tava com travesti, era isso que você tá falando aí?
0: É, ele pega.
12: Região dormiu com travesti até essa hora?
0: É, ele gosta, cara. Não, ele ama. Ele, inclusive, tava querendo sair com até com a Catrice aqui, inclusive. Aí, ó. É, pois é, pois é. Aí, ó, olha lá.
13: Léo Júnior, estou na Paulista, vou descer agora a Augusta. Se eu encontrar com qualquer motorista de aplicativo corno, vai ser 6 tapas na cara. Seis. De cada lado. Ó. Região taxista original.
0: Ó, tá, daí eu já mandou 6 tapas na cara dessa. 6 agora, 6. Aqui na Augusta, na verdade, Augusta ali é região do região. Ninguém mexe, entendeu? Se chegar alguém lá, ferrou. Se chegar um motorista de aplicativo, encostou ali, já levou.
14: Ainda bem que o taxista saiu da casa da mulher aí, do aplicativo. Eu tô saindo agora da casa dele aí. Desculpa aí, grande. Sumiu 4 Heineken. Da sua geladeira.
0: Sumiu 4 Heineken. Ainda mijou tudo no vaso do cara ainda. Na tampa do vaso do cara ainda. Eita, nós. É uma bagunça só, hein? É uma bagunça só esse programa, gente.
15: Quem nasceu primeiro?
0: Ai, ai, ai, ai. 11 999919197 pra você participar do nosso Band Coruja. Ah, gente, tá demais a situação. Tá demais essa situação desse programa, hein? Ô, Catrícia, fala alguma coisa, Catrícia, vai.
16: Ele é o Júnior, me conta esse babado. Oi, Região, tudo bem com você, meu amor? Não te preocupa que eu vou te defender, tá, amor?
0: Lá. Viu? Os dois têm um caso já, na verdade.
13: Fala pra esse cara da Heineken aí que ele foi em casa errada. Na minha casa só tem eu e uma cachorra lá, uma Golden. Só isso. E eu tava na casa com a mulher dele, ó. Ele se entregou, tá vendo? Que ele ficou todo bravo aí. Região taxista, comedor de mulher de aplicativo.
0: Cara, chamou pro pau, hein? Chamou pro pau agora.
17: Nossa, Léo Júnior, você é muito ruim. Que bom que meu pai, Diego, já tá chegando.
0: Cala a boca, você.
17: Entre eu e você.
0: Cala sua boca.
17: Me lambuzar com o macarrão do Davi. Eu prefiro ficar com o macarrão do Davi.
0: Sai daqui,
17: um abraço,
0: vai. O Murilouco também é outro retardado, cara. Pelo amor de Deus, vai.
18: Ô, Léo, só tem ele e a cachorra porque já carregaram a mulher dele mesmo.
0: É, então, já faz tempo, por isso que ele não tem mulher, né? Pelo jeito que ele fala. Carregaram a mulher dele faz tempo já.
19: Bom dia. Tudo corno aí, ó. Motorista de rodotrem aí, puxando palito doce. É, motorista de aplicativo, taxista, motorista de rodotrem, tudo corno.
0: Corno também é quem tá falando, pelo jeito, né?
20: Olha esse Região pra tá bravo assim, falando grosso. Chifre não é, porque esse cara, um cara desse não tem mulher. Ele tem namorado. E dá bitola de fazer estrago, hein? É. Região, que você tem muita hemorroida estourada.
0: A gente não tem nada a ver com a vida pessoal do cara, né? Mas tudo bem, né?
21: Por que você é tão mentiroso? Pra quê? É porque você vive falando que tá na Augusta, mas não tá, né? Porque você tem medo de apanhar. Você tá na Paulista, avisa a turma aí. Que se for caçar briga, vai na Paulista. O resto tá lá, viu?
0: Senhor Jesus. Ó, gente, 4h19. Será que vai ter um momento Região hoje com essa briga? Não tá parando. Não quer, os caras não querem parar, velho.
22: Galerinha, vamos pensar como se a nossa vida fosse um filme. Vamos pensar com a cabeça de Steven Spielberg. Imagina o plot twist. Se o Região é motorista de aplicativo.
0: Ai, Região, o cara mais retardado. Murilouco, o cara mais retardado que tem também. Meu Deus, só tem retardado nesse programa hoje.
13: Bora, Região, pra cima dessas mulheres, desses motoristas de aplicativo. Tamo junto.
0: Olá.
13: E fala pra Catrícia que eu tô na área, hein? Qualquer coisa, se ela quiser esticar a noitada, tô junto, Catrícia.
0: Ó.
13: E fala pra Catrícia que eu tô na área, hein?
0: Tá vendo, Catrícia? Tá na área. E se derrubar, é pênalti ainda, vai.
23: Bom dia, Léo. Tudo bem? Aqui eu sou fã número 1.
0: Claro, ô, Léo, claro.
23: E aí? Não vai começar os quadros, não? Região e o Buzinaço?
0: Bom, isso aí que vai acontecer, já tá acontecendo.
23: Eu amo esses dois quadros, Léo. Mas
0: eu sei que você ama, eu sei disso. Eu sei disso que você ama. Nossa, você é apaixonado. Mas eu tô levando aqui, mas é tudo Região do mesmo jeito, não muda nada, velho. Não muda nada, vai. Tá, mesma coisa, mano.
1: Região! Região, região, taxista! Pega na marcha da Patrícia!
0: Ah, mas viu, cara? Já falei mil vezes que a Patrícia não tem mais. A Patrícia não tem mais, cara! Ela cortou, velho! Cortou, ela cortou, velho!
2: Tu é doido? Os caras falam de corno e ainda falam da hemorroida do outro?
0: Pois é!
2: Rapaz!
0: Não, né? Os caras têm até capacidade de falar da hemorroida do outro ainda! Quem sabe aonde dói ele? Cada um que fala sabe aonde dói, né? Esse é o problema.
3: Bom dia, Léo Júnior! Beleza? Léo Júnior, foi buscar tudinho lá, ó. Trouxe tudinho pra cá de volta agora, ó. Cleito Padeiro, Edinaldo, Catrícia.
0: Foi todo mundo pra cá.
3: Tem mais uns cinco aí que eu não vou falar o nome,
0: vem
3: não. Mas tá tudo aí, ó.
0: Vem todo mundo pra
3: cá. Hora do Boi.
0: É.
3: Momento Região e pro Buzinaço, ó. Nós todos adoram.
0: Não, tá vendo? Vem todo. Eu sempre falo, no final vem todo mundo pra cá, gente. Todo mundo vem pra Band. Aí, ó. Tá certo, tá certo, tá certo. Oi. Até o velho do lixo que sumiu um pouquinho já voltou.
4: Boa, Região. O único problema é que você vai pegar a Catrícia, não vai poder comer desarmando mais, porque ela cortou o bilengo, né?
0: Cortou. Cortou, cortou, cortou.
2: Catrícia, fala comigo. Vai do lixo, sai do cachorro. E aí, Léo? Vamos, vamos, vamos que vamos, meu parceiro. Cheguei agora aqui na
0: Vamos que vamos, velho do lixo.
4: O cara sabe, tem certeza que virou um derrotado quando ele vira motorista de aplicativo. Ainda vai o taxista, a Região, e sapeca na mulher dele. Região, taxista.
0: Aí, vocês estão vendo, né? 4h22, é o Região do mesmo jeito aqui.
2: Bom dia, Léo Júnior.
0: Bom dia,
2: Léo Júnior. Aqui quem fala é Júnior Seno, chofé, chegando aqui pra puxar a fila no porto pra entregar a soja.
0: Tá aí, cara.
2: É, rapaz, esses caras aí dá conta de tudo, viu?
0: Pois
2: a
0: é.
2: A briga hoje foi grande.
0: Na briga
2: hoje? Taxista na casa do Uber, Uber na casa do taxista.
0: É um na casa do outro, na verdade.
2: E o chofé comendo todo mundo.
0: Ó, quer saber de uma coisa? No final de tudo isso, um briga com o outro, um fala mal do outro, aquela picuinha, nhenhenhenhenhen pra cá, nhenhenhenhen pra lá, mas vai um na casa do outro, é, um pega a mulher do outro mesmo, e no final é tudo corno, cara, é tudo corno, velho, é tudo corno. Ó lá, vai.
2: Região, linguicista.
0: Aqui, ó, boa madrugada, Léo Júnior, bola pra cima, manda um abraço pra nós aqui, o Thiago, de Humaíta, como é que é o nome desse lugar? Me fala, é Humaíta, Amazonas, eu acho que eu falei certo, me corrija se eu falei errado, tá? Por favor, vai, Muriloco.
22: Tá, cala sua boca, mano, me segura que eu vou bater nesse Região.
0: É, gente, o povo tá bravo aqui, ó.
24: Aí vai um na casa do outro e os dois na casa dos radialistas. Aí fudeu.
0: Cala sua boca você também, cara. Fica na sua aí você também. Ah, o que tem a ver o radialista, cara? Tamo de boa, velho.
25: Região, quando chega na casa dele, tem muita corrida de homem pelado lá. O que, que será que tá acontecendo, hein? Região, chifrudista. Aqui é Pouso Alegre, os entregadores da madrugada. Um abraço, Léo Júnior.
0: Os entregadores de manjolista também. Aê! Fala, vai.
26: Ô, Região. Quando você for pegar a Catrícia, cuidado, modo tronco, viu? Porque ela
0: modo tronco.
26: Operou, mas ficou um tronquinho, viu? Na hora que você estiver naquele momento lá,
0: ai,
26: você vai topar com o tronco, entendeu? Quando tiver...
0: Tem um tronquinho ainda, é?
26: Você vai, mesmo com o tronquinho, mas você vai topar.
0: Ué, mas peraí, não corta de vez o negócio, cara? Ficou um tronquinho sempre ainda? Putz, aí lascou, hein, cara? Aí lascou de vez, hein?
27: Fala, Léo, bom dia. O Éder Rodolfo, aqui de Sertãozinho, São Paulo. Cidade é Humaitá. Humaitá, Léo.
0: Humaitá, isso mesmo, falei certo. Humaitá, Amazonas. Ligados na Band FM, um abraço pra todos aí,
28: né? Ô, Léo, bom dia. Pergunta pra Catrícia aí. Ô, Catrícia, você tirou seu Billy Paul, né? Tá na caixinha aí, guardado, minha perpétua. Deixa eu te perguntar, onde quer ter o ponto G agora? Na frente ou atrás, meu amor?
0: A pergunta que o cara faz foi com a atriz, né? No ar aqui, velho. Olha a pergunta que o vagabundo faz. Olha a pergunta. Ah,
5: para de encher o saco, vocês tudinho. Região, reclamistas.
0: Ó, até a Tati hoje tá igual os caras aqui. Tá brava hoje, Leo, tá até a Tati.
6: Olha, mano, é que nem meu amigo lá de São Roque, mano. O Michu, ele divide a namorada dele, Lorena, com o Bruno César,
0: mano. É mesmo?
6: Os caras dividem a namorada, mano.
0: Caramba, mano. Os caras dividem a namorada. Você imagina como deve ser? Você imagina como deve ser?
7: Que é região genérica, morrendo de sono. Tchau, obrigado.
0: Ah, valeu, valeu. Um abraço aí, vai, fala comigo.
8: Ô, Léo Junho. Rapaz, o Bando de Coruja tá ficando interessante, né? Tá ficando, tendo já uma programação semanal. Toda segunda-feira nós temos aí o Clube dos Cornos. Não é mais Bando de Coruja. Segunda-feira é Clube dos Cornos.
0: É, muda um pouquinho, é. Vai pra um lado mais corno, depois vai pra um lado mais bicha. Depois vai... Tem um monte de lado, entendeu? Esse programa tem um monte de lado, cara. É
8: motorista jogando pro padeiro e padeiro jogando pro...
0: Vai, fala comigo.
8: Ô, Léo Junho. Rapaz, o Bando de Coruja tá ficando interessante, né? Tá ficando, tendo já uma programação semanal. Toda segunda-feira nós temos aí o Clube dos Cornos. Não é mais Bando de Coruja. Segunda-feira é Clube dos Cornos.
0: É, muda um pouquinho, é. Vai pra um lado mais corno, depois vai pra um lado mais bicha. Depois vai... Tem um monte de lado, entendeu? Esse programa tem um monte de...

0: pontinha do Bilal que foi cortada. Tá aí o negócio, tá aí, cara.
1: Terça-feira é o Clube dos Chorões. É, uma madeira de carne nesse povo aí.
2: Ih, me manda meu áudio.
1: E quarta-feira, o que nós tem?
0: A quarta-feira...
1: Futebol,
0: a gente,
1: né?
0: É, futebol. Depois a gente vai vendo a cada dia o que rola. É mais ou menos por aí, cara. A Thaís de Osasco tá por aqui também, ligada na Band FM. Ai, Senhor Jesus, pra aguentar esses caras a madrugada, vou falar pra vocês. Não é fácil não.
3: Ô, Léo, bom dia. Aqui é o Ale de Guariba, interior de São Paulo. Tô trabalhando na fábrica da Johnson Johnson.
0: Aí, cara.
3: Região chupetista.
0: Valeu, um abraço pra você aí. Muita chupetista aí, cara. Tamo junto, hein? 4h27, gente. 4h27, oi.
4: Mas também, se esse povo tudo resolver serrar o chifre, nós vamos fazer um berrante, né? E daqui eu vou tocar ele, vai vir boi do Mato Grosso.
0: Ô, Caipirão, se você começar a serrar os chifres desse cara, vai dar um puta de um berrante, hein? Enorme, hein? É, vai dar um berrantaço, hein? Berrantaço.
5: Ô, Léo Júnior, por favor, hein? Eu te imploro, Léo. Vai, começa aí o quadro Região e o Buzinaço. Eu te imploro, por favor.
0: E quando começa, o cara reclama, né? Vai, mas aí já é um momento Região, na verdade.
6: Só tem corno nessa rádio. Começa com o radialista.
0: Cala a boca, você.
6: Oi.
0: Vai se lascar, você,
6: boi,
0: vai.
6: Boi da cara preta. Pega o Léo Júnior, que pega na minha benga.
0: Sai daqui, ó, cala sua boca, vai te catar, vai.
7: Serrar os chifres tudo, Caipirão. Dá pra fazer um berrante daqui até pra Praia Grande.
0: Exatamente.
7: Igual um corrimão.
0: Berrante do tamanho de Itu ainda, né? Olha lá.
8: Região, travequista. Devorador de traveco.
0: É o momento Região, gente, vai lá.
9: Bom dia, Band Coruja, bom dia, Léo. Você é show. Aqui, deixa eu fazer uma pergunta. Isaac Uber aqui de Interlagos. Por que todos os caminhoneiros fazem amor olhando pra trás e tira a camisinha peidando, hein?
0: Vai saber, cara. Eu não sei. Você vai explicar isso pra mim? Você vai perguntar isso pra mim, cara? Eu não vou saber disso.
10: Alô, alô. Será que você gosta igual o Diegão também? Diegão gosta de cantar no microfone da Pabla. Da Pabla Vittar, ele fala.
0: Da Pabla. 4h29, gente. 4h29, vai.
11: Bom dia, Léo. Bom dia, meninas. Bom dia, Patrícia. Bom dia, velho do lixo.
0: Bom dia,
11: Caipirão.
0: Bom dia.
11: É a Região Taxista. Essa briga de corno aí vai longe, hein? Ah, vambora trabalhar mesmo, que nós ganhamos mais.
0: Tá, aqui a briga de corno tá complicado, viu? Tá complicado, hein? Ah, gente do céu, tá complicado, né? Será que os caras da tem... Vocês têm... como é que fala? Vocês têm... Vocês estão cansados pra buzinar ou não estão? Agora tem que dar uma buzinada, né?
12: Ô, Léo, o Caipirão vai tocar o berrante com a bunda. Por isso que vai vir boi do Mato Grosso.
10: Léo Júnior, bom dia.
0: Bom dia,
10: meninos. Bom dia a todos aí, chimbinha pro lado de cá. Bora. Terçou por cá.
0: Terçou. Vamos
10: e
0: lá?
10: E aí, meus queridos? Deixa eu fazer a
0: pergunta. Vamos lá, vamos começar o nosso buzinaço, vai? Vamos lá, depois de tudo isso aí, vamos começar o buzinaço depois dessa brigaiada da bexiga desse programa. Vamos lá. Vamos começar esse buzinaço aí, Cadê os caras? Aí junta os caminhoneiros, os Uber, os motoqueiros.
13: Eu já tô...
0: junta aí os aplicativos.
13: E
0: vamos buzinar então, que tá tudo certo. Vamos buzinar essa bexiga aí, vai. Aê, já começou.
14: Aê. Eu só quero.
0: Vamos buzinar essa bexiga. Vai, buzina. Aê. Já começou bem. Hoje tá mais forte do que ontem esse buzinaço, gente.
15: Ô, Plácido, agora chegou a sua hora aí, hein? Seu falso vagabundo.
0: Vai, fala comigo, vai. Ah, puto, o cara cortou o áudio aqui. Vai, outro.
14: Direto pra receber.
0: Valeu, meu filho.
14: Feliz e feita, meu negócio é pôr pra dentro. É pôr pra dentro.
0: Cleiton de Sorocaba por aqui também, tá ligado na Band FM. Um abraço pra vocês aí.
14: É pôr pra dentro. Eles querem jogar.
0: Deixa eu ver quem mais, buzina aí. Ai, ó, outro aqui louco, velho. Retardado, viu? Oi.

0: aí, que buzinada boa, cara!
1: Eu tenho conhecimento.
0: Ah, mais um, mais um, mais um. Caminhoneirada em peso também hoje aqui, hein?
2: É o serviço da Uber.
0: Esse aí tá
2: acorda, vagabundo.
0: Esse tá fumando o cigarrinho do capeta, hein? Só pode. Só pode, só pode. Vai lá.
2: Valeu, Léo.
3: Bom dia.
0: Bom dia, bom dia, bom dia.
3: Vai, puxada do H2O de Gels, Bahia, pra Porto Seguro, Bahia, Brasil.
0: Vai que vai.
3: Manda aí um abraço aí pra galera da puxada do H2O, Pantiva.
0: Valeu. Aí sim. Deixa eu falar aqui com o Ricão. Ele é de Ibiúna. Alô, Ibiúna, ligados na Band. Fala aí.
4: Bota o lance. O Ricão de Ibiúna aqui, verdureiro, tá na casa positiva. Tá doado.
0: Aí, ó. É o Ricardo lá de Ibiúna, hein? Os verdureiros aí da parada. Aí, ó.
1: Eu só quero ir
0: Bom dia.
3: Bora acordar esse povo preguiçoso. Bando de vagabundo.
0: É, os vagabundos aí, velho. Olha lá. É, cara, os caras tá buzinando, né? O negócio tá ó. Caramba, caí sim, gostei de ver. Eu gostei de ver esses caras buzinando com tudo, gente. Vai que vai.
5: Bom dia, Léo, bom dia. Bora que bora! São Paulo logo ali! Galera do H2O, positivo! Socorro, São Paulo!
0: Aê! Vai que vai, né, Tati? Ai. Faltou um velho do lixo agora. Vai, velho do lixo, vai.
6: Bom dia, Léo. Vamos lá.
0: Ó, gente, é isso. O Brasil inteiro buzinando aqui na Band FM, hein? Que coisa linda essa, vai.
7: Ele tá susto da peste. E num colo acabou de passar buzinando aqui. Não faz isso não, pelo amor de Deus.
0: Vai, a mulher
8: que sai com motorista de caminhão, tudo de mal acontece. O peito cai e a barriga cresce. E na segunda-feira ele vai pro bandido e desaparece.
0: Aê! Aí sim, ó. Buzinou bonito esse aqui. Agora vai acabar, já tá acabando o buzinaço, gente.
9: Bi, meu ovo,
0: vai, pô! Sai daqui, ó. Vai.
1: Tô lá na frente, tô jogando para dentro.
0: Vai. Aê, pronto. Ó, os caras estão na estrada aqui, ó. Tamo, ó lá. Mostrou que tá na estrada.
3: Ô, Léo, fala pra esse Sérgio, taxista. Que ele vai dar é pra seis negão de uma vez.
0: Caramba, coitado.
3: Olha aí, Léo. Escuta nosso áudio aí, Léo. Marcelo, Baixada Santista, galera do GDC aí, ó. Bom final.
0: Boa, amigão.
3: Guarujá.
0: Legal. É isso, enfim, gente. Acabou o nosso buzinaço. Foi legal. A gente faz um pouquinho do buzinaço. Não dá aquela prolongada, né? Mas foi legal, foi muito bom. Parabéns, pessoal que buzinou legal com a gente aí. Muito bom, ó. Parabéns. É isso, gente, é isso. É a nossa bagunça na madrugada. É a nossa bagunça de todos os dias aqui, ó. 11 999919197. Já tem Band Bom Dia, tem o Diegão chegando. Tem Homem Vinheta chegando. Tem toda a sua equipe. Depois tem a Hora do Ronco. E por aí vai!
10: Papo de visão, é só balançar o ombrinho e vir na coordenação.
0: Olha isso, onde o Região tá aqui? Pera aí, onde
11: aí, Léo, pode passar minha localização aí. Nós já estamos com a equipe aqui pra pegar motorista de aplicativo e dar três tapas de cada lado da cara. Oh. Região, taxista.
0: Olha lá, já tá preparado, ele tá num tal de casarão. Como é que é casarão? Casarão, olha o cara, velho. Tá só esperando, tá só esperando.
10: E eu do furduncinho.
0: Quem mais, quem mais, quem mais? Quem
6: ô,
0: mais?
6: Léo, o melhor de tudo isso, Léo, é a revolta do...
0: Aí é outro corno, né, que tem que ficar ligando no WhatsApp, porque eu falei mil vezes que não dá pra atender ligação no Zap, cara, vai.
9: Bom dia, Léo. Vários aí já tá falando é com chifre, hein?
0: Aí.
9: Bora acordar.
0: Bora. Vai, fala comigo aí que tá ligando aí.
12: Fala, Léo. Ah. Bom dia, padeiro do Oscar Freire.
0: Vai, Oscar Freire aí.
12: Mas hoje de madrugada tá meio ruim de chegar de ônibus, daquela crise noturna, pra poder chegar aqui na Oscar Freire.
0: Ah.
12: Procurei pegar um Uber, rapaz. Não encontra um, cara. Não encontra um. Esse bando de vagabundo não sumiu. Quer trabalhar de noite, não.
0: Ó, sumiu
12: aí
0: tudo.
12: Eu tô com região nessa daí, velho. Se precisar de uma coisa, região, pra bater na cara desses caras aí, pode me chamar. Esse bando de vagabundo.
0: Chamou.
12: Não quer trabalhar.
0: Chamou pra briga, hein? Chamou pra briga, meu. Vamos ver, vai.
6: Congonhas, taxista, cadê o motorista de aplicativo pra ganhar esses R$90?
0: Ó, eu falo pra você, os caras provocam e some tudo os aplicativos agora. Olha lá, some tudo os caras aí, ó.
13: Ô, Léo, o Região passou a localização porque ele quer virar de coxa pros outros bater. Tapada forte.
0: É pra bater na bundinha. É pra bater na bundinha dele, pô. Você entendeu a situação, velho? Vamos lá, mais um. 4 horas 38 minutos aqui na nossa Band FM.
14: Oi, esse cara que tá bravinho aí com os Uber, com os taxistas aí, ó. Tá ficando bravinho, cuidado com isso aí da coice, viu?
0: Ai.
14: Esse pitbull vira leste.
15: Travesti é teu pai, mano.
0: Ô, Davi.
15: Travesti é teu pai, você junto. Entendeu? Porque tô na piroca, do traveco da madrugada.
0: Ô, Davi, calma, Davi. O Davi, ele é descontrolado, ele fala mesmo, cara. Ele fala mesmo.
15: Ó. Rumo ao Hexa, bora, rumo ao Hexa.
0: Rumo ao Hexa.
15: Treino no Hexa, hein?
0: Meu pai do céu!
16: Bom dia, Léo!
0: Ai, bom dia!
16: Um abraço! Esse motorista aí de aplicativo é tudo passar fome, Léo! Buzinaço tá na área!
0: Buzinaço!
16: Bora aqui, bora, Espírito Santo logo ali!
0: Isso é logo ali, é bem pertinho! Nossa, é muito pertinho, muito pertinho!
17: Vambora, Léo Júnior! Rumo ao Hexa! Esse é o pai da piroca!
0: Sai daqui, ó! Vai te lascar, você!
18: Bom dia, Léo!
0: Bom dia!
18: Feliz aqui da Marimex, Baixada Santista, rumo a Cajamar!
0: Aqui, ó! Ô, Léo, mostra meu áudio! Meu amigo tá zoado, cadê? Cadê o áudio? Vamos ver.
19: Fala, Léo, bom dia. Tem aqui trabalhando aqui, ó. Tem o meu parceiro Guilherme Samuel. Apoiou da mulher ontem. Porque foi mulher com o taxista.
0: Cara, fala, só viu? Não dá pra ouvir nada do que você tá falando. Cara, fala um pouco mais alto, pelo amor de Deus. Fala um pouquinho mais alto aí, alguma coisa assim, velho. Tá bom, foi sua participação no ar aqui.
17: É, mas pra quem não sabe, aí o Região não é taxista, né? É só de fachada. Ele é envolvido com esquema de lavagem de dinheiro, né? Patrocinado por Betis.
0: Oh, cara,
17: ele divulga o tigrinho aí, que é assim
0: isso?
17: Que ele ganha a vida dele.
0: Olha o outro.
17: Ele é o nosso Deolano Bezerro aqui da madrugada.
0: Que isso? Também não é assim, pô. 11999919197 é o Band Coruja no ar, gente. Fala mais louco do Brasil.
20: Eu só tenho uma coisa pra dizer pra esse bando de vagabundo.
0: É o quê?
20: Briga.
0: Só briga. Só briga na parada, só briga.
21: Deixa água boa.
0: Vai.
22: Me dê, papai. Ele joga online.
0: Me dê.
23: Ô, Leozinho, eu acho que você tem que fazer, sabe o quê? A hora da oração. Porque tem uma pá de véia agora continua de coruja por conta sua, você é um ídolo das loucas, véia.
0: Para com
23: inclusive
0: isso.
23: Inclusive eu.
0: Não, que isso, não tem nada a ver. Aqui só tem motorista, velho. E é tudo gay, cara. Esses caras é todo viado, velho. Que isso?
23: Mulher!
0: Contando com o Muriloco.
24: Ô,
0: tudo...
24: Caipirão, você fala do chifre dos outros, mas não olha o seu, né? Enquanto você tá aí tirando leite das vacas aí, sua mulher tá lá mamando no leite.
25: Fala, Davi, faz aquele macarrãozinho com gol de cu!
0: Que isso, gente? Vocês estão saindo pior do que eu aqui no programa hoje. Que será que tá acontecendo com vocês, hein? Pelo amor de Deus. Não provoque o Davi, eu já falei, pô.
1: Bom dia, bom dia, bom dia, Léo.
0: Bom dia, bom dia.
1: Boa terça-feira pra você aí, tudo de bom.
0: Tamo tentando.
1: Um beijo pra todos que estão na escuta.
0: É.
1: E a Fox tá começando no plantão.
0: É a Fox, essa é a Fox. Fox, ainda bem que você tá começando no plantão, viu? Porque olha o que a gente já ouviu nessa madrugada hoje aqui. Meu Deus do céu.
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0: Outro perguntando, cadê o Fenomenal? Ah, hoje foi difícil, viu? Hoje foi difícil.
4: O Léo, motorista da DBS, esse região é um baitola fresco, vagabundo.
0: 11 999 919197. Já já tem Band, bom dia.
5: Bom dia, Léo. Bom dia, região. Mama meus ovos.
0: Que é isso?
5: Seu Rojão.
0: Para de falar isso. Aplicativo. Para com isso aí, ó. Vai.
7: Manda embora, só me sem.
0: Oi.
8: Bom dia, Léo. Deixa eu falar. Uber aqui de Interlagos, Isaac. Oi, eu contratei um caminhoneiro. Falei pra ele levar uma carga pra mim.
0: Sim.
8: Em duas cidades. Ele podia escolher qual,
0: uh-huh,
8: qual que cidade que ele queria levar a carga.
0: Certo.
8: A cidade Tupi e tem uma cidade que chama Juá.
0: Ah, tá.
8: Ele sim. Falou que levava a carga nas duas cidades. Em Tupi.
0: Até em Tupi. É. Ah, ó o outro. Ó o vagabundo ficar ligando aqui, ó. Vai, continua o papo aí, mano. Vai.
8: E até enjoar.
0: Então, se tiver alguém... ó, pode, eu posso falar... Eu posso dar uma ideia pra você? Posso dar uma ideia? Eu vou dar uma ideia pra você, então. Ó, quem eu falei? Com quem eu falei? O Isaac, né, Isaac? Ó, vou dar uma ideia pra você. Eu tenho um representante que ele pode levar até Tupi ou até enjoar. É o Muriloco. Esse meu representante, ele vai em todos os lugares pra mim, entendeu? Então, você pode ficar tranquilo que rola esse trabalho, é um trampo por fora. Muriloco, é um trampo por fora, cara. É um trampo por fora.
26: Ah, piadinha legal. Por que você me enfia lá no seu?
0: Que isso?
27: Só quer saber de Vucu Vucu Vucu.
0: Vai.
28: Vou entupir a sua irmã e comer a sua mãe até enjoar. Eu vou.
0: Com isso.
28: Ô, Léo, pelo amor de Deus, Léo. Bota esses áudios de bosta. Vai ter entupir, tem enjoar. Bota os áudios da Fox, que é melhor. Ô, voz maravilhosa.
0: Ah, mas a Fox acabou de chegar. Ela chegou agora, cara. Ela chegou agora aqui, meu.
28: Fala, Léo. Aí, fala pra esse Uber aí que a mãe dele vai levar ferro até Tupi e madeira até enjoar. Bora aqui, bora, Vanderlei, é meu filho.
0: E agora? 4 horas e 44 minutos. 4h44. E aí, Murilo, você topa? Você topa essa, cara?
26: Eu liguei de propósito, meu, seu virgem. Como que você deixa passar uma piada dessa, Léo? Nossa, é bom você não cruzar meu caminho hoje. Você não tinha sua cara de tapa, cara. Pelo amor de Deus, essa piada meu avô contava, cara. Para com essa...
0: Que merda é essa? Que bosta é essa, cara do céu? Ai, meu Deus, eu tô lascado com esses ouvintes, eu tô ferrado, gente.
28: Bi, fenomenal, não. Bi.
0: Olha o fenomenal aqui, ó. Ai, gente do céu, vai.
29: Tinha que ser o trouxa do Uber mesmo, que ser engraçadão só se fudeu.
0: Vai, Mara Tassini, vai. Ah,
30: é melhor então você levar primeiro até Tupi, depois até enjoar.
0: Isso, nos
30: e
0: dois.
30: E aí vai. Você vai até Tatuí engasgar. Aliás, piada sem graça.
0: Sem graça.
30: Às vezes eu tenho vontade de desligar o rádio, só desligo por causa do leque.
0: 11 999 919197.
31: Oh, tá doido, hein, parceiro? Essa piada aí das madeiras aí do ferro.
0: Sem graça total, né?
31: Pelo amor de Deus, hein? Região entupidista.
0: Entupidista. Ó, bom dia, Léo. Tô aqui voltando pras madrugadas. É, fala que o Davi, que essa pedra que ele fuma é estragada. Manda um salve pra Minas Gerais, é o Wagner. Valeu, Vagão de Minas Gerais, ligado na Band FM. Legal, mano, um abraço pra você, tá? Valeu.
32: Mas a bosta do Uber não tá prestando nem pra fazer piada, pelo amor de Deus.
0: Olha os malucos, é os malucos.
30: Dá o desconto pro Ali, fenomenal, né? Afinal, ele tá de cadeira de roda, motorizado, mas tudo bem.
0: É, pois é, pelo menos é motorizado, né?
33: Fala, Leozinho, aqui é o Ney Carreteiro, Leozinho.
0: Oi.
33: Melhor você ligar pro fenomenal do que colocar uma piada idiota dessa daí, antiga, já viu? Essa piada velha sem graça.
0: Ai, ai, ai. Eu sou um tropeço e deixo... Ai, ai, ai. Amanhã eu ligo pro Fenomenal, na próxima madrugada. Hoje não deu tempo, né? Hoje, infelizmente, o programa foi tão cheio de briga, de porrada na cara, de tapa na cara, que não deu tempo hoje.
26: Ah, tá de perigo. Você tentou zoar nosso virgem. Você fez piadinha com o velho, com o nosso virgem.
0: Virgem é você, cara. Seu passado, velho.
26: Você quer rezar? Ajoelha aí que eu vou encher sua boca de hóstia.
0: Cala sua boca, velho. Não, esse Murilouco, ele tá pedindo, cara. Ele tá pedindo, velho.
3: Tô indo dormir, né? Tô cansado.
0: Faça
3: manda
0: isso,
3: um
0: cara.
3: Um beijão, um abraço aí pro Diegão, beleza?
0: Beleza. Pode
3: fala
0: deixar.
3: Pra ele que tô meio cansado hoje, não vai dar pra ouvir ele, não.
0: Eu falo que você mandou um beijo na boca dele. Pode
3: beleza?
0: Deixar. Beleza.
3: Valeu, tchau, obrigado.
0: Eu falo que você mandou um beijo na boca dele, tá bom?
6: Bom dia, Léo, meu amigo, meu parceiro. Bom dia pra nós aí da Band até. Meu Léo.
0: Oi.
6: Vou fazer uma feijoada aqui pra convidar vocês tudo.
0: Ô, faça aí,
6: será
0: cara.
6: Será que se eu botar 20 quilos de linguiça dá pra 20 comer?
0: Ó, não sei, cara, não sei ainda, mano. Tem que ver, tem que fazer as contas aí, cara. Tem que fazer as contas aí, meu.
3: Olha eu rindo da piada do cara. Piada dos anos 70.
0: Não, é agora... piada sem... É, realmente, ô Plácido, é sem graça essa piada, mano, verdade.
3: Com a cara, rapaz. Ô, Léo, eu tô com o região taxista. Esses motores de aplicativo são todos vagabundos.
0: Verdade.
3: Um dia eu solicitei o trabalho desses vagabundos, aceitaram a corrida, chegou na minha rua, quando eu cheguei do lado do carro, o cara cancelou a corrida.
0: Nossa, cara.
3: Esses vagabundos.
0: Ó, ó, ó, eu passei por isso já. Cara, que horrível, meu. Ó, nossa, eu fiquei tão bravo, cara. Oh, cara, você tá com pressa, chamou a corrida, já aconteceu isso comigo. Aí... quando chega lá, porque tá 6 minutos, tava 12, né? Quando chega 5 minutos pra vir, putz, o cara vai lá e muda e desiste da corrida. Que raiva que dá. Nossa, eu quero morrer com isso, cara. Ó, eu quero morrer com isso. Mexe a cabeça e sacode duro. Vamos lá, vai, vai.
7: Fala, Léo Júnior. Bom dia. Aqui é Pouso Alegre novamente, os entregadores da madrugada. Toda vez que o Davi chegava em casa, quando ele ia embora do trabalho, tinha corrida de homem pelado.
0: Ah.
7: Fala pra ele explicar isso aí. Como que ele conseguia alcançar os caras? Pouso Alegre na veia. Um abraço, Léo Júnior. Parabéns pelo programa aí.
0: Valeu, mano. Obrigado, hein? Ah, é bom perguntar isso pra ele também, viu? Quem é? Porque ele já tá acostumado de correr atrás disso. Faz tempo já, né? Faz tempo.
9: Gente, bom dia, boa madrugada. Ótima terça-feira a todos. Bem, estou indo tentar dormir.
0: Tá, tentar, né?
9: Só tentar, né?
0: Tá difícil a situação,
9: daqui
0: viu?
9: Daqui a pouco o sol tá raiando.
0: É.
9: E eu preciso dormir um pouco, tá bom? Desculpa aí pela confusão, nada contra os corno. Também já fui corna. E assim tá. A gente vai indo.
0: Vai levando, vai levando.
9: Entendeu?
0: É.
9: Vamos seguindo a vida. Porque todo mundo é corno.
0: É, todo mundo é corno. Como diz aquela música? Vou levando a vida. E a vida me levando. Ai, gente do céu. Tá quase acabando o programa. Graças a Deus, né? Que tá quase acabando.
10: O aplicativo aí, ele já foi cidadaiado aí, Léo. Que nem dinheiro pra manutenção não dá pra fazer. Você tá doido.
0: Você tá doido.
3: Errado chamar o Leozinho de virgão, viu? Acho muito errado. Não, tinha Z, já arrancou o cabaço dele faz tempo. Deu um chá de, né, nele aí e levou o Leozinho às loucuras, né?
0: É verdade. Valeu, cara, valeu. 11999919197. Fala comigo!
11: Ô, Guilherme, plástico!
0: Plástico, é um plástico.
11: Você cancelou a corrida, esse murilou louco quando olhamos sua cara e foi lá e cancelou.
0: Já tem Band, bom dia. Aguenta aí, mais um pouquinho só.
12: Ô Léo, é porque a gente é frentista, enfia mangueira na mulher dele.
0: Ó, agora é os frentistas, viu? Poxa, gente. Ó, se eu abrir uma briga dessa, não vai dar tempo de terminar essa briga, gente.
25: Por quero favor. Dar os parabéns pra esse Uber que deixou o Plácido na mão. Fosse ele, tinha ido até onde o Plácido tava, descia do carro e dava 3 tapas na cara dele. Ou melhor, 6. 3 de cada lado.
0: Boa, boa.
25: Viu? Eu tinha feito isso. O Plácido merece mais do que isso. Chato.
0: Não, além de levar 3 tapas na cara, ainda não entra no carro, ainda pega seu dinheiro e entra no carro e vai embora. Pra lascar mesmo, hein? Ó lá, o Murilo Ele quer essa ideia também, ó.
26: Ah, caipira, olha bem pra cara do Léo. Você acha que ele faz o coito? Olha a cara dele, cara. Dar as mãos não é sexo.
0: Cala sua boca, vai.
1: Vai dormir, Sandra. Barraqueira.
0: Não, a Sandra, ela foi assim, sabe? Não quero brigar, tá? Me chamar, mas chamando os caras de corno, né? Não querendo chamar, mas chamou, né? Né, não?
2: Geleia aqui, ó, carreteiro.
0: Vai,
2: mulher do Davi Louco tá aqui comigo, descendo pro Rio, hein? E ele não tá

0: sabendo.
1: Ixi, mas o Davi não tem mulher, cara. Depende de qual mulher você pegou aí, viu, filho? Depende, depende.
2: Ô, Léo, diz pra esse filho de uma égua aí, ó. Pra ele fazer a feijoada, eu entro com a linguiça, ele entra com o rabo.
1: Ai, pergunta pra ele isso aí, se ele quer, porque eu acho que ele quer sim.
3: E aqui é Tamaranga, galera do Barrocão.
1: É um homem... Ah, gente do céu! 8:05 da manhã já, 8 para 5! Fala comigo, vai, fala comigo.
4: Ô, Léo. O Davi saía correndo atrás dos caras pelado porque ele saía gritando: agora é minha vez, agora é minha vez. Entendeu?
1: Ah, o Davi já tá acostumado com essa situação já, né? É um... Já tá acostumado a levar já, né?
5: Bom dia, Léo. É, corno é algo inexplicável, né?
1: Inexplicável,
5: a gente é mesmo sem querer ser, então é normal. Bora cornear o povo, beijo.
1: Valeu, aquele abraço, hein? 11 999919197. Fala comigo.
6: Ô, Léo, valeu pela madrugada, parceiro. Já tô indo, já tô encostando o caminhão na garagem. Valeu pela madrugada, essa doideira. Esses gardenais, esses malucos. Um abraço pra vocês aí.
1: Maluco aqui, velho, tudo louco.
6: Sai, cachorro.
1: Já, já entre os loucos já do Band Bom Dia, entre o A Hora do Ronco. E por aí vai. Fala comigo,
4: ô, Léo, aqui. O Davi saía correndo atrás dos caras pelado porque ele saía gritando: agora é minha vez, agora é minha vez. Entendeu?
1: É, isso é verdade. Mas isso, isso já ele faz há muito tempo, né? A gente já sabe que ele já faz há muito tempo, né?
7: Não, eu concordo com o Caio. Não pode tirar sal dos frentistas, não. Porque os caras são trabalhadores. Fica direto com a mangueira na mão. Dura ou mole, mas fica com ela
1: sempre
7: na mão.
1: Sempre, é, pois é.
7: Sem deixar, né, de mijar.
1: Não, é verdade, cara. Os frentistas, eles estão sempre, a todo momento, com a mangueira na mão. Essa é a verdade. E não é uma mentira. Não deixa de ser uma mentira, gente. É.
8: Todo mundo concorda? Diegão é corno?
1: Tá. Olha, para de falar do Diegão, pô. Ele já tá chegando aqui, pô. Que isso, que isso?
9: Bom dia, Léo. Não liga pra esses caras que tá reclamando aí, não. Você que manda no programa, Murilo colocou você aí pra tomar conta, você sabe o que é bom, você tem experiência suficiente aí pra descobrir o que é melhor pro horário.
1: É verdade.
9: Pros seus ouvintes.
1: É isso aí, cara.
9: Quem
1: mandou
9: quer te
1: bem.
9: Prestigiar, fica aqui.
1: É. Se
9: certo?
1: Não, só, senão,
9: Região, justiceirista.
1: Justiceirista. Você não se lasca, vai se lascar. É isso mesmo, cara. Falou tudo e um pouco mais, cara.
10: Rapaz, o corno do Uber não tá ganhando com as corridinhas e tá querendo investir no stand-up. Mas não tem futuro pra nada, meu Deus.
1: Ele me disse ele stand-up.
10: Olha aí, corno.
1: Qual outro já? Vai.
11: Não. Eu coloquei o Leozão aí, não foi por falta de opção.
1: Não tá falando de você, ô. Não estão falando de você, caramba.
12: Vai. É, gente, não pode falar que ele é virgão. É que ele só é menininho de uma senhora só.
1: Cala a boca. Falei. Para com isso, você também, Tati. Poxa vida, você, até você. Até você, pô. Oi, vai. Cadê o áudio aqui, mano?
13: Diegão agora é pai de pet, tá catando bosta e pelo na casa toda. O que o cara não faz com uma champola dourada, hein? Ainda mais de academia, região taxista.
1: Ai, ai, ai, ai, ai, meu. É o Golden o dele, né? O meu é Pitbull. Eu tenho o Pitbull que é o Zeus lá em casa. O dele é Golden, Goldinho, Goldinho, Goldinho, Goldinho. Vamos lá, gente. 11 999919197. Tá acabando o programa.
14: Diegão, todos os locutores, motorista de Uber, aplicativo, é tudo curto. Pronto, falei. Tchau, obrigado.
1: E você também, né? Você tá junto, calma, que você também tá junto no pacote, cara.
15: Fala, Léo Júnior. Bom dia. Região, quando chega na casa dele, tem corrida de homem pelado. O que será que acontece?
1: É uma maratona,
15: quando
1: né,
15: ele chega
1: cara?
15: Na casa dele, tem corrida de homem pelado. Região, o chifrudista.
1: É, mas viu, o povo já tá acostumado já. E ali uma maratona daquelas, cara. É uma puta de uma maratona lá.
11: Vou ter que concordar com o Região. Agora ele tá tendo que dividir o febo dele, aquele sabonete fedorento.
1: Ai, caramba, meu Deus. Só se esse programa fosse o dia inteiro, cara. Eu tava ferrado, velho.
16: Ô, Léo, fala pra mim aí. Ah. Quem que esse Murilo chupa? Acabou você pôr tanto áudio dele aqui.
1: Ué, e daí, Gui? Eu coloco mesmo, cara.
17: Entrou aqui, mano.
0: bando de coruja, já faz parte dos cornos, do bando de boi. Bando de boi, tal, tal, tal, tal, tal, tal, tal, tal, tal, tal.
1: É, mas viu, eu já... Ai, ai, ai. Ah, o Murilouco participa porque ele, né, tem uma, as graças dele, né, cara? Faz parte do programa, né, meu? É isso aí, cara. E também vai os outros áudios também. Todos os áudios vão. Todos os áudios. Todos, todos.
17: O locutor tem um pitbull. E ele é um pitbicha.
1: Ah, vai,
17: pitbicha, dono do pitbull.
1: Cala a boca, você, vai. Cala a boca, cala a boca, cala a boca. Vai, vai.
18: Bom dia, Léo. Esses motoristas de Uber corno, em vez de ligar o aplicativo quando vai mandar uma mensagem, dá, deixa a prova aí que são corno ainda.
1: Deixa a prova, né? Ah, deixa a prova ainda. Tá, ô, Muriloco, a sua defesa, vai, por favor.
17: Vou chupar o clitóris peludo da sua mãe, seu tonto.
1: Qual que é isso? Apaixonado. Meu Deus do céu.
19: Ô, Léo. Oi. Eu sabia que o Diegão é boi, né? O Diegão é boi, boi, boi, boi mesmo. Boi é? Mesmo, boi mesmo. Ah. Diegão é boi.
1: Caramba, velho. Ó, não fale, o Diegão tá chegando aí, cara. O Diegão tá chegando aí, meu. Oi.
20: O que que coloca ali o áudio? Rapaz, melhor botar o áudio do cara pra gente rir do que esse áudio de bosta, seu.
1: Áudio de bosta? Os caras. Ô, Diegão, tão chamando você de corno aqui, cara. Os caras já tão chamando você de corno. Ó, a briga já tá feita na madrugada. Foi tapa pra todo lado. Foi briga, bomba. É uma briga dos taxistas aqui que até agora foi
21: calma,
1: isso aí,
21: calma,
1: cara.
21: Calma, calma. Respira, respira.
1: Tá difícil,
21: que
1: cara.
21: O que tá acontecendo aí,
1: tá difícil,
21: véio?
1: Cara. Tá difícil.
21: Chegou aqui
1: cara.
21: Todo dia, o Léo tá com os cabelos em pé,
1: não,
21: véio.
1: Pelo amor de Deus, não aguento, cara, esses caras, velho. Os bando de retardado, o primeiro é o Muriloco, o mais retardado da turma, né?
21: Ah, ele é o pior, ele, porque agora ele conseguiu laudo, né? Ele tem laudo.
1: Ele tem laudo, já tem laudo já?
21: Já é xarope já.
1: Caramba!
21: É xarope profissional.
22: Esse aqui é pra Maria, que é aposentada. É. Região. Iniciacista.
1: Iniciacista.
22: Não, não me precisa ficar aí, não. Eu tenho meu apoio. Muriloco é o melhor que tem aí dos humoristas. O melhor. Porque humorista. Ele é muito louco, né, Leozão?
1: Ué, é outro. Querendo ser louco também. Ele quer ser retardado também.
21: Só maluco, né? Essa madrugada é maravilhosa.
1: Diegão do céu, como que você aguentava uma coisa
21: assim? Não, não aguento. Comecei também a tomar remédio pra cabeça. Meu pai do céu. Você fica maluco, você vai ver.
1: Eu já tô começando também, cara.
21: Não, você vai ficar mais 30 dias ainda depois do que o Tadeu voltar e das minhas férias.
1: Eu tô ferrado com esses caras.
21: Aguenta esse povo aí, viu?
22: Ó. Diegão é pai de pet.
21: Ah, sou lá. Mesmo, o que é que tem? Quem é que tem? O Léo também é, ué.
1: Eu também sou, tem um pitbull em casa.
21: É, como é o nome dele?
1: Zeus.
21: O Zeus? Zeus. O Léo é pai do Zeus? O que é que você tá falando aí?
1: Vamos lá pra musiquinha pra fechar? Musiquinha? Vamos.
21: Que musiquinha?
1: A musiquinha é sua. A musiquinha é sua.
21: Ah, vai.
1: Pra fechar, gente. Bonitinho, tá? Todo mundo agora batendo palminha, vocês. Batendo palminha, vai.
21: Ah, a musiquinha que eu mando pra profissional?
1: É, vai. Lá.
21: Deixa eu gravar então pra mandar pra ela.
1: Vai.
21: Todo o Brasil, vai.
1: Vai, agora vai.
21: Bom dia, minha princesinha que acordou agora e tá com um bafinho.
1: Oh, meu Deus do céu.
21: Você é o amor da minha vida. Eu te amo tanto e a gente tem um goldinho.
1: Ah, que bonito. Ah, que coisa. Eu vou até embora depois dessa. Tchau, Diegão.
21: Eu já falei, você tinha que mandar uma dessa pra mulher.
1: Eu vou mandar
21: pra
1: Z também.
21: Eu vou fazer. Gostar.
1: Vou fazer lá no IA, cara. O que você acha, velho?
21: É, não, faz você mesmo.
1: Eu vou fazer normal.
21: Faz normal e manda pra ela.
1: Boa ideia que você deu, boa ideia. Pra não dormir na casinha do cachorro também.
21: Isso.
1: Tchau, gente, até mais tarde. Tchau.
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0: dia, um ótimo dia pra você. Já estamos aqui na terça-feira, hoje dia 30 de junho. Por aqui é o seu amigo Diego Lopes. Vamos juntos até as 9 da manhã e a partir de agora... Na sua rádio, do seu jeito, é o Band Bom Dia que chegou.
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0: Bom dia, bom dia, bom dia. Um ótimo dia para você que já tá sintonizado aqui na Band nesta terça-feira. Hoje, dia 30 de junho. É o último ou vamos até o 31? Não sei, viu? Ah? Também não sei, deixa eu ver. Vamos lá, vamos ver. Se hoje é o último ou se teremos mais um ainda. É o último, gente. Último dia do mês de junho para encerrar muito bem. Vamos fechar com chave de ouro esta terça-feira. Agora às 5 horas e 6 minutos para dar início ao nosso Band Bom Dia. Já vai mandando aqui o nosso Bom Dia no nosso WhatsApp 11999919197. Bom dia. Bom dia internacional diretamente de Portugal. Bom,
1: bom dia. Bom dia, Diego. Bom dia, homem vinheta. Bom dia, Band. Bom dia. Vamos bom que vamos, dia. Pessoal. Raquel aqui de Portugal.
0: E aí, Raquel. Beijo pra você, minha linda. Bom dia. Bom dia também pro José Antônio Laureiro. Tá lá sintonizado com a gente já. Bom dia.
2: Bom dia, Tadeu. Bom dia, homem. Oi. Vinheta. Eu sou Amaral de Galha. Tô aqui assistindo a Band. Bom dia, bom dia.
0: Bom
2: vai
0: dia.
2: Brasil.
0: Vai, Brasil. Tamo junto. Bom dia, todo mundo feliz. Alô, Tiagão do Maitá. O Tiagão do Maitá tá lá em... Onde que ele tá agora? Em...
3: Onde é que ele tá?
0: Parintins, homem vinheta. Parintins. Uou! Tá feliz, ele não tá muito feliz porque o boi dele perdeu, viu? Ah. O boi dele perdeu, mas o meu ganhou. Eu tô feliz, viu? Toma, chupa, Caprio.
4: Bom dia, Dieguinho querido.
0: Bom dia.
4: Nossa, um frio de trincar o osso aqui no sul da França, tá? Não, que é pior. Aqueles franceses tão insuportáveis com aquela seleção de tomara que perca também.
0: Bom dia pra você também. Acompanhamos ontem o jogo. Os brasileiros estão felizes, não é isso? Shalom! Bom dia, homem vinheta.
3: Bom dia!
0: Bom dia! Tudo tranquilinho, tudo certinho, tá de boa, tá feliz hoje, vinhetão?
3: Tudo maravilhoso, né, cara? Graças a Deus. Tô feliz porque estou aqui na Band FM. Tô feliz porque faço parte dessa equipe. Tô feliz porque... estou vivo.
0: Ah, quantos motivos para agradecer, né?
3: Muitos motivos. Aí depois vem futebol, aí depois vem não sei o quê, aí depois vem... É verdade!
0: É verdade.
3: Verdade!
0: É verdade, vamos agradecer por estarmos vivos, agradecer por mais uma terça-feira. Bom dia!
5: Ô, Canela Fina, bom dia, hein? Último dia do mês, hein?
0: É...
5: Não vai mudar em nada. Esse é o último dia só.
0: É verdade.
5: Bom dia!
0: É verdade. Bom dia, cara. Bom dia, tamo junto. Um abraço pra você, viu? Bom dia pra Tati Perigosa.
6: Bom dia, Diego. Bom dia, homem.
3: Bom dia.
0: Bom dia. O WhatsApp fecha do nada, gente. Bom, vai mandando ali a sua mensagem, manda o seu bom dia. A gente adora ouvir a sua voz, saber que está curtindo aqui a nossa programação. E nós vamos tocando aqui o nosso barquinho, tocando, não é isso?
3: Você tá bem?
0: Tô bem também, graças a Deus.
3: É?
0: Dormi bem, só que eu dormi no ar-condicionado, que ontem tava um pouquinho calor lá na Baixada. Aí acorda pegando um pouquinho, sabe?
3: É mesmo.
0: Sabe o bichinho?
3: Entendi. Entendi.
0: Aí fica um pouquinho assim, mas daqui a pouco esquenta a voz.
3: Ah, esquenta. É igual aquele Monza álcool, lembra?
0: É, nossa.
3: Você pegou essa época do carro álcool que tinha que injetar gasolina, não?
0: Ah, peguei.
3: Tinha um botãozinho próprio pra isso?
0: Sim, sim.
3: Apertava. Aí já tava gasolina no carburador, e depois...
0: Era desse jeito mesmo. Eu tinha uma Ranger que tinha um outro tanquinho de gasolina na frente.
3: Isso.
0: Aquela importada que era pra colocar ali, porque lá fora é muito mais frio que aqui, né? Então lá usa bastante. Mas tinha aquele tanquinho de gasolina à parte ali pra esquentar, senão não pegava.
3: Isso.
0: Até hoje, você põe um carro normal aí, esses flex, você põe álcool, quando tá muito frio... Demora pra pegar.
3: É, né? Mas é normal. Nós somos assim também, né? Quando tá frio, a gente demora um pouco também pra engrenar, né?
0: É verdade, né? Como é que a gente vai exigir dos carros?
3: Não é, não é?
0: É verdade. Vamos fazer bagunça então. Bora começar então. Vamos lá que tá na hora.
3: Horas, 9 minutos, entra no ar e entra gostoso, o Pulo do Gado, o seu gibi eletrônico, edição de número 47, e aqui é imperdível. Bom dia, você que está saindo de casa, você que está no trabalho, você que está no seu automóvel, nós vamos levar a informação até você, mesmo que você não queira, nós vamos empurrá-la. Este é o Pulo do Gado. Eu sou Pedro Quadras. Bom dia, Ana.
0: Bom dia, Pedro Quadras. Eu sou Ana Paula Pilares e vamos juntos aqui em mais uma edição do nosso Gibi Semanal, todos os dias, o Pulo do Gado.
3: Aninha, torceu para a seleção ontem, Aninha?
0: Torci.
3: Ou trabalhou? Onde você estava ontem?
0: Não, eu consegui acompanhar o jogo. É, que sufoco, né, Pedro
3: Quadras? Que sufoco.
0: Que sufoco. Teste para cardíaco.
3: É, e assim vai ser, né, Ana?
0: É.
3: Só que surpresas estão acontecendo, né? Você viu ontem a Alemanha... Acabou deixando a Copa do Mundo, perdeu para o Paraguai nos pênaltis, e aí vem coisas, hein? Não sei não, surpresas vão acontecer. Mas enfim, deixando de futebol para falar das efemérides.
0: Efemérides de hoje, hoje terça-feira, dia 30 de junho de 2026, o dia do ano de número 181, Pedro Quadras.
3: É, né?
0: 27ª semana, terça-feira, já estamos com 49,6% do ano concluído e a lua de hoje é minguante.
3: Lua minguante.
0: Lua minguante é lua boa para quê, Pedro Quadras?
3: A lua minguante é boa pra qualquer coisa.
0: É, pra qualquer coisa, né?
3: Se vira, velho.
0: Se vira.
3: Não é?
0: Dá um jeito.
3: Ah, dá um jeito. É, a gente às vezes fica preocupado, né?
0: É.
3: É que existem, dizem que existem as luas próprias pra cada tipo de coisa, né?
0: Sim, é verdade.
3: Para o pescador existe a lua tal, para o melhor dia do peixe. Uhum. E pra mulher, por exemplo, cortar o cabelo na lua crescente.
0: Tá.
3: E você sabe qual é a melhor lua, por exemplo, a plantar mandioca?
0: Não, qual
3: lua
0: é?
3: Lua de mel.
0: Ah, lua de mel, é boa.
3: 5 e 11, são 5 horas e 11 minutos. Desculpa, eu tenho esquecido de falar do aniversário.
0: Ah, a cidade aniversariante.
3: Cidade aniversariante de Meleque.
0: Meleque.
3: Meleque, que tem 14 mil habitantes.
0: Parabéns a todos os melequenses.
3: Todos os melequenses.
0: Olha
3: todos
0: aí.
3: Os melequenses estão ouvindo, inclusive, o programa.
0: Um abraço a
3: Meleque,
0: todos.
3: Meleque, que em tupi-guarani significa bolinha de nariz.
0: Bolinha de nariz.
3: É, Meleque.
0: Parabéns a todos aí, viu?
3: Então, são 5 horas e 12 minutos. Parabéns a Meleque.
0: Emancipação política de administrativa de Meleque.
3: Meleque.
0: Hoje é comemorado, Pedro Campos, Pedro Quadras, o dia da mídia social.
3: Olha que bacana isso, hein?
0: Que legal, né?
3: Você é social ou você é daqueles que não gosta muito de conversa?
0: Eu sou... Depende, viu? Depende muito, assim. Quando eu tô de folga, por exemplo, eu gosto de ficar quietinho em casa. Não sou muito de postar em mídias sociais.
3: Certo.
0: Com a minha mulher que gosta, então é ela que posta. Ela faz mais essa parte social.
3: Certo.
0: Hoje é dia também nacional do Bumba Meu Boi hoje.
3: Poxa, então tudo a ver com o programa, né? O Pulo do Gado.
0: É verdade.
3: Vamos dar um mugido aí, tá? Para todos os bois que estão nos ouvindo, então.
0: Um mugido a todos os bois que estão acompanhando sempre
3: Bumba
0: a gente.
3: Bumba Meu Boi seria o quê?
0: Bumba Meu Boi é uma festa folclórica nacional mais forte no norte do país. Inclusive ontem teve a final do Festival de Parintins, que é o Festival dos Bois.
3: Eu gostaria que você colocasse, Ana, para nós, Vira nos 30, uma música aí que significa que celebre.
0: Tá.
3: É Parintins, né? Que tem muito. Parintins?
0: Parintins, né? É festa de Parintins. É que tem o Boi Garantido e Caprichoso.
3: Ah, isso, é isso?
0: Isso, é lá
3: então,
0: mesmo.
3: Inclusive, Fafá de Belém é uma grande percussora, né, desse tipo de evento.
0: Ela é do garantido, do caprichoso, do boi garantido, caprichoso, do garantido, mas ontem quem ganhou foi o caprichoso.
3: Ah, é?
0: Sim.
3: Tem o azul e o vermelho, né?
0: É, tem o azul e o vermelho. O que ganhou foi o azul.
3: Ah, o azul?
0: O azul ganhou.
3: Você tem homenagem ao azul, não?
0: Vamos fazer aqui, então? Deixa eu ver aqui.
3: Porque eu conheço aquele vermelho, que ficou uma das músicas mais famosas, inclusive, foi a da Fafá, né?
0: Isso, é.
3: A Fafá ainda tem as testas grandes, não?
0: Até... Tem,
3: porque
0: tem.
3: Lembra, a Fafá era lembrada pelos seus seios, né?
0: Sim, é
3: Você
0: verdade.
3: Você lembra que saiu o Fusquinha Fafá de Belém?
0: Não lembro.
3: Tinha o Fusquinha Fafá de Belém, que veio com a lanterna traseira bem arredonda, assim, aparecia duas tetas.
0: Ah, não lembro, não, desse eu não lembro,
3: aqui,
0: mas fez um grande sucesso.
3: No Pulo do Gado, a informação também é precisa.
0: É cultura. Verdade. 5:14. Esse é o Boi Caprichoso, o campeão de ontem.
3: Ah, então...
0: O norte do Brasil está em festa. Tem toda uma história, né? Deixa eu só adiantar aqui um pouquinho aqui. Só
3: eu acho lindo isso, viu?
0: É bonito.
3: Olha! E tem umas mulheres que se vestem de índias.
0: Chama Índia... É a guerreira da tribo.
3: Ah, eu quero ser guerreado.
0: Chama Cunha Poranga.
3: Ah, eu quero cunhar. São 5 horas e 14 minutos. Aumenta! Que delícia, gente!
7: esse é o azul, né?
0: É o azul.
7: Vai!
8: O selvagem no ataque. Veja o homem da fúria de feras.
7: Olha isso!
8: Os caras
7: do aí você ficaria bem de índio, hein, meu? Pô, que legal, cara! Aumenta, eu tô gostando!
9: Vai! Vai! Pura, manda!
7: Tá passando a frente!
3: Horas e 15 minutos.
0: Muito
3: desculpa,
0: bem, muito
3: gente.
0: Bem. Aqui a gente é uma pequena homenagem ao Boi Caprichoso que ganhou.
3: A gente acabou se empolgando, a trilha muda, a entonação muda, o tom muda.
0: É verdade.
3: 5 horas e 15 minutos.
0: É. Hoje, então, Dia Nacional
3: do Boi. Por favor, não interrompa quando
0: eu estiver falando.
3: Só, quando você mudou a trilha, como mudou a trilha, eu entro numa notícia.
0: Ah, tá.
3: É, mudou a trilha, mudou a entonação, mudou a notícia.
0: É.
3: Por exemplo, volta a trilha normal.
0: Volta a trilha normal.
3: Nós estamos falando agora.
7: Ah, eu voltou, ó.
3: 5 horas e 15 minutos, estamos. Ó, entendeu? Entendeu?
0: Entendi.
3: Quando
0: entendi.
3: Mudou a trilha, ó, eu vou estar falando, você muda pra trilha pesada, tá?
0: Tá bom, vai lá.
3: 5 horas e 15 minutos, vamos juntos, aqui é o Jornal Pulo. Nós vamos informar que, tá vendo?
0: Ah,
3: você entendeu ou não?
0: Tem todo um clima, todo um clima.
3: Entendeu? É todo um clima. Então agora volta pra normal e você dá a sua notícia.
0: Tá bom. Então, voltando aqui, só pra terminar aqui as nossas efemérides de hoje, Dia Internacional do Asteroide.
3: Dia do asteroide?
0: Dia do asteroide hoje também.
3: É o que a gente torce, né? Pra que um caia aí e resete a Terra, porque tá difícil, né?
0: Tá difícil, tá complicado.
3: Ontem, Ana, não sei, você tem... filhos jovens, Ana?
0: Filhos jovens tenho.
3: Eu tenho netas hoje, né? Uhum. Tenho 4 netas. A Sofia, inclusive fez aniversário, 13 aninhos. A Maitê.
0: Tá.
3: A Manuela e também a Isis.
0: Tá.
3: E eu fico preocupado porque eu abri hoje o meu Instagram e WhatsApp para ver as notícias do dia. Uhum. E me cai aqui um campeonato de aura.
0: Ah, você não tá... Isso é uma coisa que eu não entendi ainda.
3: Por isso que eu acho que
0: campeonato tem que resetar, né? Para farmar aura.
3: Farmar aura.
0: E os adolescentes ficam fazendo assim, não é isso?
3: Então, aí, dois adolescentes.
0: Olha lá.
3: Eu pensei.
0: Acompanhe
3: que
0: agora
3: iam ser
0: nas nossas câmeras bandfm.com.br.
3: Vamos fazer um campeonato de aura.
0: Vamos fazer um campeonato de aura agora.
3: Então, gente, porque eu pensei que na nossa época era assim, né? Dois ali, ia sair porrada. Um ia rolar. Aí os dois, vamos lá.
0: Vamos lá, como é que é?
3: Aí eles ficam aqui, ó. E assim, se encarando. Você viu ou não?
0: Eu não vi.
3: Ah, cara, eu preciso mandar isso que eu te encarando. Aí começa. Vai, aí.
0: Farmando aura.
3: Aí.
0: Farmando aura agora.
3: Farmando aura. Aí eu vou fazer alguma coisa, hein?
0: Tá.
3: Não, você não pode fazer igual.
0: Ah, não pode fazer igual.
3: É campeonato. Eu faço uma coisa. Isso. Ixi! Ó, a mãozinha assim.
0: É, farmando.
3: Aí, peraí.
0: Ah, meu Deus, agora o que eu vou fazer?
3: Vai. Deixa eu ver, vai, faz a sua. Perdeu.
0: Ah,
3: entendeu?
0: Caramba, entendi.
3: Por que você perdeu, não sei.
0: É.
3: Então acho que já que é dia do meteoro, tá na hora de ir.
0: Farmar aura é uma coisa muito ridícula.
3: E você vê que nós tivemos aí no começo da. Quando os meteoros acabaram com os dinossauros, né?
0: Sim.
3: Será que os dinossauros também farmavam aura?
0: É, eu acho que sim, viu?
3: Será,
0: pode ser que talvez seja esse um dos motivos, né?
3: 5 horas e 18 minutos, 5 e 18.
0: 5 horas e 18 minutos, vaga de emprego para anão pintor de rodapé, meio fio nas ruas para a Copa. Salário de R$3.500 mais benefícios.
3: Legal.
0: Você tem visto as ruas pintadas ultimamente, não? Antigamente era uma tradição, né?
3: Eu mesmo fui para a cidade de Itanhaém, comentando aí das minhas netas, fui com minhas netas pintar as ruas, né?
0: Ah, que legal!
3: Foi bem legal, foram várias pintadas, viu?
0: Ah, é?
3: Várias pintadas. Mas acho que a vaga de emprego aí para as pessoas de baixa estatura, anão ou outros, é legal isso aí, cara, porque
0: legal.
3: Pintar rua dá dor nas costas.
0: É verdade.
3: E eles não precisariam.
0: É uma inclusão, né?
3: É uma inclusão, acho bem
0: verdade.
3: Bacana. Pintar a rua.
0: Tá.
3: Triste ficou eu com o Pidoncio. Ou perdemos ali a gente fazendo. Triste ficou.
0: Ah, tá passando.
3: Triste ficou eu com o Pidoncio. Você soube da história ou não?
0: Não.
3: O Pidoncio reuniu os amigos da vila dele para pintar
0: Tá.
3: Pergunte pra ele depois, aconteceu.
0: Quando ele chegar aqui, aconteceu alguma coisa, mas alguma coisa grave? Não.
3: Ah, cara,
0: agora fiquei preocupado.
3: Foi terrível, né? É. Pra eles foram terríveis. Eles ficaram uma semana chorando. Você não ficou sabendo?
0: Poxa vida, não fiquei.
3: Depois você pergunta pra ele.
0: Eu vou perguntar.
3: 5:19, 5:19.
0: Muito bem. Pedro Campos, agora. É, deixa eu ver, tem áudio do pessoal chegando aqui. Vamos ouvir aqui, Pedro pedindo Quadras, aqui o seu mugido. Bom dia.
10: Aqui é o Mário do Japão. Ei, manda um mugido pros japoneses, ué. Olha pro Japão, hein? Chama! 2-1 pro Brasil, hein?
0: Verdade. É, os brasileiros no Japão estão felizes também, viu? Eles estão felizes porque estavam torcendo pelo Brasil.
3: É verdade.
0: Depois de um jogo sofrido, manda aí, peça aí o seu mugido também, vai lá.
11: A balada do Vinheta hoje tá meio diferente. Alessandro Moreira do Capão Redondo.
0: A balada é sexta-feira, né?
3: Ah, ele deve ter falado da Aura, né?
0: Ah, é verdade, a Aura, é verdade. A gente vai tentar recuperar essa imagem do nosso campeonato.
3: 5:20, 5:20.
0: A Raquel tá perguntando se ela é compatível com a vaga, ela tem 1,50m de altura.
3: 1,50m, aí já é meio fio, né?
0: É.
3: Aí já é meio fio. Menos que 1,50m, aí já dá pra pintar a rua.
0: É.
3: Sem doer as costas. Agora,
0: Raquel.
3: 1,50m, acho que meio fio aguenta de pé.
0: Meio fio tá de
3: ela
0: boa.
3: Ela aguenta de pé.
0: Tá tranquilo.
12: Bom dia.
0: Bom
12: manda
0: dia.
12: Manda um mugido pra mim aqui, ó, Felipe, motorista de aplicativo aqui.
0: Um abraço, um mugido a todos os motoristas de aplicativo. Sempre obrigado pela carona, nossa grande audiência aí, né?
3: Muito obrigado. Agora, dá tempo rapidinho de fazer enquete do dia?
0: Enquete do dia?
3: Enquete, dá tempo ou não?
0: Vamos lá, pode ser? Vamos lá.
3: Enquete do dia rapidinho. Não, aí mudou a trilha, muda o tom. Aí a trilha é pesada.
0: Tá.
3: A gente
0: tá.
3: Pode ficar na mesma da enquete.
0: Tá.
3: Você quer que eu dê uma notícia triste?
0: Não, não. Vamos lá.
3: Enquete do dia.
0: Boa.
3: Atenção. Você, quando está comendo frango, aquele franguinho assado com a família.
0: Delícia, hein?
3: E de repente você descobre que você tá com o ossinho da sorte.
0: Ah, o ossinho
3: aquele
0: da
3: ossinho
0: sorte.
3: Parece uma forquilha.
0: Sim, do meio do peito ali, é.
3: A minha pergunta é...
0: Tá.
3: Você deixa o ossinho da sorte de lado. A. Deixa o ossinho da sorte de lado.
0: Tá.
3: B. Dá uma chupada no osso pra deixar ele pro sorteio no final.
0: Tá.
3: Sabe, você dá aquela chupadinha, aquela limpada nele?
0: Deixa limpo
3: pra... E três, você quando vai brincar com a pessoa de quem fica com a parte maior,
0: tá.
3: Você olha, porque tem um segredinho, sabia?
0: Ah, não acredito.
3: Você olha qual é a parte que vai ficar pra você a maior ou não. Vai na sorte mesmo. Vamos lá!
0: Vamos lá! Começa agora a nossa enquete. Ossinho da sorte, responda agora. Alternativa A.
3: Você guarda o ossinho, não
0: você
3: tá nem aí pra ele?
0: Você guarda o ossinho, não tá nem aí.
3: Joga fora.
0: Alternativa B, você limpa o ossinho,
3: você
0: deixa ele limpinho,
3: ossinho.
0: Chupa o ossinho.
3: Isso.
0: Ou alternativa C, você analisa qual a parte maior que vai ficar na
3: se
0: sua mão.
3: Se você rouba na hora do sorteio.
0: É, se você rouba. Vamos ouvir aqui, já
13: aqui
0: tem resposta.
13: Em casa era uma briga por causa desse osso, vocês nem imaginam.
3: Aí, ó.
13: Aí, sabe o que a gente fazia? Põe no fogão a lenha na chapa pra secar, pra depois nós disputar na sorte quem... Quem ganhava ficava com aquela parte de cima, sabe? Quem ficava só com um ossinho na mão, mesmo perdia.
0: Ah,
13: isso valia dinheiro, viu?
0: Olha, dinheiro, apostava dinheiro.
3: A minha mãe deixava secar no quintal, sabia? Pra depois a gente brincar.
0: Que legal.
3: Porque se você pega ele logo após que você tá comendo, ele tá úmido ainda.
0: Ah, é verdade. É ruim de quebrar, vamos ver.
14: Se eu comer o frango, qualquer das alternativas tá bom. Importante é que eu já comi o frango.
3: Importante isso.
0: Isso é importante. Olha só, essa visão também é diferenciada.
15: Bom dia, menino. Tati de Guarulhos. Tudo bem?
0: Bem.
15: Ótima semana aí pra gente. Então, eu não gosto daquele ossinho, não. Minha falecida mãe fazia sempre aquilo e sempre mostrava que ela ia morrer primeiro que meu pai. E aconteceu. Então, meio que uma superstição, hein? Já quero saber de quando eu vou morrer. Quem vai morrer primeiro, se lascar.
0: Ah, eles faziam quem vai morrer primeiro, quem ficava com a menor parte.
3: Entendeu? Olha, quem ficar com a menor parte vai morrer primeiro. Não, a gente brincava.
0: Que coisa.
3: Pensa em alguma coisa que você quer.
0: Isso.
3: Aí pegava aqui, bom.
0: Um desejo, alguma coisa material ou um futuro bacana.
3: 5:23, nós temos que terminar o jornal. Vamos amar. Tem mais uma resposta só?
0: Tem mais uma aqui.
16: Alternativa A, possivelmente eu engoliria o ossinho sem perceber.
0: Também
3: pelo
0: é um
3: amor de Deus, você morreria engasgado. Bom,
0: não pode.
3: Que legal. Fica aí então essa pergunta para você brincar com a família em casa no final de semana.
0: Boa.
3: Ou até discutir na macarronada. E aí, o ossinho da sorte?
0: Como é que faz? É, bom, quem fica? Quem ganha?
3: Ana, obrigado por você dividir a bancada comigo.
0: Eu que agradeço.
3: Amanhã mais uma edição aqui do nosso Gibi Eletrônico Pulo do Gado. Que você tenha uma ótima terça-feira. E vamos comemorar aí, né? A vitória do Brasil, né, Ana?
0: É verdade. Você também, Pedro Quadras, tudo de bom.
3: Bom
0: Muito obrigado. Até amanhã.
3: Bom dia a todos.
0: bem.
7: Ah, que delícia!
0: Que coisa é essa do cara falar quem vai morrer primeiro? Meu Deus do céu, gente! Ave Maria!
7: Bom dia, pessoal!
0: Bom dia, Pidôcio! Ei! O Pidôcio tá feliz!
7: Eu tô! Eu tô!
0: O Pidôcio quer cantar!
7: Eu quero! Eu quero!
0: Todo mundo pede bis, todo mundo pede bis. Se o Pidôcio rebolar.
7: Não, não, não, não.
0: Bom dia, Pidôcio.
7: Eu quero bis também, tem aí?
0: É, não tem, viu?
7: Quem come bis é fresquinho porque come mais.
0: É,
7: não,
0: caramba.
7: Não, é isso não. Quem come bis não come um só, não é isso? Peraí. Quem come bis é bom, enfim, vai.
0: É, você, uma coisa assim, é uma coisa assim.
7: Ô, gente, vocês estão bem?
0: Tudo bem, Pidocinho, tudo bem.
7: Graças a Deus eu tô bem também. Você sabe que hoje, eu sou o diretor do programa, né?
0: Sim, sei, eu sei.
7: Peraí, deixa eu dar bom dia pros ouvintes, vocês esperam um pouquinho?
0: Claro, claro, fica à vontade.
7: Bom dia, ouvintes, vocês estão ouvindo a gente, espalhado pelo Brasil e pelo mundo, obrigado pelo carrinho. E assim, daqui a pouquinho... Pidocinho, posso fazer uma pergunta? Peraí, pô, tô falando.
0: Ele fica bravo quando interrompe ele, gente. Tô falando. Olha lá, olha lá, olha lá. Fazendo bia. Gente. Ele fica muito bravo quando interrompe.
7: Não, o Diego quer fazer uma pergunta pra você.
0: Ah, é verdade.
7: Do jornal, a gente quer fazer uma pergunta. Tá bom, calma.
0: Tá.
7: Você pode até fazer a pergunta, mas depois já deixa engatilhado.
0: Ah.
7: Doutor Décio Pinto, nosso advogado.
0: Ah.
7: Tá, se não tiver também, coloca qualquer trilha, tá tudo certo, tá?
0: Tá bom, deixa eu ver.
7: Mas qual é a pergunta, você sabe qual é?
17: Eu posso fazer, se o Diego assim permitir.
0: Claro, claro, Vinheta, por favor. Foi uma história aí, né, que eu fiquei curioso pra saber, inclusive.
17: É, nós queremos saber o seguinte, o Pidôcio. O porquê que você ficou triste no lance que você pintou a rua lá na vila e depois vocês ficaram uma semana chorando.
7: Ah, não, isso aí... Eu tinha até esquecido disso aí já, mas tudo bem.
0: Eu queria saber isso aí, Pedro.
7: Mas não tem problema.
0: Fiquei curioso.
7: Tem problema. Eu gostaria de dizer o seguinte. Mas eu não queria comentar, não, porque isso aí foi muito chato pra mim.
0: Sério, Pedro?
7: É, foi muito chato pra mim. Pra mim é uma coisa que me deixa muito triste. Então tem coisas que acontecem na vida da gente que a gente deveria colocar uma chapinha de mármore em cima, né?
17: Uhum. Não, filho, é colocar pedra. A gente não quer mais falar de uma coisa, a gente coloca uma pedra em cima deste assunto.
0: É uma pedra, Pidôcio.
7: Não achou não, né, filho? Deixa, coloca qualquer coisa, senão... O Homem Vinheta tinha combinado com você o seguinte, que você ia falar, Homem Vinheta, agora vou brigar com a Vinheta.
0: É, briga com ele.
7: Você tinha falado, Homem Vinheta, que você ia antes, à noite, antes do programa, já combinar o perfil. Então tem coisas que acontecem na vida da gente, que a gente deveria colocar uma chapinha de mármore em cima, né?
17: Uhum.
7: Não, filho, é colocar pedra. A gente não quer mais falar de uma coisa, a gente coloca uma pedra em cima deste assunto.
0: É uma pedra, Pidôcio.
7: Não achou não, né, filho? Deixa, coloca qualquer coisa, senão... O Homem Vinheta tinha combinado com você o seguinte, que você ia falar, Homem Vinheta, agora vou brigar com a Vinheta.
0: É, briga com ele.
7: Você tinha falado...

0: tem,
1: tá,
0: dos personagens, qualquer um que você tiver,
1: tá,
0: e manda pau.
1: Tá bom, tá bom, tá bom.
0: Pau.
1: Tá.
0: Ele Correia, qualquer um que você tiver.
1: Tá bom, tá bom.
0: O Diego. Qual era a pergunta? Me esqueci, ele fez eu esquecer.
1: Alguma coisa que aconteceu na vila, aí com o pessoal lá na Copa do Mundo, vocês estavam se preparando. O papo surgiu porque a gente estava falando em decorar as ruas, né? Alguma coisa que aconteceu lá no seu, na sua vila que a gente queria saber. Que
0: você... Ah, não, foi um negócio de pintar. A gente reuniu, acho que foram umas... A gente tinha ali quase umas 40 pessoas, crianças, tudo. E a gente pegou... A minha vila, a rua é sem saída.
1: Tá.
0: A rua é sem saída. Então, o que nós fizemos? Pegamos a rua sem saída. Vamos pintar? Bora pintar. Gente, fomos numa casa de tinta, material de construção.
1: Tá.
0: Fizemos um abaixo-assassinado, né?
1: Abaixo-assinado.
0: Abaixo-assinado.
1: É.
0: Fizemos um abaixo-assassinado. Aí conseguimos as tintas. Pô, gente, inclusive um abraço pro seu Antônio lá da casa de tintas.
1: Um abraço, seu Antônio.
0: Conseguimos as tintas, ó. Arrumou pincel, arrumou tudo pra gente. Nós demoramos o Diego. É Diego?
1: É Diego, é.
0: Aí nós demoramos ali, nós pegamos de manhã. Foi o dia inteiro, foram 2 dias pintando.
1: Tá.
0: Foi 2 dias, ficou linda, hein?
1: Que coisa
0: a rua,
1: boa.
0: Rua sem saída, linda, linda, linda, linda.
1: Maravilhosa.
0: Do começo até o final, azul, verde,
1: e todo mundo se envolve, né, Pinosso? Todos os moradores ajudam. Isso.
0: Pintamos, sabe, não tem o símbolo da Copa? Nós pintamos aquela rolinha maluca.
1: Canarinho pistola, exatamente.
0: Então, a rolinha pistola, pintamos a rua toda, linda, linda, linda. Meu, foi a coisa mais linda do mundo. Sabe, as crianças reunidas com os pais,
1: que família. Coisa linda.
0: Mas só que aí, na madrugada, pra nós foi muito triste, cara.
1: Então, isso que eu fiquei curioso, Pedro, o que aconteceu?
0: Não é, que era nossa rua de terra, choveu, levou tudo embora.
1: Ah, meu Deus do céu, não acredito.
0: Aí eu falei pra ele, meu querido, ninguém pinta uma rua de terra.
1: Mas você pintou rua de terra, Pedonço, pelo amor de Deus.
0: E alguém avisou que não podia?
1: Não podia, não pode, não pode.
0: Rua é rua!
1: Não pode, não pode, Pedonço.
0: Olha quem chegou do nada, Rafinha!
1: Ah, olha ele, eu gosto tanto dele.
0: Você gosta, você é danado,
1: né? Eu gosto, ele é muito gente boa, é muito inteligente esse menino, não é normal, né, Vitor?
0: Pode entrar.
1: Ah,
0: com a camisa do Brasil, oficial.
1: Olha. Oi. Bom dia, Rafinha.
2: Oi, tios.
1: Tudo bem? Como é que você tá? Você tá bonito hoje, hein?
2: Obrigado, tio.
1: Caramba, essa camisa...
2: Obrigado, tio.
1: Essa camisa é a nova, é a de 2000? É dessa Copa agora?
2: É.
1: Que legal, hein?
2: Ganhei do tio.
1: Você ganhou do tio?
2: É.
1: Qual tio? Que tio você ganhou?
2: Do tio Ney.
1: Ah, o tio... Não acredito. Esse autógrafo é do Neymar?
2: É.
1: É do Neymar, Rafinha?
2: Meu tio, é. Eu considero ele, né?
1: Ah, você considera. Você conhece ele pessoalmente?
2: Tá de brincadeira, tio. Você tá brincadeira?
1: Não, filho? Tio, você conhece ele, Rafinha? Você chama ele de tio como se fosse um tio tá pegando o celular
2: provar,
1: dele?
2: Né? Vou ter que
1: iPhone
2: provar.
1: 17.
0: Pro Max, cara.
1: Pro Max.
0: É impressionante.
1: 2 TB de memória.
0: É.
1: Cara, quanto que é um celular desse, hein, Rafinha?
0: Eu não sei. Eu, pelo menos, eu acho que é mais de 10 mil reais.
1: Eu acho que é mesmo.
0: Inclusive, bom, rapidinho, quem quiser um 10 aqui, vai lá no meu Instagram, tô fazendo uma rifa lá.
2: Ô, tio! Aqui, eu vou mostrar uma foto,
1: deixa
2: tio.
1: Deixa eu ver a foto aqui.
2: Mostra
1: deixa
2: uma
1: ver.
2: Foto, eu e o tio Ney, ó.
1: Eu não acredito.
0: Onde
1: você
0: é isso aí?
1: Você e o tio Ney?
0: O Neymar de sunga, onde é isso aí?
1: Caramba, Rafinha.
2: Na casa dele.
1: Que legal, cara.
2: Casa dele, eu fui
1: olha o Rafinha de sunguinha aqui. Rafinha de sunguinha e de correntinha de ouro, né, Rafinha?
0: Você é amigo do Neymar.
1: Caramba.
2: Na verdade, meu pai, aí eu fui lá e eu fiquei amigo, né, tio?
1: Ah, entendi.
2: Porque aí eu tava com o tio Neymar, nessa foto aqui, a gente tava na piscina.
1: Tá.
2: E aí ele recebeu um telefonema, né?
1: Tá.
2: Aí ele começou a falar, não, pô, não investe tudo aí não, tal. Falei, ô tio, desculpa, eu ouvi a conversa. Estava falando de investimento. Aí ele falou, mas isso é chato, né, Rafinha? Eu falei, não. Aí ele pediu um drink pra ele, eu pedi um pra mim, né?
1: Peraí, que drink você bebeu, Rafinha?
2: Eu pedi um todinho gelado com um pedacinho de chocolate amargo.
1: Ah,
0: que bonitinho.
2: aí, tio, eu falei, não, tio, vamos trocar ideia. Aí deitamos na espreguiçadeira. E aí eu comecei a falar de investimento. Aí ele pirou, né?
1: Você falando de investimento com o Neymar. Caramba.
2: Tanto é que ele me ligou. É ontem, depois do jogo,
1: tá.
2: me ligou.
1: Ah, é?
2: Falando que deu certo, que eu pedi pra ele investir, né?
1: Tá.
2: Aí ele falou...
1: Você pediu pra ele investir em quê, ô Rafinha? Qual foi a dica que você deu pra ele?
2: Falar no rádio.
1: Ah, não pode. Ah, é muita grana.
0: Mas por que é algo assim?

0: é ilegal?
1: Né?
2: O tio, olha pra minha cara.
1: A cara dele, olha lá. É.
2: Ô tio Diego.
1: Pegou
2: pesado, né? Não é isso. O montante do tio Ney é diferenciado.
1: É outro patamar, né, Rafinha?
2: Não adianta falar pra vocês que vocês não
1: A gente não vai nem entender o que é tanto dinheiro assim,
2: nesse
1: né?
2: caso não, né?
1: Não vai dar.
2: Por exemplo, tio, você investe ou você prefere você mesmo administrar seu dinheiro? Como é que funciona isso,
1: Rafinha? Pra falar a verdade com você, inclusive, se você puder me dar umas dicas, eu tô meio apertado, cara. Então, assim, eu tô pagando. Sabe quando pago?
0: Não, nem apertado.
1: Eu tô apertado de dinheiro, Rafinha. Sabe quando você paga um cartão de crédito com outro e fica nessa bola de neve? Eu tô mais ou menos assim, Rafinha.
2: Então, tio, o que você precisa fazer? Pega 30 dias. Vai começar amanhã, tio, primeiro? Amanhã, né?
1: Isso, amanhã é dia primeiro.
2: Amanhã.
1: Tá.
2: Melhor dia pra fazer essa pergunta foi essa.
1: Tá.
2: Você vai pegar. Você tem celular, tio?
1: Tenho. Vou anotar aqui, inclusive, tá. Que você tá falando.
2: Não precisa anotar.
1: Precisa não?
2: Você vai fazer no celular que eu vou te pedir.
1: Tá.
2: A partir de amanhã, vai anotar tudo que você gasta no dia.
0: Pô, isso é legal, exclusivo.
1: Todos os gastos.
0: É interessante isso aí, viu, Rafinha?
2: Tudo, cafezinho.
1: Tá.
2: Comprou uma bala, anota.
1: Uhum.
2: Pagou a televisão, anota. Aquele senhor que acabou, anota. Anota tudo.
1: Tá.
2: No final do mês, você vai dar uma olhada e falar, meu Deus. Eu gasto isso dele. E não sabia.
1: É verdade. É um controle, né? Isso é um controle?
2: Eu gasto isso e não sabia.
1: Sim.
2: Aí você vai pegar essa lista e falar, poxa, pra que eu pago isso aqui?
1: Uhum.
2: Eu não uso.
1: É verdade.
2: Eu tenho TV, quatro, por exemplo. Você vai falar assim, nossa, eu pago quatro TV de streaming.
1: É verdade.
0: Olha que bonitinho. Fala de novo.
2: Streaming. Pra quê?
1: Pra quê?
2: Ah, nem não, usa. É porque eu quero ver futebol em uma. Prioridades,
1: é.
2: Você gosta de séries?
1: Sim.
2: Mantém uma.
1: Tá.
2: Já elimina.
1: Tá.
2: Luz. Nossa, veio tanto, eu não gasto tudo isso. Por quê? Deixa a televisão ligada.
1: Ah,
2: na hora de dormir.
1: É verdade.
2: Ar-condicionado, vai eliminando.
1: Caramba, Rafinha.
2: Olhando isso aí, pra que que você tem que sair pra almoçar ou jantar duas vezes por semana fora? Não precisa.
1: Não precisa, é verdade. iFood todo dia, por exemplo, não precisa.
2: Então iFood.
0: Peraí, Rafinha.
1: iFood.
2: Não é iFood. Então, tio, primeiro faz isso. Aí depois a gente vai conversar.
1: Tá.
2: Eu quero uma lição de casa.
1: Tá, vai me ajudar então, né?
0: Pronto,
1: então,
0: era que me faltava.
1: Primeira coisa é isso, vou começar a anotar tudo a partir de amanhã, Rafinha.
2: Por exemplo, você vai em prostíbulo?
1: Não, Rafinha, não vou.
0: Ele é noivo, pô.
1: Não vou, Rafinha, sou noivo, é.
2: Noivo,
1: que isso? Rafinha, não era nem pra você saber o que é isso, Rafinha.
0: É, Rafinha, pelo amor de Deus, não começa com essas coisas não, porque...
2: Eu só tô falando que são gastos que de repente você pode evitar, né?
1: É, aí olha lá, tudo que pode tirar, tira.
2: Você coloca aí, eu vou, é pro cima, risca. Entendeu? O que que você faz? Ó, ei. Ei, não vai.
1: Tá.
2: Em casa mesmo.
1: Daí, cara. Esse gestinho é você balançando a mamadeira.
2: É a mesma coisa de, jantar ou comer fora.
1: Tá.
2: Come em casa.
1: Entendeu? Em vez de... Eu peguei a referência, Rafinha.
0: Rafinha, mas vem cá. E uma pergunta até... Desculpa, até mudando de assunto, de investimento. Você tá namorando ou não?
1: É.
0: Pô, o que foi? Falei alguma coisa que te magoou?
1: O que aconteceu, Rafinha?
2: Posso falar, tio? Mulher tá difícil, viu?
1: Sério? Rafinha, você tem quantos anos, Rafinha? Pra já estar assim, decepcionado.
0: Ele tem 4 a 15 anos com a gente.
1: Ele só mostra os dedinhos.
0: Mas sabe que é bom? Não cresce.
1: Não cresce,
0: Crescer é chato.
1: É.
2: Ah, mas mulher tá difícil de entender, tio.
1: É mesmo, Rafinha?
2: Pode até pegar a opinião de as meninas que estão ouvindo a gente, tio. Você vai ver.
1: Verdade.
2: Gente, meu Deus do céu, as meninas. Como é difícil entender vocês. Ah, porque você não sei o quê. Aí... Eu tava namorando, tio.
1: Tava namorando, Rafinha?
2: Não, mas não deu mais. Eu tava aqui já, tio.
1: O que é o pior num relacionamento pra você, Rafinha? Isso que o nosso ouvinte vai responder também. Manda aí no 11 999 91 9197. O pior num relacionamento. Por que que você tá solteira agora, Rafinha?
2: A desconfiança, tio.
1: Ah.
2: Porque nós homens, isso é uma verdade, nós somos machos alfa.
1: É verdade. Falando isso.
2: Nós somos macho alfa, tio.
1: E baixinho alfa.
2: E o homem, assim como na época das cavernas, o homem sempre foi muito provedor.
1: Sim.
2: Ele ia lá, caçava, trazia caça pra mulher, protegia ela, fazia fogueiro, fogo. Não é verdade?
1: Sim, é verdade, era isso mesmo.
2: Puxava ela pelo cabelo em forma de carinho naquela época.
1: Claro, é.
2: Hoje a gente puxa o cabelo também, que se pedia, né?
0: Para!
1: O Rafinha é terrível, gente.
2: Mas aí, o que que acontece? É. O homem é fogo, tio.
1: É, né?
2: Não
1: é,
2: pode ver um rabo de saia.
1: Ah, é verdade.
2: Aí, assim, eu, tipo, posso falar, eu respeito muito quando eu tô com uma menina.
1: Ah, é? Enquanto você tá namorando, você não trai.
2: Mas, tio, eu tava na academia com ela, né?
1: Tá, tá.
2: Aí, como é que eu vou fazer, tio? Eu tô aqui, ó. Ah. Eu tô aqui na mesa Scott. Tô aqui fazendo meu bicipinhos.
1: Tá.
2: Tô fazendo meu bicipinhos, gente, na rua. Aqui, ó, tio, bicipinhos.
1: O bicipinhos dele, é.
2: Tio, eu tô olhando pra frente no espelho.
1: Sim, claro.
2: Me passou uma menina. Na minha frente, não tinha como. Nem que eu não quisesse, não tinha como não olhar.
1: Bonita, era bonita. Era bonita.
2: Tio, poxa, tio.
1: Gata, gata mesmo. Nossa, o que que é isso?
2: Ô, tio. Nossa, bagulho.
1: É, dividindo opiniões.
2: Meu, aí eu, pá, eu desviei. Pronto, foi o motivo de... Acabou o mundo. É, tá olhando por quê? Ela é mais bonita do que eu? Menininininin.
1: Nossa. Ô, tio. Sabe que eu sofro muito com isso, Rafinha? Que a minha mulher é personal.
2: Vixe.
1: Nossa, então quando eu tô lá, aí ela tá junto na academia, ela fica olhando na bola do meu olho onde é que eu tô olhando. Não é um absurdo isso, Rafinha?
2: Então, e eu nunca briguei com ela, mas ela tá olhando na bola também.
1: É.
2: Do olho de alguém.
0: Ah, que engraçado. Agora foi uma boa, Rafinha, você comentar. É. Porque já aconteceu comigo. Você tá lá treinando, cara, e não tem como. As mulheres que estão ouvindo agora sabem.
1: É.
0: Muitas mulheres vão na academia pra se mostrar.
1: É verdade.
0: Porque não é possível, gente. Desculpa. Ah, porque o corpo é meu, eu faço o que eu quiser.
1: É.
0: Mas vamos falar a verdade. Tem coisas que isso é desnecessário.
1: É.
0: Uma mulher faz um agachamento na minha frente, com aquela roupa grudada no corpo.
1: É.
0: Que na hora que ela agacha,
1: Você
0: vê a digital.
1: É. Se dá pra você ver
0: aí,
1: tudo.
0: Aí,
1: né?
0: Aí sua namorada fica do lado.
1: É.
0: Olhando se você vai olhar.
1: Não, e agora tem uma moda, elas usam um short que parece uma cueca, você viu?
0: Já vi.
1: Cara, que absurdo. Como é que faz, né? Não tem como, né?
2: Não tem como, tio. Tio, eu sou macho alfa, tio.
1: É, ó, aqui, ó. Tem áudio dos ouvintes.
3: Aí, as meninas são muito ciumentas. E você é famoso. É isso.
0: É, tem essa.
1: É, essa é famoso também,
0: você
1: né?
0: Você é famoso, cara. Então você chama atenção. De repente a menina passa ali pra se mostrar pra você mesmo. É complicado, hein?
1: É. Ô, Rafinha. Você sabe que a gente sempre sofre muito na academia com as mulheres, tem que ficar de olho. A vontade que dá é de usar óculos escuros pra ir pra academia, mas não dá igual. A gente vai na praia. Na praia a gente disfarça, né?
0: É verdade.
1: Bota
0: verdade,
1: um óculos, não sabe pra onde tá olhando. Na academia não tem como. Tem que olhar. Verdade. E é mais forte que a gente, né, Rafinha?
2: Ah, eu vou mostrar pra você a menina que passou na minha frente.
1: Tá, mostra aqui.
2: Ah, tio, pelo amor de Deus, não tinha necessidade nenhuma dela ficar na... Ah, não, porque a menina era interessante. Ai, tio, vou te falar também. Tem hora que... Olha aqui, deixa eu ver. Peraí, tio.
1: Peraí, vem. Mostra, ele vai mostrar a menina. Ele vai mostrar a menina. Você segue ela no Insta, é isso?
2: Aqui, tio, aqui, ó.
1: Ele tá procurando a foto dela.
2: Aí, tio.
1: Meu Deus, que gata. É, ó, quer dizer, é bonita, muito bonita, né? Muito bonita, assim.
2: Ela passou na minha frente, eu olhei.
1: É, não tem como. Não tem como. Meninas, comportem-se. Por exemplo, eu ouvi falar que a mãe do Rafinha é maravilhosa, é muito bonita, mas ela não vai com esse tipo de... Não. Ô, Rafinha, eu só...
0: Que aí, você vai botar um ovo também, Rafinha?
1: Eu só ouvi falar, Rafinha. Não...
2: Pra mim parou.
1: Que foi, Rafinha? O que aconteceu?
2: O papo, a gente tava indo tão bem, viu, tio?
1: É.
2: Deixa minha mãe quieta no lugar... O bagulho ficou louco pro seu lado agora, hein?
1: Não, Rafinha. É porque me falaram aqui que é pergunta da mãe do Rafinha se ela vai assim pra academia também. Me mandaram essa mensagem.
2: O bagulho ficou louco pro seu lado agora, hein?
1: Ela é bonita, é, Rafinha?
2: O bagulho ficou louco pro seu lado agora.
1: Estão falando aqui que ela é gostosa, Rafinha. Ela é gostosa, não, né? Não. Ele pegou o celular, gente. Rafinha, não. Eu só...
2: Piolho! Piolho!
1: Não chama o piolho, não.
2: Piolho!
1: Não chama o piolho. Não precisa, Rafinha.
2: Ô, piolho, bicho de cabeça, se liga, ó. Tem um maluco. Psiu, psiu. Psiu. Tem um maluco aqui atravessando o papo, hein? Que aí?
1: Não.
2: O que eu devo fazer?
1: Não, perdão, Rafinha, perdão.
2: Ah, ele pediu perdão.
1: Perdão, Rafinha, desculpa.
2: Quer saber?
1: É.
2: Fica aí no seu proceder que eu vou ficar no meu.
1: Não,
2: preciso
1: não.
2: Ir pra escola, tchau.
1: Ô, Rafinha,
4: pera aí.
1: Ele ficou bravo agora, gente.
0: Ô, Diego, é, ele foi falar cara, dele, cara.
1: Não me falaram isso, cara. Só mandaram perguntar aqui o que quero, acabei.
0: É, bom, não. Falou da mãe embora, dele, mas, chateado.
1: Ele foi embora, abraçar que ele vai dar ruim?
4: Ô, Rafinha,
1: isso, né?
4: Não, vem cá.
1: Ô, Rafinha, vem.
0: Ixi, aí agora...
1: Não, agora ele foi.
0: Da próxima vez você traz um doce, alguma coisa.
1: Eu acho que eu dei mancada, hein, cara.
0: Não, da próxima vez você traz alguma coisinha pra ele, um doce. Tá pra tentar fazer amizade.
1: Tá bom.
4: Você pisou com ele, hein?
1: É, pois é, cara. Que maravilha. É, Diego, a mãe do Rafinha... Ah, é a mãe do Rafinha que é amiga do Neymar, estão falando aqui, ó.
0: Olha lá, os ouvintes já começam a provocar. Ainda bem que ele já saiu.
1: É, você já sabe que ele já foi. Se ele escuta isso aqui, ele vai ficar mais bravo ainda. 5h42, o Rafinha maravilhoso, né?
0: O Rafinha é, cara.
1: Ai, que delícia.
0: É um menino danadinho, né?
1: É um menino danadinho. Ô, Diego, avisa o Vinheta que estamos com saudade do Geleia.
0: Ah, o Geleia do Ghostbuster.
1: O Geleia é o Geleia do Caça-Fantasmas?
0: É.
1: Ah, vamos.
0: É só pôr a trilha dele, é verdade. Nossa, o Geleia, cara.
1: Cara, eu gostava do Geleia, hein, cara. Nossa, eu assisti o Ghostbuster por causa dele.
0: Ah, o Geleia é um personagem maravilhoso, né? Ô, Diego, você... Como é que faz pra te seguir, hein, cara, no Instagram?
1: No Instagram.
0: Me perguntaram aqui, ó.
1: É @ Diego Lopes, Diego com Y. Aliás, deixa eu mandar um abraço aqui pro Tata. Sabe quem é o Tata? Eu acho que ele é seu amigo, não sei, ele começou a me seguir do nada. Ele fala assim, tá fio, né? Tá fio pra taio. Sabe o que fala assim?
0: Isso,
1: tá fio pra taio.
0: Não.
1: É, você quer? Não dou não. Ele é muito conhecido na internet, tem 5 milhões de seguidores.
0: Nossa senhora, não conheço.
1: Ele começou a me seguir agora aqui, eu acho que ele deve estar ouvindo a gente aí. Um abraço pro Tata.
0: Tata,
1: sou muito seu fã, é o Tata Oficial, quer ver? Tem um videozinho dele aqui falando. Ó, esse aqui, ó.
5: Vamos até aí, taio. Capeta,
0: vou.
5: É onde, mulher? Olha,
0: canute. Nossa, eu não conhecia o Tata.
1: É, vou te mandar ele pra você
0: o
1: começar
0: Tata, assim. Tata, que
1: ele
0: legal,
1: é muito gente boa.
0: Cara.
1: Abraço, Tata, tamo junto, viu? É, achou aí, @ Diego Lopes e o Emerson França, @ Emerson França Oficial, é isso?
0: É Diego Lopes...
1: Diego com Y.
0: Com Y e dois, três S.
1: Três S no final do Lopes, é.
0: É, e @ Emerson Franca Oficial. Inclusive, vai lá, gente, tem uma coisa legal
1: eu
0: lá.
1: Você viu?
0: Cara, bem legal.
1: Eu vou participar, esse eu vou participar, hein? Cara, tá muito fácil, né?
0: Vai lá que vocês vão gostar.
1: Nós não vamos falar não, mas tá postadinho lá no Stories do Emerson França, né?
0: Isso.
1: Pode ser agora, então? Olha que cheirinho estranho. Cheirinho de geleia. Ah! Ele atravessa a parede.
0: Ele vai atravessar.
1: Ele atravessa.
0: Fica olhando ali naquela. Ele costuma vir naquela parede, ó.
1: Aquela ali, né?
0: Tá vendo? Tem a porta.
1: Olha.
0: Não é só ele abrir a porta?
1: É, mas ele vem pelo lado.
0: Ele vai atravessar do lado ali, ó. Onde tá? Você quer ver? Ele vai atravessar lá, ué. Ué, cadê? Ué.
2: Ele
0: veio
2: daqui!
0: Ah, ele veio daqui, ó! Que susto!
1: Apareceu atrás da Emerson Prancha! Ô, Geleia! Como é que você tá, Geleia?
2: Você?
1: Tudo bem, putz, tudo bem. Vida. Caramba, Geleia, que legal que você veio hoje, hein?
2: Ah, é verdade. Quem é você?
1: Meu nome é Diego, Geleia. Eu sou Diego. Muito seu fã desde sempre, cara.
2: Nada,
1: sério? É, desde lá dos anos 80 que eu acompanho você, Geleia.
2: Que bom!
1: É, que bom. Você tá bem? Como é que tá o Egon?
2: Oh?
1: O Egon, como é que tá o Egon?
2: Ótimo.
1: Você é fã do Egon, né? Do Egon, do Caça-Fantasma. É, fala de novo, Egon.
2: Egon!
1: Ai, que nostalgia! Oi, Egon!
2: Egon! E você assistia?
1: Eu assistia muito, todo santo dia eu assistia. Que legal, sou muito seu fã,
0: meu Geleia. Tá pingando aqui, vai um pouquinho pra lá, tá pingando.
1: É.
0: Essa meleca não tem como você parar de pingar?
2: É. Ah, não é, que eu tô com diarreia.
0: Peraí, pô, peraí. Eu não sabia. Peraí, pega o papel aqui.
1: Pega um papelzinho, limpa ele.
0: Desculpa, eu pensei que era por causa da melequinha da geleia mesmo. Peraí, desculpa, eu não sabia.
1: Ele tá com.
0: Mas por que você não usa fralda então, velho?
2: Ah, não gosto.
1: Não gosto.
2: Ah, que esquisito. Egon.
0: Caramba, em cima da mesa aqui.
1: O Egon foi
0: maravilhoso. Ainda bem que não tem cheiro, né, cara? O que
1: não tem cheiro.
0: Agora uma pergunta, acho que é curiosidade, Diego, se me permite.
1: Claro.
0: O que você come, meu? Porque não tem cheiro, né?
1: Pois é, e dá a impressão que qualquer coisa que você põe na boca vai escorrer por baixo.
2: Ectoplasma.
1: Ah, ectoplasma.
2: Não.
1: Ah, você sabe. Não tô aguentando, velho. O geleia.
0: Que legal,
1: não dá. Falando
0: cara.
1: Falando Egon, não dá.
0: Pô, e foi um filme assim que foi um sucesso.
1: Ah,
0: né,
1: é? Nossa. Cara, desde os anos 80 acompanhando. Aí fizeram uma nova versão agora com as meninas, né? Que ficou sensacional. É. Mas o geleia, eu acho que é o principal.
0: É legal isso, quando um filme ele se destaca, tem os principais, os artistas.
1: Uhum.
0: E sempre tem, às vezes, uma pessoa ou um ser igual geleia que é o coadjuvante que acaba virando o principal,
1: isso,
0: né?
1: Isso que se destaca.
2: Mas não era a minha intenção.
0: Não, a gente sabe, porque você.
1: Mas a gente sabe. Inclusive, você. No filme você sofre. Você sempre sofre muito porque você é bonzinho, geleia. Não. E os seus colegas que são malvados, que querem assustar as pessoas, né?
2: Ah, eu tento assustar, mas não consigo.
1: Não dá.
0: É que você mesmo que fazendo aquelas caretas, tudo, você parece, na verdade, até inventaram os brinquedos depois, aquela geleca, né?
1: É mesmo, parece a geleca.
2: Você sabe que eu fui no aniversário de criança? Ah, eu sofri tanto!
1: Por que, geleia?
2: Eles ficaram brincando comigo.
0: Não. Ah, pensando que você era geleca. Que
1: é slackline. A criançada gosta de slackline. Aí
2: ficavam tirando um pedacinho de mim.
1: Meu Deus, geleia. Tadinho. Mas ficou faltando algum pedaço, não?
2: Não, porque meu organismo, ele se refaz.
1: Ah, então pode pegar à vontade.
0: Por exemplo, se eu tirar um pedaço, depois seu próprio organismo, ele faz, ele tapa o buraco.
1: Sim.
2: Olha lá ele.
1: É, cuidado na hora que você vai tirar um pedacinho.
0: Ô, gente, se tiver alguém quiser querendo fazer uma pergunta aí pro geleia,
1: sim,
0: dá tempo ainda. É. Manda sua pergunta. É porque tem coisas curiosas, né, cara?
1: A Lucy tá falando que o geleia é maravilhoso, que é muito fã dele.
2: Como é o nome dela?
1: É Lucy Gley. Ela falou, geleia, te amo. Que saudade que eu tava de você.
2: Um beijo melecado.
1: Um beijo melecado. Ela é de Mauá. É, tem áudio da galera chegando também. Vamos ouvir. Ah, não. Pera aí, que tá no mesmo canal aqui. Pera aí, gente. É, manda um bom dia pro Paixão aí, geleia. Ele é seu fã também.
2: Ah, gente, que esquisito. Um beijo, Paixão.
1: Ai, meu Deus. A Tati Perigosa também é fã do geleia. O Cátulos tá falando também que ontem ele comeu geleia... No pão? Ah, não, não é. Outra geleia, cara. Não, não, não coloca o geleia no meio dos seus lanches.
2: Não, ele deve ter comido minha prima.
0: Não é ele? Quem é sua prima?
2: Gelatina.
0: Ah, porque tem geleia e tem gelatina.
1: A gelatina é a prima.
0: Se bem que você parece uma gelatina de limão, né?
1: É verdade, é verdade.
2: Mas é minha prima.
1: É a prima, né?
2: É, eu tenho a gelatina de cereja.
0: Ah, eu gosto daquela de tutti-frutti.
1: Ah, eu gosto da de framboesa.
2: Minhas primas.
1: A de framboesa, sua prima também?
0: Que você já ficou com a prima sua, uma gelatina?
2: Já.
1: Já conta pra nós como é que foi. Aí vocês misturaram, né?
2: É, mas ficou brava.
1: Ela ficou brava?
2: Porque eu comi um pedacinho dela.
0: Que bonitinho.
1: Ô, geleca.
0: Deixa só, você tá pingando aqui, cara.
1: É, limpa aí, cara.
2: Ah, desculpa.
1: É, Lita, a gente nunca sabe o que é agora. Hoje tá com dor de barriga.
2: Moça linda.
0: Aninha. Esse é o geleia do Ghostbuster. Você se assistiu, não é da sua época, né?
1: Não, não é.
0: Olha só, cara. Não é da época dela.
1: Depois você pesquisa geleia.
0: Caça-Fantasmas. Era um grupo, né, de amigos que montaram uma empresa de caça-fantasmas. E nessa de caçar, eles descobrem o geleia. Que é um fantasma, só que...
1: Um fantasma bonzinho.
0: Bonzinho, ele não assusta ninguém, tipo o Gasparzinho.
1: É, e ele é feito de geleia mesmo.
0: É. E falar nisso, geleia, o Gasparzinho tem algum parentesco com você?
1: Ah, é verdade, porque ele também é bom.
2: Amigo.
1: É amiguinho.
2: Gasparzinho, né?
1: É, o Gasparzinho.
2: A gente brincava muito.
1: Ah, é?
2: Ah, a gente não conseguia assustar, né? A gente brincava de sujar a escola.
1: Ah,
0: mas não pode. O que vocês faziam?
1: Não pode, gente.
2: A gente passava a mão no quadro negro.
1: Só isso, só.
2: Deixava verde.
1: O geleia é maravilhoso. Ô, geleia, a gente gosta de ouvir as suas histórias, viu? Você tem que aparecer mais por aqui, geleia.
2: É só me chamar.
1: É, você tem muitos fãs aqui, né? Não acredito.
0: Ô, geleia, você vai no cemitério?
2: Eu tenho medo.
0: Mas como é que o fantasma tem medo?
1: Ele tem medo do cemitério, gente, tadinho. Ô, Egon! Ô, geleia, eu queria agradecer você por estar aqui fazendo parte aqui da
0: obrigado,
1: nossa festa.
0: Cara.
1: Muito obrigado.
0: Obrigado mesmo.
1: A gente, de verdade, é muito seu fã. E muitas mensagens chegando aqui pro geleia. Vê se aparece mais aqui, tá bom?
0: Inclusive, tem ouvintes aqui passando um remédio aqui pra diarreia. Pra você, maisena com limão. Maisena, qual é a receita de vó?
1: É, receita
0: você
1: de vó.
0: Você pega maisena,
1: é,
0: mistura com limão, pra você melhorar. Você tá pingando aqui.
2: É. Ah, desculpa, gente. Eu vou embora.
1: Tá bom, Geleia. Olha, um abraço pra você. Muito obrigado pela sua visita. E vê se aparece mais.
0: É.
1: Os ouvintes gostam de fazer montagens aqui, Geleia. Fizeram você com uma camiseta do Brasil na torcida.
2: Ah, vai, Brasil.
1: Vai, Brasil. E manda um abraço pro Egon, Geleia.
2: Egon, um beijo melado pra vocês.
1: Beijo, tchau, Geleia. Que bonitinho. Tchau, Geleia. Que coisa mais.
0: Olha lá, deixou uma mancha na parede, ó.
1: É, quando ele vai embora, ele sempre deixa assim, né? Cara, eu sou fã do Geleia, velho.
0: Ah, o Geleia é demais, cara.
1: Fizeram ele aqui na torcida do Brasil, ó lá, tomando uma. Vem ver, vem ver. Olha lá. Olha lá, olha que bonitinho. Tomando caça fantasma, caixa fantasmas.
0: Muito bom, velho.
1: Ó, Geleia. Ai, que maravilha. Faltando 8 minutos agora para as 6. Já vai começando a pedir o seu cafezinho aqui no nosso WhatsApp 11 999919197. Fica à vontade para participar com a gente. A gente adora ouvir a sua voz. Saber que está curtindo aqui a nossa programação.
2: Vai,
1: vai, vai no cavalinho.
2: Vai, vai, vai. Vai no cavalinho.
1: Mara Tassini mandou uma foto aqui mostrando como é que ela vai pra academia.
0: Ah,
1: eu acho
0: Deus
1: que deve ser
0: céu.
1: Da mesma forma que o Vinheta falou, rachando de boa, né? Um abraço pra você, minha
0: rachando
1: querida.
0: Rachando de rir.
1: É. Nossa, tá alto, tá alto. Baixa o som aí, cara. Baixa o som aí, mano. Pelo amor de Deus. Um abraço pra você. É, vamos lá pro cafezinho então, que tá na hora. Vamos tomar um cafezinho?
0: Bora.
1: Pode ser agora? Vamos então.
2: Aê. Quero café! Quero café, café!
1: Cafezinho pra você que tá sintonizadinho com a gente agora. Bom dia.
6: Bom dia, Diego.
1: Bom dia.
6: Bom dia, homem Diego.
1: Tá vendo? Você me apronta, Pidoncio?
2: Oi.
6: Beleza. Manda um café aí pra mim e pro meu filho aqui, ó, Juan.
1: Juan.
6: Tamo indo trabalhar agora.
1: Um abraço pra você e pro Juan. Tamo junto. Obrigado aí pelo carinho. Tamo junto.
7: Bom dia, bom dia, bom dia. Manda um café pra mim. Aqui é o Torando em Bugaçu. Partiu ganhar dinheiro.
0: Bora.
1: Bora, Torão. Abraço pra você, mano. Cafezinho pra você.
8: Bom dia, garoto. Tudo bem? Joga um cafezinho no peito do pai. Ai! Tá muito quente, pô.
1: Queimou, queimou, queimou. Abraço, Moriloco.
9: Bom dia, meninos. Manda um cafezinho bem forte, sem açúcar, pra eu encarar uma corridinha aqui de 5K.
1: Olha!
9: É a Beth, edição Rock.
1: Caramba, eu aí acho legal. Sim, eu acho muito legal a galera que vai correr essa hora da manhã. Cara.
0: Ah, eu também acho loucura.
1: É. Já fez isso? Já
0: não, vi. Não consigo.
1: Jamais, jamais. Bom dia, bom dia. Pede seu cafezinho, bom dia.
10: Bom dia, Diego. Bom dia, Vinheta. Bom dia, Pipi.
2: Bom dia!
10: Vamos que vamos! Um abraço para todos os motoristas da Shift eventual. Vamos que toma tomar café! Vamos
1: Bora. Tomar café! Cafezinho, pessoal da Shift, tamo junto, abraço, bom dia, bom dia!
9: Manda cafezinho para mim, meninos, tô precisando, porque o dia vai ser longo hoje. Manda um café e não se esqueça, por favor, quero o locutor de rodeio essa semana.
1: Boa! Vamos Opa. Chamar ele, vamos chamar ele.
11: Bom dia, Diego, bom dia, homem Vieta.
0: Bom dia.
11: Um cafezinho pra nós aqui, caçambeiro. Bora que bora. Faz a hora do boi aí também. A boiada acordando agora.
1: Um abraço pra todos os bois e pros caçambeiros aí curtindo a gente. Obrigado,
0: Valeu,
1: bom dia.
0: Bom dia.
12: Bom dia, bom dia, bom dia, Diego Vinhete Pidócio.
1: Oi.
12: Quero um café não, eu quero um cappuccino. Manda pra nós aí. Bora.
1: Valeu, valeu. Um abraço
0: obrigado,
1: pra você.
0: Meu.
1: Tamo junto aí, mano. Muito obrigado pelo carinho, muito obrigado. Obrigado, senhor. Vamos encerrando mais um.
0: Ah.
1: Agradecendo você pelo carinho, pela companhia, pelas mensagens. Vinha Então, tamo junto.
0: Tamo junto. Obrigado a todos pela audiência,
1: audiência.
0: Viu, gente?
1: Valeu, valeu, Pidoncinho.
2: Obrigado, seus filhos da mãe.
1: Obrigado a você pelo carinho, pela companhia. Vamos pro intervalinho rapidinho. Já já tá na hora do ronco, hein?
2: Já a gente volta.
1: Boga, obrigado. Gente, já volto. Rapidinho. Fica aí.
13: Eu já falei com a minha...
2: Tchau.
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0: Bora, bora, que tá na hora. Um ótimo dia pra você, 6 horas, 1 minuto agora. Tudo bem? Tudo certinho? Já estamos na terça-feira. Por aqui é o seu amigo Diego Lopes. Até as 9, bora lá.
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0: Fazendo bagunça no seu rádio a partir de agora.
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0: Aê!

0: Bom dia, Vinhetão.
1: Bom dia.
0: Bom dia, Pidoncinho.
2: Bom dia.
0: Bom dia, senhor Pedro Luiz Ronco.
3: Bom dia, Diego. 6:02 desta terça-feira, 30 de junho. 2026.
0: Muito bem, seu Ronco. A nossa perguntinha de hoje nós queremos saber porque ontem o Brasil tomou um sufoco, mas conseguiu superar, conseguiu vencer. Mas tomou um sufoco antes, né, seu Ronco?
3: Mas ontem foram jogos de sufoco, né?
0: É verdade, todos
3: eles. O Brasil ganhou no finzinho, o Paraguai empatou no fim. Não, o Paraguai foi para os pênaltis.
0: Sim.
3: Ganhou. E quem empatou no finzinho foi Marrocos com a Holanda e depois. A Holanda me perde 3 pênaltis, Marrocos perde 2 e está classificada. Foi um sufoco, né?
0: É.
3: Mas o Brasil está lá. Sim. Eu até vou falar uma coisa. Fiz uma musiquinha para nossa seleção.
0: Ah, não acredito. Sério?
3: Isso.
0: Vamos fazer? Vamos ouvir então?
3: Vamos.
0: Agora, vai lá.
3: Vocês vão ver como é Didi, Garrincha e Pelé dando seu baile de bola. Quando eles pegam no couro nosso escrete de ouro, mostra como é nossa escola.
0: Oh, yeah.
3: E quando a partida esquentar e Didi de calcanhar entregar a pelota a Mané. É, Mané, Garrincha, Didi, Didi de pé por aí. E aí vem um gol de Pelé. Essa é minha, tá?
0: Só precisa atualizar um pouquinho, né, seu Ronco?
1: É.
0: Que agora é Neymar, agora é Paquetá.
1: Só um pouquinho.
0: Tem que fazer uma dessa agora, seu Ronco.
3: Não vai ter que mudar os jogadores.
0: Seu Ronco, baseado no sufoco que todo mundo levou ontem, a nossa perguntinha de hoje é a seguinte. Você já passou algum sufoco na sua vida, mas você conseguiu superar? Não é isso?
3: Isso aí, dia do sufoco.
0: Responda pra nós agora, dia do sufoco foi ontem. Conte pra nós a sua história de sufoco que você passou, mas deu tudo certo, conseguiu superar. Não é isso?
3: Aqui na Band FM, na hora do ronco que começou.
0: Ah, começou!

0: Band FM Marília Mendonça, segundo amor da sua vida. Uia. A nossa perguntinha de hoje, ontem o Brasil passou um sufoco danado, não só o Brasil, estamos querendo saber de você sobre o maior sufoco que você já passou na sua vida.
1: Foi.
0: Mas que deu certo, né? Oh, e pra você participar com a gente ao vivo, manda agora no nosso WhatsApp 11999919197 a nossa palavrinha-chave, Pidoncio.
1: Hoje é fácil, hein? Tudo a ver com futebol. É gol.
0: Gol!
1: Gol!
0: Manda gol pra nós, vai, que a gente tá esperando.
2: Baiano, Barata, Joãozinho.
0: Pidoncio!
1: Oi!
0: Já rodei.
1: Então, engraçado, você rodou, nem comentou comigo, ele não precisa avisar.
3: Português.
1: Ele nunca precisou, não vai ser agora.
0: É, ele se aproveita que eu sou novo aqui.
1: Tá bom, faz você, inventa.
3: Não, não, faz você.
0: Menino.
1: Menino.
0: Menino. Piadinha de menino, Pidoncio.
1: Menino. Ah, o menino bateu numa porta. Abriu. Mãe, deixa eu te falar uma coisa. Eu não vou mais pra escola não, mãe. Aí a mulher ficou olhando. Por quê, moleque? Não, porque a molecada agora me chamando de distraído. Aí a mulher falou, então, deixa eu te falar, você mora na casa da frente.
0: Porra, a hora do... Caramba, é uma casa, Pidão.
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0: Band FM, 6h12 agora. Fica à vontade pra mandar lá a sua palavrinha-chave lá no nosso WhatsApp. Qual que é, Pidoncinho, pra galera participar?
1: Tá esperando lá. Ontem o Brasil fez gol e hoje a gente quer ver o gol, sabe aonde? Na telinha lá pra Ana ligar pra você, ó. Agora, hein, olha lá. Pintou um gol lá, Aninha já tá ligando pra você.
0: Manda
1: gol. Vai participar ao vivo pra responder a pergunta, né, Diego?
0: É, a nossa perguntinha de hoje é sufoco, né, seu Ronco? Rapaz, e como a gente passou sufoco ontem. É,
2: ontem foram 3 jogos, 3 sufocos.
0: Né? E será que vem mais sufoco por aí na Copa, seu Ronco?
2: Tomara.
0: É bom, a gente gosta.
2: Sofreu,
0: né?
2: Um pouco.
0: É...
2: Então nós queremos saber se você já passou um sufoco e conseguiu se livrar desse sufoco.
0: É verdade. Manda gol agora no nosso WhatsApp, 11999919197, que a gente adora ouvir a sua voz. Já tá certinho, tem ouvinte na linha, seu Ronco.
3: Alô!
4: Alô, bom dia, maluquinho, bom dia pro pessoal da rádio aí.
3: Obrigado.
4: Estamos aqui, escutando a Band FM aqui na cidade de Uru.
3: Uru,
4: São Paulo.
3: Uru,
4: e o sufoco foi ontem, na hora de o Brasil tomou aquele primeiro gol. Rapaz, eu falar pra você, eu queria mastigar a televisão, rapaz, na hora.
0: Eita.
4: Rapaz, deu uma raiva, moço. Aí depois foi indo, acabamos ganhando de 2-1.
3: Passou o sufoco.
4: É. Acabou o sufoco, mas passou, mas foi um sufoco, moço.
0: Pois
4: de
0: é.
4: Falar pra você, dos grandes. Abraço pra vocês aí da rádio aí, ó.
3: Obrigado.
4: E tamo junto aqui na cidade de Uru, São Paulo.
0: Alô, Uru.
3: Espero que no próximo jogo você não fique sufocado, tá bom?
0: É verdade, é verdade.
5: Tomara, né?
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0: Band FM é o belo, tua boca, boa demais, olha, maravilhosa pra quem está apaixonado. E hoje a nossa perguntinha, seu Ronco,
1: hoje, relembrando o sufoco de ontem no Brasil e pois de outras seleções, queremos saber qual foi o maior sufoco da sua vida.
0: Eita.
1: E se você conseguiu se livrar desse sufoco. É. Não precisa ser só de futebol, não, tá?
0: É.
1: Um sufoco no cotidiano, tá?
0: Isso, qualquer coisa.
1: Aqui na Band FM, na hora do Ronco.
0: Muito bem. E pra você participar ao vivo, pra Aninha ligar pra você e sentar no ar com a gente, bater um papo, tem que mandar a palavrinha-chave. Qual que é, Pidoncinho?
2: É só mandar gol, que a Aninha já tá preparada lá e tá esperando. Vamos
0: lá. Manda gol.
2: É só marcar.
0: Manda gol, manda gol.
3: 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Já já tem Felipe Araújo e Ferrugem.

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8: Bora! Bora trabalhar! Bora, bora, bora, bora!
14: Bora lá!
15: Muito bem! Ô, seu Ronco, tem ouvinte na linha, vamos lá?
16: Vamos!
15: Bora!
16: Alô!
17: Alô!
16: Bom dia!
15: Ô, meu querido, só uma perguntinha aqui, você tá no...
16: Viva Voz?
15: No Viva Voz?
17: É, tirei.
15: Aí, bom, então agora bem. Tá bom, ó, melhorou.
16: Quem tá falando?
17: É Marcelo, caminhoneiro, Baixada Santista.
16: Muito bem. Qual foi o grande sufoco que o Marcelo passou na vida?
17: O sufoco foi descer na Serra da Anchieta com caminhão carregado de fruta e acabou o freio.
15: Meu Deus!
16: Você tá brincando.
17: Aí, graças a Deus, consegui encostando devagarzinho no barranco e parou até ter tudo resolvido.
16: Não, não chegou a bater em lugar nenhum, nada? Nenhum, não teve acidente?
17: Só no guarda-rei amassando o caminhão mesmo pra parar ele.
16: Olha,
17: graças a Deus.
16: Ah, não amassando as frutas, tudo bem.
8: É, meu. Então te entrega.
15: Hora do ponto. Caminhão que se lasca.
18: Felipe Araújo, de um jeito um tanto quanto diferente. Mais ou menos assim, ó.

0: FM, é o Felipe Araújo com a participação do Ferrugem atrasadinha. Vamos no WhatsApp pra você contar o seu sufoco pra nós? Vamos!
1: Bom dia, Ronco.
2: Bom dia!
1: Bom dia, Diego.
0: Bom dia.
1: Bom dia, Pidonce, filho da mãe.
3: Olha!
1: Bom dia aí, Homem Vinheta.
0: Bom dia.
1: Rapaz, o maior sufoco que a gente passa na vida é quando você vai no mercado comprar... Fazer a compra, velho, e você comprou melancia. E o pessoal do mercado tá botando uma sacolinha só, velho, que você vai levar naquela melancia numa sacolinha só, velho. Não tem se for pior que isso, não.
4: Ó, o cabeção, pega e põe no bonezinho.
2: É isso aí, ué.
5: Hora da rama.

0: Política do Bujari, município do interior do Acre. O doce pesava mais de 800 quilos. Caraca. E tinha como decoração as cores verde e amarelo.
1: Embora a cidade tenha completado 34 anos de emancipação política, no dia 28 de abril, a prefeitura optou por transferir as comemorações oficiais para o dia 28 de junho, um dia antes do jogo do Brasil e Japão.
0: Segundo um morador que acompanhava a montagem, a estimativa é de que o bolo rendeu mais de 6 mil fatias distribuídas durante a comemoração.
1: Para a produção do bolo, foi necessária uma equipe de 7 pessoas que trabalharam durante uma semana.
0: Os comentários dele que não pode comer bolo, Pedro Luiz Ronco.
2: Mas você vê, nessa cidade tem 2 mil habitantes. 6 mil pedaços, cada um comeu 3.
1: É verdade. Comendo bastante bolo.
0: Isso aí, ué.

0: Band FM, Edson Hudson e o Porta Retrato.
1: Agora. Jornal do Ronco.
2: É agora, hein?
0: É agora, hein?
1: Um bolo de 34 metros foi o grande destaque da comemoração da emancipação.

0: Band FM, esse é o Felipe Rodrigo. Ignora nada. Conta pra nós a sua história aí de sufoco, né, seu Ronco?
1: É isso aí. Qual foi? Brasil passou sufoco? Passou. Queremos saber se você já passou sufoco na vida. Venceu o sufoco?
0: Sim.
1: Conta na Band FM na hora do Ronco.
0: A gente adora ouvir as suas histórias. E pra você participar ao vivo, como é que faz, Pinoncinho?
2: Ah, eu tenho história do... Não, não é... Pô...
0: O que você perguntou, então? Como é que a gente faz pra participar ao vivo?
2: Tem que mandar a palavra-chave. É o bolo. A palavra-chave é bolo.
0: Não é bolo, Pidon.
2: É gol, velho. Você tá ficando louco. Eu quero bolo.
0: Tá misturando tudo.
2: O que você tá fazendo, velho?
3: Já, na Band FM, Victor e Léo.

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5: Oi! Aqui na Band FM, a sua rádio do seu jeito. Telefone tem ouvinte, seu Ronco?
6: Alô!
7: Alô, bom dia.
6: Bom dia, quem é?
7: É a Gabi de Osasco.
6: Gabi de Osasco. Onde o Brasil passou por um sufoco, né? Para passar pelo Japão. Queremos saber se na sua vida você já teve um momento de sufoco?
7: Sim, já estive. Posso dar bom dia para os meninos?
6: Pode!
7: Bom dia, Diego.
8: Bom dia.
7: Se doce, seu lindo, bom dia.
9: Você é mais linda ainda, sua linda, linda.
7: Bom dia, minha vinheta.
8: Bom dia, um beijo para você, gata.
7: Um beijo. Então, meu sufoco foi uma vez, agora, se não me engano, foi em março, eu faço entregas, eu tenho uma van, e eu fui fazer uma entrega lá em Biúna, e era uma semana chuvosa. Eu entrei numas ruas de terra, me arrisquei, atolei.
8: Meu Deus.
7: Eu não sabia o que fazer, comecei a chorar, aí comecei até a rezar. Aí apareceu um abençoado com um trator e me tirou desse sufoco.
8: Ah, que legal. Um trator, hein?
10: Um abençoado.
6: E, Gabi, que entrega você fazia?
7: Eu faço entrega de tudo. Eu trabalho com uma transportadora.
6: Certo. Qualquer coisa você entrega?
7: Qualquer coisa.
6: Posso pedir um favor?
7: Pode.
6: Um pastelzinho, por favor, de queijo.
5: Faz agora. Faz agora pra nós.
9: Eu quero um pão com manteiga na chácara.
6: Também ele quer.
5: Vai atrás.
11: Ei, parou, segurou. Tem cerveja aí?
12: Tem!
11: E tá gelada?
12: Tá!

0: Band FM, é o Gustavo Lima, com a participação do Luiz Fonsi, Vagabundo.
1: Ô, Pidoso, Pidoso.
0: Não, não, não, é o nome da música só. Vagabundo. Vagabundo.
1: Eu te dei intimidade?
0: Gustavo Lima. É o nome da música, Pidoncio.
1: Mas você Fonsi fez assim, ó, como você se expressou.
0: É, ele sentiu uma maldade.
1: Vagabundo, ó, Pidoncio. Não, cara, é que ele emendou, mas não é. Primeira aula do inglês pra vocês.
0: É agora. Chegou a hora. As crianças. Bom dia, professor.
1: Bom dia a todos. Obrigado, crianças. Ah, que bonitinho, cada um com a bandeirinha do Brasil.
0: É, eles estão animadinhos.
1: Tá certo. Crianças, posso falar uma coisa pra vocês? Vocês estão certas, tem que torcer mesmo. Sentir essa sensação, essa emoção do futebol. O futebol, ele transforma, o futebol traz alegria. Pô, né, se vê, deixa eu contar essa historinha pra eles.
0: Deixa.
1: O Pelé, o rei do futebol, disse que parou uma guerra.
0: Ah, é verdade, né, gente?
2: É verdade isso, viu?
1: Então, o que que acontece?
0: Então, Pelé,
1: a magia do futebol, ela tem que ser encarada dessa forma. O pessoal comemora, o pessoal grita, vibra.
0: É.
1: Então, deixa as crianças curtirem.
0: Deixa eles.
1: Tem que pintar a rua, o papai incentiva, compra uma bandeirinha, compra a camisa, porque é legal isso.
0: É verdade.
1: Fica marcado na cabeça da criança, né? Legal. Não fica?
0: Fica. Ô, Pidoncinho, vamos lá?
1: Eu tenho lá na vila um menino que tem marcado isso na cabeça até hoje. O pai dele, ele cresceu. Hoje ele tá com 20 e poucos anos.
0: Ah, é?
1: E o negócio da seleção ficou marcado na cabeça.
0: Ah, não saiu da memória.
1: O pai tatuou aqui, ó, Brasil, penta
0: que
1: na testa.
0: Que isso?
1: Do moleque.
0: Meu Deus, que absurdo, Pidoncio.
1: Tá marcado no moleque.
0: Vamos pra nossa aulinha, coitado da criança, gente. A nossa ouvinte, Maiara dos Santos.
1: Miíri de Sintes.
0: Ela quer saber o significado da palavra.
1: Ô, Diego, é Miíri de Sintes.
0: Miíri de Sintes.
1: É, porque senão a pessoa fica esperando.
0: Ah, é.
1: Porque quantas pessoas que não foram assistir o jogo do Brasil? Você não vê que tá lotando o estádio?
0: Sim.
1: Metade dali são pessoas que moram lá.
0: Sim.
1: Outras que tiveram que ir.
0: É.
1: Eu tenho relatos e testemunhos. Ontem eu tava assistindo o jogo lá no Bar do Zelito.
0: Tá.
1: Tem uma hora que a câmera filma a torcida. Presta atenção que a menina olha pra câmera e faz assim. Foi pra mim. Ah, foi pra você. Agradecendo o inglês. Verdade.
0: Ô, Pidoncio, ela quer saber o significado da palavra May. May.
1: Ah, isso aí já é. May. Você vê como é que é legal. O inglês, ele tem muito a ver com a gente, com o português.
0: Sim.
1: E você sabe que o inglês, ele veio... Boa parte do inglês começou aqui, né, no Brasil. Na descoberta do Brasil, aquela coisa. Falaram que era só português, né?
0: É, ué.
1: Não, dentro do navio tinha um pessoal que limpava ali, tinha alguns ingleses.
0: Ah.
1: Aí, começa aqui, em Minas Gerais.
0: Ah, é?
1: É.
0: Caramba.
1: Por exemplo, lá, vamos supor, você dá um pedaço de pão pra um mineiro.
0: Tá.
1: Aí ele olha assim e fala, meu, eixa, rapaz, você cortou muito pequeno. A outra fala que você queria que fizesse o quê? Oh, ai, senhor, corta no meio. Você entendeu?
0: Amei.
1: Então começa lá. Ó, o ai mesmo. Why? É de lá, de Minas.
0: Pidoncio, boa história. Não tem nada a ver. Mas significa talvez. Ô, Maiara, é talvez. Não tem nada a ver com mineiro, com inglês que vem em navio. Não tem nada a ver.
1: Eu, se vier um pão, é que eu vou comer inteiro, não vou te dar um meio.
0: Vai me dar sim.
1: Sei que vai passar fome.
0: Eu quero um pedacinho.

0: bom?
1: Band FM, muito bem. Vitor e Léo cantando aqui com a gente. Agora vamos lá no nosso zap, zap, zap do Ronco. Chegou a hora.
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1: Oi.
4: Bom dia, meninos. Bom dia, Diego. Bom dia, Pidoncio.
5: Bom dia,
4: homem vinheta.
1: Bom
4: dia, Ronquinho.
1: Bom
4: lindo.
1: Dia.
4: Então, meninos, na verdade, os meus dois sufocos foram dois sufocos, em dias diferentes, logicamente, mas basicamente iguais. Um sufoco, o primeiro, foi 9 horas de sufoco, o meu primeiro parto, mas deu muito bem, pensa numa menina linda. E o segundo foram 7 horas de sufoco, meu 4 anos depois do primeiro. E ela ainda mais linda que a outra, deu tudo muito certo. Beijinho, Raquel, Portugal.
1: Que bom.
6: Ô, Raquel, foi mais fácil fazer do que nascer, né?
1: É, bem mais fácil.
0: A hora do
1: Caraca, 7 horas.

0: Band FM, é o Fernando Sorocaba, Instinto Animal e Nosso Amor é Ouro. A nossa perguntinha de hoje, seu Pedro.
1: É sobre, lembrando que o Brasil passou ontem, sufoco.
0: Sim.
1: Passou o sufoco. Resolveu o problema? Conta na Band FM na hora do ronco.
0: Conta tudo pra nós. E pra participar ao vivo, mande a palavrinha chave que é Pedrocinho. Gol! Manda gol agora no nosso WhatsApp, vai.
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9: A Band FM é a sua rádio do seu jeito. Vamos direto no telefone, tem a sua participação ao vivo, seu Ronco.
10: Alô?
11: Bom dia, seu Ronco.
10: Bom dia, quem é o senhor?
11: Cadu.
10: Cadu, muito bem. Cadu, tá preparado para falar o seu sufoco?
11: Rapaz, que ressufoco ontem no jogo, hein? Misericórdia.
10: Mas foi esse o sufoco?
11: Não, não foi não. Esse não. Esse sufoco é pequeno aí.
10: Então conta o grande.
11: Ô, Ronco, eu tava na festa...
9: Oi?
11: Alô?
9: Oi, pode falar.
11: Oi. Eu tava na festa do Peão de Barretos.
10: Sim.
11: E mamado, né? Como sempre, que tinha festa do Peão de Barretos, não tem jeito, né? Aí, eu fui fazer xixi no lugar errado.
9: Ih, caramba.
11: E aí, de repente, a hora que eu olhei pra trás, tinha um monte de policial militar atrás de mim, rapaz.
10: Ih.
11: Me tiraram pra fora do estágio.
9: Meu Deus.
11: Só que eu tava sem celular, não tinha nem como avisar ninguém que eu tava, fui colocado pra fora.
10: Oh,
11: aí eu falei, meu Deus do céu. Aí eu olhei assim no bolso, só tinha, na época, né, tinha um dinheirinho lá. Foi o único dinheiro que eu tinha, eu tive que pagar pra entrar de novo no estádio.
9: Nossa,
10: é, meu. Mas isso não foi mijada, foi cagada.
9: É, bicho. Ah,

0: Band, FM Zé Neto e Cristiano e a cadeira cativa. E agora, meu amigo...
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2: Ah, histórias de casamento, lua de mel e futebol. Dois amigos cresceram juntos, fanáticos por futebol. Mesma idade, 22 anos cada um. E na rua conheceram duas irmãs. E não é que começaram a namorar, cada um com uma irmã e tal. E marcaram o casamento pro mesmo dia. Iam passar a lua de mel no mesmo hotel e adoravam futebol. Aí combinaram o seguinte: vamos ver quem é mais macho aqui.
0: Eita.
2: O que você quer? Como que nós vamos provar isso? Bom, nós vamos no hotel, vamos ficar em quartos, no quarto 21, no quarto 22, no mesmo hotel. Cada vez que a gente manda ver, grita gol.
0: Tá.
2: A gente gosta de futebol, gosta de uma festinha, combinado. Casaram, foram para a lua de mel, à noite, a primeira noite de lua de mel, cada um entrou no quarto, quartos bem pertinho um do outro. Uhum. De repente, no quarto 21. Gol! No 22, nada. Meia hora depois, o do 21. Gol! E no 22, nada. Uma hora depois, o mesmo do quarto 21. Do 22, nada. Pô, ele ficou invocado, né? Nossa, o que está acontecendo? Abriu a porta do quarto, foi até a porta do 22. Tinha um recado lá na porta do quarto 22 do amigo dele. Campo encharcado, jogo adiado, tô batendo bola atrás do gol.
3: A hora do
0: tá explicado.
3: Gol.

0: Band FM, agora 7h17, é de Brito e Samuel, romance rosa. E agora?
1: Falando em rosa.
0: Falando em rosa.
2: Ela anda de mobilete. Curte a Gretchen.
1: Nossa.
2: Gosta de chiclete e ama fazer uma bó.
3: Linha de sabão. Bom dia.
2: Paulette.
0: Ah, bom dia, Paulette,
3: bom
0: sua
3: dia,
0: linda.
3: Bom dia, meus amores. Bom... Minha. Ei, essa sou eu pra você, linda. Ah, ela é maravilhosa.
0: Ela é demais, né?
3: Ela é maravilhosa. Eu acho ela linda, sabia?
0: E você, Paulette? Como está, Paulette? Tá bem? Tá feliz?
3: Como é que eu tô?
0: Tá radiante, como sempre, né?
3: Olha você mesmo.
0: Brilhante, purpurinada,
1: popozuda. Eu vou usar. Desculpa, Paulette. Gostosa. Pronto. É. Delícia de mulher.
3: Obrigada, gente.
0: Ela é demais. Minha,
3: concorda comigo? Qual é a mulher que não gosta de ser elogiada? Claro, tomar cuidado. Vocês têm liberdade de brincar comigo. Não vem qualquer homem na rua. Ai, gostosa.
0: Não.
3: Tem que ter um conceito, tem que ser amigo.
0: Uma intimidade, né?
3: Uma intimidade. É. Agora, aí eu recebi ontem uma que eu amei. Sabe aquela coisa assim? Que horas são? Eu tava com relógio, né?
0: Tá.
3: Eu não gosto muito de usar relógio, mas ontem eu tava. Aí eu falei, ai, agora, deixa eu ver. É 5? Eu acho que é 5 para as 9 da noite, uma coisa assim.
0: Uhum.
3: Ele falou, não, na verdade era um pretexto, né? Só pra falar oi pra você. Oh, né,
0: olha!
3: Tudo bem. Poxa vida, tudo bem? Ele, tudo bem e tal. E aí ele perguntou meu nome, eu falei, perguntei o nome dele, né, Carlos.
0: Uhum.
3: E aí ele falou assim, então, sozinha, né? Eu falei, tô, né? Eu acho legal esse tipo de paquera.
0: É legal.
3: Quando o homem vem, mas vem sutil.
0: É, a moda antiga, né, que fala.
3: É, uma coisa mais leve.
0: Uhum.
3: Eu acho assim, você que é homem...
0: Tá.
3: Não, não no seu caso.
0: O meu não mesmo, não meu.
3: Você que é homem, atenção que tá me ouvindo.
0: Tá.
3: Saiba abordar uma mulher.
0: Sim.
3: Sabe? Sinta no olhar da mulher.
0: É.
3: Sinta nos gestos. Por exemplo, a mulher quando não tá afim, aqui ó, o bracinho cruzado. Ó.
0: Ah, tem sinais.
3: Tem sinais.
0: Ah.
3: Aqui ó. Encostou.
0: Se fechou.
3: E fechei. Eu posso não cruzar o braço.
0: Tá.
3: Só que ó, me fechei.
0: Tá.
3: Me fechei. Tá.
0: Caramba,
3: cê
0: é mesmo.
3: Você vai desenhando as posições que eu faço, tá?
0: Tá bom.
3: O que que eu fiz?
0: Olha lá, cruzou o braço. Fechou os braços na frente do peito.
3: Isso, fechei. Aqui tá. Quer dizer que já é um sinal, não vem?
0: Uhum. Ah, mexeu no cabelo. Tá mexendo no cabelo.
3: Já é um interesse. Tipo assim. Tá se interessando pelo assunto.
0: Tá, entendi.
3: Tá? Ó.
0: Tá, mexeu no cabelo.
3: Do outro lado.
0: Tem alguma possibilidade?
3: Tem.
0: Tá.
3: Outra coisa, quando ela pega e começa a rir. A mulher começou a rir de você, 5 pontos.
0: Ah,
3: mulher adora homem bem-humorado.
0: Por isso que humorista feio tem mulher bonita.
3: Você entendeu?
0: Entendi.
3: Você entendeu?
0: Caramba.
3: Agora sim. Agora tem poses, né?
0: Tá.
3: Por exemplo, cruzei as pernas e o braço.
0: Cruzou as pernas e o braço.
3: Nem encosta em mim.
0: Nem chega perto.
3: Agora tem um que se a mulher fizer, aí você pode ir pra cima.
0: Qual que é?
1: Vai embora, Paulette, sai daqui!
0: Aí, Paulette.
1: Ela abriu as pernas,
0: ela abriu
1: gente,
0: as
1: sai
0: pernas!
1: Daqui. Sai daqui! Sim, sai!

0: Band FM, a Paula Fernandes, Pássaro de Fogo, Homem Vinheta. Que momento é esse, Homem Vinheta? Muito bem.
1: Ah, vamos... mais histórias sobre futebol. Outros dois amigos adoravam jogar futebol. Futebol era a vida deles. Ia conversando, falando, pô, será que no céu tem futebol? Pá, não sei. Ah, então vamos combinar uma coisa. Quem morrer primeiro, volta e conta pro outro se no céu tem futebol. Ficou combinado. Passaram uns anos, infelizmente, um deles morreu. E foi pro céu. Dois dias após o enterro, e não é que o cara voltou para conversar com o amigo, já me falou, e aí, meu amigo, lá no céu tem futebol? Pô, tem futebol. E tem uma coisa boa para você. O quê? Você foi escalado pro jogo de domingo.
2: Caramba!
3: A hora
0: já
3: do
0: era.
3: Ronco!
0: Cuidado aí, seu Ronco!

0: fazer o quê?
1: Band FM, é o Tiaguinho, pensamentos intrusivos. Agora 7h27, bom dia pra você. Qual que é a nossa perguntinha de hoje,
2: seu Ronco? É sobre sufoco, que nem eu o Brasil também passou ontem, né? Queremos saber se na sua vida você já passou por um grande sufoco.
1: Boa, e a palavrinha, e a palavrinha-chave qual é, Pidoncio?
3: Gol.
1: Gol, manda gol agora no nosso WhatsApp que nós vamos ligar pra você participar ao vivo.

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4: Na Band FM, a sua rádio do seu... Pinãozinho, só um pouquinho. Foi. Pinão, sabe que ontem eu falei com o chefe? Ele falou que a gente não tá fazendo a volta de break. Então, Band FM, a sua volta, a sua rádio do seu...
5: Gente, voltamos!
4: Voltamos, pronto. Tá bom, tá certo. Seu Ronco, tem ouvinte na linha.
6: Alô!
7: Alô!
6: Bom dia!
7: Bom dia, meu lindo, meu fofo, meu gostoso.
6: Esse cara sou eu. Qual é seu nome, querida?
7: Eu sou a Tati de Guarulhos.
6: Tati de Guarulhos.
4: Oi, bom dia.
7: Bom dia. Olha o disfarce.
6: Tati, qual foi o sufoco que você passou?
7: Foi um sufoco, mas uma saia justa, na verdade. Eu conheci um locutor de rodeio na época, eu era novinha, né?
6: Sei.
7: E aí nós ficamos, ele me convidou para ir para a cidade dele. Ficar lá, ele bancava tudo. Valtair Matos, hein? Vou até falar o nome. Mas faz muitos anos isso. E aí, infelizmente, eu não consegui ir. Ele ficou me ligando, telefone fixo na época, né? Só que eu fui fazer uma surpresa pra ele. Quando eu cheguei lá, no rodeio da cidade dele, né? Pedi pra aqueles palhacinhos lá que enganam os boi.
6: Sim.
7: Pra me autorizar a entrar. Quando eu entrei, saiu uma mulher lá do trailer dele e falou assim, quem é você? O que você quer com meu marido? Eu falei, gata, quero nada com ele não, tá ligado? É o seguinte, mano, eu queria mesmo era saber qual é que é o valor do boi lá que ele tava querendo vender.
6: Olha lá.
7: Deu uma de sapatão pra não atrapalhar o casamento do rapaz.
4: Meu
7: Deus. Fiquei chateada, sim, né? Porém, melhor do que fazer uma intriga no casamento, né, não?
6: Mas a moça era bonita?
7: Eu acho você mais bonito, gato.
8: Porra, caramba, velho. O cara era feio, hein?
7: Te amo!
6: Querida! Vamos pro rodeio?
4: Bora!
2: Ai, ó. Hora do

0: Band FM. A Luan Santana cantando com a participação da Sandy, Mesmo Sem Estar.
1: A partir de agora, depois dessa grande música, a gente vai estragar.
2: Mas como estragar, pô?
1: Eu gosto de encher o saco dele. Calma, querido. Porque você vai brilhar agora. Senhoras e senhores, Pidoncio e o momento, vamos rir.
2: Foi engraçado, ele... Você tá rindo do quê? De
0: rego? Não, de nada, não. Aqui foi, eu achei engraçado o jeito que ele falou.
2: Não, porque ele engraçado. Tem dia que ele me valoriza, tem dia que ele me joga pra baixo, tem dia que... Volta pro microfone,
0: volta,
2: filho!
0: Volta aqui, filho,
2: é isso. Ô, Diego.
0: Oi.
2: Deixa eu te falar.
0: Deixa.
2: O cara chegou no restaurante e falou, por favor, deixa eu ver o cardápio.
1: Cardápio, querido.
2: Aí ele olhou o cardápio e falou, nossa senhora, meu Deus do céu. Filé mignon, caro, hein? O garçom, não, mas vai virando que tem. Ele falou, não disse caro também aqui, hein? Essa carne aqui, que esse molho madeira aqui, caro também. O cara falou, não, vai, tem outros pratos aí. Deixa eu ver, essa canja de galinha aqui, poxa, R$30, só tenho 25. Aí o garçom falou, vai ficar difícil, né? Não tem nada aí, né, que dê pra ele. Ele falou, olha, eu vou conversar com o meu gerente, chegou pro gerente, falou, olha, rapaz, lá tá ruim de grana, lá, como é que faz? Ele falou, oferece aquele prato lá, aquele opcional que... Voltou pro cara e falou assim, amigo, a gente tem aí um filézinho de papagaio.
0: Filé de papagaio?
2: Filé de papagaio, falou mesmo. É um filézinho de papagaio, se você quiser. Aí o cara falou, pô, filé de papagaio? Quanto é? Não, tá dentro do que você pode pagar.
0: Sim.
2: Então eu vou experimentar, não experimentei um filézinho de papagaio, né?
0: Meu Deus, gente.
2: Aí o garçom saiu, de repente ele sentiu, o cara sentiu puxando a calça dele. Aí ele olhou, era o papagaio. Ele olhou o papagaio olhou pra cima e falou, ô, desgraçado, pede canja que eu pago a diferença. Entendeu? Pede canja de galinho, maldito. Eu te dou aqui,
0: pede. Como é que é o nome do teu papagaio lá, rapaz?
1: Ah, azeitona.
0: Tadinha azeitona. Lembra dela.
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1: Azeitona ia mandar ele pra olha.
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4: Ah, canção rei. Isso aqui tem que ter sentimento. Displicente. Essa história pra nós, pai.
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0: Band FM Wesley Safadão com a participação do Rei Vaqueiro Displicente. Vamos lá no Zap Zap do Ronco.
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2: Bom dia, Ronco.
3: Bom dia.
2: Bom dia, Pidonço.
4: Oi, filho.
2: Bom dia, homem vinheta. Bom dia, de Resgo.
0: É, Diego.
2: Ô, Ronco.
3: Oi.
2: Meu sufoco que eu tô passando, Ronco. Aqui minha esposa fez a cirurgia na boca. Aí aproveitou e arrancou os quatro dentes do siso. Nunca mais ela falou no microfone, Ronco.
3: Ah, locutora.
2: Rapaz, é locutora. Umas duas semanas, Ronco. Me ajuda. Sufoco não passa.
3: Vai que é teu, Paulette.
0: E aí? Chama a Paulette.
4: Não, por que ele arrancou o cisne?
3: É cisne, não, filho.

0: Band FM, relembrando Leandro e Leonardo, não aprendi a dizer adeus. A nossa perguntinha de hoje, nosso tema de hoje.
1: Sobre sufoco, que nem o Brasil passou ontem, queremos saber se você passou na sua vida um sufoco. E depois, resolveu o problema? É. Conta na Band FM na hora do ronco.
0: Conta tudo pra nós. E pra participar ao vivo, Pidãozinho, palavrinha-chave.
2: É fácil, né, gente? É só escrever gol.
0: Muito bem, manda gol agora no WhatsApp que a gente liga pra você.
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5: O principal torneio de seleções do planeta está sendo marcado pela despedida de grandes craques no futebol mundial. Nomes como Lionel Messi e Cristiano Ronaldo devem encerrar ciclos por suas respectivas seleções nas próximas semanas, buscando um último título. No lado do Brasil, Neymar também vai ter sua última dança com a amarelinha ao lado desses craques.
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Bom dia! 4 para as 8 agora, você tá ligado aqui na Band FM 93.3. Sou Simone Cabral, tô chegando já já com Manhã Show. Estamos produzindo o programa, tá muito, muito legal. 11 graus a temperatura em Porto Alegre, tempo nublado. Pega o teu guarda-chuva que vem chuva aí. Daqui a pouco também a previsão do tempo completa. Vamos falar do trânsito. Então, cola aqui na 93.3, não sai daí. Bora passar com a gente aí essa manhã de terça-feira.

tire a venda dos olhos e conheça as pessoas como elas realmente são. E não como você gostaria que elas fossem. Muitas decepções nascem da expectativa e não da realidade. Quando aceitamos enxergar as pessoas por suas atitudes e não pelas suas ilusões, pelas ilusões que nós criamos sobre elas, nós começamos a andar com as pessoas certas. Preste atenção nessa mensagem e bora começar amanhã, show!

0: 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Bom dia! Estamos começando o Manhã Show aqui na 93.3 FM. Ela já está aqui. Elas já estão aqui, todo mundo, com o seu cafezinho na mão.
1: Aí sim, né?
0: Porque merecemos um cafezinho já pra iniciar amanhã show.
1: Merecemos.
0: Ela é Juju, ela já deu ar da sua graça, ela é nossa produtora.
1: Bom dia!
0: Sem ela eu vivo. Não, sem ela eu choro, gente.
1: Ai, te amo, Simone. Bom dia! Gente, que dia lindo. Vai chover hoje, viu?
0: Mas
1: cuidado.
0: Tá lindo por quê?
1: Mas tá lindo por quê?
0: Nós estamos aqui.
1: Tamo bem, tamo vivo. É isso que importa.
0: E tomando um cafezinho gostoso.
1: Isso.
0: Fazendo amanhã show. Bem incrível, divertida pra todo mundo que tá ligado
1: aliviada
0: aqui na Band FM.
1: Depois do jogo de ontem.
0: Meu
1: aliviadíssima.
0: Deus.
1: Surtei demais.
0: É.
1: Berrei demais. Provavelmente você aí me ouviu. Viu? Mas enfim, né?
0: 45 do segundo tempo, meu.
1: É.
0: Bah, foi difícil ali.
1: Não é pra qualquer um.
0: Jane Duarte chegando com o nosso horóscopo do dia. Ela, nossa astróloga. Ela que é nossa aqui da Band. Jane Duarte, bom dia.
2: Bom dia, Simone, Juju.
1: Bom dia.
2: Bom dia, pessoas do bem aqui da Band. Meu Deus, horóscopo quentíssimo. Saiu do forno agora.
1: Ah, pegando fogo.
2: Pegando fogo. Gente, a Juju falou uma coisa certíssima. O importante é acordar pra vida, é abrir os olhos, é sentir que está viva, é sentir que tem mais um dia pela frente, que tem mais um dia aí pra ir atrás daquilo que a gente quer, né, Simone?
0: É verdade. Pode não estar lá essas coisas, o dia. Às vezes a gente vai ter um dia meio assim, meio esquisito.
1: Meia boca.
0: Mas vamos lá, né? Vamos lá, que amanhã é outro dia.
1: Com dias certeza. Melhores virão.
0: E nada como um dia após o outro, como a noite no meio.
2: Nada que ouvir a Band, a Simone, a Juju, a Jane.
0: Vamos começar amanhã show dessa terça-feira. Hoje é 30 de junho. 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É, gente, hoje a gente está se despedindo aí de junho. Passamos da metade do ano e dá para acreditar nisso. Passa muito rápido, né? Tá voando o 2026. Mas vamos focar no hoje. Vamos que hoje a vida tá acontecendo. Presta atenção nas suas decisões de hoje. Elas vão impactar nos resultados de amanhã, meu amor. Então, bora começar. E, ó, hoje, aqui no Manhã Show, você pode levar uma cafeteira elétrica para tomar o seu cafezinho gostoso na nossa companhia. Ainda embelezar a sua cozinha, porque ela é muito linda.
1: Ela é chique, tá?
0: E não é isso, não é só isso. A gente tem a consulta express com a Jane Duarte. A nossa sensitiva, taróloga, astróloga, que participa com a gente todos os dias aqui do programa, ela vai ter todas as respostas que você precisa. Mas olha, não precisa ficar com medo de nada, porque é sigilo total. Você manda seu nome completo e sua data de nascimento. Mas vai pro ar, né, somente o seu primeiro nome, tá? Então não precisa ficar com medo, com tímido, tá? Participa aqui, participa com a gente aí, 99509-0933. Hoje também saiu o sorteio da cesta pet. Tem uma cesta da Bian Alimentos pro seu cãozinho e tem uma cesta pro seu gatinho. Daqui a pouco vou falar dessa promoção. 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Já temos o primeiro bom dia aqui pra gente. Oi, Karina.
3: Bom dia, Band FM.
1: Bom dia,
3: pessoal. Uma ótima e abençoada terça-feira. Vamos curtir a melhor.
0: Muito bem, Karina. Mara de Jesus. Rosiane Nunes, Grace, Jamison de Sergipe, Marla Almeida. Beijo pra vocês aí, já estão na parceria com a gente.

0: Band FM 93.3, Felipe e Rodrigo, ignora.
1: Só ignora, pessoal.
0: Manda essa mensagem pra gente aí hoje, tá valendo uma cafeteira elétrica pra tomar o seu cafezinho de manhã cedo, já lembrar da gente, já ligar aqui na 93.3. É assim que funciona, você manda essa mensagem, todo mundo vai pro sorteio, não é mesmo, Jennifer?
2: Bom dia, gurias.
0: Bom dia.
2: Simone, Juju e a Jane. Tô aqui ligadinha nas previsões da Jane já. Oh. Todo dia ouvindo o horóscopo. Oh, um beijo pra vocês.
3: Linda.
0: Maravilhosa. É, já já. Não falou o horóscopo dela, né? O
3: não.
0: Signo dela. Pergunta
3: Jennifer,
0: aí, vamos ver se
3: fala
0: lá.
3: Aí,
0: é.
3: Jennifer.
0: Fala aí qual é o teu signo,
3: linda.
0: Jennifer. Cláudia, bom dia.
4: Bom dia, Bandi. Bom dia, meninas. Aqui é a Cláudia da Loma do Pinheiro. Tudo
3: Oi.
4: Bem com vocês?
0: Tudo.
4: Uma ótima terça a todos nós. Beijo, gurias.
3: Beijo.
0: Daniele Marques. Bom dia, meninas. Eu comecei a ouvir o programa de vocês faz um mês. E eu confesso que eu tô amando. Eu tô ligada na Band, no trabalho, todos os dias.
3: É isso aí, Dani.
5: Beijo, Dani.
0: E olha só. Bom, a gente tem horóscopo. E a gente também tem aquela consulta express com a Jane Duarte, tá? Você manda pra gente o seu nome completo e a sua data de nascimento. E a gente decidiu por aqui pra não expor ninguém, falar só o seu primeiro nome quando a gente for divulgar. E a Juju, nossa produtora, vai te avisar que você foi a sorteada, tá?
3: Isso.
0: Então fica combinado assim. Aliás, deixa eu botar a Aline aqui no ar. Ela participou da consulta, vamos ver o que ela diz.
6: Oi, meninas. Oi, Jane. Gratidão,
0: Oi.
6: Gratidão, Jane, por cada palavra. Gratidão ao universo por eu ter sido sorteada, né? Eu já tava vibrando muito que uma hora ia dar certo. E gratidão pelas palavras. Ó, só agradecer. Tu falou tudo certinho, tudo perfeito. E cada palavra positiva que tu falou ao meu respeito só me deu mais força. Me motivou mais ainda a correr atrás dos meus sonhos, né, e daquilo que eu desejo para mim. Eu estou em transição de carreira, exatamente como tu falou, né, eu estou em busca da minha profissão, daquilo que eu me formei, que atualmente não é no que eu trabalho, mas isso daí só me encheu mais de alegria, de entusiasmo, que eu sei que já está chegando a minha hora de ir para aquilo que eu estudei. Ai, eu tô muito feliz, só agradecer. E essa pessoa que tu falou, que foi a minha vozinha, que partiu, né? Ela tava sempre comigo, eu ajudei a minha mãe a cuidar dela nos últimos anos. E só agradecer. Maravilhoso tudo que tu falou. Gratidão, Jane. Que Deus te abençoe cada dia mais, que tu possa cada dia mais continuar ajudando as pessoas. Um beijo, meninas. Obrigada.
3: Beijo, Aline.
5: Ah, não, aí não vale,
0: a Aline,
5: né?
0: Participou ontem, né? E hoje pode ser você, já sabe. 99509-0933.
5: Aline, muito obrigada, amém. Amém, amém, amém. Que Deus nos abençoe sempre, minha vida. Gratidão pelo carinho, por ser nosso ouvinte aqui da Band.
0: É isso. Vamos pro horóscopo, Jane?
5: Vamos.
0: Ó, vamos falar com a Alice.
5: A Aline fez eu chorar de felicidade, de emoção. Me emocionei.
0: A gente sempre fica, né? Assim,
5: sim.
0: Tem vezes que eles mandam ainda chorando.
3: Não, é
0: o
3: verdade.
0: Calor do momento e aí ninguém aguenta.
5: Sim.
0: Signo de Áries, Touro, Gêmeos e Câncer. Bora saber como é que vai ser a sua terça-feira?
7: Áries.
5: Um ciclo favorável para destacar seus talentos e investir em projetos criativos. Confie em si, mas planeje cada passo com você mesmo. Não comente enquanto não for concretizado. Cor esmeralda, número do dia 287.
7: Touro.
5: Assuntos familiares ganham importância no dia de hoje. Mudanças bem planejadas podem trazer mais segurança e prosperidade. Cor verde, número do dia 064.
7: Gêmeos.
5: A comunicação será seu maior aliado. Estudos, viagens e novas parcerias podem acontecer e abrir portas no dia de hoje. Cor azul celeste, número do dia 913.
7: Câncer.
5: As finanças entram em destaque, favorecendo ganhos e valorização dos seus talentos. Confie mais no seu potencial. Não deixe para amanhã o que você pode fazer hoje. Cor pérola, número do dia 148. E, gente, falando aqui em sigilo, né? Cada pessoa que mandar o feedback, né? Por que que eu gosto que manda o feedback aqui pra rádio? Pra produção ver, né? E pra pessoa falar se eu acertei ou não, né? E aquele feedback que a pessoa não quer que vá pro ar, ela pode botar ali, né? Não quero que vá pro ar, que a Juju daí só comentou, ó, o primeiro nome, falou que a Jane acertou, que a Jane errou, porque aqui todo mundo é sincero, se um dia eu errar, eu sou humilde o suficiente, né, pra dizer, gente, eu errei, né? Mas graças a Deus, Deus me deu esse dom. Ontem mesmo eu atendi uma menina que eu ajudei ela a fazer uma besteira contra a vida dela. Hoje eu tô aqui no ar falando pra você, por pior que seja o problema, erga sua cabeça, vai em busca, vai em frente, não desanima. A Band tá aqui pra te ajudar, pra te erguer emocionalmente, com as músicas boas, com uma parceria, uma programação maravilhosa, não só na manhã show, mas também na tarde, na noite. Aqui a gente faz de tudo para trazer pro ouvinte a alegria, né? Uma diversão, bastante prêmios, música boa e parceria, né, gurias?
0: Isso aí. Jane, arroba taróloga Jane Duarte, para seguir a Jane e entrar em contato com ela para fazer a sua consulta lá online, bonitinho, conversar com ela mais ou menos uma hora. E também tem o WhatsApp para entrar em contato contigo, né, Jane?
5: Exatamente.
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0: Maravilha!

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0: Band FM 93.3, Gustavo Lima, ficha limpa. 99509-0933, todo mundo que participa hoje concorre a uma super cafeteira elétrica pra você tomar o seu cafezinho de todos os dias, lembrar da gente aqui na Manhã Show, já ligar o radinho. Oi, Sandra, bom dia.
1: Oi, sumida.
0: Oi.
1: Bom dia, bom dia, bom dia, família Band, meninas super poderosas.
2: Adoro.
1: Estamos aí, é a Sandra do Grilo. Ligadinha, acompanhando. Eu sumo, eu apareço, eu vou, mas eu volto. Beijão, um dia excelente pra gente.
2: Beijão,
1: amo, dona. Amo vocês, família maravilhosa.
0: Ah, beijo, Sandra. Ó, um beijão aí pra Joyce, Zanini, Aline de Mello, Luana Ruth, Geraldo Machado, Jairo Ramos, todo mundo aqui ligado no som da manhã.
3: Na melhor.
0: Show. Gente, eu falei na abertura do programa da promoção Eu Amo Meu Pet, que tá encerrando hoje. Pra você que tem um gatinho, que tem um cachorrinho ou que tem vários, a gente tem uma super cesta recheada de gostosuras, com sachê, com ração, com petisco, com muitas delícias. Da Pian Alimentos para o seu cãozinho e para o seu gatinho. São duas cestas, tá? Um pro gatinho, outro pros cachorrinhos. E aí, para você participar, dá tempo, né, Juju? Dá tempo ainda?
3: Corre aí que vai ser hoje.
0: É, o sorteio é hoje, mas dá tempo de você mandar uma
3: Isso.
0: foto bem linda. Deixa a gente com o coração todo quentinho.
3: Fofinho.
0: Aqui. Porque quando a gente recebe as fotinhas, a gente fica curtindo, fica amando loucamente. Então manda aí, se você não tá participando, 99509-0933. Além da gente amar muito receber essas fotos, elas vão pro nossos stories, não é mesmo, Juju?
3: Pra você amar junto com a gente, né? Ninguém
0: Porque
3: vai...
0: a gente não vai amar sozinho.
3: Exatamente.
0: Você, ouvinte que também ama os pets, vai amar os
3: junto
0: pets
3: com a gente.
0: Estão chegando, vão junto com a gente.
3: Isso
0: aí. Que ninguém ama sozinho, não. Vamos lá, vamos direto para o horóscopo. Vamos falar com Jane Duarte, a nossa astróloga, taróloga e sensitiva. Vai falar com você de Leão, Virgem, Libra e Escorpião.
4: Leão.
5: Você estará em evidência e poderá conquistar reconhecimento em diversas áreas. Aproveite as oportunidades sem perder sua essência. Cor azul claro, número do dia 505.
4: Virgem.
5: O momento pede estratégia e discrição. Grandes conquistas serão construídas aos poucos. Com paciência e organização, você vai chegar

0: onde quer. Cor verde, número do dia 072.
1: Libra.
0: Amizade e projetos em grupo podem render oportunidades. Valorize quem cresce ao seu lado. Cor rosa, número do dia 361.
1: Escorpião.
0: A carreira ganha força e novas chances de liderança podem surgir. Assuma desafios com confiança. Cor cinza, número do dia 089. E hoje uma dica aqui para harmonização familiar. Aquela família aqui, quem nunca, como diz a Juju, que não teve discussões, que não briga irmão com irmão, discutem, né?
2: Vamos... Pai e filho, mãe e filha.
0: Exatamente.
2: É, normal.
0: Vamos harmonizar o lar, vamos trazer doçura, vamos trazer calor humano, vamos trazer respeito para dentro do teu lar.
2: Boa.
0: Para que cada um se respeite um ao outro, né?
3: Então fica ligado aí, já já, uma dica para harmonizar a sua família aí. Jane, quem quer fazer uma consulta contigo?
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1: Band FM 93.3, tá aí a nossa rainha Marília Mendonça, Eu Sei de Cor. Começando a gravação do filme agora.
2: Começando, né? Esse mês. Já começa, já lança, né? E eu vou estar lá de olho, vai ser maravilhoso. Ah, ela é maravilhosa.
1: Vai ser rápido essa gravação. Vai. Tá tudo pronto. O mais difícil foi encontrar a atriz, né, pra interpretar.
2: É verdade.
1: É. Oi, Grace, bom dia.
3: Café e amor não se serve frio. Eu já decidi, eu vou ganhar a cafeteira da Band. Vamos de Gustavo Lima. Ah. Bom dia, bom dia.
1: Bom dia.
3: Beijos,
1: lindona.
3: Da Grace de Canoas.
1: Ai, Grace, a gente amou.
2: Beijo, Grace. Essa música é muito boa.
4: Não, agora, gente, coisa boa, né? Ter essa energia do ouvinte com a gente, né, gurias?
1: Não, e a Grace é demais, cara. Ela sempre canta pra gente aqui, né?
2: Uhum.
1: Sempre, sempre. Adapta uma música pra promoção que tá rolando. A gente adora. Grace, um beijo. Oi, Aline.
5: Bom dia, meninas. Aqui é a Aline de Viamão, passando pra desejar um ótimo dia pra nós. Um dia abençoado, né? E vamos lá ganhar essa cafeteira.
1: Bora.
5: Um beijo. Ouvindo sempre a melhor. Amanhã show da Band FM.
1: Ó, pra quem ligou o rádio agora, aqui na Manhã Show, hoje o Super Cafeteira de presente pra você. Uma cafeteira elétrica da Band pra você tomar o seu cafezinho já de manhã cedo. Passou o café, tá tomando cafezinho, lembrou das gurias da Manhã Show,
2: já
1: ligou na 93.3. Já animou amanhã?
2: Você vai levar coisa também, porque aqui tem 500 prêmios pra você.
1: Ai, gente, a gente tá com muitos prêmios hoje, aqui na Manhã Show. Hoje sai o resultado. Eu amo o meu pet. São duas cestas de delícias para o seu pet. Então, um para um gatinho, para o cachorrinho. Hoje a gente também, daqui a pouquinho, já tem ingressos pra você pegar um cineminha.
2: Uhum.
1: Tem ingressos pra festa, pro show do Menos é Mais. Gente, tudo aqui na Manhã Show, então só digo pra você aí, ó.
2: Fica aí.
1: Oi, Viviane.
6: Fala, gurias lindas, ouvintes maravilhosos da Band FM. Ah. Aqui é a Vivi de Porto Alegre, né? E ontem foi teste pra cardíaco, hein, pessoal?
1: É.
6: Tu tá louco.
2: Não quero.
6: Mas vamos embora, vai Brasil, e domingo tamo aí, tá? E o mês, né, acabando, com a graça de Deus, quem tinha que fazer, bater a meta, bateu, quem não bateu...
2: Não bate,
6: né,
2: mais.
6: Não bate mais. Tá, mandar um grande abraço aí pra todo o pessoal da JC Carretas, que tá descarregando um baita de um caminhão aqui. Até vou mandar a foto aí pra vocês.
1: Ó, mandou a foto mesmo. Gente, o pessoal aqui tá na lida.
2: Sorte, guris, aí.
1: É bruto ali o negócio. Viviane, um bom trabalho aí pra vocês. Um beijo pra toda a equipe aí que tá na lida. E ouvindo a Band FM.
2: É melhor.
1: Gostei. Vamos falar com o pessoal de Sagitário, Capricórnio, Aquário e Peixes, porque ela está aqui entre nós. Ela é Jane Duarte, a nossa astróloga, taróloga e sensitiva. É tudo contigo agora.
7: Sagitário.
4: Período excelente para expandir horizontes por meio de viagens. Estudos e experiências vai permitir que você se amplie o seu conhecimento. Cor laranja, número do dia 774.
7: Capricórnio.
4: Parcerias e investimentos exigem planejamento. Organização e confiança serão fundamentais para colher bons resultados. Cor prata, número do dia 236.
7: Aquário.
4: Os relacionamentos estarão em destaque. Boas alianças podem transformar seus projetos, passos no amor também e na carreira. Cor turquesa, número do dia 417.
7: Peixes.
4: Rotina, trabalho e bem-estar entram em uma fase de renovação. Pequenas mudanças trarão bons benefícios. Cor violeta, número do dia 025. Vamos para aquela dica para harmonizar o lar, gurias?
1: Vamos lá, aquela dica.
4: Aquele lar que está tendo aí brigas, discussões familiares, bora lá. Você vai precisar de um pote pequeno com tampa, pode ser de vidro ou de plástico. Duas colheres de sopa bem generosa de mel. Vai escrever o nome de todos que moram na casa. Colocar dentro do pote, colocar as duas colheres bem generosas dentro do pote, em cima dos nomes, tá? Vamos fechar e vamos guardar aonde tem o mantimento da nossa comida na cozinha. Por que a cozinha? A cozinha é onde reúne geralmente a família, né, gurias?
2: Sim.
4: Sabe colocar ali. E na hora que você estiver fazendo peça, que fulano e ciclano possam ter ali entendimento, que as brigas possam ir embora, que naquele lar só tenha harmonização, calor humano, só tenha ali prosperidade, que aquele lar seja um lar feliz, seja um lar de equilíbrio, que todos que entrem ali possam se sentir bem. E deixe, porque o mel vai trazer sempre a doçura para cada um de dentro da sua casa.
1: Ai, que maravilha.
4: Né? Todo mundo. Essa é a dica.
1: Se amando loucamente depois dessa dica.

0: 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Mas que vida fina, não mexe nas minhas gavetas. Tá na hora, aquele momento que todo mundo espera, a hora do sorteio da consulta express com a Jane Duarte, a nossa sensitiva astróloga e taróloga, que sempre faz essa gentileza junto com a Band e te dá esse presentão. Vamos saber quem é que levou essa?
1: Hoje foi a Ana.
0: Ana.
1: Ana, fica de olho aí que eu vou começar a falar contigo aqui, ok?
0: Lembrando que a gente não tá mais falando sobre nome,
1: isso,
0: né? Pra não expor a pessoa, a gente fala o primeiro nome. E a Juju, que é a nossa produtora, chama a pessoa lá no WhatsApp e avisa. Ó, Ana, é
1: você.
0: Tu, é tu. Fica ligada aí.
1: Isso.
2: Ai, querida. Bom, a Ana, que é uma capricorniana incrível, uma mulher guerreira, batalhadora, uma mulher de fibra, de garra, uma mulher que vai em busca da sua realização, é extremamente família, é mãe, é pai da família, é o alicerce, é o pilar, é o esteio da família. Tu sempre foi o braço direito da tua família. Tu sempre foi uma mulher de ir em busca daquilo que tu quer. E tu é uma ambiciosa do bem. O que é ambiciosa do bem? É aquela ambição que é só para ter para si o seu lado financeiro bom e para a família. Tu não é uma ambiciosa, maldosa, que tem maldade, que quer só para ti. Tu não é egoísta. Pelo contrário, tu te doa ao extremo. Egoísmo é um sentimento que não faz parte da tua personalidade, Ana. Tu sempre foi uma mulher muito incrível, iluminada. Até se tu não pode ajudar, atrapalhar, tu não atrapalha, porque sempre foi uma mulher de estender a tua mão para ajudar, não para atrapalhar, não para criticar. Tu sempre foi uma mulher para ajudar quem está à tua volta. Hoje tu tá passando por um determinado problema na tua vida aí, material, tá? Aonde as coisas não estão andando, não estão aí progredindo como tu estava esperando, mas tá vindo. Graças a Deus aí, algo relacionado a uns papéis, tudo que tu for fazer ligado a dinheiro, a papéis e a trabalho, a partir do dia 10 agora de julho, tu vai ver que as coisas começarão a tomar um rumo diferente, um rumo positivo, realização. E eu tenho um recado muito especial de uma pessoa que era muito tua amiga, uma mulher que veio a falecer há um tempo atrás, tá? Aonde só não tá bem claro o tempo do falecimento dela. Mas ela veio a falecer com problemas relacionados a uma doença muito séria. Ela morreu precocemente, era uma mulher nova, tá? E ela disse que tá bem, que as dores que ela sentia aqui não sente mais, mas que ela está do teu lado como luz, como teu anjo da sorte, te ajudando a te trazer o equilíbrio emocional. Porque, segundo ela, tu passou por um problema muito sério emocionalmente falando, aonde tu teve, inclusive, se não teve que fazer tratamento, teve que fazer terapia. Mas hoje, graças a Deus, tá tudo bem, tá tudo se encaminhando. Só que ela pede para ti acreditar na tua força, no teu potencial, não abaixar a tua cabeça, que tudo vai dar certo a partir do dia 10. Inclusive, ela que me falou que a partir do dia 10 as coisas começarão a tomar um rumo positivo na tua vida, Ana. Erga a tua cabeça. Tudo aquilo que for teu, ninguém vai tirar. E como eu digo sempre, quem vem para brilhar, ninguém ofusca. Vai, guerreira. Vai. Vai, Fênix. Ressurge das cinzas novamente, porque há 2 anos atrás, 3 na verdade, tu ressurgiu das cinzas e hoje agora tu vai ressurgir novamente, até porque tu tem potencial, tu tem garra e tu tem força e tu tem luz. Vai em frente que tudo vai dar certo, o ano é teu, teu ano vai começar agora em julho. Tá, Aninha, tudo de bom e manda o feedback aqui pra gente se eu acertei ou não. Um beijo, tá, queridona? Tu merece tudo que é de melhor nessa vida. Todos nós merecemos, né, gente?
1: Eita, meus amores.
0: Que a vida é isso mesmo,
2: a vida,
0: né?
2: É isso mesmo.
0: Dá a volta por cima, Ana. Bora!
2: Exatamente. 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Um beijo, um bom dia repleto de bênçãos e até amanhã, meninas. Beijo,
0: Jane Duarte, a nossa astróloga, taróloga e sensitiva, de volta amanhã às 8 da manhã com horóscopo, com dicas pra você e esse sorteio, essa consulta express aqui. Beijo, Jane.
2: Beijo.
0: É. Ó, a gente vai fazer um intervalo comercial, a gente já volta com prêmios pra você, porque agora quem fica fofocando com a gente aqui pode ganhar ingressos de cinema. Então fica por aí que a gente já volta. Mas antes, tem o Band Notícias.
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0: Atenção para muita tranqueira na chegada a Porto Alegre pela Castelo Branco. O motorista encontra fila desde o entorno da arena até as proximidades da rodoviária. Um carro estragou na avenida mais cedo, o que intensificou aí o congestionamento. Já a chegada pela Zaida Jarros também está trancada em frente ao aeroporto. A Avenida Cavalhada, no sentido sul-norte, está com fluxo complicado por causa dos reflexos de um acidente. Falando sobre a previsão do tempo, Porto Alegre está em 12 graus agora e deve chegar a máxima de 15 graus. A terça-feira será com chuva fraca durante a tarde. O maior volume está previsto para amanhã, com pancadas de chuvas mais fortes. A partir de hoje, todos os dias da semana devem ter um período com instabilidade. Para mais informações, fique ligado nas próximas edições do Band Notícias.
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0: Band FM 95, bom dia! Estamos de volta. 11 graus é a temperatura em Porto Alegre. Como é que tá a sua manhã de terça-feira? A gente quer saber.
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0: Manda sua mensagem 99509-0933.
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0: 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Essa trilha identifica.
11: É agora, falar de
9: quem? Zé Felipe. Zé Felipe.
0: Olha, ela já chega enlouquecida com as manchetes do dia para a gente.
9: Isso.
0: O que aprontou? Porque Zé Felipe estava... Falou demais na última entrevista que ele deu pro Léo Dias, né?
9: Ele ama, né, falar.
0: Ai, daí falou muito da Virgínia.
9: Da Ana Castela também.
0: Achei que ele tava querendo fazer uma intriguinha ali entre o Vini Júnior, dizendo, ah, eu sou íntimo,
9: também
0: tá?
9: Achei.
0: Ah,
9: eu
0: sou muito mais íntimo que tu.
9: Eu converso com ela ainda, ela me manda áudios, ela me pede ajuda.
0: Ela me conta segredos.
9: É, mas ele foi visto aí com uma mulher.
0: Ah, é?
9: Uma mulher.
0: Conhecida do público,
9: não,
0: será?
9: No off, assim, misteriosa.
0: É uma mulher misteriosa. Mas beijou ou era amiga?
9: Não vou falar, depois eu falo. Calma, respira.
0: Ah, e o que mais? Temos notícias da Copa do Mundo?
9: Temos, depois de ontem, daquele sufoco que foi ontem.
0: Gente, pelo amor de Deus.
9: Brasil, nunca mais faça isso, por favor. Joga de primeira, já faz 4 gols,
0: não,
9: aí se 45 vira.
0: 45 do segundo.
9: Ai, mas é que é difícil, Dani. Vocês são pagos pra isso, vai lá, corre e faz, tá?
0: Aí eu participei do bolão e aí não deu. O primeiro bolão também errei por um gol.
9: Uhum.
0: O segundo errei por um.
9: Eu
0: achei que era
9: também.
0: 3-1. Eu ia botar 3-1 pro Brasil. Quase. E não ia. O terceiro não ia de jeito nenhum. O segundo saiu no sufoco.
9: Imagina, no último minutinho. Deu confusão aí com o Neymar Júnior. Mãe da filha. Ele, no caso. Mãe da Helena. Porque ela não foi na Copa.
0: Ah, é? Tá.
9: Enfim,
0: vamos saber. Vamos saber, então, o que elas vão. Pra você que fica fofocando aí com a gente, fica por aí, participa, manda sua mensagem 99509933, que a gente tem o quê? Ingressos pra você curtir o filme Supergirl, tá bom? Então fica aí com a gente, manda sua mensagem, participa das fofocas que estão só começando aqui na Band.
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0: Band FM 93.3, turma do pagode, com Zeca Pagodinho pedindo a conta. 99509-0933. Você participa aí com a gente. Hoje vai concorrer a uma super cafeteira elétrica pra você tomar o seu cafezinho todos os dias e lembrar aqui da Band FM. Bom demais, né? Todos os dias aqui na Manhã Show a gente tem um prêmio especial, né?
1: Vários.
0: Os outros todos que a gente tem. Mas sempre tem o prêmio especial da Manhã Show.
1: Churrasqueira. Várias coisas. Babyliss também.
0: Isso, secador de cabelo, Babyliss, raspadinha. E hoje é uma cafeteira pra você passar o seu café bem gostoso. Tá bom? 99509-0933. Oi, Andréia.
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1: É, ela. Uma baita TV pra você ver aí o quê? A Copa do Mundo.
0: 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Mas hoje, terça-feira, você já pode participar mandando pra gente no 99509-0933. 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Uhul. E aí já espera que na segunda-feira tem sorteio, tá, gente?
1: Isso.
0: São várias TVs. Várias.
1: Pra ver o quê? O Hexa, né? Porque a gente vai ser Hexa.
0: Vamos sim. Ó! Não vamos fugir da Copa, do assunto Copa do Mundo,
1: não.
0: Porque, Juju, vamos falar de Neymar.
1: Grandíssimo, ai, Neymar, ai. O que ele fez?
0: Ah, ele não fez nada, né?
1: Pior que dessa vez ele não teve culpa, né?
0: Não tem. O jogo de ontem do Brasil contra o Japão foi mais que emocionante. Mas olha que a gente ficou com o coração fora da boca. Mas parece que a vida do Neymar também não tá muito fácil, não. Isso porque a mãe da filha, Helena, a Amanda Kimberly, que tem uma cara de que tá sempre encrencando com alguma coisa.
1: É aquela mãe chata.
0: É, resolveu se meter numa certa confusão aí. Começou quando ela postou uma foto assistindo o jogo e as pessoas perceberam que um amigo dela estava com o nome do Neymar riscado na camiseta.
1: Aquela mídia, né?
0: Ai, meu Deus do céu!
1: Ai, tô com ciúme, vou arriscar aqui.
0: Aí ela se pronunciou dizendo que sempre que acontecem os jogos do Brasil, ela e a filha sofrem ataques de ódio nas redes sociais. Visto que a menina não está no estádio com o pai, diferente dos outros filhos do atleta. Ela afirmou que não sabe se não é bem-vinda, mas que ela tirou os vistos dela, da Helena e das babás. Só que a bebê não foi convidada por Neymar. Sobre a camiseta do amigo, ela disse que o homem é maior de idade e ela não tem nada a ver com isso.
1: Ai, mana, foi tu que filmou, né? Tu queria que desse isso.
0: Ela causa, depois não sabe porque não é convidada, depois não sabe porque sofre ataques ali, entendeu?
1: Exatamente.
0: Por que não está numa boa assistindo?
1: Assim, gente, eu não fiz nada, para.
0: Gente, eu vou dizer uma coisa pra vocês. Fujam de gente vitimista. Esse tipo de gente atrapalha muito a vida.
1: E ela
0: e
1: é
0: te
1: mesmo.
0: Coloca em muitas enrascadas. Fuja!
1: Longe.
0: Esse tipo de gente, tá? Bom, aí a amiga de Neymar se pronunciou, disse que provavelmente Helena não foi convidada porque é muito, muito bebezinha, muito, muito, muito mesmo. E não ia gostar sozinha de ir nos jogos, já que a mãe não ia ir e o pai estava concentrado. Então, gente, eu não tô entendendo esse auê todo, mandou a Samara Costa. Ela quer causar, né?
1: A Amanda queria estar ela lá, né? Ela lá com os filhos e para ali, só que ela não iria ir.
0: É.
1: E é só a Helena. E ela é muito pequenininha.
0: É, e não sabemos também, né, gente?
1: O quê?
0: Tem muita coisa que acontece.
1: Nossa! Que não vaza, né?
0: É. Que isso, meu povo. Boa sorte nas próximas confusões, querida. Essa nós não compramos.
1: É
0: um
1: verdade.
0: Abraço.

0: Band FM 93.3, Luan Santana com MC Kekel. Vingança aqui na Band FM.
1: Vou pegar todo mundo.
0: Eu vou pegar todo mundo. William Silva, um beijo. Marlene Dornelles. Erlin Vieira, Maiara de Canoas e a Cristiane de Cachoeirinha. Um beijo pra vocês aí, todo mundo na parceria.
1: Um beijo.
0: Ó, todo mundo concorrendo a uma cafeteira elétrica de presente aí.
1: Isso, né? Pra fazer seu cafezinho bonito, maravilhoso, cheiroso.
0: Lembrar da gente na hora, ligarradinho na 93.3 e vir correndo pra cá.
1: Isso aí.
0: Não é só isso não, nessa hora a gente também tá liberando 4 ingressos pro filme Supergirl. Se você quiser esses ingressos, se inscreve e diz aí o que quer, tá?
1: Isso.
0: 99-509-0933. Manda um aí, eu quero esses ingressos
1: quero.
0: De cinema.
1: Esse filme é maravilhoso, já
0: gente,
1: quero
0: é
1: ver.
0: Combo, um combo com 4 ingressos, então vai a família toda.
1: Vai, leva a mãe, leva a tia, leva a avó, leva todo mundo.
0: Bora, bora fofocar. Gente...
1: Bora.
0: Novo romance, será? Zé Felipe?
1: Será?
0: Uma morena misteriosa?
1: Ana Castela, aquela bem fofoqueira.
0: Ai, meu Deus, enquanto a internet fica louca, querendo a volta do Zé Felipe e da Virgínia, o Zé Felipe segue vivendo loucamente pelas festas por aí, meu amor.
1: Vagabundo.
0: Aquela boca mente, não só mente, como beija também.
1: É.
0: Né? E depois da entrevista ao Léo Dias, em que ele descartou uma reconciliação no momento, o Zé apareceu com uma nova mulher em uma fase lá, numa festa lá no Espírito Santo. No vídeo, ele tava sorrindo de orelha a orelha, como sempre, aquele bocãozão dele, né? Cheio de dentes.
1: Se faz também.
0: E a moça tava conversando alguma coisa no ouvido dele.
1: Não consegui ouvir o quê, gente? Mas depois
0: paquera,
1: eu vejo,
0: né?
1: Com ele, tá?
0: Aquela delícia de uma paquerada vendada. E aí ele começou, né? Começaram os julgamentos e tudo mais. Se fosse a Virgínia, iam estar falando que abandonou os filhos pra correr atrás de mulher.
1: Gente, esquece a Virgínia, pelo amor de Deus. Só um pouquinho.
0: Deixem ele viver! E nisso, de deixar ele viver, a própria Poliana Rocha, casada com o Leonardo, mãe de Zé Felipe, comentou em um dos vídeos: permita-se viver.
1: Ai.
0: Mandou a sogra de Virgínia, por quê, né? Tipo assim, ai, meu filho, vai! Vai pra vida.
1: Para
0: esquece
1: de falar
0: essa mulher.
1: Desses outros, vai lá, viver.
0: Ó, a mãe mandou essa indireta. E a própria Ana Castela também postou lá uma musiquinha com uma indireta. Ó, se eu fosse tu, Zé Felipe...
1: Eu calava a boca.
0: Não, e segue a tua vida, querida. Ó,
1: vai viver.
0: Falando nela.
1: Lá vem ela. É um sinal. É um sinal, só digo isso.

0: 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Fred e Fabrício, te amar é o meu talento. Manhã Show tá no ar, gente. Valendo um monte de prêmios incríveis aí pra você. A gente tem ingressos do filme Supergirl, 4 ingressos. Isso. Só tem já agora o resultado,
1: é,
0: né?
1: Agora.
0: Opa!
1: Já. Opa!
0: Quem
1: lá
0: é que levou essa? Quem?
1: Foi a Rosiane Nunes.
0: Rosiane.
1: Do WhatsApp final 8686. Beijo, Rose. Manda um oi aqui pra gente já combinar contigo como é que tu vai receber eles,
0: tá,
1: ok?
0: Ah, maravilha. Pensa que acabou? Não.
1: Não.
0: Todo mundo que participa com a gente no 99509-0933 vai concorrer a uma cafeteira elétrica da Band de presente. E terminou?
1: Não.
0: A gente já volta com ingressos pro show do Menos é Mais em Porto Alegre. Então, fica por aí pra curtir a Super 6, a gente já volta.
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21: Band FM 10 e 2, 12 graus a temperatura em Porto Alegre. Gente, vai esfriar, viu? Quem avisa, amigo, é. Fica acompanhando. fechando a nossa programação nessa manhã gelada de terça-feira. Vem com a gente, 93.3. 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
21: Bora curtir a Super 6? A gente pegou as seis melhores da programação. Vamos tocar uma atrás da outra pra você. Você vai escolher a sua favorita pra gente tocar de novo. E pra isso, a gente tem um par de ingressos pro show do Menos é Mais. Uhul. Vai ter Natan, vai ter DJ Gref. Vai ter o evento que vai ser no dia 12 de julho. Cara, vai ser muito legal.
1: É.
21: Julho tá chegando com muitas festas, muitos shows. E a gente se liga aqui na Band, porque a gente tem os ingressos para as melhores festas. Essa festa, Juju, vai acontecer lá na Fly 51.
1: Que é maravilhosa, né?
21: Que é aqui em Porto Alegre, uma casa de festas e shows incrível.
1: Completa.
21: Se você não conhece, vai ser uma grande oportunidade. A Band vai te levar para o show do Menos é Mais. 99509-0933 e pelo arroba Band FM Poa. A Elô já chegou por aqui e vai falar contigo lá no nosso Instagram. Ó, música 1, Daniel Casava de Novo. Música 2, Marília Mendonça, Foi por Conveniência. Música 3, Gustavo Lima, Vagabundo. Música 4, Zezé de Camargo, Irmão da Lua, Amigo das Estrelas. Música 5, Jorge Mateus, Seu Astral. E música 6, Péricles, Simplesmente Acontece. E aí, qual é a sua Super 6?
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0: 3, Gustavo Lima, Vagabundo, uma das músicas mais pedidas aqui da programação, desfilando na Super 6. A gente ouviu música 1, Daniel, Casava de Novo, e música 2, Marília Mendonça, Foi por Conveniência. Você pode votar também na música 4, a gente vai tocar pra você o Zezé de Camargo, Irmão da Lua, Amigo das Estrelas, música 5, Jorge e Matheus, Seu Astral, e música 6, Péricles, Simplesmente Acontece. A gente tem prêmios pra você que participa aqui da Super 6 e vota na sua favorita pra gente tocar de novo. A gente tem um par de ingressos pro show do Menos é Mais. Uau. Que ainda vai ter Natan, que vai ter DJ Graef. E o evento vai ser no dia 12 de julho, na Fly, em Porto Alegre, na Fly 51. Isso. Gente, uma casa incrível de festas e shows imperdível. Se você não conhece, a Band vai te levar, tá?
1: Vai ouvir lá, sou o P do pecado.
0: É verdade. Essa é ao vivo. É. Vai lançar essa ao vivo, bem acompanhada. Ó, 99509-0933, WhatsApp de promoções pra você votar. E também, @BandFMPoa, o nosso Instagram.
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1: A gente ouviu os nossos participantes aqui que votaram, escolheram a música. Ai, gente, com muitos votos.

0: Ana Maiara S. Parabéns, Ju. Manda um oi aqui que você vai curtir o quê? P do pecado. Ao vivo, gurê do pecado. E o quê? Isso aí.
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0: Band FM 93.3, Roupa Nova, Volta Pra Mim, ao vivo aqui na Band.
1: Bem romântica.
0: Ai, essa. A gente tá assim, né? Românticas nessa manhã de terça-feira.
1: Opa.
0: 12 graus a temperatura, aquele friozinho, a gente quer o quê? Romance, a gente quer mais.
1: O
0: que mais?
1: O áudio também. Bem animado pra gente.
0: Hoje, né, Juju, a gente, já que tá frio, a gente vai sortear pra nossa audiência uma cafeteira elétrica pra você tomar aquele cafezinho bem gostoso, bem quentinho. Lembrar da gente já ligar aqui na Band na 93.3, não é isso?
1: Isso aí, é bem isso.
0: Ó, a Kellen já tá concorrendo. Bom dia, Kellen.
2: Bom dia, Deus abençoe nosso dia.
1: Bom dia.
2: Gostaria de ganhar, hein? Essa linda cafeteira. Passar um cafezinho nesse inverno. Beijos, querem de via mão.
0: Beijo, Kelly. Viu?
1: E ela é linda mesmo. Vai deixar a cozinha maravilhosa.
0: Oi, Amanda.
3: Oi, meninas.
4: Oi. Bom dia, gurias. Estamos aqui escutando vocês. Beijo.
3: Beijo.
1: Beijo.
0: É a Band FM pra todas as idades, viu só? Oi, Denise.
1: Baixinhas e baixinhas.
5: Bom dia, meninas.
1: Bom dia.
5: Que o dia de vocês seja tão maravilhoso e especial quanto a alegria que vocês transmitem na Band FM. Beijo, meninas.
0: Eu só. Agora fala da gente.
1: Ai, que bonitinha. Fala da gente. Beijo.

0: Show.
1: Quem será que vai ser a nossa vítima da vez?
0: Ah, Sabrina Sato.
1: Ai, eu
0: não
1: amo
0: é
1: ela.
0: Vítima,
1: não
0: a gente gosta.
1: Mal. Não vou falar mal.
0: Não vamos falar mal de Sabrina Sato, porque adoramos essa apresentadora, né? Em um relacionamento existem vários tipos de homens, certo?
1: Certo.
0: Existe aquele pai super participativo.
1: Existe.
0: É, existe.
1: O que devia ser, né? Real.
0: O que resolve os assuntos daí da escola dos filhos, corre pra lá e pra cá, que é super parceiro da mãe. Existe aquele que também é um bom pai, mas não é tão ligado nessas coisas, né, do dia a dia, que nem sabe a idade da criança.
1: Não.
0: É, pode acontecer, acontece. E existe aquele que não é nenhum e nem o outro.
1: Daí
0: pois é.
1: A gente exclui.
0: E a Sabrina Sato elogiou o Nicolas Prates em relação a isso. Eles anunciaram que estão à espera de um menino.
1: Uhum.
0: E que estão há 2 anos tentando engravidar. A gente acompanhou um pouco dessa história, né?
1: Isso.
0: Essa ansiedade pra ser mamãe.
1: Inclusive. Ai, muito bonitinho.
0: É. Ela exaltou o apoio que recebeu do marido durante o processo e reforçou a parceria no relacionamento dos dois. Ele nunca faltou a uma consulta médica ou ultrassom. Muito pelo contrário, é ele quem marca tudo e depois me leva. Vai
1: Olha
0: comigo.
1: Uhum.
0: A Sabrina disse ainda que o ator se esforçou muito para driblar aí a agenda de trabalho durante o tratamento gestacional.
1: Uhum.
0: Ele tá no Rio de Janeiro, trabalhando como um doido, mas ele vem para São Paulo, sim, para todas as consultas nesses 2 últimos anos de tratamento.
1: Ah, isso é um homem que ama, né?
0: Isso é amor, isso é um baita pai, tá? Elogios
1: parabéns,
0: para
1: Nicolas.
0: Esse...
1: E ele é super novinho, ele tem 29 anos. Então, olha, Nicolas,
0: parabéns,
1: né? Aí pra ti.
0: Vai ser um baita parceiro
1: vai
0: da Sabrina.
1: Ser.
0: Parabéns, Sabrina, que vem aí esse menino com muita saúde.
2: Nossa, nossa de rua, né?
0: Felicidades pra família. Amor.

0: Band FM 93.3. Matheus e Cauã, expectativa, realidade.
1: Assim é a gente diferente, tá né? Uma coisa diferente da outra, né, Simone?
0: Completamente diferente.
1: Completamente.
0: Então vamos fazer avaliações a essa hora, né? A Juju dessa terça-feira gelada. Então vamos fazer esse cálculo agora. Gente, o programa vai ficando por aqui. Antes da gente ir embora, tem o resultado de quem vai levar essa super cafeteira elétrica pra você tomar aquele cafezinho de todos os dias. Lembrar que é presente aqui da Band FM. De manhã cedinho, já sair correndo, já ligar o rádio aqui na 93.3.
1: Foi que levou? Carolina Maia!
0: Carolina!
1: Do WhatsApp final 1966, Carolina Maia. Beijo aí, Carol. Vai tomar aquele café maravilhoso. Convida, né, a gente aqui e manda o oi aí, tá ok?
0: Maravilha. Ó, fica triste não, que amanhã tem mais prêmios pra vocês. Sempre tem prêmios incríveis aqui na Manhã Show.
1: É,
0: a gente tem
1: aí
0: aquele prêmio super especial. Mas temos também, durante a programação, a gente tem muitos outros prêmios, ingressos para shows.
1: De hora em hora, viu?
0: Voucher para ir na pizzaria.
1: Aqualocos,
0: ingressos de cinema.
1: E por aí vai.
0: Então fica ligado aqui na 93.3. Gente, nós estamos de volta amanhã, a partir das 8 da manhã, com a Manhã Show, um oferecimento de Trilegal, diversão e prêmios para sua vida. 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Vem aí o quê?
1: O Quem Ama Não Esquece.
0: Quem Ama Não Esquece.
1: Vamos amar.
0: História de hoje, gente, é sobre mentir pra própria família.
2: Agora eu sei o que é amar.
0: Fica aí pra ouvir essa história emocionante. Beijos.

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0: Tudo bem com você? Muito prazer, eu sou a Milena e a partir de agora começa o nosso Quem Ama Não Esquece. Com histórias incríveis que a gente sempre ama, porque a gente aprende, a gente opina. E eu tô aqui esperando a sua história. Inclusive, hoje é um dia super especial pra gente. Hoje tem sorteio de um par de alianças de ouro aqui no nosso Quem Ama Não Esquece. Pra você que mandou a sua história, pra você que participou com a gente, toda sexta-feira tem a sexta, mas hoje tem o sorteio do par de alianças. E você que não mandou a história ainda, mande, porque vale muito a pena. Tem esses presentes e a sua história ainda é o destaque aqui do nosso Quem Ama. Hoje, quem conta a história é ele, o Rubens. É, algumas histórias não começam com respostas, mas com um mistério impossível de ignorar. Ô Rubens, seja muito bem-vindo ao nosso Quem Ama Não Esquece de hoje.
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0: Ninguém acorda decidido a destruir a própria vida com uma mentira. Geralmente, tudo começa com uma única escolha, feita num momento de medo, mas que vai ficando cada vez mais difícil de desfazer. Durante muito tempo, eu acreditei que estava construindo a vida que eu sempre sonhei com a minha família. Eu nunca fui rico, nunca tive mansão, carro importado ou dinheiro sobrando. Mas também nunca faltou nada. Eu já trabalhava na mesma empresa há 7 anos e conseguia proporcionar uma vida confortável para minha esposa e para os meus 2 filhos, a Manu e o Thiago. A gente conseguiu comprar um apartamento legal, num bairro tranquilo. Um apartamento financiado, claro, mas nosso. A gente tinha um carro na garagem, os meninos estudavam em escola particular e também faziam curso de inglês. Todo ano eu me esforçava para tirar uns dias de férias com a minha família. E até para um cruzeiro a gente foi. Não era uma vida de luxo, mas era uma vida boa. Uma vida da qual eu me orgulhava e muito. A Renata, minha esposa há mais de 20 anos, sempre gostou das coisas boas da vida. Ela era daquele tipo de pessoa que tinha prazer em ir num restaurante chique, da moda, ou comprar roupas novas para cada festa que aparecia. Às vezes eu dizia que ela exagerava um pouco, que a gente precisava ter cuidado com os gastos. Mas, no fim das contas, quase sempre eu acabava cedendo. Por quê? Porque eu gostava de vê-la feliz. Era um esforço, mas dava para pagar. Então eu pagava. Se o prazer dela era comprar coisas, ir a lugares, o meu era ver minha família contente. Eu gostava de ver meus filhos tendo oportunidades que eu nunca tive. Gostava da sensação de chegar em casa depois de um dia cansativo e pensar que todo aquele esforço estava valendo a pena. Eu trabalhava muito. Mais do que eles imaginavam. Muitas vezes, eu fazia contas escondido, deixava algumas vontades minhas para lá e nem comentava com eles. Mas era o preço que eu aceitava pagar para manter aquela vida funcionando. E, sinceramente, eu acreditava que estava dando certo, que estava fazendo as coisas certas. Eu só não fazia ideia de que um dia, uma única notícia seria capaz de mudar tudo. Completamente. E essa notícia chegou numa terça-feira comum. Pelo menos começou como uma terça-feira comum. Eu cheguei no meu trabalho no horário de sempre. Tomei café, respondi alguns e-mails e comecei a organizar o que eu precisava fazer naquele dia. Mas antes mesmo de eu terminar, o meu gerente me chamou na sala de reunião. Olha, naquele dia, na hora, eu não desconfiei de nada. Mas bastou abrir a porta para entender que alguma coisa ali estava errada. Lá dentro da sala, me esperando, estava uma pessoa do Recursos Humanos e mais algumas que eu não conhecia. Eu já tinha visto aquela cena antes. Eu só nunca imaginei que um dia ela aconteceria comigo. Aí eu sentei e veio aquele velho papo. Eu era um ótimo funcionário, eles estavam me agradecendo muito por tudo, mas a empresa estava passando por uma reestruturação. E eu estava entre as pessoas que seriam cortadas. Foi isso. 7 anos resumidos em menos de 20 minutos. Eu ouvi tudo em silêncio. Assinei os papéis que precisava assinar. Apertei a mão de quem estava na sala e saí, tentando manter a calma. Tentando manter a minha dignidade. Mas a verdade é que eu saí dali em choque. Eu entrei no meu carro, fechei a porta e fiquei parado ali, sem fazer nada, sem ligar o motor, sem saber o que fazer. A primeira coisa que eu pensei foi em ligar para Renata. Mas como? Como é que eu ia dizer que de uma hora para outra a nossa vida poderia mudar completamente? Eu passei quase 1 hora dentro daquele carro ensaiando uma conversa antes de eu chegar em casa. Porque foi o que eu fiz.
1: Ué, já tá em casa, meu amor? Tão cedo?
2: É. É que... Ô, Renata...
1: Que cara é essa, Rubens? Você tá me assustando.
2: Não, não precisa se assustar. Não é nada. Eu só vim pra casa mais cedo porque eu não tava me sentindo bem, sabe?
1: O que que você tem? É gripe?
2: É, acho que sim.
1: Peraí, que eu vou fazer um chá pra você. Será que você quer comer alguma coisa? Tá com fome?
2: Não, eu tô sem fome. Eu não quero comer nada. Eu só preciso descansar mesmo.
1: Ih, pra você tá sem fome é grave. Vai, vai deitar, vai descansar.
2: Então, eu não falei. Fui pra cama, fiquei deitado um tempão pensando no que fazer, sabe? No que falar, mas eu não ia conseguir. Eu não tava com coragem. Não queria contar nada naquele dia. Então eu continuei fingindo que não tava bem. Nem levantei pra jantar com as crianças. O pouco que eu consegui dormir, eu dormi muito mal. E na manhã seguinte eu tomei a pior decisão da minha vida. Porque eu simplesmente acordei, tomei banho, coloquei a mesma roupa social de sempre, peguei minha pasta e saí de casa, como se estivesse indo trabalhar. Só que não tinha mais trabalho. Não tinha trabalho e nem coragem de encarar a minha família. Eu passei o dia inteiro andando sem destino. Fui para um café, comecei a entrar em sites de emprego, cadastrei meu currículo em algumas vagas e fiquei ali observando as pessoas, fingindo que eu estava fazendo alguma coisa e pensando no que eu de fato ia fazer. De repente, eu me dei conta de que eu estava desesperado à toa. Primeiro porque eu tinha minha rescisão para receber e com o dinheiro ia dar para segurar as contas alguns meses. Depois, eu tinha certeza que logo eu ia estar empregado de novo. Então, ao invés de preocupar a Renata, nos meus filhos, com essa notícia, eu preferi continuar fingindo que estava trabalhando até que aparecesse outro emprego. Pelo menos foi essa a desculpa que eu encontrei para mim mesmo. O problema é que as semanas começaram a voar. Passaram muito rápido e nada aconteceu. Veio o segundo mês, o terceiro, e quando eu percebi, eu já não estava mais escondendo só a minha demissão. Eu estava sustentando uma mentira que crescia a cada dia. Eu estava numa bola de neve, que a cada dia parecia maior. Para mim, estava muito difícil voltar atrás.
1: Amor, sabe aquela máquina de café que eu te mostrei?
2: Máquina? Qual delas?
1: Aquela de cápsula toda moderna, prateada. Ela entrou em promoção.
2: Mas a gente já tem uma máquina.
1: Mas tá velha, né? E essa pode parcelar em 5 vezes, Rubens. Você tá ouvindo?
2: Ah, eu tô.
1: Então, o que você acha? A gente pode comprar?
2: Olha, se você quer tanto, compra, vai.
1: Ai, que bom. Obrigada, meu amor. Eu sabia que você ia falar isso.
2: Naquele momento, eu perdi a oportunidade de ter contado. Eu deveria ter dito ali que aquela não era uma boa hora para gastar. Deveria ter dito que eu estava desempregado há meses. Mas eu não falei nada. E aquilo começou a acontecer o tempo todo. Era a mensalidade do inglês das crianças, era uma roupa nova para uma festa, era um final de semana fora, era um jantar num restaurante. A vida continuava seguindo normalmente para eles. Só que eu sabia que o chão tinha desaparecido debaixo dos nossos pés. E a cada vez que eu dizia, tudo bem, compra. Depois a gente vê, ou pode fazer. Cada vez que eu fazia isso, a mentira ficava maior. E aumentava o meu desespero. Já fazia 8 meses... Mas eu ainda me convencia de que eu tinha o controle da situação. Todo santo dia eu acordava, me trocava e ficava vagando pela cidade. Ia no shopping, no parque, na praça. Às vezes ficava até dentro do carro, ali parado, sabe? Com o carro estacionado em algum lugar. Outras vezes eu ficava em alguma cafeteria, usando o Wi-Fi para procurar emprego. Vez ou outra, até aparecia uma entrevista. mas nenhuma dava certo. Quando o dinheiro começou a apertar, até isso eu parei de fazer. Teve um dia que o meu almoço foi um salgado e um café comprado numa padaria qualquer. Teve dia em que eu fiquei andando sem rumo, só para matar o tempo. Enquanto isso, em casa, ninguém desconfiava de nada. Quando a Renata perguntava como tinha sido o meu dia no meu trabalho, eu inventava alguma história. Falava de reuniões que nunca existiram, de problemas que nunca aconteceram, de clientes que eu nunca conheci. E uma mentira acabava puxando outra. E mais outra, e outra. Olha, àquela altura, mentir já tinha virado parte da minha rotina. Primeiro, então, eu usei o dinheiro da rescisão. Depois eu comecei a usar o que a gente tinha guardado. E quando a reserva acabou, eu entrei no cheque especial. Quando o cheque especial estourou, eu fiz um empréstimo. E depois outro, e mais outro. Eu sempre dizia para mim mesmo que seria o último, que logo eu ia arrumar um emprego e colocaria tudo em ordem. Mas o emprego não vinha. E as contas continuavam chegando. E o pior era que a vida da minha família seguia normalmente. E eles não tinham culpa de nada, porque eles se viam dentro da realidade que eu tinha criado. E toda vez que eu pensava em contar a verdade, eu imaginava a decepção no rosto deles. E aí eu adiava mais um dia. Pensava, só mais um dia, só mais uma semana, só mais esse mês. Enquanto eu adiava a conversa, as dívidas cresciam, as ligações dos bancos começaram a ficar constantes e as cartas de cobrança chegavam quase todos os dias. Eu me acostumei a correr até a caixa de correio antes da Renata. Me acostumei a apagar mensagens sem ler até o final. Me acostumei a viver assustado, sabe? Assustado com o telefone tocando, assustado com alguém batendo na porta, assustado com qualquer pergunta simples que pudesse derrubar tudo. Tudo o que eu estava criando ali. E o mais doloroso era perceber que aquela situação já não existia por causa da demissão. Ela existia por causa de mim. Porque a cada oportunidade que eu tive de dizer a verdade, eu escondi e escolhi continuar mentindo. No fundo, o medo não era mais de contar que eu estava desempregado. Era contar que eu tinha mentido há tanto tempo, há meses. Que casamento sobrevive a uma coisa dessas? A uma mentira dessas? Me diz.
1: Você está tão estranho, Rubens.
2: Eu? Imagina, por quê?
1: Eu não sei, eu tô sentindo.
2: Bobagem, Nata, bobagem, eu só tô cansado.
1: Esse trabalho te suga muito, né? Eu sei que paga bem, mas nossa, você se desgasta demais.
2: Cada dia que passava, eu ficava mais desesperado. Desesperado. E aí, eu acabei cometendo mais um erro. Um erro que se juntou a tudo que eu tinha feito de errado nos últimos meses. Eu comecei a apostar. No começo era pouca coisa, uma quantia pequena. Eu só queria ganhar algum dinheiro para pagar as contas mais urgentes. Só que, claro, não foi isso que aconteceu. O pouco dinheiro que eu tinha, eu acabei perdendo. E aí eu tentei recuperar e perdi de novo. Apostei mais e perdi mais. Quando eu me dei conta, eu já estava usando o dinheiro que nem era meu para tentar consertar um problema que eu mesmo tinha criado. Eu estava me afundando cada vez mais. Cada vez mais. Estava grave. E eu estava completamente sozinho, porque ninguém sabia da verdade. Nem a Renata, nem os meus filhos, ninguém. Nem mesmo os meus amigos. Eu passava o dia fingindo que era um trabalhador, eu passava a noite fingindo que estava tudo bem, e por dentro, Eu estava piorando muito. A minha saúde mental, eu não estava aguentando mais segurar tudo aquilo. Uma noite eu cheguei e fiquei sentado dentro do carro por horas, sem coragem de entrar em casa. Sem coragem de olhar para minha família. Eu fiquei pensando em tudo que eu tinha feito, em tudo que tinha acontecido e aí eu fui obrigado a admitir a verdade. Uma verdade que eu estava fingindo não ver. Durante muito tempo, eu achei que o problema era o erro que eu tinha cometido. Mas ali eu entendi que o verdadeiro problema foi ter passado tanto tempo tentando esconder. Porque perder o emprego não destruiu a minha vida. Mas a mentira destruiu. A minha demissão foi uma tragédia. Mas era uma tragédia que a minha família teria enfrentado do meu lado. A gente teria apertado os cintos, cortado os gastos. Talvez a gente passasse por meses difíceis, mas a gente teria sobrevivido. O que realmente levou a gente para o abismo foi tudo o que veio depois. As mentiras, os empréstimos, as apostas, o medo, o orgulho, a vergonha. Se eu tivesse contado a verdade naquele primeiro dia, nada disso teria acontecido. Mas eu não contei. E agora, eu não estou só desempregado. Eu estou endividado, eu estou exausto, eu estou emocionalmente destruído. E carregando um segredo que eu não aguento mais. Esse peso, eu não aguento mais. E eu admito. Olha, eu não estou conseguindo. Eu não posso resolver isso sozinho, porque eu já tentei, mas eu não consigo. Faz tempo que eu não consigo dormir. Eu só penso nas dívidas, nas cobranças e nas mentiras. Eu só penso na Renata, nos meus filhos e no que vai acontecer quando eles descobrirem. Meu Deus do céu, eu entro em desespero e foi assim. Nesse mundo, nesse buraco que eu me enfiei, que eu decidi escrever para a Band FM. Eu sempre ouvi o Quem Ama Não Esquece. Sempre ouvi as histórias das pessoas que carregam tantas culpas, tantos arrependimentos, tantos segredos. E é por isso que eu estou aqui. Foi o jeito que eu encontrei de falar. Eu não posso justificar o injustificável. Mas eu estou aqui para parar de fugir. Eu estou aqui para pedir perdão. Antes de tudo, perdão. Perdão. Renata, Manu, Thiago, durante quase um ano eu saí de casa todos os dias fingindo ser o homem que vocês acreditavam que eu era. Mas a verdade é que eu estava perdido. Eu tive medo, eu fui covarde. Eu tive medo de decepcionar vocês. Eu tive medo de deixar de ser pai que resolve tudo, medo de não ser suficiente. E por causa desse medo eu construí a maior mentira da minha vida. Hoje, eu não tenho mais emprego, eu não tenho mais reservas, eu tenho dívidas que eu nem sei como eu vou pagar. Mas pela primeira vez em muito tempo, eu tô aqui tendo coragem de dizer a verdade. Vocês sempre mereceram a verdade. E eu acabei machucando vocês. Eu sei que eu traí a confiança da nossa família, mas eu quero pedir uma última chance. Não para recuperar o dinheiro. Talvez isso leve anos. Eu quero uma chance para recuperar aquilo que vale mais do que qualquer salário. A confiança de vocês. Eu só quero pedir perdão, porque eu descobri tarde demais que um homem não é definido pelo emprego que tem. É definido pela coragem de olhar para quem ama e dizer a verdade. Mesmo quando ela dói. Mesmo quando ela envergonha. Mesmo quando ela mostra os nossos fracassos. O arrependimento mais difícil não é pelo mal que nós fazemos de propósito. É por aquilo que começa com uma tentativa de proteger quem a gente ama e termina causando uma dor ainda maior. E eu me arrependo profundamente de ter mentido, de ter feito tudo isso. Eu não sei quanto tempo vai levar para reconstruir a nossa vida. Eu não sei quanto tempo vai levar para pagar as dívidas. E também eu não sei quanto tempo vai levar para reconquistar a confiança de vocês. Mas se vocês me derem essa oportunidade, eu prometo uma coisa. Nunca mais eu vou enfrentar um problema sozinho, escondido, atrás de mentiras. Porque hoje eu entendi que família não existe para dividir apenas os momentos bons. Família existe para enfrentar qualquer coisa, para enfrentar de cabeça erguida. Família existe para enfrentar juntos momentos difíceis. E eu só tenho mais uma coisa a dizer. Eu amo muito vocês.

Band FM, a história do Rubens. História complicada demais, né? Meu Deus, eu não queria estar na pele dele, gente. Quando ele foi contando a história, eu falei, não, acho que ele contou. Rubens de Deus, que situação. Olha, essa história do Rubens faz a gente lembrar que muitas vezes o peso de um problema não tá na dificuldade que a gente enfrenta, né? Mas no silêncio que a gente escolhe guardar, o medo de decepcionar quem tanto ama a gente, aí leva a gente a esconder as verdades da vida. A gente acredita que a gente protege as pessoas, mas na realidade a gente afasta. Perder o emprego é tão difícil, mas perder a confiança das pessoas que caminham com a gente pode ser ainda mais doloroso. Agora eu tenho uma boa notícia. É que a verdade, mesmo quando chega tarde, ainda pode abrir um caminho pro perdão, pro diálogo, pro novo começo. Que essa história venha de reflexão pra gente. Nenhuma luta nessa vida precisa ser enfrentada sozinha. Dividir as dificuldades com quem a gente ama e com quem ama a gente não é sinal de fraqueza, mas de confiança. Afinal de contas, os maiores desafios da vida costumam ser vencidos quando uma família segue unida, com sinceridade, coragem, esperança. É ou não é verdade? O que você acha, hein? O que você faria no lugar do Rubens? Qual conselho que você daria para ele? Conta aqui pra gente, eu tô esperando a sua opinião pelo 11 99991 9197 ou pelas nossas redes sociais, @BandFM.

0: Band FM. Henrique e Juliano, cuida bem dela. Eu tô esperando a sua mensagem pelo 11 999919197.
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0: sua rádio do seu jeito, a história do Rubens. Perdeu o trabalho, né? O Rubens achou que ele fosse conseguir um trabalho rápido. Então ele falou, ah, por que, que eu vou passar esse problema pra minha família? Eu entendi essa parte, gente. Eu entendi. Lá, eu não vou passar essa dor de cabeça pra minha família, eu vou conseguir rápido, só que não deu certo. E aí ele continuou na mentira. Primeiro ele omitiu, depois ele mentiu. E aí hoje ele tá nessa situação difícil. Pelo arroba Band FM, no nosso Instagram e também no Facebook, você comenta a história de hoje. Ana Paula tá falando, amigo, o que que você fez? Seja homem, conte a verdade. Ainda dá tempo de tentar salvar a sua família. Chama a sua esposa, conversa com ela.
1: Oi, Helena, boa tarde. Aqui é a Kátia do Vila Formosa.
0: Oi,
1: é
0: Kátia.
1: Complicado, né? Porque eu acho que ele jamais deveria ter mentido desde o início.
0: Não é? Fala
1: desde
0: logo.
1: Desde quando ele chegou em casa de volta do serviço.
0: Uhum.
1: Eu entendo ele, coitado. Ele fez isso pra não magoar a família dele, pra ver sempre a família dele contente.
0: Eu entendi um pouco
1: eu,
0: também.
1: Eu, no lugar dela, de verdade, eu perdoaria ele. Eu sentava, conversava e tentava, da melhor forma, ajudar ele. Eu ia atrás de emprego, eu ia fazer de tudo pra gente conseguir pagar essas dívidas e nós ser felizes novamente. Eu não julgaria ele, não, de verdade.
0: Não é? A gente, né, fala assim, nossa, olha, vontade de dar uns peteleco, viu? Mas tá perdoado, não faz mais isso, né? Eu, se fosse a mulher dele, ia falar, nunca mais minta pra mim, mas vamos correr atrás. Agora não tem mais o que fazer, né? Lá no nosso Facebook, arroba Band FM, a Paloma Santos tá falando, amigo, conta a verdade. Vi comentários falando que foi traição. Eu não concordo. A gente erra sim, a gente mente sim. Agora conta a verdade. Arruma um emprego, nem que for de limpeza. E se levanta. E desculpa, se a sua família não entender, é porque eles são péssimos.
2: Cara, Rubens, que doideira isso aí. Não dá pra você omitir e mentir uma situação por muito tempo, né?
0: É.
2: Mas espero que dê tudo certo aí pra você na sua vida e
0: tamo na torcida.
2: A verdade sempre.
0: Pelo 11999919197. Eu tô esperando o seu áudio comentando a história do Rubens de hoje.

0: Band FM, ao Luan Santana, Asas. Aqui no Nós Quem Ama Não Esquece, a história de hoje deixou todo mundo assim, meu Deus, Rubens! Rubens, por que que você foi mentir tanto, menino? Eu acho que até quando você chega em casa com uma notícia como essa, né? E tem conta, e tem viagem, e tem boleto, e tem parcela. Bate um desespero, todo mundo se coloca no lugar do Rubens, né? Como é que eu vou falar? Eu acho que até um dia... Dois, a gente até entende, mas aí depois disso você fala, meu Deus, vai virando uma bola de neve sem fim.
1: Bom dia, Iban, de Milena. É, o erro dele já passou, agora tem que consertar.
0: Já foi.
1: Mas acho que um dos piores erros dele foi entrar em jogos de aposta. Mas ele dá pra ver que é um bom rapaz.
0: Exatamente, ele tinha um problema, né? É igual a Aline tá falando lá no nosso... Instagram, @BandFM. Ele falou, tinha apenas um problema, demissão. E arrumou mais um monte por mentir. Complicado. Mas agora tem que fazer, já foi. Levantar a cabeça e mudar o rumo dessa história. Exatamente. Então assim, você tem um problema que é o negócio do emprego. Aí você vai lá e começa a fazer empréstimo. Aí vai lá e vai jogar. Gente, tem que resolver. Você tem uma família, você tem uma esposa. Você não é mais um. Você passa a ser dois. Então, o seu problema é dela também. Quer dizer, se você se endividou ela junto. Então, nada mais justo e correto do que você chegar para a pessoa que está com você e falar, ó, é isso, isso e isso. Como nós vamos resolver o nosso problema? Porque quando ele está levando dinheiro para casa, é de todo mundo. Aí, quando ele não tem mais o dinheiro, é a questão, é o problema da situação? Quer dizer, tem que ter confiança, tem que chegar e tem que falar.
2: Bom dia, Milena. Bom dia, Murilo.
0: Bom dia.
2: De Osasco. Milena, se ela não perdoar ele, ela é muito incompreensiva. Eu creio que ela vai perdoar.
0: Exatamente.
2: Porque eles têm um bom relacionamento, uma boa amizade. Porque ele fez para o bem deles, né?
0: Isso.
2: Beijo, Milena. Beijo, Murilo.
0: Um beijo, minha linda. Exatamente. Se tem amor aí, se tem união... Ela vai entender. Ó, nosso ouvinte mandou uma mensagem assim. Bom dia, Milena, não falo meu nome. Eu tô passando pela mesma coisa. Eu tava trabalhando e perdi o meu emprego. Meu marido sabe, eu já contei. Só que o que ele não sabe é a questão das minhas dívidas. Eu não tenho coragem de falar. Eu tô aqui no sufoco sozinha. Eu te falo, amiga, fala pro seu marido o que tá acontecendo. Eu sei que vai ser complicadíssimo, mas a dívida é do casal também, né? Independente de qualquer coisa, a dívida do casal. Então, acho melhor já abrir o jogo, porque senão ele pode te ajudar agora. Senão, depois vem juros, aí o negócio vai complicando. Eu quero saber você, o que, que você acha dessa história? Pelas nossas redes sociais, @BandFM, pelo WhatsApp, 11 99991 9197.

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0: Band FM, Murilo Ruffi, me caiu tão bem aqui no nosso Quem Ama Não Esquece com a história do Rubens. Tudo bem, Murilo?
1: Tudo bem, Milena, e você?
0: Joia!
1: A gente fala sobre contar a verdade. Tem verdades que precisam ser ditas de maneiras diferentes, né? Ter um cuidado maior, mas quando a gente fica protelando isso, a cada mentira que a gente fala, né, o nosso peso e a nossa responsabilidade vai aumentando. E depois de uma mentira, toda a verdade acaba virando dúvida. Então, quanto mais você deixar isso para lá, mais difícil vai ser lá na frente. O mais importante é tentar se livrar disso e contar a verdade, porque a verdade sempre é melhor, em qualquer situação.
0: Imagino você sendo Rubens lá. Conta logo, vontade de falar. Eu contei, né?
1: Mas
0: não, não veio.
1: Então, teve isso.
0: É complicado. Meio dia 6.
1: Olha só, gente. 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
1: 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Mas se você, querido ouvinte, não está precisando usar esse dinheiro agora, essa é uma oportunidade para fazer uma reserva de emergência, que é sempre importante também, Alê.
2: 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É isso mesmo. Quem pode usar os cofres para guardar esse dinheiro. O valor fica lá rendendo todo dia útil 102% do CDI. Então, assim, vai trabalhando sozinho e aumentando um pouco, de pouquinho em pouquinho, né? Pouco a pouco lá, a sua reserva para emergências, que tanto a gente fala aqui, Murilo.
1: 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Maravilha, Ale. 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Até lá, Ale. Obrigado mais uma vez. Abraço.
2: Até lá, Murilo, Milena, beijo para nossa audiência. Até lá.
1: Valeu.
0: Até amanhã. Um beijo, Ale. Olha, e hoje, Murilo, tem uma coisa muito especial que vai acontecer aqui.
1: Tem, né?
0: É, o sorteio do par de alianças
1: verdade,
0: de ouro.
1: Verdade.
0: Pessoal
1: todo
0: que
1: mundo
0: mandou
1: que participou,
0: as...
1: né? Que fez esse nos últimos dias, últimos meses, mandou história pra gente, escreveu, contou. A gente tem esse par de alianças para você noivar, para você pedir o marido, a esposa de novo em casamento, né?
0: É.
1: Reforçar os laços,
0: renovar.
1: Trocar a aliança por uma aliança nova. Também tem isso, né? Fica mais bonito.
0: É, nossa, imagina só que surpresa você chegar chegando assim. Então vamos lá, entre as histórias emocionantes enviadas para Quem Ama Não Esquece, já temos uma grande ganhadora. E quem vai levar esse par de alianças de ouro da Band FM é você. Linda, Rosimeire Aparecida Sgarbi. Rosimeire, parabéns!
1: Rosi, parabéns! Olha que chique, menina! Ganhou o par de alianças da Band FM. A gente vai entrar em contato com você para combinar tudo direitinho, para você vir buscar o seu par de alianças e comemorar junto com a gente, com o Quem Ama Não Esquece, esse momento especial. Não sei se é noivado, não sei se é renovar laços, mas que essas alianças te façam mais feliz ainda, tá bom?
0: É, a gente quer uma fotinha depois aí, da
1: sem
0: segunda
1: dúvida.
0: Parte da sua história. Ela
1: verdade.
0: Mandou a primeira, a gente vai ver a segunda.
1: Boa.
0: Mande a sua história também pra gente. Murilo, um beijo.
1: Beijo, Milena. Até amanhã. Tchau, gente.
0: Até.

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3: Ótima tarde pra você, tá na hora de você pedir sua música com a gente. Meio dia 16 agora, e aí, tá tudo bem, né? 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
3: Mas é tão bom receber sua mensagem aqui pelo 11 999919197. Você aperta o microfoninho do WhatsApp e manda aquele recado pedindo sua música. E aí, contando por que que você gosta tanto dessa música. Você vai falar, Mi, ó, eu quero ouvir tal música e eu gosto dessa música porque me faz lembrar de um momento. Ai, que nunca mais saiu da minha memória. Toda vez que eu escuto essa música, eu lembro de tal momento. E aí você me conta tudo. E aí eu toco sua música. Não é bom?
5: Olha, a música que me marcou, que eu já passei por isso, é da Lady Gaga e do Bradley Cooper, que eu já vivi uma situação meio que parecida. Ela marcou demais minha vida.
3: Ah, então tá certo. Vou tocar sua música agora. Um beijo pra você.

0: Band FM, é o Jorge Matheus, Matheus e Cauã, Gaivota no Minha Música, Minha Vida. E aí, qual música você quer ouvir com a gente, hein? Cadê sua mensagem aqui? 11 999 919197. Você escolhe a música que você quer ouvir e me conta por que você gosta tanto dessa música.
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0: E vocês ficam assim, Mi, toca minha música, Mi, quero ouvir tal música. Fica, a gente ama. Só que agora, esse é o momento, agora é a hora mesmo de você fazer a sua solicitação musical aqui. Ai, ficou até chique isso, né? Ó, faz o seguinte, vai, pega seu WhatsApp agora. Vamos ser mais simples aqui o negócio. Manda sua mensagem pelo 11999919197. Aí você vai falar, Mi, ó, quero ouvir essa música, mas aí você tem que me contar o porquê. O que você quer ouvir a sua música? Eu quero saber mais. Eu quero informações
2: boa
0: sobre
2: tarde,
0: você.
2: Helena, boa tarde,
0: boa tarde.
2: Boa tarde. Ouvintes dessa maravilhosa rádio que é a Band FM.
0: Ah, que lindo.
2: Gostaria
0: você.
2: Muito de ouvir a música de Vitor e Léo, Na Linha do Tempo.
0: Ah,
2: essa
0: beleza.
2: Essa música teve uma importância muito grande no início de um relacionamento que acabou que não deu certo, mas deixou muita saudade.
0: Nossa, essa música é super linda. Eu vou tocar agora pra você.

0: Muito bom, Minha Música Minha Vida de hoje, encerrando com essa, que é uma super clássica da nossa música brasileira, né? Gente, quero agradecer a você também, que ficou aqui junto comigo, durante todo o nosso Quem Ama, durante todo o nosso Minha Música Minha Vida. Obrigado pelo carinho da sua companhia, tá bom? E ó, vamos lembrar que amanhã tem muito mais, a nossa programação ainda hoje continua com tudo, e você sempre é o nosso convidado e a nossa convidada, tá bom? Ó, você que não me segue ainda, meu Instagram é o Milena Barros, dois S's no final. Hoje eu coloquei uma reflexão lá falando sobre a Copa. Me conta o que você acha em relação a essa reflexão. Você concorda, não concorda? Vou te esperar por lá, tá bom? Um beijo, seu divo! Beijo, diva! Até amanhã!
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5: Bora, bora, bora! Tô chegando pra começar mais uma semaninha. Afinal, ontem não tava aqui, né? Então agora que a minha semana vai começar. Ah, rapaz.
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5: Eu sou o Luan Santos e vou contigo até as 5 na...
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5: Vamos começar então a nossa Super 6, as 6 melhores músicas da Band FM. Claro, uma delas vai tocar de novo aqui pra ti. Mas pra isso, eu preciso que tu vote em 99509933 ou em @BandFMPO. Qualquer um desses dois locais vai te dar uma super caixa de guloseimas da Florestal. É, uma super caixa de guloseimas da Florestal pra tu aproveitar o teu São João, tá? O que, que tem nessa caixa, Luan? Tem chocolate, tem marshmallow, bala de café e muito mais. Tudo isso se tu mandar um número aqui de 1 a 6 ou o nome da música que tu quer ouvir de novo, tá bom? Número 1, Lua Santana, Olho Marrom. Número 2, Simone Mendes, Direitos Iguais. Música número 3, João Gomes, Dengo. Música número 4, Henrique e Juliano, Amor dos Outros. Música número 5, Zé Neto e Cristiano, Mulher Maravilha. E número 6, Tiaguinho, Pensamentos Intrusivos. Essa é a sequência que pode te dar uma super caixa da Florestal. Então bora votar, 99509933 ou @BandFMPoa, porque começou.
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Band FM 93.3, João Gomes Dengo foi a música número 3. A música número 2, Simone Mendes, Direitos Iguais. E a música número 1, Luan Santana, Olho Marrom. Curtiu a sequência? Então manda aquele voto pra mim aqui no 99509-0933 ou arroba Band FM Poa, porque tu pode ganhar uma super caixa da Florestal, tá? Uma caixa recheada de guloseimas. Dentre elas tem chocolate, marshmallow, bala de café e muito mais. Então tô esperando teu voto, tá? Música número 4, Henrique e Juliano, Amor dos Outros. Música número 5, Zé Neto e Cristiano, Mulher Maravilha. E música número 6, Tiaguinho, Pensamentos Intrusivos. Essa é a sequência que pode te dar uma super caixa da Florestal cheinha de guloseimas, hein?

0: Fazer o quê?
1: Band FM 93.3, Thiaguinho, Pensamentos Intrusivos, foi a música número 6. A música número 5, Zeneto e Cristiano, Mulher Maravilha. A música número 4, Henrique e Juliano, Amor dos Outros. A número 3, João Gomes, Dengo. A número 2, Simone Mendes, Direitos Iguais. E a número 1, Lua Santana, Olho Marrom. Hoje eu tenho uma super maleta, mas é uma super maleta recheada de guloseimas da Florestal, tá? Tem chocolate, marshmallow, bala de café e muito mais. E tu tem só que votar, é só um voto que eu preciso. Manda o número de 1 a 6 ou o nome da música que tu quer ouvir de novo pro 99509933 ou pra @bandfmpoa, tá certo? Daqui a pouquinho a gente tem o resultado. Eu tenho Band de Notícias antes, então bora lá de Band de Notícias e daqui a pouquinho a gente tá de volta.
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1: Vamos aos destaques nacionais. A Receita Federal paga hoje o segundo lote da restituição do Imposto de Renda 2026, o maior da história em número de beneficiados. Ao todo, são 16 bilhões de reais destinados a mais de 9 milhões e meio de contribuintes. Segundo o órgão, os dois primeiros lotes já representam 80% de todas as restituições previstas para esse ano. E agora, notícia internacional. O presidente dos Estados Unidos pediu que os revendedores de gasolina reduzam os preços imediatamente. Segundo Trump, o valor das bombas está muito alto em relação ao preço do petróleo. A declaração ocorre em meio à pressão para o combustível mais barato e à queda recente do valor do petróleo no mercado internacional. Para mais informações, fique ligado nas próximas edições do Band Notícias.
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10: Chegou a hora da gente descobrir a música vencedora. A música que vai tocar de novo aqui na nossa Super 6. Mas antes, eu preciso falar com ela. Oi, Cláudia! Cláudia Michel, arroba cláudia.michel773 no Instagram. Cláudia Michel, tu foi a grande vencedora dessa super caixa da Florestal. Manda um oi aqui pra gente, que eu te falo direitinho como tu faz pra retirar teu prêmio e também confirmar o teu cadastro. Parabéns, Cláudia Michel. E agora, hein? Quem foi a Super 6?
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1: É o Ian Sorriso Maroto falando.
2: Vamos juntos.
1: Aquele pagodinho falando de amor, daquele jeito que a gente gosta.

Band FM 93.3, Sorriso Maroto, Ian, fica com Deus. E daqui a pouquinho começo da play, hein? Daqui a pouquinho começo da play aqui na Band FM. Então o que é que tu faz? Pede tua música, pede o teu som, porque falta só 27 minutos pra tua música tocar aqui. Então manda um áudio, fala o teu nome, teu bairro e também a música que tu quer ouvir. Porque daqui a pouquinho, hein? Daqui a pouquinho eu começo mais uma edição do Da Play aqui na Band FM, tá certo? E ó, quem não ama um bichinho, né, gente? Quem não ama? 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

Band FM 93.3, Ana Castela, é que eu não te esqueci. É o seguinte, vai começar o Da Play daqui a pouquinho, hein? Daqui a pouquinho começa o Da Play aqui da Band FM. Pede tua música, pede o teu som, porque falta 14 minutinhos pra eu começar o Da Play. O Da Play é assim, tu me manda um áudio aqui, fala o teu nome, fala o teu bairro, fala também a música que tu quer ouvir. Porque sim, eu vou tocar ela aqui pra ti com certeza, mas pra isso eu preciso que tu me peça por áudio. Então tô aqui esperando, a fila está aberta pro teu pedido acontecer aqui, tá certo? Então, bora de Ed Brito e Samuel e daqui a pouquinho eu rodo aqui mais uma edição do Da Play na Band FM. Eu tô esperando o teu pedido, pede logo!

0: misturadinho, moleque.
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0: Não é assim nada.
1: Band FM 93.3, Turma do Pagode, Ferrugem e Mumuzinho, duvido. E é o seguinte, depois do nosso intervalo comercial, a gente começa mais uma edição do Da Play aqui na Band FM. Então, pede tua música, pede teu som, porque hoje quem pedir música por aqui vai estar concorrendo a prêmio. Quem pedir música por aqui vai estar concorrendo a ingresso de cinema, é? Então, além de tua música tocar, tu ainda pode ganhar um par de ingressos para o GNC Cinemas. Então, vamos fazer o seguinte, fazer aquele nosso intervalinho comercial e na volta começa mais uma edição do Da Play aqui na Band FM.

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4: Bora, bora, bora! Tô de volta aqui na Band FM. E eu quero, juntinho contigo, começar o Da Play. Então, ó, abre o Google e fecha uma música aí.
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4: Eu sou o Luan Santos e vou contigo até as 5 na...
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4: Muito boa tarde. Tô começando mais uma edição do Da Play aqui na Band FM. Hoje, dia 30 de junho. Vulgo dia em que há 33 anos atrás eu nascia. Minha mãe, nesse momento, estava no hospital me ganhando, né? Hoje é meu aniversário, então estou aqui para comemorar junto contigo, minha amiga, junto contigo, meu amigo. E qual o meu presente? É tu pedir a tua música, tá? Pede tua música aqui no 99509933, agora faltando 2 minutinhos para as 2 da tarde. E eu vou abrir o Da Play, aonde tu pede tua música, onde tu pede o teu som. E eu rodo ele na hora. E ó, quem é que vai pedir a primeira música por aqui? Vai ser ela, Vanessa! Oi, Vanessa! Pede tua música, querida!
6: Olá, Bandinho!
4: Oi! Boa tarde!
6: Vanessa Aires, aqui de Alvorada. Luan, passando para te desejar um feliz aniversário.
4: Oh, obrigado, querida!
6: Com muita paz, saúde e prosperidade.
4: Obrigado!
6: Que tu continue ainda muito tempo com esse teu jeitão alegre aí, trazendo alegria para todos nós ouvintes.
4: Obrigado, querido!
6: E tocar aí no Da Play uma das tuas preferidas aí. Uma música que tu gosta muito.
4: Boa!
6: Tá bom? Valeu!
4: Obrigado, Vanessinha! Um beijo, querida!
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0: Pericles, Até Que Durou. E eu sigo aqui no Da Play, onde tu pede tua música, pede o teu som. E hoje ainda concorre a um par de ingressos pro GNC Cinemas, tá? Todo mundo que pedir música hoje por aqui, independente da música tocar ou não, vai estar concorrendo no final do Da Play a um par de ingressos pro GNC Cinemas. Então, além de ouvir a tua música, tu ainda pode ganhar um par de ingressos de cinema. Olha que beleza, hein? Olha que delícia! 99509-0933. Vamos agora com o pedido da Cláudia. Oi, Cláudia, pede tua música.
1: Oi. Feliz aniversário, Luan. Obrigado. Tudo de bom pra ti. Aqui é a Cláudia, da Lama do Pinheiro. Como tua fiel, Lanete, não podia vir te desejar um feliz aniversário. Tudo de bom pra ti. Obrigado. Muito carinho, muita felicidade, muita alegria, muita paz. E eu gostaria de ouvir a música do Marlon e Michael, Por Te Amar Assim. Um beijo.
0: Obrigado, Claudinha. Vamos de Marlon e Michael, então.

0: Band FM 93.3, Márcia Felipe, Jerry Smith, quem me dera. Eu sigo aqui no Da Play. Aqui no Da Play tu pede tua música, pede teu som. Eu vou rodar tua música na hora e tu ainda pode ganhar um par de ingressos para o GNC Cinemas. É, eu vou sortear aqui no final do Da Play um par de ingressos para o GNC Cinemas para todo mundo aí que pede música, tá? Todo mundo que pede música vai estar concorrendo a esse par de ingressos para o GNC Cinemas. Agora é hora da Maria. Oi, Maria!
1: Boa tarde, Band.
0: Boa tarde.
1: Boa tarde. Vai começar o Da Play e eu quero pedir a minha música aqui.
0: Boa!
1: Eu quero qualquer música do Menos é Mais. E também quero concorrer ao ingresso, hein?
0: Boa!
1: Bota o meu nome aí no sorteio. Eu sou a Maria, tô trabalhando aqui na farmácia do postinho, tá? Sempre acompanhando a Band.
0: Obrigado, beijo. Maria! Um beijo, querida!

0: Band FM 93.3, Danilo e Davi, não mexe nas minhas gavetas. E é o seguinte, eu sigo com o da Play aqui. Aqui no da Play, tu sabe, né? Pede tua música, pede o teu som e a gente roda ele na hora e tu ainda pode ganhar um par de ingressos para o GNC Cinemas. É, todo mundo que pedir música hoje aqui, independente da tua música tocar ou não, vai estar concorrendo a um par de ingressos para o GNC Cinemas. Então capricha aí no pedido. Quem sabe tu não leva pra casa também um par de ingressos de cinema. Oi, Aline! Pede tua música, querida!
1: Boa tarde, pessoal da Band. Meu nome é Aline aqui de Glorinha. Queria pedir a música Liguei para Dizer Que Te Amo e dedicar meu gato que tá aí na estrada trabalhando. Amor, te amo, estou morrendo de saudade de você, amor meu. Obrigada, pessoal da Band. Uma boa tarde pra todos nós. Beijo, meu amor.
0: Valeu, querida. Brigadão!

0: Band FM 93.3, é Felipe Ana Castela, sua boca, mente. Eu sigo aqui no Da Play. Aqui no Da Play, tu pede tua música, pede teu som e eu rodo ele na hora pra ti aqui no 99-509-0933. E ó, hoje tá valendo ainda um par de ingressos para o GNC Cinemas, hein? Quer ganhar um par de ingressos para o GNC Cinemas? Então pede tua música, porque agora a gente vai tocar a saideira, tá? Independente se tua música tocar ou não, tu vai concorrer a este par de ingressos. Então pede igual a tua música, tá? Agora é hora da saideira, o nosso último pedido. Então eu vou com ela, eu vou com a Neuza. Oi, Neuza!
1: Muito boa tarde, Luan!
0: Boa tarde!
1: Aqui é a Neuzinha de Viamão e passando para te desejar um aniversário de milhões para ti, com querida, sucesso
0: obrigado
1: em tua vida, na carreira,
0: obrigado,
1: como um dos melhores locutor. Tive o prazer de conhecer pessoalmente aí na Band, quando fui buscar meu prêmio. Amei.
0: Obrigado.
1: Simples. Só simpatia. De coração, vai querida, o meu abraço. Com muitas bênçãos pra ti hoje e sempre.
0: Pra nós, pra nós.
1: E eu gostaria de curtir, então, que essa música é especial pros aniversariantes.
0: Uhum.
1: JM.
0: Ai,
1: feliz
0: não.
1: aniversário.
0: Claro.
1: Estou homenageando pra você, com muito carinho.
0: Obrigado,
1: Neuzinha. Forte abraço, beijos. Aproveita seu dia, todo teu.
0: Obrigado, Neuzinha. Um beijo, querida.

0: Band FM 93.3, Felipe Araújo, Estranho de Novo. E com essa a gente encerra o nosso Da Play de hoje. Muito, muito, muito obrigado a todo mundo que mandou seu áudio por aqui, todo mundo que pediu sua música. Só lembrando, né, mesmo que tua música não tenha tocado, tu tava concorrendo a um par de ingressos para o GNC Cinemas, tá certo? E quem vai levar é ela, Raize Souza do Partenon. Raize ou Raize, não sei. Mas é Raize Souza do Partenon, final do telefone 3330. Raize Souza, final do telefone 3330. Parabéns, querida. Manda um oi aqui pro nosso WhatsApp que eu te falo direitinho como tu faz pra retirar teu prêmio e confirmar teu cadastro. Parabéns, querida. E é o seguinte, depois do nosso intervalo comercial, sabe o que vai começar, meus amigos, minhas amigas? É o Curte Aí. E é o seguinte, né? Ontem teve o Jogo do Brasil. Todo mundo ganhou aquela folguinha, quem pôde, né? Ganhou aquela folguinha na segunda-feira. Quem não pôde, viu o jogo de cantinho. Mas eu quero saber, se o Brasil for hexacampeão, vocês acham que tem que ser feriado no dia seguinte? Conta pra mim aqui no 99509933. Quem sabe tu não leva pra casa um par de ingressos para o show do Menos é Mais, hein? Tá valendo um par de ingressos pro show do Menos é Mais se tu me responder aqui. Se no dia seguinte do hexacampeonato tem que ser feriado ou não, hein?
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0: Opa, boa tarde, muito boa tarde, tô de volta aqui na Band FM, tô de volta pra começar o Curte Aí, então aumenta o som, aumenta o volume.
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0: Eu sou Lua Santos, vou contigo até as 5 na
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0: Opa, bora começar mais uma edição do nosso Curte Aí. Hoje, dia 30 de junho, agora 3 horas e 3 minutos. E o Curte Aí tá chegando querendo saber de ti. Se o Brasil for hexacampeão, 6 estrelinhas na camisa, tu acha que tem que ser feriado no dia seguinte? Por que que a gente tá perguntando isso? Porque, primeiro, o Brasil ontem ganhou do Japão, mandou os nipons comer sushi em casa, né? E avançamos para as oitavas de final. Agora, o Paraguai também fez um feito tão legal quanto. O Paraguai eliminou a tetracampeã, a Alemanha. E aí, o que que o presidente fez? Feriado nacional no país inteiro. Feriado no país porque ganharam da Alemanha. E isso nos lembrou. E se o Brasil for ex, hein? Será que não rola um feriadinho? O jogo vai ser num domingo, daqui a pouco segunda-feira vira feriado, né? Muito boa tarde, Nete!
20: Boa tarde, feliz aniversário,
0: Lu! Ah, é verdade, obrigado! Obrigado, Lu. Tinha esquecido que vocês não tinham dado feliz aniversário ainda.
20: É,
0: lá.
20: Viu?
0: Elozinha!
20: Parabéns, Lu, boa tarde, tudo
0: obrigado,
20: de bom.
0: Obrigado, obrigado. Ô, Nete!
20: Oi!
0: Hoje tá valendo aqui um par de ingressos pro show do Menos é Mais, tá?
20: Tá.
0: Se responder, se acha ou não que deve ser feriado se o Brasil for essa, o que que tu acha?
20: Com certeza tem que ser feriado, né? Pelo menos um dia de descanso na vida dos torcedores brasileiros, que quase...
0: De descanso ou de recuperação?
20: É. Recuperação também, né? Porque a gente quase infartou no jogo de ontem, então imagina na final da Copa.
21: Ou pra continuar a comemoração, né? Já em menos...
0: É, mas aí é o outro dia, já é feriado, né? Se liga nisso, o que que tu acha, Lô?
21: Eu acho que como são 6 títulos, tem que ser 6 dias de feriado, entendeu? A gente tem que empicar nos 6 dias de feriado.
20: Gostei.
0: Escala 6 por 1.
20: Isso aí.
21: Feriado 6, trabalhar 1.
0: Adorei. 99509933, tá valendo um par de ingressos para o show do Menos é Mais. Então responde aí, tá certo? Deve ou não deve ser feriado se o Brasil for hexacampeão? O dia seguinte, tem que ser feriado ou não? O que que tu acha?

0: Band FM 93.3. Ó, Pixote, primeira noite foi o que a gente acabou de ouvir por aqui, tá bom? Mas agora é hora de ouvir os áudios, sim, áudios da nossa audiência no 99509-0933, respondendo se tem que ser ou não tem que ser feriado o dia seguinte ao Hexa Campeonato, que eu acho que veio. Vocês acham que veio o Hexa, Gris?
1: Com certeza.
2: Tô confiante, mas
0: eu depois de ontem, né?
2: Depois de ontem.
0: Aquele sofrimento brabo.
2: Depois de comer um sushizinho foi muito bom.
0: Exatamente. Agora a gente vai descobrir depois se a gente vai passar frio na Noruega ou calor na Costa do Marfim. Vamos descobrir isso.
2: Tá indo.
0: Agora é a Márcia de Alvorada que vai falar com a gente, né, Marcinha? Fala, querida.
3: Oi, Luanzinho. Oi. Boa tarde. Aqui é a Marcinha de Alvorada. Com certeza, se o Brasil ganhar, for campeão, com certeza tem que ser feriado, né? Com certeza tem que existir aquele feriadinho bom, para todo mundo aproveitar, comemorar a vitória do Brasil. E com certeza o Brasil vai ganhar. Torcemos que ganhe, né?
0: Claro.
3: Mas, fora isso, um feliz aniversário, bastante paz, querida. Saúde, muito prosperidade. Obrigado. Que essa data se repita por muitos anos.
0: Obrigado.
3: Gostaria de pedir uma música, oferecer para ti, para todos os ouvintes, para minha mãe, pro Fernando, que tá lá no centro, em nome de mim, do Fernando, estamos desejando um feliz aniversário, bastante paz, bastante saúde, que essa data se repita por muitos anos. Poderia tocar para nós aí oferecendo para ti, nem vou pedir, oferecer música, vou deixar a tua escolha e oferecer especialmente para ti pelo teu aniversário de hoje. Beijo, meu amigo. Gostaria muito de ganhar esses presentes da rádio. Beijão, Luan.
0: Valeu, Marcinha. Obrigado. 99509-0933. Participa com a gente aí, porque daqui a pouquinho tem mais áudios.
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0: Band FM 93.3, Paula Fernandes, Mentiras. E eu sigo aqui no Curte Aí querendo saber de ti. Se tem que ser ou não tem que ser feriado se o Brasil for ex-campeão, hein? Ah, eu acho que tem que ser, viu? Eu acho que tem que ser, mas é tu que vai decidir no 99509933. Porque respondendo essa pergunta, tu pode levar pra casa um par de ingressos para o show do Menos é Mais, Natan e DJ Grefg, dia 12 de julho, tá? Na Fly 51, em Porto Alegre. Angelita Flores, tem um recado pra mim, é isso, Angelita?
1: Isso.
0: Angelita, deixa eu ver.
2: E aí, Luan?
0: Oi.
2: Parabéns, feliz Obrigado, aniversário, querida. Essa música é linda, já diz tudo, né, Luan? A gente não precisa dizer muita coisa, não. Então tá, bora, amigo. Mais um ciclo.
0: Bora.
2: Parabéns, seja Obrigado. Muito feliz, viu? Saúde é o que interessa, o resto não tem pressa.
0: Exatamente.
2: Beijo, Luan, feliz aniversário.
0: Obrigado, Angelita. Um beijo, querida. Muito obrigado. Vamos ouvir agora a Josi de Alvorada. Oi, Josi.
3: Boa tarde, galerinha da Band.
1: Boa
3: que
1: tarde,
3: é Josi,
1: Josi
3: de Alvorada. Lógico que se o Brasil ganhar o Hexa, tem que decretar feriado. Porque
1: Mas,
3: senão é
1: certeza.
3: Que nem fazer churrasco sem carne, né?
0: É verdade.
3: Que seja sem cerveja também, né? Porque senão não tem graça, né?
1: Não tem.
3: Um abraço pra todos aí, hein? Saudade de vocês.
1: Até
3: Beijo, boa semana.
0: Obrigado, Josi.
1: Beijo, é o Hexa, o que mais vai ter é churrasco e cerveja, né?
0: Exatamente. Então, eu só espero que tenha na minha casa também, pelo
1: Exatamente.
0: Amor de Deus.
1: Ou me chame.
0: 99509933, é verdade, ou me chame.

0: Band FM 93.3, Thiaguinho, poderosa! E poderosas são vocês, minhas amigas, que mandam o áudio aqui pra mim no 99509-0933. E hoje a gente quer saber, se o Brasil for hexacampeão do mundo, o outro dia tem que ser feriado? Conta aqui pra gente, explica o porquê também, porque a resposta mais criativa leva um par de ingressos pro show do Menos é Mais, Natan e DJ Griff, dia 12 de julho, na Fly 51 em Porto Alegre, hein? Tá querendo? Ah, eu sei que tu tá. Então, bora lá participar com a gente. Agora é hora da Camila. Oi, Camila. Fala com a gente. Tu acha que tem que ser ou não feriado, hein?
1: Boa tarde, Band. Boa aqui tarde. É a Camila. Boa tarde, da Camila. Sonho de criança. E deve sim ser feriado depois que o Brasil ganhar o Hexa. E a gente tem que fazer festa do jeito que a gente sabe fazer, daquele nosso jeito bem brasileiro.
2: É verdade.
1: E é isso aí. Feliz aniversário, Luan. E obrigado. Uma boa tarde pra gente.
0: Valeu, Camila. Obrigado. Eu vi ontem um vídeo de um... Não lembro, não sei onde é que era e tal. Mas tinha muita gente comemorando e um caramelo, um vira-lata caramelo.
2: Sim, eu vi.
0: Rodando, girando em todo o próprio rabo. Cara, isso é muito Brasil. Isso é muito Brasil.
2: Eles têm Pokémon, a gente tem o cachorro
0: caramelo.
2: Isso aí.
0: E é por isso que tem que ser feriado no outro dia.
2: Exatamente.
0: Até os cachorros caramelo. Os cachorros caramelo também tem que comemorar,
2: entendeu?
0: Exatamente,
2: eles têm que girar bastante.
0: Exatamente. 99509-0933, participa com a gente aí que daqui a pouquinho tem resultado.
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0: Band FM 93.3, Guilherme Benuto, pulei na piscina. E é o seguinte, viu? A gente vai fazer a nossa edição do Band Notícias, enquanto isso tu vai gravando o teu áudio aqui no 99509933. 99509933. Se o Brasil for Hexa campeão, hein? No dia seguinte tem que ser feriado? Conta pra gente.
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0: Trabalhadores de 68 unidades de saúde da Zona Leste de Porto Alegre estão em paralisação. O movimento foi definido em acordo com os sindicatos da categoria, após a proposta de redução salarial, que em alguns casos pode chegar a 50%. Durante a mobilização, os serviços de urgência e o acolhimento de pacientes serão mantidos, mas os demais atendimentos devem funcionar de forma reduzida. E tem notícias no esporte, o Brasil está nas oitavas de final da Copa do Mundo. Depois de sair atrás do placar, a seleção venceu o Japão por 2-1 de virada, com gols de Casemiro e Gabriel Martinelli. A vaga será decidida no confronto entre Noruega e Costa do Marfim, que estão se enfrentando neste momento. Até agora, a Noruega vai vencendo aí por 2-1 o jogo e garantindo a classificação para enfrentar o Brasil nas oitavas de final. Para mais informações, fique ligado nas próximas edições do Band Notícias.
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14: Bora, bora, bora! Eu tô de volta aqui na Band FM pra continuar o nosso Curte Aí. Então vem comigo até 5 horas da tarde. Eu sou o Luan Santos e vou contigo até as 5 na
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14: 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Tô de volta com o Curte Aí e eu quero saber de ti o seguinte: tem que ser ferado ou não tem que ser ferado se o Brasil for hexa? É só isso que eu quero saber. O mais importante de tudo é isso, tá? Por quê? Porque a resposta mais criativa leva um par de ingressos para o show do Menos é Mais, Natan e DJ Gref, dia 12 de julho, na Fly 51. Em Porto Alegre. Tu tá querendo curtir esse baita show do Menos é Mais? Então, faz isso. Manda aqui um áudio pro 99509933. Vamos com mais áudios, Neti?
16: Bora, Luan.
14: Daniela do Belém Novo. Fala comigo, Dani. Tem que ser ou não tem que ser ferado, hein?
17: Oi, Luazinho. Oi, meninas.
14: Oi,
17: tudo
14: oi.
17: Bom?
16: Oi, Dani.
17: Se o Brasil for hexa, pegar um feriadão, curtir, divertir, não fazer nada. Senão, tem que trabalhar. Beijo, Dani. Belém.
14: Valeu, Dani. Todo mundo que é ferado. Não teve uma pessoa dizendo assim, não, não tem que ter ferado.
16: Pois é,
14: a
16: né?
14: Economia, que economia? Eu quero é ferado, quero cerveja, quero bagunça.
16: Bota um sambão aí, um pagode.
14: Exatamente.
16: Dane-se.
14: 99509933, manda pra gente um áudio aí. Respondendo essa pergunta do dia, porque tu pode levar pra casa um par de ingressos para o show do Menos é Mais.

0: Band FM 93.3, Menos é Mais e Natan pela última vez. E eu sigo aqui no nosso Curte Aí querendo saber de ti, se tem que ser ou não tem que ser feriado. Se o Brasil for ex-campeão, não quero nem saber. Mas tu tem que responder por quê. Tu pode ganhar um par de ingressos para Menos é Mais, Natan, DJ Griff, dia 12 de julho na Fly 51. Aí pode ser feriado, porque tu vai curtir lá como se não tivesse amanhã?
1: Com certeza.
0: Então já fala pro chefe que no dia seguinte, no dia 13 de julho...
1: Isso aí.
0: Tu vai marcar de ficar doente. Ó, vou marcar de ficar doente aqui dia 13.
1: É, eu vou ter que ajudar a minha mãe.
0: É, tem que levar minha avó no jiu-jitsu.
1: Isso aí.
0: Tem que dar banho nos meus peixes.
1: Exatamente.
0: Né? Já inventa uma desculpa aí pro dia 13, porque lá tu vai quebrar tudo na Fly 51, que eu sei, dia 12 de julho, no show do Menos é Mais. Então, manda aí pra gente um áudio se tu quiser garantir esse presentão, tá certo? Vamos com a Maria do Belém Novo. Maria do bairro Belém Novo.
2: Oi, Bandi. Boa tarde.
1: Oi, Maria.
2: Eu quero dizer que se o Brasil for hexa, é claro que tem que ser feriado nacional. A gente está trabalhando, né? Eu trabalho no posto de saúde, então a gente tem que, não pode parar, né?
1: Sim.
2: Mas quem sabe se o Brasil for hexa, pelo menos nesse dia a gente para um pouquinho, né, pra assistir o jogo.
0: Ninguém vai ficar curtir, doente, né, viu? Fica tranquilo.
2: É isso aí. Eu sou a Maria, trabalho na farmácia aqui do posto no Extremo Sul. Um abraço aí pra todos, um abraço pra minhas colegas lá, Ana Lúcia, a Tatiane, todas as colegas aí que estão atendendo nos postinhos.
0: Valeu, Maria. Obrigado.
1: Beijo.
0: Beijo pro Belém Novo, Sul, Zona Sul de Porto Alegre.
1: Isso
0: bem
1: aí.
0: Sul, né? 99509933. Participa com a gente aí, porque tu pode levar um par de ingressos para o show do Menos é Mais, Natan e DJ Griff. Então, tô esperando a tua participação, hein? Participa aí.

0: Band FM 93.3, Fábio Júnior, Alma Gêmea. E eu sigo aqui contigo no Curte Aí. Daqui a pouco, no próximo bloco, Nete, o que, que a gente tem, hein?
1: O emoji do dia.
0: Isso, no próximo bloco teremos o emoji do dia. E hoje eu quero te dar um par de ingressos para os shows de Menos é Mais, Natan e DJ Griffe, dia 12 de julho, na Fly 51 em Porto Alegre. Mas para isso, tu precisa me mandar um áudio. É as últimas chances, as últimas oportunidades, né, Nete?
1: Isso aí.
0: Tá quase acabando o Curte Aí, então tem que mandar pra gente aí.
1: Aproveita.
0: Um áudio. Aproveita. Ó, vamos ouvir o Davis de Viamão. Ô, Davis, fala comigo, meu querido.
2: Eu, meu filho aqui, dezembro tem que ser 3 dias de feriado. Festerê. Que daí não tem erro, né? Só o Brasil. Eu vou ter que suar a tanga pra buscar nós. Então eu tenho que... Tem que ser feriado 3 dias direto.
0: Valeu.
2: Festa e festa. Valeu, Luanzinho.
0: Tamo junto, Davis.
1: 3 dias agora... não, tem que ser 7 dias, uma semana.
0: Um Kerby. Kerby é aquelas festas alemãs que duram dias, né?
1: Isso aí.
0: Christian Marques.
3: Boa tarde a todos.
1: Boa tarde,
3: sem
1: Christian.
3: Dúvida, acho que tem que ser feriado, não, tem que ser um feriadão, né, meu?
1: Exato.
3: Um feriado só não adianta, é pouco pra comemorar, tem que ser um feriadão, uma semana só de feriadão, tá bom.
1: Viu?
3: E se também, se não quiserem dar feriadão pra nós fizemos por conta mesmo.
1: Isso aí.
3: Azar. E é o Brasil.
0: Valeu, Christian.
1: É assim que funciona
0: as coisas. Tamo junto. Bom aqui, os patrão deve estar tudo ouvindo agora, né?
1: Com certeza.
0: Ah, que é feriadinho, então tá. Então vai trabalhar dobrado na sexta pra fazer feriado na segunda.
1: Tô só
0: de olho que os patrão deve estar tudo ouvindo.
1: Com certeza.
0: No próximo bloco tem emoji do dia. Então manda tua mensagem se ainda não mandou, hein?

0: Band FM 93.3, Ferrugem arrependidaço. E é o seguinte, eu sigo aqui com o Curte Aí, porque agora chegou a hora dele, Nete.
1: Chegou a hora do emoji do dia.
0: A hora do emoji do dia chegou. E hoje, Nete, o emoji do dia não tem nada a ver com o tema.
1: Não tem nada a ver.
0: Antes de eu revelar qual é o emoji do dia, me explica tu aí o que é um emoji, Nete.
1: Emojis são aquelas carinhas que ficam no teclado do nosso celular, computador. E a gente usa pra enviar com mensagem de texto.
0: Boa! Então manda aí um emoji de bolo de aniversário!
1: Ah,
0: porque
1: parabéns.
0: Hoje é meu aniversário e eu quero bolo.
1: Isso aí.
0: Manda, se quiser mandar bolo de verdade, pode mandar também.
1: Ou
0: não tem nenhum problema.
1: Também.
0: Exatamente. Ó, mas manda aí emoji de bolo de aniversário aí, em homenagem ao aniversário desse comunicador que vos fala. 18 aninhos, hein, Nete?
1: É, 18 com cara de
0: 30 anos. 18 aninhos, né? Coisa boa, não é todo dia que a gente faz 18, né?
1: É verdade.
0: 99509933, vamos com a Rosa.
2: Oi.
1: Oi, Rosa.
2: Tem que ser mais do que um feriadão.
1: Claro.
2: Mais do que um feriadão. 6 dias. Bom, já que é Hexa, vamos de 6. 6 dias. Aí o domingo a gente folga.
1: Isso aí.
2: E vamos nessa. Rosa Daiane de Alvorada.
0: Obrigado, Rosa. Obrigado, Neuza de Viamão agora.
3: Oi, aqui é a Neuzinha de Viamão.
1: Oi, Neuza.
3: Sobre o feriado, sobre os jogos, com certeza, sem dúvida, o brasileiro merece, né?
1: Mas,
3: e fica
1: claro,
3: festejando até as altas horas, né? Aí no outro dia, de repente, sai correndo para os empregos, às vezes nem consegue lavar o rosto, nem escova os dentes, né? E merece um descanso, com certeza, e o festejar... com certeza,
0: boa,
3: bem merecidos a todos.
0: Isso aí.
3: Forte abraço aí pras lindonas também. Beijo.
0: Beijo, Neuza, obrigado.
1: Beijo,
0: agora
1: Neuza.
0: Ana Lúcia.
4: Boa tarde, Rádio Band, ligadinha na rádio, como sempre. Eu queria 3 dias de feriado, se o Brasil fosse campeão. Quero concorrer aos ingressos do show Menos é Mais. Obrigada.
0: Valeu,
4: aí.
0: Ana
4: tchau,
0: Lúcia.
1: Beijo.
0: Ó, manda isso, já manda o áudio, manda o emoji de bolo de aniversário. Se ainda não mandou áudio, manda o áudio e depois manda o emoji, tá? Bora agora de Eduardo Costa e daqui a pouco eu volto com o resultado.

0: eu acho que você tem que mandar aquela mensagem. Mas manda o que tá no seu coração.
1: Porque se fosse eu falaria...

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0: Band FM 93.3, Cleiton Romares e Felipe, se eu te perdoar. E com essa, net, a gente vai encerrando o nosso curtei de hoje.
1: Mas amanhã tem mais.
0: Amanhã tem mais, amanhã é quarta-feira. E antes de eu trazer o resultado, deixa eu compartilhar com vocês um troço que não interessa pra ninguém, só pra mim.
1: O quê?
0: Eu deixei meu relógio aqui carregando, aqueles relógios smart que a gente deu.
1: Sim.
0: No igual os que a gente deu aqui no programa do Romoto e tal.
1: Isso.
0: Deixei carregando quando eu cheguei. Aí eu descobri agora que tava fora da tomada do carregador e não carregou. Ah, olha, eu vou te contar, viu?
1: O TDAH
0: tá. Tô ficando velho, é isso, é porque eu tô ficando velho.
1: É a idade, né?
0: GH, caduco. Ai, ai, vamos com o Gustavão de Viamão antes da gente anunciar o vencedor. Vai lá.
2: Band FM, se o Brasil for Hexa, tem que ser decretado. No mínimo, deixa eu ver, 2002 foi a última Copa,
1: ele
2: depois
1: tá
2: teve 6, 10, daí teve 14, 18, 22, 6. Uns 6 dias de feriado aí por 6 Copas
0: tá
2: que
0: bom,
2: a gente não
0: tá
2: consegue
0: ótimo.
2: Ganhar.
0: Já
2: Gustavo,
0: observe.
2: Aqui de Viamão, Itapuã, um abraço, meus queridos.
0: Valeu,
2: bom trabalho.
0: Querido. Agora é do Fábio de Imbé. Fala, Fabião.
3: Fala, Luan Santos. Aqui é Fábio de Imbé. Em relação, se o Brasil for Hexa ou não... de ser feriado, mas pode ser até antes do jogo, pode ser feriado, fazer uma semana inteira de feriado aí,
0: coisa linda.
3: E vamos lá, né, meu nome é Fábio Mancilha Silva, moro na cidade de Imbé, e quero esses ingressos do Menos é Mais, gurizada, vamos lá.
0: Obrigado, querido.
1: Eu acho que 6 dias não, vamos aumentar, pra 6 anos de comemoração.
0: Não quer mais nada, né? Ó, gente, muito obrigado a todo mundo que mandou áudio aí pra gente, que participou, todo mundo que esteve conosco nessa tarde, todo mundo que me parabenizou. Quem quiser pode ir lá no meu Instagram, luansantos.s, também me dar os parabéns, tá bom? Mas agora chegou a hora de eu anunciar.
1: Chegou
0: quem
1: o momento.
0: Quem vai vencer este, quem vai levar pra casa esse par de ingressos para Menos é Mais, Natan e DJ Griffe. E vai ser ela, Ana Lúcia do Belém Novo.
1: Parabéns.
0: Ana Lúcia do Belém Novo, parabéns, querida. Ela que tem o telefone final 4374. Ana Lúcia, final do telefone 4374. Manda um oi aqui pro nosso WhatsApp que a gente te fala direitinho como tu faz pra retirar teu prêmio e confirmar teu cadastro. Parabéns, Ana Lúcia. Gente, eu fico por aqui. Eu volto amanhã à 1 da tarde, mas depois do nosso intervalo, tudo com ele, Rodrigo Moreno. Grande beijo!
1: Beijo!
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0: Tá na hora da Super 6. Mais uma edição da Super 6. São as melhores da nossa programação. Uma sequência onde você escolhe qual a gente ouve no final. A mais votada volta com tudo e sempre tem prêmio para quem participa da Super 6. Vamos lá. Vamos anotar a sequência para começar a votar. Música 1. Pedido de Socorro, Gustavo Mioto. Música 2, Sangue de Gelo, Leonardo. Música 3, Vou Te Procurar, I Love You Baby, com João Gomes e o Pablo. Música 4, Status Que Eu Não Queria, Zé Neto e Cristiano. Música 5, Tona, Luan Santana e Léo Foguete. E a música 6, Pedindo a Conta, com a Turma do Pagode e o Zeca Pagodinho. Anota aí, já vai votando. Eu tenho um presente e é um baita presente. 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Uma delícia! Para você ganhar esse voucher, você vota na sua música favorita, 1, 2, 3, 4, 5, 6, e aí você vota e fica na torcida. No final, a gente vai descobrir quem vai comer pizza, é claro, né? Vai se dar bem, e também a grande vencedora da Super 6. Vota aí, 99509-0933 pelo WhatsApp, e também vale o teu voto no arroba Band FM Poa, lá no nosso Instagram.
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0: Band FM 93.3. João Gomes e Pablo aqui, ó, na sequência da Super 6, só música boa. Bom demais, tudo de bom, tudo de Band. Essa é a música 3, tá? Música 2 foi o Leonardo, Sangue de Gelo. Música 1, Gustavo Mioto, Pedido de Socorro. Vai anotando e vai botando. Música 4, Status Que Eu Não Queria, Zé Neto e Cristiano. Música 5, Dona, Luan Santana e Léo Foguete. E a música 6, Pedindo a Conta com a Turma do Pagode e o Zeca Pagodinho. Presta atenção, você escolhe uma das 6, você vota e aí concorre a um voucher para o Mundo Fantástico das Pizzas. Uma pizzaria deliciosa, temática, cheia de surpresas e dezenas de sabores de pizzas salgadas e doces. E ainda tem comida japonesa para quem ama. É algo maravilhoso. Então, não perca essa oportunidade. Faça agora o seu voto lá no WhatsApp 99509933. Redes sociais também tá liberado, você pode votar por lá no nosso arroba Band FM Poa.
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0: Aí sim, Band FM 93.3, fechando a Super 6 com chave de ouro, Turma do Pagode, o Zeca Pagodinho pedindo a conta, fechando e fechando bonito demais a sequência das melhores da Band FM. Aí, já botou na sua, já escolheu a sua música favorita entre as 6 melhores da programação? Eu sei que é difícil, mas é claro que quando você vota, você concorre a presente aqui na Band FM. E a gente tem um voucher para o Mundo Fantástico das Pizzas, para você passear, né? Para você ter aquele momento especial, se deliciar nessa pizzaria temática, cheia de surpresas e dezenas de sabores de pizzas salgadas e doces. E ainda tem comida japonesa. É para tirar uma onda, é para ter aquele momento bem especial ao lado de quem você ama. Então, assim, é um voucher para o Mundo Fantástico das Pizzas. Daqui a pouquinho, vamos saber quem é que vai comer pizza doidado aí, né? E também a grande vencedora da Super 6. Vamos fazer o seguinte: vamos pro Band Notícias.
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0: E a gente começa falando da previsão do tempo para esta quarta-feira. Em Porto Alegre, a quarta-feira segue com predomínio de chuva moderada e céu nublado. As temperaturas variam entre 13 e 17 graus. Já na região metropolitana, o tempo também permanece instável, mas com alguns períodos de abertura de sol ao longo do dia. Por lá, os termômetros marcam entre 12 e 16 graus. Agora as informações do trânsito. Até sexta-feira, algumas regiões da capital terão alterações no trânsito. Segundo a Secretaria Municipal de Serviços Urbanos, as alterações ocorrem em razão da realização dos serviços de conservação viária. A lista completa das vias que vão receber os serviços podem ser consultadas no site oficial prefeitura.poa.br. Esse foi o Band Notícias. Amanhã estaremos de volta com mais uma edição.
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0: 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Opa, estamos de volta. Uma ótima tarde pra você, querido, querida. Bom demais ter você por aqui. 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
0: Ah, tá aí ansiosa, né? Tá aí, né? Torcendo. Ó, eu já tô aqui com o resultado da promoção. Vamos lá, né? Vamos liberar quem é que vai comer pizza lá no Mundo Fantástico das Pizzas. Pizzaria temática cheia de surpresas, dezenas de sabores de pizzas salgadas e doces. E ainda tem comida japonesa. Que coisa boa! E quem vai se deliciar é a Márcia de Alvorada. Final do telefone 6849, Márcia de Alvorada. Parabéns, Márcia! Muitos aplausos para você, Marcinha. Obrigado, viu? Obrigado pela presença. Parabéns! Obrigado a você que votou também, né? Você que estava participando conosco. Ô, Márcia, manda uma mensagem pra gente, tá bom? Aqui pro nosso WhatsApp, para você receber as instruções para receber o seu voucher e também confirmar o teu cadastro aqui na Band FM, tá, Márcia? Parabéns! E agora, a vencedora da Super 6.
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1: 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Thiaguinho na área, pensamentos intrusivos. Tarde gostosa demais, apesar do frio. Quero saber como é que tá a sua tarde de terça-feira, me conta. Conta pra gente aí, manda uma mensagem. Quero saber de onde você tá nos ouvindo, tá? Tá na Restinga, tá no Sarandi, tá pela região central aqui da nossa Porto Alegre maravilhosa. Como é que tá aí a tua tarde? Conta pra gente. Manda o toque aqui, 99509-0933. Conexão direta com a nossa audiência maravilhosa. Alô, povo do Rio Grande do Sul, tchê! 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Então assim, ó, você ainda tem tempo de mandar foto do seu pet. 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

0: FM 93.3, Ana Castela, novidade, ó, quentinha. É que eu não te esqueci, entendeu? Muito bom, legal demais aí a novidade da Ana Castela aqui na Band FM 93.3. Teve Bruno Marrone, teve Murilo Rufi e ainda a poderosíssima Simone Mendes. Ó, já já a gente volta com o nosso Band ao vivo e também o resultado da promoção. Eu amo meu pet. Daqui a pouquinho...
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4: Oi, e aí, como é que você está? Tudo bem? Tudo Band? 6 horas em ponto, viração do dia, coisa boa ter você por aqui, seja muito bem-vindo, bem-vinda. É, aqui é o Rodrigo Moreno e eu tô junto contigo até às 7. 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
4: Beleza, tá na hora da gente cantar, dançar, se divertir com o nosso Band ao vivo. Mas antes eu tenho aqui uma notícia maravilhosa pra quem participou da promoção Eu Amo Meu Pet. Chegou a hora da gente liberar o resultado. Tá aqui, ó. Tá na minha mão aqui. O vencedor ou vencedora, né? Quem é que vai levar essa cesta maravilhosa da Pian Alimentos com muitas delícias para o seu pet? Quem tá levando é... Atenção, hein? Olha a ansiedade pegando, o coração acelerando aí. Tá se dando muito bem por aqui a Ellen Lenir. É a tutora do Negão, o gatinho de Gravataí. Final do telefone 0662. Ellen Lenir e o Negão, o bichano. Aí, Ellen, parabéns! Muitos aplausos! Aí, pode comemorar, né? Parabéns pra Ellen. Ô, Ellen, manda uma mensagem aqui pra gente, tá bom? A gente vai entrar em contato contigo, a gente vai se conectar aí pra você retirar o seu prêmio e confirmar o cadastro aqui na Band FM, tá, Ellen? Ellen Lenir de Gravataí, final do telefone 0662, e é o gatinho dela, o Negan, que se deu muito bem. Parabéns, parabéns, parabéns! 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Boa!
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0: 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Tá no ar o Band ao vivo, tá gostando? E aí, tá bom pra você? Tenho certeza que sim. Que bom que você tá aqui na sintonia da Band FM. Te aproxima aí. É, você que tá saindo agora do trabalho, você que ainda tá no trabalho, tá em casa já, querido, querida. Tá aí, ó, tentando se esquentar esse frio, hein? Tá frio hoje, a temperatura tá em 13 graus nesse momento. Eu quero mandar um abraço pra você, tá aí sintonizado na Band FM, curtindo a programação do Band ao vivo. E eu já quero te convidar a participar conosco. A programação tem prêmio, a gente tem presente pra você aqui no nosso Band ao vivo. Eu tenho um par de ingressos para o Aqualoucos. 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Manda assim, escrito 99509-0933, porque no final do nosso Band ao vivo eu vou liberar esse presente para você aqui comigo, tá bom? Aproveita. Ah, não esquece, tá? Eu quero saber o seu bairro, a sua cidade. Eu quero saber aonde você tá. Manda o teu GPS aí, ó. Liga o GPS que eu quero localizar você pra saber de onde você tá nos ouvindo, tá bom? Não esquece de mandar o nome, a cidade e também o bairro aí de onde você tá nos ouvindo, tá? 99509-0933. Tá no ar o Band ao vivo.
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Band FM 93.3. Delícia! Muito bom! Bom demais, hein? Matheus e Cauã e Lauana Prado. Doce Encontro! Relembrando, alucinado. Olha, o Band ao vivo é um espetáculo. É um clima muito diferente. Programação feita com todo carinho pra você que tá sempre ligado conosco, né? Então é o seguinte, Band ao vivo, segunda a sexta, 6 da tarde. Tem esse palco aqui, né? Esse momento tão especial que a gente compartilha com você que tá nos ouvindo no trecho, né? Você que tá aí na estrada, tá na cidade, tá trabalhando ou já tá em casa descansando. Essa hora, 6h20, eu sei que tem muita gente, principalmente as minhas amigas que trabalham fora. Chega em casa essa hora, algumas estão arrumando a casa. Outras já arrumaram a casa e já estão com o chimarrão pronto. Eu sei que o pessoal gosta do chimarrão, principalmente quando tá frio. E nesse frio de hoje? Esse frio de hoje pede um chimarrão com aquela rapadura. Meu Deus do céu. Pode ser paçoquinha também, tá tudo certo. É ou não é gostoso? Me conta. Chimarrão e paçoquinha é tudo de bom, é tudo de Band. Bom, então é o seguinte. Eu tenho aqui um presente pra você que tá com a gente aqui na Band FM. Que é um par de ingressos pro Aqualocos. Você segue participando com a gente daqui a pouquinho. A gente vai liberar o nosso ganhador aqui, tá? Par de ingressos pro Aqualocos, que é diversão garantida para o ano todo. Seja no frio, seja no calor, o Aqualocos é show. Então você pode participar com a gente. Manda a frase aí. Aqualocos, Band FM com o seu nome, sua cidade e o seu bairro para concorrer. 99509-0933. Daqui a pouquinho tem o resultado da promoção. Lembrando que amanhã tem mais Band ao vivo.

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1: Estamos de volta, 6 horas 26 minutos. 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
6: Nete, boa noite, Nete.
8: Boa noite, Moreno.
6: Como é que tá? Tudo bem?
8: Tudo ótimo.
6: Já lanchou?
8: Já lanchei.
6: Tá tudo em cima agora?
8: Tá tudo em cima.
6: Bom demais ter você por aqui, Nete. Se bem-vinda você e todas as nossas amigas que estão agora ouvindo a Band FM.
8: Isso aí.
6: E como tem mulher bonita ouvindo a Band FM,
8: e
6: né?
8: E como tem a mulherada arrasa aqui, viu?
6: Tá arrasando, né?
8: Tá arrasando.
6: Elas mandam em tudo, né?
8: Mandam em tudo, né?
6: Aliás, eu quero mandar um abraço não só pras nossas amigas, mas também pra todos os nossos ouvintes, né?
8: Isso aí.
6: Inclusive nossos parceiros também que estão sempre aí fechados com a Band FM.
8: É verdade.
6: Estamos aí no clima do Estação Band FM, daqui a pouquinho para todo o Brasil, Estação Band FM vem com tudo de bom, tudo de Band, com muito bom humor, com muitas informações, algumas importantes, outras nem tanto.
8: Exatamente.
6: O importante é que a gente dá muita risada, né?
8: Com certeza.
6: É sempre uma diversão nosso Estação Band FM, mas a gente sempre traz uma curiosidade, um aquecimento para o nosso ouvinte que nesse momento, olha, eu nunca tinha escutado falar do que nós vamos ouvir hoje aqui no nosso Aquece do Estação Band FM.
8: Sabe o quê?
6: Eu já vi que tem pessoas que são fãs de alguns personagens, ou jogador de futebol, ator de cinema, mas que nem essa acho que eu nunca vi, Nete.
8: Pois é, Moreno, isso aconteceu em Alagoas, um menino de 9 anos, os pais registraram o nome dele como Ney Messi.
6: Ney Messi?
8: Sim.
6: Já já nós vamos conhecer o Ney Messi.
8: Isso aí.
6: Que nada mais é do que a mistura de Neymar
8: com o Messi.
6: Então daqui a pouco vamos conhecer o Ney Messi.
8: E também a gente vai falar do técnico da Coreia do Sul, que desde que a seleção coreana foi eliminada, ele não pode mais entrar em bares e restaurantes na Coreia.
6: Eu quero saber mais sobre isso.
8: É.
6: Já já nós vamos saber. E olha, tem presente pra quem tá com a gente na tarde de terça-feira.
8: Com certeza.
6: Nada de baixo astral, aqui só tem coisa boa.
8: Isso aí.
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6: Então você que mora aqui na capital, você que é daqui da capital, que gosta de pagode, gosta do Natan, DJ Gref e ama a Band FM, chegou a hora de você ganhar presente na terça-feira aqui. Tá na mão, é só mandar uma mensagem pra gente dizendo assim: eu amo a Band FM 93.3.
8: Simples, gente.
6: Qual é a frase?
8: Eu amo a Band FM 93.3.
6: Tá concorrendo a um par de ingressos pro show do Menos é Mais.
8: Exato.
6: 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Manda aí a frase e concorre agora, tá? Daqui a pouquinho as notícias.

0: Cidade FM 93.3, Gustavo Lima, Luiz Fonsi, Vagabundo, que se rompa la bus... Como é que é?
1: La bocina.
0: La bocina.
1: Isso.
0: Ah, então tá. O que significa isso mesmo?
1: Significa aumentar o som.
0: Aumentar o som.
1: O volume da caixa de som.
0: Ah, muito bem. Ó, a NET mandando bem no espanhol, né?
1: É que eu descobri isso porque um dia o nosso colega, o Luan Santos, também perguntou o que significa. Apesar de ele entender um pouco de espanhol, mas ele não se lembrava do que era, né?
0: Entendi.
1: Ah, então eu pesquisei no Google e aí essa informação.
0: Professor Google responde tudo.
1: Exato.
0: 6h43, você que tá chegando agora aqui na Band FM, tem presente pra quem tá participando com a gente do nosso Aquece do Estação Band FM. Tem um par de ingressos pro show do Menos é Mais, Natan e DJ Griff. Griff, pra você participar, você manda a frase: eu amo a Band FM. Só isso.
1: Só isso, eu nada
0: amo a,
1: mais.
0: Nada mais. Eu amo a Band FM e aí você tá concorrendo no finalzinho. A gente vai liberar o resultado. O show é dia 12 de julho na Fly 51 em Porto Alegre. Eu fiquei tão emocionado com essa notícia que nós vamos dar agora, porque nós vamos conhecer o Ney Messi.
1: O Ney Messi, que é um menino alagoano que mora na cidade de Maceió e teve o nome escolhido pelos pais graças ao Neymar Júnior, camisa 10 da seleção brasileira, e o Lionel Messi, que é o atual astro campeão mundial, né?
0: É verdade. Inclusive, ele deu uma entrevista à mãe do Ney Messi, né?
1: Isso.
0: Que tem um nome também bastante diferente. Wedja, o nome da mãe dele.
1: Diferente, hein?
0: É. Dizendo que o pai é torcedor da seleção da Argentina desde 98.
1: Nossa.
0: E ela é apaixonada pelo Brasil. Então, em vez de brigar...
1: Claro, né?
0: Em vez de sair no pau pra descobrir o nome do filho... Porque o pai queria botar Messi e ela queria botar Neymar.
1: Sim.
0: Aí ficou Ney Messi.
1: Claro, porque aí não dá briga, né? Nada melhor que juntar os dois, né?
0: Pois é, e tem uma foto bem legal aqui com a certidão de nascimento aqui pra provar, sim, que é verdade, o nome dele é Ney Messi mesmo.
1: Exato.
0: Agora, tem que ter coragem, né?
1: Tem que ter coragem pra fazer isso com a criança,
0: coitado,
1: né?
0: Coitado do gurizinho, né? Mas pelo menos ele vai tirar onda, se ele for bom de bola.
1: Ah, com certeza.
0: Aí vão atribuir isso ao nome dele, né?
1: Sim.
0: São dois gênios do futebol, Neymar e Messi... Numa só pessoa.
1: Numa só pessoa.
0: Seria ótimo se fosse verdade isso, né?
1: Ah, quem diria, né?
0: Pois é. Segue participando com a gente aí, manda a tua frase Eu Amo a Band FM pra concorrer ao presente que nós estamos dando aqui. 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

0: Band FM 93.3, Resilier marcando presença. E que presença aqui na Band FM, rapaziada que sabe fazer um samba, hein?
1: É verdade.
0: DNA 100% gaúcho.
1: Gaúcho, gente.
0: E mandando bem demais com essa música que tá caindo, né, no gosto da nossa audiência. Então,
1: eu,
0: ó,
1: adoro essa música.
0: O pessoal gosta, né?
1: Sim, gosta bastante.
0: O pessoal começa a mexer assim os esqueletos.
1: Não tem como tu ficar parado não, ouvindo a menina.
0: Não tem como ficar parado. Parabéns pro Resilier, tá tocando aqui na Band FM. Sabe como é que funciona? A gente tá aqui pra tocar o que você gosta de ouvir. Então manda mensagem, pode elogiar. Então, fica à vontade, tá? Bom, Onete.
1: Oi.
0: O técnico da Coreia, que já foi pra casa, né, Coreia?
1: Já foi pra casa há muito tempo.
0: Foi eliminado na primeira fase, né?
1: Exato.
0: Continua dando trabalho. O que aconteceu com esse cara?
1: Então, né, desde que a seleção coreana deixou a Copa, então ele está sendo barrado em restaurantes e bares da capital da Coreia do Sul.
0: Ele foi. Então ele foi cancelado pelo.
1: Foi cancelado.
0: É mesmo?
1: Foi cancelado.
0: Mas só porque a Coreia perdeu?
1: Só porque a Coreia perdeu.
0: Ah, poxa, sacanagem, né?
1: Ele já foi demitido, tá? Ele não, sim, é mais técnico da seleção coreana, mas além disso, o pessoal tá protestando bastante.
0: Bom, não cansando o CPF dele já tá bom. Cancelando o CPF dele tá bom, né?
1: Já tá ótimo.
0: Se, né, ele continuar vivo, já é um bom negócio.
1: Não, vai continuar vivo sim, pelo amor,
0: bom,
1: de Deus.
0: Vocês não estão deixando o cara entrar em restaurante? Daqui a pouco vão perseguir o cara, né?
1: Pois é, botem um K-pop pra fazer as pazes, por favor.
0: Pois é, né? Bom, tomara que ele tenha mais sorte aí na próxima vez, né?
1: É verdade.
0: Tá desempregado, então, o técnico da Coreia do Sul.
1: Tá desempregado.
0: Vamos lá, vamos liberar o resultado aqui, ó. O par de ingressos pro show do Menos é Mais, Natan e DJ Greff, dia 12 de julho, na Fly 51, em Porto Alegre. Quem vai nessa barca é a Marielle Oliveira, de Canoas. Final do telefone 3264. Parabéns, Marielle! Aê!
1: Aê, parabéns!
0: Muito bem, Marielle. Manda um oizinho pra gente aqui, aí a gente manda um oi pra você, te dando as instruções pra você pegar o seu prêmio. Isso e confirmar aí o teu cadastro aqui na Band FM 93.3. Tá acabando o programa, tá chegando Estação Band FM, mas amanhã a gente se encontra às 5 da tarde aqui na Band.
1: Isso aí, no mesmo horário.
0: Valeu, Net, obrigado!
1: Valeu, Moreno, beijo!
0: Obrigado pela parceria de todos vocês, fiquem todos com Deus, até amanhã, se Papai do Céu permitir. Valeu, tchau!
1: Tchau!
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0: agora que vem o Highland.
1: É legal porque você vê, você não vê a cara, você só vê, né, o capacete de astronauta o e o corpício, não é? Não é legal isso?
0: É legal.
1: Cara, Noruega? Mas será que elas vieram de nave?
0: Noruega.
2: Bacalhau da Noruega que nós vamos pegar?
1: Bacalhau das astronautas.
0: Vem o Highland.
2: Jantar?
1: De quem? Político?
0: Com o Ronaldo?
1: Os políticos vão jogar?
0: No Ronaldo, a mansão?
1: Nossa!
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2: misturando
0: que vem o Highland!
2: Highland!
1: Eles estavam pelados no plenário?
0: Highland.
1: No plenário que eles estavam pelados?
0: Será?
1: Cara, não era
2: vocês
1: isso?
2: Estão misturando as notícias do dia. Política, não, casa, rala, de Noruega.
1: E falaram aí.
2: Tem um vídeo, vai ter um vídeo, até que pode vazar, né?
1: O garotinho falou que tem um vídeo dos caras pelados, as astronautas. Eu falei, astronauta de qual planeta
2: não, tá
1: que
2: louco.
1: É? Olha aqui, manda mensagem pra gente aqui. O negócio é o seguinte, gente. 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E aí é o seguinte.
0: E aí?
1: A gente quer que você conte a desculpa mais absurda que você já ouviu de alguém para não te pagar.
0: Nossa. Conta.
1: Caloteiro com desculpa.
4: Boa noite. A desculpa mais esfarrapada que eu ouvi quando alguém tava me devendo. O aplicativo do banco está fora do ar. Não consigo fazer o Pix agora. Quando voltar, eu faço. E isso enrolou e não fez coisa nenhuma. E eu continuei cobrando. E sempre vinha as mesmas desculpas. É de lascar quando alguém deve para você. E não quer pagar.
1: Eu ia falar assim, troca de banco então, pô.
2: Não, a pessoa aplicou um golpe em você.
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0: FM, Gustavo Mioto, solteiro não trai, estação Band FM no ar. Você vem pra cá e diz assim, eu quero falar. Aí a gente põe você no ar.
1: Agora.
0: Alô.
1: Alô.
2: Oi, boa noite.
0: Boa noite. Quem tá falando?
2: Bem?
0: Tudo joinha.
2: Quitéria,
0: tudo bem, Kiki?
2: Sim, vocês, tá ótimo.
0: Tudo joinha.
2: Você muito ontem o jogo.
0: Menina do céu, o coração tá em dia,
2: meu
0: viu?
2: Deus.
0: Porque eu vou dizer uma coisa.
2: Tem um teste cardíaco, não
0: vou
2: é?
0: Vou te falar uma coisa, vou na hora do segundo gol, eu tava lá na produção, é um salãozão grande, que tem uma televisão lá, tava eu com o Paulo Gomes lá. Na hora do segundo gol, primeiro que eu gritei primeiro que todo mundo, porque eu vi que a bola bateu na trave do lado de dentro. Ficou todo mundo pensando.
2: Meu Deus.
0: Eu já matei ali, bateu do lado de dentro, não sai mais. E eu saí correndo. Pelo corredor. Eu saí correndo pelo corredor, virei à direita, depois virei à esquerda, depois ia pegar a escada, voltei, eu tava completamente tantando.
1: E o Robson ameaçou arrancar a roupa, viu, gente?
0: Mas aí, eu falei, não precisa de tudo isso.
2: Oi, Paulo Gomes, você é muito lindo.
0: Tá vendo, Gomes?
1: Baixo.
0: Tá vendo? Ô, Quitéria, você tá em casa agora?
2: Ana Maria Brisa, te amo.
0: Fala com a
2: também,
0: Maria.
2: Tá?
3: Ah, sou mais você,
0: tá
3: menina.
0: Vendo?
2: Ah, eu também sou mais você. Você
0: tá em casa, meu bem?
2: Eu quero uma simpatia da base desse time pra arrumar um namorado, hein?
0: Ah, então daqui a pouco no final. Ah, você quer agora? Não, vamos falar.
2: Não, vai ser no final.
0: É? Então você fala, depois fala pra ela.
3: Ah, eu falo.
0: Pra Quitéria.
2: Eu tô em casa, sim.
0: Você vai contar a história da dívida?
2: Sim, acabei de chegar do serviço e já liguei na Band FM, né?
0: Claro, tá certo. E aquela história de quem tá... Quem que tá te devendo que contou uma lorota pra você, pra tentar dar desculpa?
2: Ah, meu filho, um cara eu conheci no Facebook faz um tempinho já, né?
0: Aí o que ele mandou?
2: Aí ele falou, meu gás acabou, tô sem dinheiro pra comprar um gás.
0: Ah, e você comprou
2: você
0: o gás?
2: Não, eu emprestava. Aí eu falei, olha, eu te empresto, vai, emprestei. Aí o que aconteceu?
0: Sumiu.
2: Me bloqueou.
0: Olha, ela bloqueou ela por causa do gás,
3: mas
0: meu.
3: Mas você empresta dinheiro até pra quem você não conhece?
2: É, eu não conheci, mas ele falou, ai, que não sei o quê, meu gás acabou.
0: É, aí ela achou
2: entendeu?
0: Que era hora e tal.
2: Ô, Paulo Gomes, não ri, Paulo Gomes.
0: Ela foi dar um gás pra ele,
1: não, Vitor, você não tem R$500 pra me dar, não, Vitor? Porque
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0: Ela quis dar um gás pra ele, vamos ver o certo.
5: Diga aí, Mugi. Só quero ver qual vai ser. Conta a verdade, meu compadre.

0: Band FM Bom Gosto, Patricinha de Olho Azul, aqui do nosso Estação Band FM, Paulo Gomes do Brasil.
1: Deixa eu falar da boiadeira.
0: Fala da boiadeira.
1: Ana Castela.
2: Ah, linda.
1: Ela, linda. E ela anda causando na internet.
0: Ah, ela anda causando na internet.
2: Tá causando, hein, tio?
1: Ela tá postando vários vídeos que ela tá treinando na academia.
2: Celo.
0: Ela tá postando, né? Ela virou ratinha da academia, como diz o
1: Boa.
0: E ela não gostava, lembra que ela não gostava? Ela reclamava.
1: Mas ela mostra agora na academia, com o personal, coisa e tal. E agora, ela também tá colocando umas fotos agora de biquíni.
2: Biquíni,
0: vi
2: né?
0: Vi também.
1: É na academia ou de biquíni? E essa de biquíni, ela postou numa beira da piscina.
2: É.
1: É um biquíni até preto, assim. Enfim, ela na beira da piscina. Daí ela falou assim, ó, eu tô malhando igual doida pra poder postar essas fotos, deixa eu.
2: Ou seja, ela quer biscoito mesmo. É.
0: Ela quer biscoito.
1: Só que eu vou dizer pra que não é só pra isso que ela tá malhando, não.
0: Pra que é?
1: Ela tá malhando pra outra coisa.
3: Conquistar meu coração.
0: Não, pai.
2: Não, você nem tem chance com ela.
0: Paulo Gomes,
1: pra outra
0: favor.
1: Coisa, em Fale. Agosto.
0: Em agosto.
1: Já vou dizer que é em agosto.
2: Ah, tá.
1: De volta a nova temporada do De Pertinho da Band FM.
0: Peraí. Sim.
1: Não, mas vocês estão me olhando?
0: Peraí.
2: O de pertinho não tem a ver com malhação.
0: O que tem a ver o de pertinho?
1: Com o próximo de pertinho em agosto aqui na Band FM com Ana Castela.
2: Mentira!
1: A boiadeira, meu Brasil!
0: Peraí. O de pertinho, aquele programa que a gente faz, comemorando os 50 anos da Band FM, começou ano passado, traz grandes artistas do Brasil, faz o show ao vivo na Band pra todo mundo curtir. 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
2: Então... É louco, pai.
0: Vai ser com a Ana Castela.
1: Ah, é, pai. A boiadeira vem aí na Band FM, velho.
2: Ela vai vir de biquíni? Me respeita, menina.
0: Ô, bicho, vamos ver. Pelo amor de Deus.
2: Só que ela posta foto de biquíni.
1: Ela vai vir de boiadeira, né, pai?
0: Ela vem cantar, menina.
1: A Band FM também,
0: ó, quero três palavras pro Mano rimar no desafio ao Mano. E uma palavra tem que ser boiadeira. Pronto, já pus uma ordem, pus uma lei já. Três palavras pro Mano rimar, manda aí.

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1: Band FM, Fred e Fabrício, te amar é meu talento. Estação Band FM. Foi aquilo mesmo que eu falei, manda aí, já já tem desafio ao Mano. É o Mano Dilson rimando, ou fingindo que rima, né? Você manda mensagem aqui com três palavras, manda escrita pra gente já ler na hora.
2: Já manda,
1: tio. Porque senão aí não precisa parar pra ouvir, já manda escrito. E aí, duas coisas. Hoje eu bolei essa, Paulo Gomes. Boa. Uma palavra tem que ser boiadeira.
2: É.
1: Pronto. E homenagem a Ana Castela no De Pertinho.
2: O próximo, hein?
1: E a outra coisa, assim, pode escolher um participante. Se quiser escolher alguém pra vir fazer a rima junto com o Mano, já bota lá, eu quero que o Mano faça a rima com o Manuel. Quero que ele faça, sei lá, com a... Com a
2: Belo.
1: Márcia, com o Belo.
2: Quiser.
1: Faz
2: quem
1: aí.
2: Se quiser, nós manda desenrola aí.
1: Se
2: aqui.
1: Quiser, se quiser que seja só o Mano, manda também.
2: Também.
1: Mas tem que
2: também.
1: Ter a palavra... Boiadeira.
2: Eita!
1: Bolei essa, tô forgado.
2: Vai.
1: Tô forgado hoje. O que, que é isso? Cara, a Copa do Mundo, ela mexe, né,
2: mexe,
1: Ana Maria?
2: Mexe,
1: né, Paulo Gomes?
2: Mexe.
1: O aplicativo de relacionamentos Tinder registrou um aumento de interação entre usuários internacionais desde o início da Copa do Mundo no Canadá, México e Estados Unidos.
3: Aí, gente.
1: Que são os países que são sede do torneio. Você entendeu?
3: Entendi.
1: Dentro desses três países,
3: aumentou.
1: O aplicativo notou um aumento entre os usuários internacionais, ou seja, quem não é de lá e foi pra lá.
3: Ou seja,
2: o mundo, né?
1: O aumento de interações, tanto em matches quanto em conversa, foi de 47%. Já entre os moradores locais foi só 22%, ou seja...
2: Menos, né?
1: Quem viajou pra Copa, os turistas, é que tá aproveitando pra dar uma paquerada. Quer dizer, a pessoa vai, aí se vê sozinha no mundo, ou às vezes só entre amigos, fala, quer saber de uma coisa? Eu vou fuçar pra ver se tem alguém pra dar um match. Não é, Ana Maria?
3: Né? Certeza que a maioria é brasileira.
1: Aí aparece um disco voador, a pessoa olha e fala, vamos meter.
2: Entendi.
1: É, também não. E agora é engraçado, o aplicativo fez até um levantamento, tem até alguns jogos que foram jogos que juntaram mais gente. Não sei se é porque o jogo era ruim, ou dava, despertava mais a libido, mas enfim. Suécia e Tunísia na primeira fase, Coreia do Sul e República Tcheca e Iraque e Noruega foram jogos que mais... e durante esses jogos teve mais movimentação nos aplicativos de namoro.
2: Entendi.
1: Acho que era a hora que o cara falava, não, esse jogo é muito ruim, deixa eu dar uma paquerada. Será que era isso?
3: Acho que é.
2: Eu vou fazer o que eles não estão fazendo ali, ó.
1: É.
2: Meter o gol. Né?
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1: Vamos meter?
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1: do quarto,
5: você vai...

0: Mande FM, Zé Neto e Cristiano, pátio do posto.
1: Estação,
2: vamos lá, vamos lá, tio.
1: Ó, falar um bagulho pra vocês.
3: Qual vai ser hoje?
2: Hoje vai ter fit.
1: Tá vendo?
2: Vai ter
1: é assim que eu gosto. Quem? É assim, já chega a pergunta, pega o papel, é isso, okay, mano.
3: Tá aqui,
1: é
3: ó, isso. Na mão.
1: Vai ter fit hoje?
2: Vai ter. Vem pra cá, Dudu! Dudu!
1: Alô, Dudu!
4: Olha só,
1: repórter
4: alô,
1: Dudu!
4: Estação Band FM,
2: alô. Problema. Vai saber, Robson.
4: Ana
2: tem
4: Maria,
2: problema.
4: Alô, Robson. Inclusive, não sei se você lembra, eu já participei uma vez desse fit.
2: É mesmo, ele é bom, viu?
3: É, deu bom, deu bom.
1: Você fez
3: bom,
1: a rima, né?
3: Mandou bem, é.
1: Você tá
4: não
1: ligado,
4: sei se
1: né?
4: O Robson estava de férias,
2: não, tava de férias.
1: Não, eu acho que
4: estava
1: uma vez.
4: Fernando César.
1: Ah, é?
4: Mais conhecido como Fefo.
1: Mas você foi bem?
4: Eu fui bem.
3: Foi, desenrolou. Desenrolou. Pode pá que ele desenrolou.
1: Tá.
4: Bom. E vai ser uma honra participar de novo, viu?
1: Vamos lá, repórter Dudu, então, é o nosso
4: filho. Posso falar? Sempre quando eu venho, a audiência, ela sobe, não.
1: Não, tudo
2: aí
1: bem.
2: Também é.
1: Você, tem, você conhece os segredos,
2: aí
1: exatamente.
4: A Maria sabe.
3: Vamos lá.
2: Ó, pai. Quem manda, então, aí as palavras quem e pede o feed com o Dudu é o Cleiton.
1: Será que o Cleiton seguiu as regras?
2: Ele seguiu. Primeira palavra, boiadeira.
1: Ah,
2: né, já falou.
1: Muito bem.
2: A segunda, carreto.
1: Ó.
3: Carreto.
2: E a terceira, praça.
1: Tá bom.
2: Tá bom. Não tem ligação nenhuma as palavras.
1: Tudo bem.
2: Mas já manda ver, porque se vira que ele tá se achando pra caramba, né?
1: O importante é as palavras. Vamos lá, vai.
3: Quem daquele jeito.
4: Pode deixar comigo que eu vou desenrolar.
1: Vai ter um efeito sonoro aqui. Vai lá, é o DJ, ó.
3: Vamos lá. Vamos improvisar, sem falar besteira. Vou mandar um abraço pra Ana Castela Boiadeira. É, que vai colar no de pertinho enquanto a gente vai improvisando de mansinho. Aí, mano, não fica sem graça. Se você quiser, eu te rimo até na praça. Ó, o Dudu desenrolando.
2: Formalidade, né, mano?
3: Estamos improvisando.
2: Vai.
3: Ó, cadê os meus carretos? Ó, não sei, mas eu acho que eu não tô levando jeito. Mas eu acho que eu levei. É, na verdade, eu e ele, ó, eu desenrolei.
2: Ah, vai.
3: Eu acho que foi legal.
1: Foi bem.
3: Foi bem.
1: Subiu
3: a audiência ou não subiu?
1: Faz o scratch.
3: Subiu a audiência ou não?
1: Vai, faz o scratch.
2: Escorregou no final, é 9,5.
1: Tudo bem, vai, pronto. Vai, foi bem. Foi bem.
3: Dois é mais difícil, eu não sei o que tá na mente dele, né, pai?
2: Mas se acha pra caramba.
4: Uma minha é outra.

0: Band FM é Paula Fernandes, Mentiras. Ficou tão bonitinha essa música na voz da Paula. Eu adoro essa versão da Paula Fernandes.
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0: Eu adoro essa música e eu adoro essa versão com a Paula Fernandes.
1: Vontade
0: também.
1: De amar.
2: Para de me olhar assim, viu?
1: A Marte.
0: Ele quer a Marte.
1: A Marte.
0: É.
1: Plutão.
2: A Marte é outro planeta. Vai embora.
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1: Para de
0: Estação
1: fazer.
0: Band FM.
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2: Alimenta
1: tudo, cara.
2: Vem pra cá, Ana Maria. Vem pra cá.
1: Né?
2: Vem pra cá, Ana Maria.
1: Vamos lá.
2: Vem.
1: Nossa, tá linda, hein?
2: Nossa, tá, o Paloma está cantando ela na cara dura, meu.
1: Olha o cabelão, que lindo que tá.
2: Ai, gente. Gostou? E a testa, e a testa lisinha do Fantástico, você viu? Você usa, como é que é? Grampo?
1: Não posso revelar meus segredos. Vamos lá.
2: Grampo.
1: Pensamento de ouro.

0: Monjaro é barato.
1: Você
2: topa?

0: Santana, cê topa aqui no nosso Estação Bande FM. Desculpas de caloteiro.
1: Boa noite, todo mundo.
0: Boa da noite.
1: Meu nome é Gil Dilene.
0: Oi, Gil.
1: E sobre desculpa desfarrapada que as pessoas dão quando deve e não quer pagar, o meu primo.
0: Primo.
1: Comprou um carro na minha mão, na mão do meu esposo.
0: Sim.
1: E faltando R$1.500 para terminar de pagar, a desculpa dele foi que ele não estava trabalhando.
0: Tá vendo?
1: Né? Sendo que ele postava no Instagram todos os dias que ele estava trabalhando, ele trabalha de pedreiro.
0: Tá vendo? Tava trabalhando.
1: E... Será que o Cleiton seguiu as regras? Ele seguiu. Viajou. Logo em seguida viajou pra Bahia.
0: Ah, então é isso.
1: Eu acho que essa foi a desculpa mais desfarrapada que eu já recebi. Não.
0: Mas aí ele precisava viajar. Como é que ele ia viajar se ele te pagasse?
2: É, não ia ter dinheiro. Você que tá viajando, velho. Deixa ele.
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0: Band FM, Henrique e Juliano, amor dos outros aqui no nosso Estação Band FM. Ele tá acompanhando aí, chama aí, Paulo Gomes, o jogo é bom,
1: amigos.
0: Vem cá.
1: Vem, amigos.
0: Oh. Eu sei que você tá vendo e tal, mas... Olha o Mbappé lá,
2: A Noruega.
3: Galvão, você não tá de folga hoje, pai? Trabalhou ontem.
2: Não, amigo, tô trabalhando direto.
0: Deixa eu falar uma coisa.
2: Copa do Mundo não,
0: Calvão,
2: se tem, não pode folgar.
0: Falar uma coisa. Acabou de entrar o Cherki lá na França. Cara, a França é o seguinte.
3: Tá voando, hein?
0: Saiu o Mbappé, entrou o Cherki, que é um baita do jogador. Cara, é brincadeira.
3: Tá quanto o jogo? É França e Suécia?
0: 16avos de final, 3 França, 0 Suécia.
3: Nossa,
0: você tem medo, Calvão?
2: Bem, amigos, vamos fazer o seguinte. Pra perder esse medo,
0: Peraí.
2: Vamos, Paulo Dudu.
0: Mas então, o link tá lá?
2: Vamos pro partes.
0: O link primeiro fica.
2: Primeiro, não vamos pensar na França.
0: O link fica direto?
2: Primeiro na Noruega.
0: O link fica direto?
3: Ah, ó.
0: Tá.
2: É um jogo de cada vez. Vamos pra babaê!
3: Ó.
0: Pelo amor de
3: Deus. Negócio, hein?
0: Só toca a mesma música, é isso?
3: Ele gosta. É que ele sempre fala sassarica.
2: Chegar de madrugada, eles estão lá tocando.
3: É. O Dudu.
2: Traz energia boa. Vamos pensar por ver por parte.
0: Tá. Primeira, não, tudo bem. Só que isso é porque a França tá jogando muita bola, né?
2: A França é
0: a Noruega.
2: Se a gente conseguir chegar.
3: Deixa eu falar, eu concordo agora com o Galvão. Vamos por partes. O Brasil vai pegar quem?
0: Noruega. A Noruega ganhou da Costa do Marfim hoje à tarde 2-1.
2: Que vem a Haaland.
0: Não foi fácil, tá? Porque a gente vê o Haaland goleador, os jogadores lá. Não foi um jogo facinho pra Noruega, não. Demorou para conseguir marcar, mas o Haaland deixou dele e a Noruega estará nas oitavas de final contra o Brasil. Marca aí, jogo domingo, 5 da tarde, em Nova York, New Jersey, onde o Brasil jogou pela primeira vez
3: viajar,
0: na Copa.
3: Né?
0: Precisa nem viajar, tá do lado da concentração ali e vai. O que você acha, hein, Paulo Gomes? Fala sério.
3: Olha, primeiro que o Haaland, que é o grande astro da seleção norueguesa, hoje, logo após o jogo, ele já foi inteligente, jogou a pressão já pro Brasil. Ele disse que a Noruega tem pequenas possibilidades de eliminar o Brasil.
2: Tem que respeitar.
3: Aquele discurso pra não criar, né?
2: Não foi igual o jogador do Japão que falou
0: Mas ele falou pequenas, quer dizer, ele falou assim, o Brasil é mais forte que nós. Senão ele não falaria pequenas. Ele ia falar grande chance.
2: Ele tá com medo.
0: Pois é.
2: Tá tremendo de medo.
0: Pois é.
3: Mas não é uma seleção, sinceramente, que a gente precisa ter medo. Mas também não precisa estar com salto alto também,
0: eu
3: não.
0: Eu vou pôr a minha mão aqui e vou bater. Tá?
3: Vai lá.
0: Eu tenho uma sensação de que vai ser menos dolorido do que contra o Japão.
3: Sim, porque a Noruega vai vir pra cima.
0: Isso.
3: Não vai ficar até...
0: Não vai ser fácil. Não é que vai ser 3-0, não. Mas não vai ser aquele negócio daquela dor no peito, Calvão.
2: Não.
0: Com um jeitinho a gente chega lá.
2: Ah lá.
3: Ela vai vir pra cima, né, Galvão?
0: Tem destaques de hoje, o pessoal descansou, dormiu fora da concentração. Foi uma zona, né, Paulo?
3: Tá todo mundo de folga. A única coisa que realmente as informações aí são Paquetá, acho que não volta mais pra Copa mesmo. Vai ficar passeando lá.
2: Sabe o que a gente tem que fazer agora?
3: Ok.
2: Torcer pro Cabo Verde eliminar a Argentina.
0: Também. Mas tá com medo da Argentina? A Argentina é freguês?
2: Não, mas eu quero que eles percam.
0: Ô, Calvão, chama o Casa rapidinho, porque o Casa conversou com o Antelote.
4: Boa noite.
0: O Casa, eu fiquei sabendo por você, você falou que tem só 3 possibilidades do Neymar jogar. Como é que é?
4: 3? Ou o Ancelotti quer que primeiro, que o Neymar jogue, se o Brasil estiver ganhando ali de 3-1, coloca ele pra fazer uma graça, né? só pra dizer que foi, né? Ou tá empatando, igual empatou, na prorrogação, coloca o Neymar,
0: Pra ele ir pra cima.
4: Ou a terceira, talvez, estamos perdendo tudo ou nada.
0: E aí, vamos
4: joga
0: lá.
4: Ele
0: vai
4: lá
0: pra cima
4: e vai pra cima, né? Foi o que o Ancelotti mostrou, mas ele tá passeando, né?
0: Tá passeando
4: com as filhas.
0: Não tá precisando dele.
4: Com os filhos.
0: Não tá precisando dele.
4: Lá com o Davi Luca fazendo cena bonita com as crianças.
0: Vai comprar outro relógio hoje?
4: Vai comprar um relógio novo. Vai passear no carro do Batman, né?
0: Tá bom.
4: Que pra jogar, ele é um ex-jogador.
0: Não é. Tá convocado.
4: Tá aposentado.
0: Não é. Tá convocado. Tá melhorando.
4: Ele é o coach.
0: Não é. Tá bom. Não
3: é assim. Peraí.
0: Calma.

0: FM, Simone Mendes, me ama ou me larga aqui no nosso Estação Band FM. Vem pra cá, menino.
1: Olá,
0: vem pra
1: amigo.
0: Cá, cadê? Cadê?
1: Mas, tô aqui.
0: Ah, tá aqui, não, tá aqui a música aqui. Tá aqui.
2: É vem só pra cá, menino.
0: Manoel Gomes do Brasil. Como é que é?
1: Caneta azul, a sua caneta.
0: Ah, tá. Ô, rapaz, deixa eu falar uma coisa. Ficou famoso, mas, ganhou um pouquinho de dinheirinho aí. Tem alguém devendo pra você? O pessoal paga direitinho? Como é que tá isso aí?
1: Já teve, né? No caso do empresário, né? Que ficou devendo, né? Ficou
0: e aí devendo, você ouviu alguma desculpa dele, não?
1: Ouvi, desculpa, né?
0: Ah.
1: Ele falou que tava o banco bloqueou dinheiro, né? O banco.
0: O banco bloqueou dinheiro.
1: É.
0: E aí?
1: Aí eu não tinha o que fazer, né?
2: Você acreditou, né?
0: Você não tinha o que fazer?
1: Não tinha o que fazer. Eu falei,
0: falou, tinha que reclamar com ele.
1: Eu falei, mas tá bom, né? Quando desbloquear, você me paga, né? Até hoje, né?
0: Não desbloqueou ainda?
1: Desbloqueou, né?
0: Putz.
2: Você já emprestou dinheiro pra alguma mulher, por exemplo?
1: Já, demais.
2: É mesmo?
1: Demais.
2: Elas falam o que pra você, Manuelzinho?
1: Elas, né, vem todas se querendo, né?
0: Todas se querendo, tá?
1: É, Manuelzinho, Manoel Gomes, Manuelzinho.
0: Entendi.
1: Presta uns R$1.000, hein?
2: E aí você não aguenta,
0: tranquilo,
2: né?
0: R$1.000,
1: e
0: né?
1: Aí eu empresto, né?
0: Agora, essa moça aí, a Mary Jane, lá que você tá namorando...
1: Ela não, ela não faz
0: ela
1: isso, não.
0: Ela é independente,
1: ela
0: né?
1: Ela tá trabalhando junto comigo, na obra, né?
0: Na obra?
1: É, tem vídeo eu e ela levantando tijolo, nós dois.
0: Não,
1: e...
0: mas eu vi outros vídeos que ela faz que ela ganha
1: parceira,
0: dinheiro lá, Paulo.
1: Ela me ajuda na obra lá, na obra, pra gente
0: levantar o dinheiro. Esse eu não vi da obra ainda.
2: Mas ela usa roupa?
1: Põe a mão na massa comigo.
2: Ela usa roupa?
0: Usa roupa?
1: Não, quando tá muito calor...
0: Não, porque tem uns vídeos dela que eu vi, ela não tava nem segurando tijolo e não tava com roupa. Mas tava escrito lá que ela ganha, que você tinha que pagar um dinheiro pra ela. Ela é independente, né?
1: Ela ajuda eu
0: na obra. Tá lá, eu vou te mostrar o vídeo. Vou te mostrar, chama conteúdo. Vou te mandar.

0: Nosso programa aqui, atenção Brasil, olha aqui, jaqueta corta-vento exclusiva da Band FM, não vai passar nada daquele ventinho gelado, hein? Beleza. Sabe quem tá levando aqui, ó?
1: Quem?
0: Marcos Felipe dos Santos, parabéns, aí, meu aê, rapaz, aê, que beleza.
1: Parabéns.
0: Bom, amanhã eu volto, estação Band FM, 6:30 estaremos aqui, certo, Manuel? Certo. Cara, quer dizer então que de pertinho, mês de agosto, quando rapaz, volta a temporada do de pertinho, é Ana Castela, Paulo Gomes.
2: A boiadeira.
0: Não dá, não, você não errou, não,
2: não,
0: né?
2: Não.
3: Que sucesso, que hein?
2: É nossa, tudo nosso. Você fica ligado na Band FM aí. Que...
0: Agora vem o resto, agora vem a parte boa. É isso aí. Valeu, gente, até amanhã.
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21: Está no ar a Voz do Brasil. As notícias do governo federal que movimentaram o país no dia de hoje.
22: Olá, boa noite.
23: Boa noite para você que nos acompanha em todo o país.
22: Terça-feira, 30 de junho de 2026.
23: Vamos ao destaque do dia. Plano Safra 2026-2027.
22: São mais de 525 bilhões de reais em crédito para ampliar a produção agropecuária e fortalecer a renda no campo.
23: Para a agricultura familiar serão destinados mais de 97 bilhões de reais.
22: Um valor recorde para incentivar o cultivo de alimentos saudáveis. Graziele Bezerra.
24: O dinheiro poderá ser aplicado em programas de crédito, seguro agrícola, compras públicas, assistência técnica e extensão rural.
23: E ainda, cúpula do Mercosul.
22: Brasil defende financiamento em obras de infraestrutura na região e combate ao crime organizado.
23: Em reunião no Paraguai, presidente Lula reforça o fortalecimento da integração entre os países sul-americanos.
25: O projeto de integração sul-americana deve estar acima de qualquer divergência ideológica.
22: Vamos falar também sobre ações de saúde para enfrentar efeitos da mudança climática.
23: A ampliação da Força Nacional vai permitir que as equipes alcancem qualquer emergência em até 12 horas. Márcia Fernandes.
26: O Brasil passará a contar com mais 8 bases da Força Nacional do SUS distribuídas por todas as regiões do país.
22: Hoje, na apresentação da Voz do Brasil, Luciana Vasconcelos e Luciano Seixas.
23: E acompanhe a gente ao vivo. 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
22: Mais recursos para a agricultura familiar, aquela que produz os alimentos que chegam à mesa dos brasileiros.
23: O governo do Brasil anunciou o Plano Safra 2026-2027 da agricultura familiar com um recorde de financiamento, 97 bilhões e 300 milhões de reais.
22: A repórter Graziele Bezerra acompanha o anúncio do plano neste momento e traz para a gente os detalhes ao vivo. Boa noite, Graziele.
27: Boa noite para você também, Luciano. Boa noite para a Luciana e para o ouvinte da Voz do Brasil. Dos 97 bilhões de reais destinados para fomentar a agricultura familiar, mais de 85 bilhões serão destinados ao PRONAF, que é o Programa Nacional de Fortalecimento da Agricultura Familiar, um aumento de quase 9% do crédito comparado à última safra. O dinheiro poderá ser aplicado em programas de crédito, seguro agrícola, compras públicas, assistência técnica e extensão rural. A ministra do Desenvolvimento Agrário e Agricultura Familiar, Fernanda Machiavelli, destacou as operações de crédito que terão juros reduzidos.
2: Eu tô falando que agora quem quiser produzir alimento nesse país tem juros de 2% para contratar crédito para agricultura familiar para quem quer produzir alimentos. E se quiser produzir alimento orgânico ou agroecológico, a taxa de juros, presidente, agora é 1%.
5: E o plano também amplia o limite de crédito para a unidade familiar de R$ 53 para R$ 74 mil. Reais. Outra novidade dessa edição é o Pronaf B Habitação. Quem vive no campo vai poder fazer financiamentos com limite de R$ 10 mil para reformar a casa ou fazer instalações sanitárias. Serão 5 anos para quitar, além de desconto de até 40% para quem pagar a conta em dia. Outra novidade é o Terra à Mesa Garantia Safra, com mais de R$ 400 milhões destinados à inclusão produtiva, adaptação climática e fortalecimento da produção de alimentos para mais de 60 mil famílias do semiárido brasileiro. O governo do Brasil também anunciou programas para melhorar a governança no campo e agilizar a regularização fundiária de imóveis rurais, públicos e privados. Chegou para vocês, Luciano, Luciana.
6: Obrigada, Graziele, pelas informações ao vivo aqui na Voz do Brasil.
7: E para o agronegócio, o governo do Brasil anunciou um plano safra também com valor recorde.
6: São mais de 525 bilhões de reais com taxas de juros reduzidas.
7: O plano traz incentivos também para os produtores comprometidos com a agricultura sustentável.
9: O Plano Safra 2026-2027 é o maior da história destinado à agricultura empresarial. Ao todo, o governo do Brasil anunciou nesta terça-feira 525 bilhões e 100 milhões de reais em linhas de crédito para médios e grandes produtores rurais. São quase 9 bilhões de reais a mais que na safra anterior. O objetivo é fortalecer a produção agropecuária, ampliar a oferta de alimentos e manter o Brasil entre os maiores produtores e exportadores do mundo. Do total anunciado, 384 bilhões e 900 milhões de reais serão destinados ao custeio da produção e à comercialização da safra. Outros 140 bilhões e 200 milhões de reais vão financiar investimentos em irrigação, armazenagem, inovação tecnológica, compra de máquinas e equipamentos, recuperação de áreas produtivas e geração de energia renovável. O presidente em exercício, Geraldo Alckmin, disse que os números representam um compromisso do governo com a produção de alimentos e investimentos no campo.
10: Ano passado, batemos recorde de produção e a expectativa esse ano é de 353 milhões de toneladas.
9: Outra novidade é a redução das taxas de juros em linhas estratégicas de financiamento. No Pronamp, programa voltado aos médios produtores rurais, a taxa caiu para 9% ao ano. Também houve redução em programas voltados à irrigação, agricultura sustentável, armazenagem e inovação. A expectativa é ampliar o acesso ao crédito e estimular novos investimentos no campo que já exporta e produz números recordes, disse André de Paula, ministro da Agricultura e Pecuária.
11: O agronegócio brasileiro representa hoje cerca de 1/4 de toda a riqueza produzida no país. O PIB da agropecuária cresceu 11,7% o ano passado. Um entre cada 4 empregos de brasileiros está ligado ao agro.
9: O Plano Safra também amplia os incentivos para práticas sustentáveis. É mais oportunidade para quem produz, destacou o ministro da Fazenda, Dário Durigan.
12: Tivemos também os bônus que incentivam sustentabilidade no agronegócio, que podem dar um prêmio de 0,5 pontos percentuais, seja para quem tem o CAR normalizado, seja para quem adota boas práticas agropecuárias no sentido da sustentabilidade.
9: Desde 2023, o governo do Brasil tem ampliado os recursos à agricultura empresarial. Nos últimos 4 anos, foram 4 recordes, saindo de 364 bilhões para mais de 525 bilhões de reais. Reportagem Pablo Mundim.
6: Brasil, Argentina, Uruguai e Paraguai. Esses países formam o Mercosul, que reúne 73% do território sul-americano.
7: Responsável por 65% do PIB da região, o bloco se reuniu hoje em Assunção, no Paraguai, para definir estratégias que fortalecem os países.
28: O encontro reúne líderes dos países membros e associados do Mercosul em Assunção, no Paraguai. Nesta cúpula do bloco, o objetivo é discutir medidas para aprofundar a integração regional, fortalecer o comércio, a agenda social e o desenvolvimento. Durante o discurso, o presidente Lula defendeu o fortalecimento da integração entre os países sul-americanos.
25: O Mercosul permanece como o principal espaço institucional em uma região cada vez mais polarizada. O projeto de integração sul-americano deve estar acima de qualquer divergência ideológica.
28: Lula anunciou também que fará uma proposta de aumento da contribuição brasileira ao FOSEM, fundo que financia obras de infraestrutura e projetos sociais para reduzir desigualdades entre os países do bloco.
25: O Mercosul precisa fazer diferença na vida das pessoas. Desde a sua criação, o FOSEM já financiou mais de 1.000 quilômetros de rodovias, 680 quilômetros de ferrovias, 750 quilômetros de linha de transmissão elétrica, 100 quilômetros de rede de saneamento básico. Estamos prontos para lançar o FOSEM 2 e aumentar a contribuição brasileira com aporte de 100 milhões de dólares anuais ao longo de uma década.
28: Na área de segurança, Lula defendeu a cooperação internacional para o combate ao crime organizado e ao tráfico de drogas.
25: Em parceria com a Interpol, estamos implementando nova iniciativa para o enfrentamento do crime organizado na América do Sul, cuja sede será o escritório regional da Interpol em Buenos Aires. O Brasil vai custear a presença de delegados dos 12 países da região na capital argentina por um ano para ampliar a coordenação no combate ao tráfico internacional de drogas e crime organizado.
28: Durante o encontro, foi aprovado o reconhecimento de meios de autenticação e identificação digital entre os países membros. Com essa medida, pessoas que moram na Argentina, Uruguai e Paraguai poderão acessar a plataforma gov.br para autenticação de documentos nos países estrangeiros, por exemplo. Para entrar em vigor, os legislativos de cada país terão de aprovar a iniciativa. Reportagem Luciana Colares de Holanda.
23: E durante a cúpula do Mercosul em Assunção, no Paraguai, o presidente Lula prestou solidariedade ao povo da Venezuela, afetado por um forte terremoto na semana passada.
7: Ele pediu um minuto de silêncio e disse que momentos como esse, com tantas vidas perdidas, demonstram a importância da solidariedade e da cooperação regional.
23: Para ampliar a cooperação humanitária do Brasil com a Venezuela, o ministro da Defesa, José Múcio Monteiro, chegou hoje à capital Caracas, onde se reuniu com a presidente encarregada do país, Delcy Rodrigues.
7: Múcio visitou também o hospital de campanha montado pela Marinha do Brasil, que é especializado em assistência cirúrgica de emergência.
23: A unidade de saúde tem capacidade para realizar cirurgias e intervenções ortopédicas sob anestesia, além de oferecer suporte avançado de vida e cuidados intensivos em até 30 leitos.
7: O ministro José Múcio Monteiro disse que o Brasil vai atuar em duas frentes. Inicialmente com apoio humanitário para o momento de emergência e posteriormente, ajudando na reconstrução do país.
1: Hoje está chegando aqui o nosso quinto KC-390, trazendo mantimentos, trazendo ajuda. E nós estamos querendo ver onde é que nós podemos ajudar mais, fazer uma coisa ordenada. Por isso que o presidente nos mandou os três, para que nós conversássemos, para ver quais as prioridades nesse momento.
23: Fim do conflito Estados Unidos e Irã e a situação do petróleo se normalizando internacionalmente, o governo do Brasil começou a retirada gradual de incentivos que tinham sido concedidos a produtores.
7: A partir de amanhã, deixa de vigorar um deles, a subvenção de 35 centavos por litro de diesel.
1: Para que nós conversássemos, para ver quais as prioridades nesse momento.
23: Fim do conflito Estados Unidos e Irã e a situação do petróleo se normalizando internacionalmente, o governo do Brasil começou a retirada gradual de incentivos que tinham sido concedidos a produtores.
7: A partir de amanhã, deixa de vigorar um deles, a subvenção de 35 centavos por litro de diesel.
23: Concedidos a produtores.
7: A partir de amanhã, deixa de vigorar um deles, a subvenção de 35 centavos por litro de diesel.
4: Sentido manter o benefício.
8: A gente foi atento e pronto para colocar as medidas de pé para não ser sócio da guerra e mitigar preço, também seremos atentos e teremos prontidão na retirada e na reversão das medidas. Nós estamos hoje com o Brent, que não está exatamente no mesmo patamar do período pré-guerra, mas também já diminuiu bastante em relação ao período mais dramático ali da guerra, que mais nos impactou.
13: O governo avalia agora a retirada de outra subvenção, de R$ 1,12 por litro de diesel e do desconto de 44 centavos no preço da gasolina, também adotados para diminuir os impactos da crise. O ministro do Planejamento e Orçamento, Bruno Moretti, disse que a retirada desses benefícios será gradual.
14: A gente vai se adaptando, retirando gradualmente as subvenções para que a gente tenha todas as condições para manter a nossa meta de resultado primário para o exercício sendo naturalmente perseguida. Nós vamos cumpri-la de maneira então que a gente preenche todas as condições que a gente falou desde o começo aqui. Proteger a população é o primeiro ponto, acomodar e amortecer choques de preço com a responsabilidade fiscal, com neutralidade fiscal.
13: O ataque dos Estados Unidos ao Irã levou o país persa a fechar o Estreito de Hormuz, rota por onde passa a quantidade expressiva de petróleo. A tensão elevou o preço do barril e gerou preocupação com o abastecimento mundial. No Brasil, o diesel é essencial para o transporte de cargas. Há duas semanas, Estados Unidos e Irã assinaram um acordo de paz, finalizando o conflito. Reportagem Luana Karen.
15: O Brasil está em alerta com a volta do fenômeno climático El Niño ao país.
16: As ondas de calor são apontadas como um risco a quase todo o território nacional.
15: As projeções para os próximos 2 anos indicam secas severas no norte e nordeste e chuvas intensas com risco de inundações no sul.
16: O El Niño é um fenômeno climático que ocorre quando as águas do Oceano Pacífico se aquecem de forma anormal.
15: As mudanças trazem impactos diretos na saúde pública, como prematuridade de bebês e surgimento de comorbidades maternas.
16: Um estudo da Fiocruz estima que nos últimos 20 anos, 120 mil mortes estavam diretamente relacionadas ao aumento da temperatura média do planeta.
15: E para conter os impactos, o Ministério da Saúde anunciou hoje um pacote de ações para reforçar medidas de prevenção a desastres.
17: Para ampliar a capacidade de resposta do SUS aos efeitos do El Niño e de outros eventos climáticos extremos, foi anunciado um pacote de medidas nesta terça-feira. Entre elas, o Brasil passará a contar com mais 8 bases da Força Nacional do SUS distribuídas por todas as regiões do país. Com o reforço, as equipes terão capacidade de chegar a qualquer emergência em menos de 1 dia. O anúncio foi feito pelo ministro da Saúde, Alexandre Padilha.
18: Com a base regional, nós vamos poder botar 47 pessoas e equipamentos em 12 horas. Então, nós estamos aumentando 20 vezes mais a nossa capacidade de pronta resposta.
17: As iniciativas incluem ainda a implantação de centros de informação em saúde e clima nas 5 regiões do país, para ajudar no monitoramento de riscos em tempo real, e o lançamento do painel nacional de calor extremo, que vai disponibilizar previsões diárias para todos os municípios brasileiros. O ministro Alexandre Padilha destacou a importância da integração entre essas informações e os dados de saúde da população.
18: Permite cada vez mais o planejamento antecipado, saber que você vai ter nos próximos 5 dias uma onda de calor e ter certeza que tem na unidade de saúde os produtos, medicamentos, a preparação para os pacientes para reduzir o risco de óbitos e de danos à saúde.
17: As medidas integram o AdaptaSUS, que prepara o Sistema Único para Emergências e propõe ações para proteger a população. Estão previstas quase 100 metas para serem executadas até 2035, com investimentos de cerca de R$ 10 bilhões. Reportagem Márcia Fernandes.
16: A lei que restringe o uso de celulares nas escolas entrou em vigor no ano passado. De lá para cá, algumas mudanças já são perceptíveis no ambiente escolar.
15: É o que aponta um levantamento do Ministério da Educação, divulgado hoje, e que mostra aumento na participação dos estudantes e na concentração durante as aulas.
0: Os dados revelam que 92% das escolas públicas e privadas da educação básica já aderiram à lei que restringe o uso de celulares nas instituições escolares. De acordo com a diretora de apoio à gestão educacional da Secretaria de Educação Básica do MEC, Anita Stephanie, a restrição segue um movimento mundial e busca o uso saudável dos celulares no ambiente escolar.
3: É um movimento mundial a questão do uso mais cuidadoso. A gente vem apoiando os municípios e os estados para conseguirem a implementação dessa lei.
0: A pesquisa também mostra os principais desafios de aplicar a restrição. 39% das escolas relatam dificuldade para conquistar a adesão dos estudantes às novas regras. 31% das instituições também dizem ter dificuldade para realizar a fiscalização contínua durante aulas e intervalos. 97% concordam que a medida contribuiu para aumentar a participação dos estudantes nas atividades pedagógicas. Segundo Kátia Schweikart, secretária de Educação Básica do Ministério da Educação, a medida é uma forma de posicionar o lugar da tecnologia no fazer educacional.
19: A lei que trata da restrição do uso de celulares, ela tenta ser uma forma da gente posicionar o lugar da tecnologia no fazer educacional, especialmente de crianças, adolescentes, mas não só, de jovens e adultos também.
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0: nossos
1: as
0: postos
1: sensações
0: de trabalho.
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2: Resultado do novo Caged divulgado hoje pelo Ministério.
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0: Falou dos impactos da política internacional na economia brasileira e destacou que o Brasil tem conseguido, ainda assim, permanecer com resultados positivos.
5: Mas não podemos esquecer também das tarifas e do efeito guerra que criou um transtorno danado no mercado global. Felizmente, nós estamos conseguindo manter a economia positiva. Não fosse os mais em ordem de 500 novos mercados abertos, seguramente as consequências teriam sido muito, muito maior do que foi para a economia brasileira. Isso levou com que a gente consiga estar gerando empregos e estarmos no menor índice de desemprego da história do Brasil.
0: No acumulado do ano, o mercado gerou pouco mais de 767 mil novas vagas, um crescimento de 1,6%, alcançando um estoque de 47.877.000 vínculos formais de trabalho na economia. Nos últimos 12 meses, no recorte entre junho de 2025 e maio de 2026, o saldo é de 1.132.000 novos empregos com carteira assinada gerados no país. Reportagem Natália Kozlik.
2: E destaque para a criação de empregos formais de brasileiros que fazem parte do Cade Único.
6: Do total de vagas ocupadas de janeiro a abril, mais de 87% são de pessoas em situação de vulnerabilidade, que integram programas sociais do governo do Brasil.
2: Entre os beneficiários do Bolsa Família, o saldo de emprego chegou a mais de 438 mil postos, o que representa 62,6% do total.
6: As informações são do Ministério do Desenvolvimento e Assistência Social, Família e Combate à Fome.
2: O ministro da Secretaria-Geral da Presidência da República, Guilherme Boulos, defendeu mais uma vez o fim da escala 6x1 hoje, durante o programa Bom Dia Ministro, produzido pela empresa Brasil de Comunicação.
6: Em entrevista a emissoras de rádio, Boulos disse que a pauta precisa avançar no Congresso.
7: Nós estamos falando de dar tempo de descanso para as pessoas. Nós estamos falando de tirar milhões de brasileiros da exaustão, de garantir que possam ter mais tempo com a sua família. Não foi por acaso que essa pauta ganhou força. Não foi por acaso que essa pauta tomou as redes sociais, tomou as ruas. É porque é uma pauta que ela significa um grito de liberdade para o trabalhador brasileiro.
2: Boulos disse ainda que o governo do Brasil está comprometido com os direitos de motoristas e entregadores que trabalham por aplicativos.
6: Os financiamentos de motos pelo Move Brasil poderão ser contratados a partir do dia 13 de julho.
2: Inscrições para o ENAMED, o Exame Nacional de Avaliação da Formação Médica, foram prorrogadas até quarta-feira, dia 1º de julho.
6: O novo prazo também vale para os pedidos de atendimento especializado e de uso do nome social.
2: As provas estão marcadas para o dia 13 de setembro.
6: O exame é obrigatório para estudantes que estão concluindo o curso de medicina e inscritos pelas instituições de ensino.
2: As inscrições devem ser feitas exclusivamente pelo sistema disponível em enamed.inep.gov.br.
6: E essas foram as notícias do Governo do Brasil.
2: A realização da Secretaria de Comunicação Social da Presidência da República.
6: Com produção da empresa Brasil de Comunicação.
2: Fica agora com as notícias do Poder Judiciário e do Congresso Nacional. Boa noite.
6: Boa noite para você e até amanhã.
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10: Em cumprimento à decisão do STF, grupo criado para aperfeiçoar o sistema remuneratório da magistratura realiza primeira reunião.
11: STJ define que pensão por morte e auxílio reclusão a menores de 16 anos não retroagem se pedido é posterior ao prazo legal.
10: Trabalhadores portuários avulsos vão poder ter as horas de descanso entre uma jornada de trabalho e outra flexibilizada.
11: Boa noite, eu sou Marcela Luiza.
10: E eu sou Walter Lima.
11: O presidente do Supremo Tribunal Federal e do Conselho Nacional de Justiça, o ministro Edson Fachin, abriu hoje os trabalhos do grupo criado para aperfeiçoar o sistema remuneratório da magistratura em cumprimento à decisão do Supremo Tribunal Federal.
10: A primeira reunião foi no Conselho Nacional de Justiça, Marta Ferreira.
1: O grupo tem a atribuição de analisar questões relacionadas à remuneração da magistratura, com foco na uniformização, padronização, transparência e previsibilidade das parcelas remuneratórias, além de propor soluções normativas voltadas à superação de obstáculos identificados na aplicação do sistema constitucional de remuneração. O grupo terá prazo de 180 dias para concluir as atividades.
11: O ministro Flávio Dino, presidente da primeira turma do STF, apresentou na sessão desta terça-feira um balanço das atividades do colegiado no primeiro semestre de 2026.
10: A turma realizou 37 sessões, sendo 10 presenciais e 27 virtuais, e julgou 3.973 processos.
11: Já o ministro Gilmar Mendes, presidente da segunda turma do Supremo Tribunal Federal, apresentou um balanço dos trabalhos do colegiado durante a gestão dele, iniciada em agosto do ano passado. A sessão marcou o encerramento da presidência do decano da Suprema Corte, que será sucedido pelo ministro Luiz Fux.
10: Em 15 sessões presenciais e 42 sessões virtuais ordinárias e 4 extraordinárias, o colegiado julgou 8.740 processos. O ministro Gilmar Mendes reforçou ainda o compromisso da turma com a proteção dos direitos e das garantias individuais na análise de processos de natureza penal.
11: Pensão por morte e auxílio reclusão para menores de 16 anos de idade não retroagem se o pedido para os benefícios for feito após o prazo legal.
10: Esse entendimento foi firmado pelo STJ em recurso repetitivo e, com isso, deve orientar juízes e tribunais de todo o país. Fátima Uchoa.
4: De acordo com a relatora na primeira sessão do STJ, ministra Maria Tereza de Assis Moura, a alteração feita pela Lei 13.846 de 2019 passou a prever o pagamento retroativo dos valores se o pedido for feito em até 180 dias após o óbito, no caso de pensão por morte, e após a prisão, no caso de auxílio reclusão. Fora do prazo, o pagamento vai retroagir apenas à data do pedido no INSS. A ministra ainda destacou que, se o fato aconteceu antes de 18 de janeiro de 2019, a norma nova não se aplica, ainda que o benefício tenha sido requerido na vigência da mudança legislativa.
11: Trabalhadores portuários avulsos vão poder ter as horas de descanso entre uma jornada de trabalho e outra flexibilizadas.
10: Diferente da contratação regular, esses profissionais se oferecem para trabalhar de acordo com a demanda nos portos. Rocine Gomes.
12: A decisão por flexibilizar a interjornada da categoria foi definida hoje no Tribunal Superior do Trabalho. Para que ocorra essa alteração, sindicatos, administradoras e o Ministério Público alinharam 8 fatores. Dentre eles, eventos climáticos, insuficiência de trabalhadores e atraso do navio. A próxima etapa é definir numa nova audiência o valor da hora extra que será pago se o portuário tiver um descanso inferior às 11 horas entre uma jornada e outra.
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11: Uma boa noite.
10: E até amanhã.
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14: Eu sou Marluce Ribeiro.
15: E eu sou Humberto Pinheiro.
14: E estes são os destaques de hoje do Jornal do Senado, que começa agora.
15: Senado começa a discutir PEC dos agentes de saúde e de edemias.
14: Comissão aprova restrição a ultraprocessados em cantinas escolares.
15: Avança a inclusão de educação financeira nos currículos dos ensinos fundamental e médio.
14: Boa noite.
15: Boa noite.
14: Refrigerantes, salgadinhos e outros alimentos ultraprocessados podem perder de vez o espaço nas escolas.
15: Avançou no Senado uma proposta que proíbe a venda e a publicidade desses produtos nas instituições de ensino e determina que as cantinas ofereçam ao menos uma opção de lanche saudável. O repórter Rodrigo Rezende explica.
16: A publicidade e a venda de alimentos ultraprocessados ou com alto teor de calorias, gordura saturada, gordura trans, açúcar livre e sal podem ser proibidas em estabelecimentos de ensino. Esse é o objetivo de proposta do senador Jacques Wagner, do PT da Bahia, aprovada pela Comissão de Educação. O projeto, relatado pela senadora doutora Eudócia, do PSDB de Alagoas, ainda aponta que as cantinas deverão oferecer para consumo, diariamente, pelo menos uma opção de lanche que contribua para a saúde dos escolares e que valorize a cultura alimentar local. Para a doutora Eudócia, essa é uma questão que envolve saúde, aprendizagem e qualidade de vida dos estudantes.
17: Porque não adianta o PNAE estabelecer com nutricionistas, com colegas que têm responsabilidades de promover a alimentação saudável nas nossas crianças e adolescentes e, de uma forma contrária, nós temos dentro dessa escola cantinas que vendem alimentos que não são saudáveis.
16: As cantinas ainda deverão disponibilizar, pelo menos, uma opção de alimento ou preparação e uma opção de bebida aos estudantes que tenham necessidades alimentares especiais, tais como diabetes, doença celíaca, intolerância à lactose e outras alergias. Fica ainda proibida nas escolas de educação infantil que atendem crianças menores de 2 anos a oferta de preparações ou produtos que contenham açúcar. A proibição da publicidade nas escolas inclui a promoção dos produtos por meio do patrocínio de atividades escolares, inclusive extracurriculares, divulgação de apresentações especiais e distribuição de brindes ou prêmios. A proposta segue para análise da Comissão de Assuntos Sociais.
14: E seguiu para o plenário a proposta que determina o ensino de educação financeira nas escolas.
15: Segundo o texto aprovado hoje na Comissão de Educação do Senado, o assunto deverá ser tratado de forma articulada em outras matérias do currículo escolar. Repórter Márcio Maturana.
18: Alunos do ensino fundamental e do ensino médio podem passar a receber educação financeira, segundo um projeto aprovado pela Comissão de Educação e Cultura, que segue para a votação no plenário do Senado. O relatório foi lido pelo senador Humberto Costa, do PT de Pernambuco.
19: Em um país marcado por elevados índices de endividamento das famílias e por uma cultura em que o diálogo sobre finanças permanece com frequência um tabu nos diversos ambientes, inclusive o doméstico, a escola assume papel relevante na disseminação de competências financeiras básicas.
18: Pelo projeto, a educação financeira fica incorporada à Lei de Diretrizes e Bases da Educação Nacional como um tema transversal. Isso significa que não vai ser criada uma disciplina específica, mas o assunto vai ser tratado de forma articulada em outras matérias do currículo.
14: O senador Humberto Costa, do PT de Pernambuco, criticou o excesso de publicidade das bets durante as transmissões da Copa do Mundo. Segundo ele, a divulgação intensa das apostas esportivas incentiva os jogos de azar com impactos negativos.
18: Transversal. Isso significa que não vai ser criada uma disciplina específica, mas o assunto vai ser tratado de forma articulada em outras matérias do currículo.
14: O senador Humberto Costa, do PT de Pernambuco, criticou o excesso de publicidade das bets durante as transmissões da Copa do Mundo. Segundo ele, a divulgação intensa

0: sobre a publicidade das empresas durante o torneio.
1: Humberto Costa defendeu regras mais rígidas para o setor e lembrou que apresentou um projeto de lei que prevê o aumento da idade mínima dos apostadores para 21 anos, limites à publicidade e medidas para evitar o superendividamento. A proposta está em análise na Comissão de Transparência e Defesa do Consumidor.
2: A paixão pelo esporte, pelo nosso futebol, não pode ser associada e confundida com esse câncer social que são as apostas promovidas pelas bets.
0: Na mesma linha, o senador Eduardo Girão, do Novo, do Ceará, defendeu regras mais rígidas para as plataformas de apostas esportivas e afirmou que apoiaria uma proposta para proibir as bets no país.
1: Segundo ele, os prejuízos envolvem endividamento, problemas de saúde mental e impacto sobre as famílias.
3: É um assunto que transcende muito eventuais divergências do campo da direita, da esquerda, contra governo e a favor do governo. É humanidade. Se o governo Lula fizer a proibição, encaminhar um projeto para proibir, eu sou o primeiro a votar e parabenizar o presidente por esta medida.
0: Os soldados da borracha, trabalhadores recrutados para extrair látex na Amazônia durante a Segunda Guerra Mundial, podem passar a receber um abono natalino.
1: O benefício foi aprovado pela Comissão de Assuntos Econômicos em decisão terminativa. Se não houver recurso para análise no plenário, a proposta seguirá para a Câmara dos Deputados. A repórter Marcela Cunha traz mais informações.
4: A proposta beneficia os seringueiros recrutados pelo governo brasileiro para trabalhar na Amazônia durante a Segunda Guerra Mundial, na extração de látex. Eles já têm direito a uma pensão de 2 salários mínimos por mês e passariam a receber em dezembro uma espécie de 13º no mesmo valor. Para o relator senador Alan Rick, do Republicanos do Acre, a medida corrige uma desigualdade, já que o bônus de fim de ano só era pago aos pracinhas, os militares que lutaram em campos de batalha na Itália.
5: O seringueiro tinha que sair com seu terçado, de madrugada com a sua poronga na cabeça, que era a lanterna do seringueiro, com a sua espingarda para se proteger das onças e dos outros bichos. Eles se esforçaram, lutaram para produzir a borracha para o esforço de guerra do Brasil na Segunda Guerra Mundial.
4: Entre 1943 e 1945, cerca de 60 mil brasileiros, principalmente jovens do Nordeste, foram levados para a Amazônia para produzir borracha para os aliados. O autor da proposta, senador Confúcio Moura, do MDB de Rondônia, disse que o impacto financeiro da medida é inferior a R$1.500.000 por ano.
0: E o Senado Federal iniciou hoje as discussões sobre a proposta de emenda à Constituição que estabelece o direito à aposentadoria diferenciada aos agentes comunitários de saúde e aos agentes de combate às endemias.
1: A PEC ainda regulamenta o vínculo funcional da categoria. Repórter Douglas Castilho.
6: Na prática, a proposta estabelece a idade mínima de 57 anos para mulheres e 60 anos para homens, condicionada à comprovação de 25 anos de tempo de contribuição e de efetivo exercício profissional, com regras de transição para os agentes que já ingressaram no serviço público ou estejam em atividade. O texto também assegura a estabilidade, vedando a contratação temporária ou terceirizada desses profissionais, salvo na hipótese de emergências em saúde pública. O relator da proposta, senador Irajá, do PSD do Tocantins, ressaltou a importância da PEC, relembrando a atuação dos agentes na pandemia de Covid-19.
7: Se não fosse a atuação dos nossos agentes de saúde, nós teríamos ultrapassado a casa de milhões de brasileiros que teriam morrido naquela tragédia. Sem contar o trabalho dioturno que os agentes fazem, a saúde preventiva nas famílias.
6: O texto determina ainda que a União prestará assistência financeira aos estados e municípios para compensar o aumento das despesas com essas aposentadorias. O senador Irajá chegou a propor um rito especial para a votação em que a decisão final seria tomada hoje, mas o presidente do Senado, a quem cabe a última palavra, ponderou que o rito tradicional seria o mais indicado, mantendo a discussão em 5 sessões de primeiro turno e mais 3 em segundo turno e 2 votações.
0: E seguiu para a sanção presidencial o projeto que autoriza a venda e o uso de sprays de pimenta para a defesa pessoal de mulheres. A proposta também cria um programa nacional de capacitação sobre o uso do item e os limites da legítima defesa.
1: Mulheres maiores de 18 anos poderão adquirir o spray e adolescentes de 16 a 18 anos com a autorização dos responsáveis. O texto

0: seguiu para a sanção presidencial. Mais detalhes sobre esse projeto você acompanha ao longo da programação da Rádio Senado.
1: Edição de Paula Groba e trabalhos técnicos de João Lira, o Jornal do Senado fica por aqui. Acompanhe agora as notícias da Câmara dos Deputados. Boa noite.
0: Boa noite e até amanhã.
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3: Comissão aprova série de atividades para informar população sobre fibromialgia.
4: Relator de propostas sobre faturamento dos microempreendedores individuais quer incluir reajuste automático anual no texto.
3: E aumento do faturamento dos MEIs deve ser debatido pelo plenário.
4: Boa noite. Aprovada a proposta que estabelece atividades para conscientizar a população sobre fibromialgia. A repórter Paula Bittar acompanhou a votação e explica mais sobre essa doença e o texto aprovado.
5: A Comissão de Constituição e Justiça da Câmara aprovou uma proposta que cria ações de conscientização sobre a fibromialgia. A fibromialgia é uma síndrome que se caracteriza por dores generalizadas, principalmente na musculatura. Também pode causar fadiga, distúrbios no sono, alterações de memória e atenção. Ansiedade, depressão e alterações intestinais podem ainda acometer os pacientes. Segundo a Sociedade Brasileira de Reumatologia, a doença é relativamente comum e afeta cerca de 2 a 3% da população brasileira. A incidência é maior em mulheres entre 30 e 50 anos. A proposta insere as ações na lei que criou o Dia Nacional de Conscientização e Enfrentamento da Fibromialgia, comemorado anualmente em 12 de maio. O texto aprovado estabelece que durante o mês de maio será realizada a campanha Maio Roxo de conscientização sobre a fibromialgia. A campanha incluirá, entre outros pontos, a publicação de informações em redes sociais e sites em linguagem simples e acessível sobre dor crônica, fibromialgia, direito a tratamento adequado, acesso à assistência farmacêutica e benefícios de práticas integrativas e complementares e o incentivo à educação continuada para profissionais de saúde, com foco no atendimento humanizado, no diagnóstico precoce e no tratamento adequado. Durante a discussão do texto na comissão, o deputado Pompeu de Matos, do PDT do Rio Grande do Sul, ressaltou o caráter silencioso da fibromialgia e a necessidade da tomada de ações.
6: Essas pessoas não estão sozinhas. A doença é silenciosa, mas nós estamos vendo, ouvindo, acolhendo, sentindo a manifestação dessas pessoas, elas não são isoladas no mundo. E quanto mais nós avançarmos no sentido de reconhecer, de apoiar, de fazer o enfrentamento, melhor será o tratamento, o amparo e a proteção a essas pessoas.
5: A proposta que cria ações de conscientização sobre a fibromialgia já pode seguir para análise do Senado, a menos que haja recurso para votação pelo plenário da Câmara. Da Rádio Câmara, de Brasília, Paula Bittar.
2: Segurança Pública.
3: Delegado Palumbo, do Podemos de São Paulo, solicita a aprovação de seu projeto para extinguir a progressão de regime a presos. Critica a lentidão na votação de outras propostas que buscam acabar com o auxílio reclusão e as saídas temporárias e cobra o endurecimento de leis penais.
4: Na opinião de delegado Palumbo, a segurança pública eficaz exige a união dos três poderes, o fim das audiências de custódia e o apoio às guardas municipais. Para ele, a falta de punições rigorosas penaliza diretamente o trabalhador que fica exposto à violência urbana diariamente.
3: Ranieri Paulino, do PL, lamenta a morte do engenheiro civil Rubens Fernando da Costa Filho, morto a tiros em Guarabira, na Paraíba. O deputado presta solidariedade aos familiares e amigos da vítima e defende a rápida apuração do caso pelas autoridades competentes.
4: No entendimento de Ranieri Paulino, o episódio reforça a necessidade de promover a cultura da paz e o enfrentamento de todas as formas de violência. Segundo o parlamentar, o caso mobiliza a população paraibana em torno do pedido por justiça.
2: Relações Exteriores.
3: Élder Salomão, do PT do Espírito Santo, critica declarações e iniciativas atribuídas a integrantes da família Bolsonaro nas relações com os Estados Unidos. Ele alega que medidas como a defesa de tarifas sobre produtos brasileiros e ataques ao PIX contrariam a soberania do país.
4: Élder Salomão sustenta que representantes públicos devem priorizar a defesa dos interesses do Brasil nas relações internacionais. Segundo o parlamentar, a atuação política deve estar voltada à proteção da economia nacional e ao fortalecimento das instituições brasileiras.
3: Chico Alencar, do PSOL do Rio de Janeiro, presta solidariedade à população da Venezuela afetada por um terremoto. O deputado defende a mobilização da comunidade internacional para apoiar os milhares de atingidos.
4: Chico Alencar também exalta a assistência do Brasil ao país vizinho e acrescenta que a cooperação internacional tem função importante na reconstrução das áreas afetadas. Segundo ele, a solidariedade deve orientar a resposta a qualquer crise humanitária.
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2: Transportes.
3: Nas palavras de Jorge Araújo, do PP da Bahia, as obras de mobilidade urbana e serviços públicos do governo estadual não têm atendido às expectativas da população. O deputado cita a implantação do VLT de Salvador e reclama da demora na conclusão do projeto.
4: Jorge Araújo também aponta problemas nas áreas da saúde e da infraestrutura rodoviária da Bahia. Segundo o parlamentar, é necessário ampliar os investimentos para melhorar o atendimento na rede pública de saúde e as condições das estradas que cortam o estado.
3: Ricardo Maia, do MDB, celebra a liberação de 66 milhões de reais para a construção do primeiro viaduto do sertão da Bahia, viabilizada pelo DENIT, e que vai ligar Heliópolis a Cícero Dantas. Segundo ele, a obra reforça o compromisso do Executivo Federal em melhorar a vida das pessoas.
4: Ricardo Maia também anuncia a entrega de um hospital de câncer em Alagoinhas e de vans de saúde para as cidades de Fátima, Ribeira do Pombal, Tucano e Jeremoabo. Os repasses têm origem nas emendas destinadas pelo parlamentar para socorrer pequenos municípios baianos.
3: Durante viagem ao norte e noroeste de Mato Grosso, Rodrigo Dazaeli, do PL, relata que cidadãos apontaram dificuldades em vários setores. Entre elas, ele cita que a condição ruim das rodovias atrapalha a logística e impede o desenvolvimento regional.
4: Rodrigo Dazaeli também cobra maior agilidade na liberação de licenças ambientais para obras de infraestrutura. Segundo o parlamentar, a burocracia atrapalha atividades produtivas e prejudica a população.
2: Economia.
3: Benedita da Silva, do PT do Rio de Janeiro, destaca o lançamento do programa Desenrola Adimplentes, do governo federal. A deputada informa que a iniciativa permite que trabalhadores com dívidas de até 15 mil reais e histórico de pagamentos em dia tenham acesso à renegociação de crédito com juros reduzidos.
4: Benedita da Silva também ressalta o FIES Empreendedor, voltado a estudantes que quitaram regularmente o financiamento estudantil. Ela entende que a medida amplia o acesso ao crédito para a abertura de pequenos negócios e incentiva o empreendedorismo.
3: Messias Donato, do União do Espírito Santo, condena o anúncio de mais de 520 milhões de reais em publicidade e propaganda, afirmando que o investimento visa mascarar a falta de resultados do governo positivos nas áreas de segurança pública e saúde.
4: Em sua leitura, o Brasil passa por uma instabilidade tributária e sofre um desgaste crescente no cenário internacional. De acordo com Messias Donato, o setor produtivo, especialmente o agronegócio, também está desamparado, resultando em impactos negativos para a economia nacional.
3: Pastor Henrique Vieira, do PSOL do Rio de Janeiro, questiona o patrimônio do líder religioso Edir Macedo e a expansão de seu grupo empresarial. Para o deputado, é necessário acompanhar a apuração sobre possíveis irregularidades e garantir transparência na gestão desses recursos.
4: Segundo o pastor Henrique Vieira, o crescimento de conglomerados econômicos ligados a instituições religiosas exige fiscalização. Ele afirma que a defesa das investigações não representa um ataque à fé, mas uma forma de preservar a credibilidade das instituições religiosas.
3: Bongás, do PT do Rio Grande do Sul, defende a proibição das bets no Brasil, sob o argumento de que as apostas online podem levar ao vício e ao endividamento das famílias. O deputado lembra que a chamada ludopatia é reconhecida pela Organização Mundial da Saúde como um transtorno.
4: Bongás aponta que proposta apresentada pela bancada do PT proíbe a oferta, a promoção e a exploração de apostas de cota fixa no país. Ele explica que o texto também prevê o bloqueio de acessos, a remoção de aplicativos e a interrupção de fluxos financeiros ligados às bets.
3: Jorge Guetem, do Republicanos de Santa Catarina, defende a atualização dos limites de faturamento do MEI, das microempresas e das empresas de pequeno porte. Para ele, a defasagem da legislação tem levado empreendedores a perderem benefícios mesmo sem aumento real de renda.
8: O limite de faturamento do MEI permanece congelado em R$ 81 mil reais desde 2018. Nesse intervalo, a inflação corroeu significativamente o poder de compra do empreendedor brasileiro. Em termos reais, muitos faturam praticamente o mesmo que faturavam anos atrás, mas são tratados pela legislação como se tivessem enriquecido. Atualizar esse teto não significa criar privilégios. Significa apenas restabelecer o valor real originalmente previsto para essa categoria.
4: Jorge Guetem acredita que a proposta facilita a transição entre regimes tributários, amplia a possibilidade de contratação e reduz a informalidade. Ele também argumenta que a medida fortalece o empreendedorismo, estimula a geração de empregos e diminui a burocracia.
3: E o deputado Jorge Guetem também participou de um encontro no Ceará em que representantes do setor produtivo defenderam o reajuste automático anual do MEI. O repórter Murilo Souza acompanhou o evento que fez parte do programa Câmara pelo Brasil.
9: Representantes do setor produtivo cearense defenderam a criação de um mecanismo de reajuste automático para o teto de faturamento do microempreendedor individual, o MEI. A proposta foi apresentada durante seminário promovido em Fortaleza pela Comissão Especial da Câmara dos Deputados, que analisa o aumento do limite anual de faturamento da categoria. Hoje, o teto é de R$ 81 mil reais por ano e está congelado desde 2018. Para empresários e entidades, a falta de atualização pela inflação prejudica milhares de pequenos empregos e pode estimular a informalidade. O relator da proposta, deputado Jorge Guetem, do Republicanos de Santa Catarina, afirmou que vai incluir no parecer um mecanismo de correção anual do teto do MEI. Segundo ele, já existe entendimento com o governo para elevar o limite de faturamento de R$ 81 mil reais para R$ 130 mil reais por ano e permitir a contratação de mais um funcionário. Jorge Guetem também anunciou que o relatório vai prever uma medida para reduzir os impactos da eventual mudança nas regras da jornada de trabalho sobre micro e pequenas empresas. Pela proposta, empresas que precisarem contratar novos funcionários durante a transição terão isenção da contribuição previdenciária desses trabalhadores por 2 anos.
8: Nós queremos incluir no nosso relatório uma forma de mitigar o impacto que vai causar, principalmente nos pequenos negócios, essa alteração da jornada e da escala. Então, nós queremos, no mínimo por 2 anos, que quando a empresa tiver que contratar mais funcionários por causa da mudança da escala da jornada, que ela tenha isenção da contribuição previdenciária.
9: As sugestões apresentadas no seminário de Fortaleza serão incorporadas ao relatório final do projeto, que ainda será votado pela comissão especial antes de seguir para análise do plenário da Câmara. A reunião faz parte do programa Câmara pelo Brasil, que faz reuniões estaduais para discutir assuntos que estão na pauta do Parlamento. Da Rádio Câmara de Brasília, Murilo Souza.
4: O aumento do faturamento dos MEIs deve ser debatido pelo plenário da Câmara. Uma proposta do Executivo sobre o tema foi entregue pelo presidente Luiz Inácio Lula da Silva ao presidente da Câmara, Hugo Mota, ontem.
3: A entrega da proposta ocorreu durante encontro no Palácio do Planalto. Segundo Mota, o texto do governo amplia o limite do MEI para R$ 110 mil reais já no próximo ano e R$ 140 mil reais em 2028. O aumento pode ser debatido em comissão geral no plenário amanhã. A repórter Silvia Munhato tem as informações.
10: O presidente da Câmara, deputado Hugo Mota, do Republicanos da Paraíba, anunciou a pauta do plenário para esta semana, ainda sem alguns projetos que ele considera importantes, mas que dependem de acordo entre os líderes partidários.
11: Porque nós queremos votar o projeto que aumenta o valor de faturamento dos MEIs, dos microempreendedores individuais. Nós queremos votar o projeto que regulamenta a inteligência artificial. Nós queremos votar o projeto da misoginia e tantos outros temas que são muito importantes e de interesse das bancadas aqui da casa.
10: A correção dos limites de faturamento de pequenas empresas vem sendo negociada com o governo, mas deve entrar no debate de plenário em sessão solene, em homenagem ao Dia das Micro e Pequenas Empresas, marcada para quarta-feira. Já o projeto que punha misoginia ou ódio contra mulheres não tem consenso entre os líderes, como explicou o líder da oposição, deputado Cabo Gilberto Silva, do PL da Paraíba.
12: Primeiro que o texto aprovado no Senado Federal está péssimo em vários pontos. E posteriormente não foi atendida as solicitações da bancada feminina da oposição. E nesse tema, obviamente, eu como líder da oposição tenho que obedecer estritamente a elas. E daí não teve acordo.
10: A deputada Talíria Petrone, do PSOL do Rio de Janeiro, vice-líder do PSOL, disse que a oposição quer penas mais específicas para o crime de misoginia, com garantias para a liberdade religiosa.
13: A Constituição já prevê liberdade religiosa, então, mas há um desejo da bancada da extrema-direita em especial de garantir, no meu entendimento, a liberdade para agredir mulheres. Porque nem no âmbito das igrejas, nem no espaço de culto, é possível agredir mulheres. Isso não é um tema de esquerda ou direita, é um tema que tem a ver com dignidade das mulheres brasileiras.
10: A pauta do plenário para esta terça-feira conta com um requerimento de urgência para o projeto que reduz a área de proteção ambiental da Baleia Franca, em Santa Catarina. Entre os projetos estão o que institui o Programa Nacional de Assistência Integral às Pessoas com Epilepsia, e o que autoriza a instalação em todo o território nacional de câmeras de reconhecimento facial nas estações ferroviárias e rodoviárias. Outro projeto amplia o controle sanitário e as punições para fraudes e publicidade enganosa em torno dos suplementos alimentares. Também pode ser votado o projeto que trata do tempo máximo de espera para atendimento de crianças e adolescentes no sistema de saúde. O plenário ainda pode votar uma proposta de emenda à Constituição que permite que a entidade de representação de municípios de âmbito nacional possa propor ação direta de inconstitucionalidade e ação declaratória de constitucionalidade. Da Rádio Câmara de Brasília, Silvia Minhato.
4: As informações sobre o resultado das votações de hoje estarão na edição de amanhã.
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3: Otone de Paula, do PSD do Rio de Janeiro, presta solidariedade à ex-primeira-dama Michele Bolsonaro e à senadora Damaris Alves diante de críticas e ataques públicos. O deputado condena as declarações dirigidas às duas lideranças políticas e pede mais respeito no debate público.
4: Otone de Paula avalia que divergências envolvendo integrantes do campo conservador podem enfraquecer a atuação da oposição ao longo do ano. De acordo com o parlamentar, é necessário preservar a unidade política e evitar conflitos que prejudiquem o debate democrático.
3: Charles Fernandes, do PSD da Bahia, registra a comemoração dos 40 anos do Rotary Club de Guanambi e a posse da nova diretoria da entidade. Ele destaca a trajetória da instituição e a sua atuação contínua em ações voltadas ao desenvolvimento da comunidade.
4: Charles Fernandes relata que, ao longo de 4 décadas, o Rotary promoveu iniciativas nas áreas de saúde, educação e assistência social. O deputado também menciona o passeio ciclístico que a organização promove para arrecadar recursos destinados a projetos beneficentes.
15: Cultura.
3: A Luísa Tarcísio Mendes, do Republicanos, parabenizou São Pedro dos Crentes pela realização da 15ª Cavalgada, ocorrida entre os dias 27 e 28 de junho. Na avaliação do parlamentar, o evento contou com o maior público já registrado e se consolidou como a maior festa do sul do Maranhão.
4: Aloysio Mendes agradeceu a recepção que recebeu na cidade, elogiou a gestão municipal pela organização da festa, cumprimentou as lideranças regionais presentes e reforçou que vai continuar apoiando o município para manter o alto padrão das festividades e o desenvolvimento local.
3: Termina agora o Jornal Câmara dos Deputados, produzido pela Rádio Câmara, com trabalhos técnicos de Everson